0: estão impedir a realização de cultos, constranger pessoas em razão de sua religião, negar atendimento em estabelecimentos comerciais por motivo de crença, perturbar cerimônias religiosas e restringir o uso de trajes religiosos em concursos públicos ou matrículas escolares. As multas previstas variam entre R$ 200 e R$ 3.000, conforme a gravidade da infração. Além disso, a lei assegura que o poder público respeite todas as manifestações religiosas sem interferir em seus ritos e tradições. Na apresentação e edição, Sandra Cerqueira, com informações do Ministério da Educação e do Governo do Rio Grande do Norte. Confira a próxima edição às 22 horas.
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3: 21:05.
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0: Muito bem, 21 horas e 7 minutos. Chegou agora o momento da reflexão da palavra de Deus. Mas antes, eu quero mandar aqui um alô aqui para a minha irmã que está na audiência, minha irmã Micarla Gomes, e também para o meu cunhado e também para o meu sobrinho Pedro Afonso. Muito bem, nossa irmã Ana Célia vai nos trazer uma palavra da parte de Deus. Então abra o seu coração, o seu ouvido, para ouvir a voz de Deus, em nome de Jesus.
1: Amém. Se você tem um exemplar aí da palavra de Deus, abra conosco no livro de 1 Crônicas, no capítulo 4. Nós vamos fazer a leitura apenas de dois versículos, o versículo 9 e o versículo 10. 1 Crônicas, capítulo 4, versículos 9 e 10. A palavra de Deus, ela vai nos dizer assim: Jabes foi mais em

Bastante interessante, porque quando a gente vai para os versículos anteriores, essa passagem ela vai estar tratando de genealogia, né, dos descendentes de Judá. E eu acho muito interessante que quando chega no versículo 9, ele vai dar uma pausa ali na genealogia e vai tratar sobre esse homem chamado Jabes. Toda a palavra de Deus só cita este homem apenas nesses dois versículos. Esse homem, ele era da tribo de Judá, e o significado do seu nome era dor, tristeza, sofrimento. E a Bíblia vai dizer que este homem recebeu este nome porque com dores a sua mãe deu à luz. E para aquela cultura, para a cultura daquela época, o nome, ele significava muito, ele tinha um significado muito grande. E imagine aí, você, todas as vezes que chamarem o seu nome, você ter que carregar com você aquele peso do significado do seu nome, né? Dor, tristeza, sofrimento. Mas nós vamos aprender aqui com este texto da palavra de Deus que mesmo com um passado de sofrimento, a oração sincera, ela pode mudar o nosso destino, né? A oração sincera, um coração quebrantado e rasgado diante do Senhor, ele move o coração de Deus. E quando nós vamos para o versículo de número 10, nos diz assim que Jabes invocou o Deus de Israel. Quando nós vamos para o significado desta palavra invocar, nós aprendemos que ele clamou, ele chamou pelo Deus de Israel. E este homem, ele fez uma oração simples, não foi uma oração extensa, uma oração com muitas palavras, mas nesta oração ele fez 4 pedidos a Deus, né? Ele começa aqui dizendo: "Oh, quem dera me abençoastes." Esse homem, ele está clamando pelas bênçãos de Deus. Ele está pedindo que a bênção do Senhor o acompanhe. E ele continua dizendo: "E expandisses o meu território." E quando nós paramos para meditar, de imediato a gente pode achar que é um pedido egoísta. Mas na verdade, o que aquele homem estava querendo era dizer: "Deus, eu desejo avançar. Eu desejo gerar frutos. Eu desejo expandir a minha influência." Mas tudo isso ele desejou para o bem, para fazer o bem. E aí ele continua dizendo: "Que a tua mão esteja comigo." Quando ele faz esta oração, "Que a tua mão estejas comigo", ele está dizendo para o Senhor: "Senhor, eu preciso da tua proteção. Eu preciso, Senhor, da tua provisão. Eu preciso do teu poder na minha vida." Ele pede direção, ele pede forças do Senhor. E o que eu acho mais bonito nisso é porque, fazendo esta oração, ele reconhece que não pode vencer as batalhas sozinho. Ele reconhece, através deste pedido, o quanto ele é dependente do Senhor e que ele não tem como caminhar sozinho, né? E que ensinamento traz para as nossas vidas os pedidos que Jabes faz aqui? Muitas das vezes, nós passamos por situações e nós somos levados a confiar nas nossas próprias capacidades, às vezes na influência que nós temos, às vezes no poder aquisitivo, né? No poder financeiro que nós temos. Mas bom é nós confiarmos no Senhor e sabermos o quanto somos dependentes dEle, o quanto dependemos dEle para tudo nas nossas vidas. E ele finaliza esta oração dizendo assim: "Preserva-me do mal, para que não me sobrevenha aflição." Ele está dizendo: "Senhor, eu preciso da tua proteção. Eu preciso, Senhor, do teu livramento." Né? Ele
conta com a bênção do Senhor.

Ele pede que o Senhor ajude-o a avançar, a crescer, a expandir, a poder influenciar para o bem. E agora ele está dizendo: o Senhor me dando tudo isso, eu vou precisar da tua proteção, eu vou precisar do teu livramento. E aí o versículo ele vai encerrar dizendo: e Deus lhe concedeu o que ele tinha pedido. Jabes, ele não deixou que o significado do seu nome determinasse o seu futuro, mas ele lembrou-se do Deus, né? Do Deus de Israel, do Deus que tem todo o poder, e ele foi fazer esta oração. E a Bíblia deixa claro que Deus lhe concedeu o que ele tinha pedido. E aí eu deixo para você, amigo ouvinte da palavra de Deus, você que está nos ouvindo pela Rádio Nordeste Evangélica, nós temos nas nossas mãos algo muito poderoso, uma ferramenta muito poderosa chamada oração. E quando esta oração ela é feita com sinceridade, ela é feita com o coração quebrantado, com o coração rasgado, e com o sentimento que agrade o coração do Senhor, o Senhor ele responde a nossa oração, o Senhor ele chega com resposta. Porque o versículo 9 diz que ele foi mais ilustre do que os seus irmãos. Esse homem que tinha tudo, que carregava com ele um significado de um nome triste. Esse homem ele tinha tudo para ser uma pessoa triste, uma pessoa cabisbaixo, mas não, ele não se conformou com aquela situação e ele foi clamar ao Deus de Israel. E quando a Bíblia diz que ele foi mais ilustre do que seus irmãos, ele está querendo dizer que ele foi alguém notável. Então eu deixo para você nesta noite esta palavra e quero finalizar dizendo que Deus ouve. Deus ouve e responde às orações daqueles que o buscam com sinceridade. Que Deus nos abençoe.

0: Muito bem, 21 horas e 22 minutos. Agora, louvamos a Deus por mais essa rica oportunidade, né? Uma boa palavra, nossa irmã Ana Célia trouxe nesta noite, né, irmã Maís? Que quando a gente ora com coração sincero, Deus, ele nos escuta e, segundo a sua vontade, ele nos responde, né? Nossa oração é totalmente na dependência de Deus. Nós não exigimos Deus fazer nada, mas Deus, pela sua bondade e misericórdia, ele não faz tudo o que pedimos, mas aquilo que nós precisamos, Deus, ele chega, né? Muito bem, vamos fazer aqui nossos oferecimentos, agradecendo primeiramente ao nosso Deus, né? A oração, muito bem, vamos fazer a oração. Então, para aproveitar, irmão Maís, e aqui a nossos irmãos que estão aqui no WhatsApp, a nossa irmã Zélia Gomes, ela está na audiência, ela pede oração pela sua família. Nossa irmã também, Graça Imperial, pede oração por ela, pela toda a sua família. Muito bem, tem aqui nosso irmão, nossa irmã Isabel Carla, ela pede também oração pela salvação e saúde de um senhor chamado Seu Antônio. Eu também quero fazer um pedido especial pela nossa irmã, o nome dela é Dida, né?
1: Lenilda.
0: Lenilda, a gente mais conhecida como Dida, ela é tia de a irmã Ana Célia, está para fazer um exame amanhã, através desse exame o médico vai saber se vai precisar cortar a perna dela, né? Então, já peço já aqui a oração aos irmãos que estão na audiência, para que Deus faça, né, um milagre, né? Deus ainda é Deus de milagre, não é isso, irmã Célia? Para que Deus venha chegar ali restaurando a sua saúde. Então, muito bem, muitos outros que estão enfermos, vamos orar agora em nome de Jesus. Bondoso Deus, Pai de infinita graça e bondade, nós te louvamos, te agradecemos, meu Senhor, por essa oportunidade, Pai, que o Senhor nos concede de estar mais uma vez aqui, Senhor, na Rádio Nordeste, Senhor Deus, anunciando a tua palavra, Senhor. Meu Deus e Pai, neste momento, Senhor Deus, eu quero apresentar, Senhor, os teus servos, Senhor. Os pedidos de oração, meu Deus e Pai, que foram mencionados aqui nesta noite, Senhor, como também aqueles que não foram mencionados, mas o Senhor é um Deus que conhece todas as coisas, Pai. Chega, Pai, com cura. Chega, Pai, realizando milagre. Chega, meu Deus e Pai, restaurando, Senhor Deus, a saúde dos teus servos, Senhor. Quem sabe até, pessoal, até Deus, tem alguém que não é evangélico ainda, mas o Senhor é um Deus que faz, Senhor. O Senhor não faz acepção de pessoas. O Senhor pode muito bem também chegar na vida dessa pessoa que está ouvindo, Senhor Deus, essa rádio, que o Senhor possa se manifestar para ela através, Senhor Deus, dessa oração, curando, restaurando também a sua saúde, meu Deus. Eu te peço, Senhor Deus, chega, Senhor Deus, na vida da tua filha, irmã Zenilda, Senhor Deus, que vai fazer esse exame amanhã, Senhor. Deus, chega ali, Senhor Deus, operando, fazendo milagres, Senhor Deus, cicatrizando, meu Deus, para aquela enfermidade, Senhor Deus, que está causando, Senhor, a perda do seu pé. Mas o Senhor é um Deus que pode fazer todas as coisas. Nós cremos e confiamos, Senhor Deus, não nos nossos méritos, mas nos méritos de Jesus Cristo, Senhor Deus, que morreu por nós na cruz do Calvário. Deus Santo e Bendito, também apresenta, Senhor Deus, aqueles que estão, Senhor Deus, nos presídios, Senhor Deus, chega também ali, Senhor Deus, com salvação, chega com milagre, Senhor, essas pessoas que estão encarceradas, Senhor. O Senhor pode muito bem, Senhor Deus, primeiramente libertar-se da prisão espiritual, e o Senhor pode fazer milagre e bênção na vida deles. Chega com salvação, para a honra e glória do teu nome. E tudo isso, Pai, nós pedimos a ti, no nome santo do teu Filho amado Jesus Cristo, que vive e reina para todos sempre. Amém.

0: Muito bem, 21 horas e 28 minutos. Queremos primeiramente agradecer a Deus por mais essa oportunidade e também ao nosso pastor Arejo Antônio, né? É o coordenador do nosso setor, pela oportunidade de estar aqui mais uma vez. Irmã Nacena, também traga os seus oferecimentos.
1: Eu também quero agradecer a Deus por esta oportunidade, né? É sempre uma alegria e um grande prazer estar aqui na Rádio Nordeste Evangélica.
0: Muito bem, também quero agradecer aqui, além da minha esposa, meus dois filhos que estão aqui, Ismael e Benjamin. Deus abençoe a todos em nome de Jesus. E você também esteve aí na audiência, Deus abençoe. Você vai ficar agora com a participação do setor 3, certo? Toda a equipe aí já está chegando. Então, que Deus abençoe, uma boa noite para todos, uma paz do Senhor Jesus. Amém.
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0: Muito bem, meus amados ouvintes da Rádio Nordeste Evangélica, são exatamente 21 horas e 32 minutos. Este é o programa Boas Novas, com a participação do setor 3 da IEADERD, que tem como dirigente e coordenador daquele setor o nosso querido pastor André Luiz do Nascimento Feitosa.
1: Aprendeu o nome do homem todinho.
0: Pastor Feitosa, André Feitosa, é o coordenador daquele setor, setor de número 3. E este que vos fala é o presbítero Jussê Alves. Sempre estamos aqui todas as segundas-feiras, a partir das 21h30. E conosco, como sempre, o nosso querido irmão Amailson Santos, na técnica de som. E ao meu lado aqui, o nosso querido presbítero, professor Cláudio Ananias. A paz do Senhor, professor Cláudio Ananias, seja bem-vindo mais uma vez ao estúdio da Rádio Nordeste Evangélica.
1: A paz do Senhor, presbítero Jussê, a paz do Senhor, irmão Amails. Eu quase que dizia pastor Amails, né? Faz falta pouco. Paz do Senhor também, irmão Luciano, que ainda vai ser apresentado aqui. E a paz do Senhor para todos os ouvintes da Nordeste Evangélica. É uma alegria estar com todos os irmãos nesta programação.

0: Amém. Como bem mencionou o nosso querido professor Cláudio Ananias, também está conosco nesta noite o nosso querido irmão auxiliar de trabalho ali na congregação de Betsaida, o irmão Luciano, que está representando o pastor Hércules. É muita responsabilidade, irmão Luciano.
1: Amém, queridos. A paz do Senhor, a paz do Senhor presbítero Ananias, presbítero Jussier e o irmão Amailson. E todos os ouvintes, os irmãos que nos ouvem pela transmissão da Rádio Nordeste, que o Senhor nos dê paz, alegria e a felicidade. Nós estamos juntos nesta noite para compartilharmos com os irmãos e os ouvintes a alegria de estar na presença do Senhor.
0: Amém. Meus queridos, o setor 3 é composto por 6 congregações. Dentre elas, nós temos a congregação de Gilgal, que é dirigida pelo nosso querido pastor Sunei e a sua esposa, a irmã Roseane. Temos ainda a congregação de Betsaida, que é dirigida pelo presbítero Hércules e a sua esposa, a irmã Nara Lígia. Temos ainda a congregação de Monte Sinai, que é dirigida pelo presbítero Roberto Carlos e a sua esposa, a irmã Zenaide. Ainda temos a congregação de El Shaddai, que é dirigida pelo evangelista Cláudio Rolim, a sua esposa, a irmã Jacilene. Temos a congregação de Porta Formosa, que é dirigida pelo nosso querido evangelista pastor Amós e a sua esposa, a irmã Joélia. E temos a congregação de Solidariedade 2, Igreja Apolo, que é dirigida pelo nosso querido pastor André Feitosa e a irmã Gerlane. Presbítero Cláudio Ananias, quero dizer que o pastor André está na audiência, viu? Ele já mandou uma mensagem aqui, ele está na escuta e agora a responsabilidade dobrou.
2: Dobrou, pastor André, ele fica observando ali, né? Porque a audiência dá liderança, né? Vamos Exato. Colocar assim, a audiência é da liderança da igreja.
0: É verdade.
2: E eu estive com ele hoje no programa Explicando a Bíblia e foi uma bênção, né? A condução do pastor André, e você até fez um comentário, né? Falando também do peso da presença do pastor André. Então nós estamos felizes também com essa audiência marcante, né? Importante para nós.
0: É verdade. Além do nosso querido pastor André Feitosa, que está na audiência da nossa programação, temos também o nosso querido irmão Jorge, ele que é regente do coral Cântico Angelical. O irmão Jorge, ele se converteu à Rádio Nordeste, viu, irmão Ananias? Graças a Deus que ele se converteu, ele sempre agora está na audiência. De uns meses para cá, ele está na audiência da nossa programação. Temos ainda também a nossa querida irmã Lio, a irmã Lio, que é ali da igreja Polo de Solidariedade 2, está na audiência da programação, ela e a sua sobrinha, a irmã Ana Lara, sempre está conosco aqui. Deus continue abençoando a nossa querida irmã Lio. Não podemos deixar também de mencionar o nosso querido irmão Mariano, novo convertido, cadeira cativa da nossa programação, também na audiência, juntamente com a sua esposa, a irmã Damares. E não podemos deixar de mencionar, irmão Ananias, a nossa querida irmã Lala, né? A irmã Lala, a irmã Raimunda, o irmão Moraes e a sua esposa, a esposa do irmão Moraes, né? A irmã Ana Paula, na audiência da programação. Temos também os irmãos que não podemos, em hipótese alguma, deixar de mencionar. É os irmãos ali do Beco dos Crentes, ali em Poço de Pedras, né? Os irmãos ali do Beco, conhecido Beco dos Crentes, mais precisamente a pessoa do irmão Assis, a irmã Eunice e o irmão Eider, na audiência da nossa programação, além do nosso querido irmão Moreira. Olha a pasta Moreira. Tá irmão bem. Moreira, a Maílson conhece essa pasta, né, Maílson? Nosso querido irmão Moreira na audiência da programação, a irmã Cíntia. O irmão Moreira já está com a programação do culto dele toda já realizada. É uma bênção, nosso querido irmão Moreira. E como bem falou o nosso querido presbítero Cláudio Ananias, a audiência da nossa programação é muito boa neste horário. E o celular não para aqui, né? Aos poucos nós iremos mencionando os irmãos que estão na audiência. Dentre eles, o nosso querido irmão Miqueias, um dos porteiros ali na Igreja Apolo de Soledade 2, na audiência da programação. E outros irmãos que brevemente nós iremos mencionar. Mas neste momento nós iremos ouvir um louvor, querido irmão Amailson Santos, para todos os ouvintes do programa Boas Novas, em especial os irmãos ali que compõem o setor de número 3. O louvor será Cristo Virá, com o ministério diante do Rei Jesus.
3: A vinda do Filho do Homem. Logo em seguida, a tribulação daqueles dias. O sol escurecerá, a lua não dará a sua claridade. As estrelas cairão do firmamento e os poderes do céu serão abalados. Então aparecerá no céu o sinal do Filho do Homem. Todos os povos da terra se lamentarão e verão o Filho do Homem vindo sobre as nuvens do céu, com poder e muita glória.

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1: Muito bem, meus amados ouvintes da Rádio Nordeste Evangélica, são exatamente 21h45. Chegou o momento de ouvirmos uma reflexão da poderosa Palavra de Deus que será transmitida nesta noite pelo nosso querido irmão Luciano, ele que está com a incumbência, né, de representar o nosso querido pastor Hércules, que está de serviço nesta noite, e pediu para que o obreiro, o irmão Luciano, ali da congregação de Betsaida, pudesse lhe representar. Irmão Luciano, oportunidade com o senhor, em nome de Jesus.
2: Glórias a Deus. Quero mais uma vez saudar aos irmãos com a paz do Senhor e aos nossos queridos ouvintes. E quero trazer para você, querido ouvinte, irmão em Cristo Jesus, e até você que ligou o seu receptor nesta noite, que não conhece a palavra do Senhor, um texto bastante conhecido da igreja, que encontra-se no Evangelho, segundo escreveu São Lucas, capítulo 19. Vamos meditar um pouco sobre esta passagem, que tem como título Jesus em casa de Zaqueu. E tendo Jesus entrado em Jericó, ia passando, e eis que havia ali um homem chamado Zaqueu, e era este um chefe dos publicanos, e era rico, e procurava ver quem era Jesus, e não podia por causa da multidão, pois era de pequena estatura. E correndo adiante, subiu a um sicômoro para o ver, porque havia de passar ali. E quando Jesus chegou àquele lugar, olhando para cima, viu e disse-lhe: Zaqueu, desce depressa, porque hoje me convém pousar em tua casa. E apressando-se, desceu e recebeu-o alegremente. E vendo todos isto, murmuravam, dizendo que entrara para ser hóspede de um homem pecador. E levantando-se Zaqueu, disse ao Senhor: Senhor, eis que eu dou aos pobres metade dos meus bens, e se em alguma coisa os defraudei alguém, o restituo quadruplicado. E disse-lhe Jesus: hoje veio a salvação a esta casa, pois também este é filho de Abraão, porque o Filho do Homem veio buscar e salvar o que havia perdido. Glórias a Deus. Como eu disse no começo, um texto bastante conhecido. Zaqueu, um homem judeu, prestava serviço ao Império Romano. E, queridos, para aquela época, você que está nos ouvindo nesta noite, um homem judeu, publicano, servidor daquele tempo do Império Romano, ele não era visto com os bons olhos naquela sociedade, principalmente nos seus. Como eu disse, Zaqueu era um judeu. Mas, acima de tudo, mesmo sendo judeu, funcionário público, podemos dizer assim, do Império Romano, Zaqueu cobrava imposto e era tido como um homem desonesto. Talvez, queridos, nesta noite você esteja pensando: mas como assim, irmão? Porque, mesmo cobrando imposto, segundo ele, quando esteve um encontro com Jesus, ele disse: Senhor, se eu defraudei alguém, eu vou restituir 4 vezes mais. O texto não fala, mas eu tenho certeza, ao trazer esta noite esta mensagem para você que está ouvindo esse serviço de som, a Rádio Nordeste Evangélica, aqui nesse estúdio, um homem desprezado pela sociedade por causa das suas atitudes e das suas ações. Vemos hoje nos dias, querido, no mesmo tempo que estamos falando da história deste homem Zaqueu, pessoas, irmão Jussiê, desprezado pela sociedade por causa muitas vezes das suas práticas. Mas a Bíblia vai dizer para mim e para você nesta noite que o Senhor não leva em conta o tempo da nossa ignorância. Zaqueu precisava e queria naquele dia ter um encontro com Cristo, porque temos a certeza que ele ouvira falar das coisas que Jesus fazia no seu ministério. Tenha certeza, querido ouvinte, nesta noite, que você, por mais que alguém lhe despreze, por mais que alguém diga que você está rejeitado, que a sociedade lhe vê atravessado por causa das suas práticas, deixa eu te dizer uma coisa, dentro desta mensagem, o Senhor tem te contemplado, o Senhor tem visto o que tem acontecido com você. Mas para isso, assim como Zaqueu, basta tão somente que nesta noite, você ouvindo esta mensagem, você se disponha também a querer a conhecer o Mestre. Não importa a sua estatura, não importa o seu tamanho, o texto vai nos dizer que Zaqueu queria ver o Mestre e a multidão passava, e ele era um homem de pequena estatura. Em algumas versões, presbítero Ananias, vai dizer que o sicômoro era uma figueira brava. Aqui nessa versão não diz, não é verdade? Mas Zaqueu, dentro das suas limitações, ele queria conhecer o Mestre. Alguém vai dizer para você que o Mestre não vai te receber, mas ele disse: Zaqueu, desce daí, porque antes que Zaqueu chegasse à figueira, onde ele queria ver o Mestre, onde ele queria ver Jesus, Jesus já o tinha visto, porque Jesus conhece a mim e conhece a você. Ele sonda o seu coração, ele sabe, querido, das suas necessidades, ele sabe das suas fraquezas. Então, nesta noite, posso lhe dizer com certeza, alguém está dizendo para você que não tem mais jeito. Zaqueu, desprezado no meio da sociedade, talvez andando no meio dos seus, porque o texto vai dizer que ele era judeu. É tanto que Jesus disse no versículo 9, hoje veio a salvação a esta casa, pois também este é filho de Abraão. O texto não fala sobre a família de Zaqueu, nem sua genealogia, mas sabemos que ele era judeu. Convivemos hoje numa sociedade corrompida, numa sociedade difícil, onde as pessoas lutam todos os dias, principalmente pelo querer e o ter, seja a posição financeira, seja o status para apresentação do homem, e não se mede muitas vezes o tamanho que esse prejuízo pode trazer. A arrogância do homem. Zaqueu era tido como homem desse jeito. Fazia o seu trabalho. Sim, fazia o seu trabalho. Mas no encontro que ele teve com o Mestre, ele sabia que ele estava defraudando. Ele sabia que ele não estava fazendo aquilo que era correto. Por isso, no meio dos seus, era desprezado. Querido, tenha em mente uma coisa na sua vida: o Senhor não te despreza, o Senhor conhece o mais íntimo do seu coração. Nesta noite, talvez você tenha chegado em casa do seu trabalho, não sei, nós estamos aqui no estúdio da Rádio Nordeste, trazendo essa mensagem para você, que também alguém um dia trouxe para a gente, trouxe para nós que estamos aqui nesta noite. Acredite, querido, Deus pode mudar a sua vida. Deus pode transformar. Basta tão somente que você tenha o desejo de conhecer ao Senhor nesta noite. Rompa a multidão que está lhe impedindo de ouvir a voz do Senhor. Porque a transformação vem quando nós nos deixamos ser levados pela presença de Deus. O nosso Senhor Jesus Cristo não te despreza. Eu posso te dizer com certeza nesta noite, como ele disse a Zaqueu, que convém ele pousar na sua casa, fazer a transformação dentro do seu lar, para que muitos que hoje dizem que você não serve para a sociedade possa ver a transformação que Deus pode fazer na sua vida, como fez na vida de Zaqueu. Portanto, querido ouvinte, que nesta noite você possa estar ouvindo esse serviço de som, a Rádio Nordeste Evangélica, a qual nós estamos aqui falando da vida de um homem a qual era desprezado pela sociedade, o qual no meio dos seus não era querido. Mas eu te dizer uma coisa, Jesus não esqueceu de você. Por mais que talvez você diga, não tem jeito para mim, deixa eu te dizer uma coisa, Jesus está te convidando, ele quer sim, ele quer pousar na sua casa, ele quer que você abra o seu coração nesta noite, para que ele possa fazer morada. Que Deus o abençoe, que nesta noite você possa ter a certeza que todos nós que estamos aqui, talvez não sei, os irmãos que alguns nasceram no Evangelho, outros não, mas isso não tem peso para o Senhor, não. Sabe por quê? Porque o mais importante na vida de um homem, para que ele conheça Deus, é que ele se arrependa dos seus pecados. Que Deus abençoe a cada um de nós, em nome de Jesus.

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1: 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O governo federal anunciou nesta segunda-feira o Desenrola Adimplentes. O novo programa mira pessoas que estão com as contas em dia, mas que têm dificuldade para conseguir empréstimos e enfrentam altas taxas de juros. A nova linha de crédito faz parte do novo Desenrola Brasil, lançado em maio. O foco da primeira rodada foi a renegociação de dívidas para quem ganha até R$ 8.105. São oferecidas taxas de juros de até 1,99% ao mês para quitar dívidas de cartão de crédito, cheque especial e crédito pessoal. Também poderá ser usado saldo do FGTS para pagar parte da dívida. O litoral da Grande Natal tem 6 trechos de praias e rios impróprios para banho nesta semana, de acordo com o mais recente boletim de balneabilidade divulgado pelo IDEMA. A classificação leva em conta a quantidade de coliformes termotolerantes identificada nas amostras de água coletadas ao longo das últimas 5 semanas. O monitoramento é realizado regularmente em pontos localizados nos municípios de Natal, Parnamirim, Extremoz e Nise Floresta. Segundo o levantamento, os seguintes locais foram considerados impróprios para o banho: Pirangi do Sul, na altura da igreja, também a foz do rio Pirangi, em Nise Floresta, Rio Pirangi, Ponte Nova, Pirangi do Norte, na Puzi, e Rio Pirangi Pium, em Balneário Pium, Parnamirim. Areia Preta, na altura da escadaria de Mãe Luísa, em Natal. Os demais trechos analisados na região metropolitana foram classificados como próprios para o banho. O boletim é elaborado pelo programa Água Azul e utiliza os critérios de classificação estabelecidos pela resolução do Conselho Nacional do Meio Ambiente, o CONAMA. Sandra Cerqueira na apresentação e edição, com informações do IDEMA e da Empresa Brasil de Comunicação. Continue na sintonia, tem mais informações às 23 horas.
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3: 22 horas e 4 minutos.
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1: Muito bem, meus amados ouvintes da Rádio Nordeste Evangélica, este é o programa Boas Novas, com a participação do setor de número 3, e são exatamente 22 horas e 7 minutos, e chegou o momento do nosso setor em destaque. Iremos divulgar toda a programação que será realizada durante esta semana nas diversas congregações que compõem o setor de número 3. Mas antes de anunciarmos aqui a agenda do setor, eu gostaria de fazer menção, presbítero Cláudio Ananias e irmão Luciano, de dois aniversariantes da nossa Escola Bíblica Dominical, ou melhor dizendo, do Departamento de Ensino e Educação Cristã do nosso setor. É a professora Vanessa, ali da Igreja Apolo, professora da classe Jardim de Infância, está completando mais um ano de vida hoje. Desde já, quero desejar o parabéns para ela. Que Deus possa continuar te abençoando, irmã Vanessa. E o nosso querido irmão Joás Veríssimo, diácono Joás, né? Muito conhecido aqui no estúdio da Rádio Nordeste Evangélica. Ele que apresentava o programa com o irmão Isaac Evangelista, o antigo programa Palavras Vivas, ele vinha com o nosso querido irmão Isaac Evangelista, né? Irmão Joás está completando mais um ano de vida hoje, ele que trabalha conosco ali no Departamento de Novos Convertidos da Congregação de Porta Formosa. Irmão Joás, irmã Vanessa, guarde o meu pedaço de bolo. Também está na audiência da nossa programação nosso querido irmão Renato, ele que trabalha com missões ali na Igreja Apolo com o irmão Marquinhos. Irmão Renato na audiência da programação. E a irmã Ana de Mangabeira, Macaíba. Esses são os irmãos que estão na audiência da nossa programação. Mas vamos agora para o nosso setor em destaque, começando ali pela Igreja Apolo. A Igreja Apolo, que é dirigida pelo nosso querido pastor André Feitosa, que já disse que está na audiência da programação. E neste momento queremos passar

pouco mais acerca da palavra de Deus, e Deus tem usado grandemente o nosso querido pastor André Feitosa. Só para os irmãos terem ideia, as últimas doutrinas, né, irmã Ananias? O pastor André, ele tem ministrado no livro de Apocalipse. Você que tem medo de Apocalipse, vá para o culto de doutrina na Igreja Apolo, ali em Solidariedade 2, que o seu medo vai passar. Amém? Sexta-feira, atenção, liderança do DENOC, do setor de número 3. Sexta-feira, dia 3/7, o Departamento de Novos Convertidos foi convocado para participar do culto geral de doutrina ali no Templo Central, no Alecrim. Então, você, líder do DENOC, vice-líder, regente, secretário e principalmente novos convertidos do setor de número 3, sexta-feira, dia 3/7, estaremos ali no culto geral de doutrina, ali no Templo Central, no Alecrim. Vai ser uma bênção para a glória de Deus. Sábado, dia 4, temos círculo de oração de jovens, a partir das 9 horas da manhã. E também temos círculo de oração das crianças, também a partir das 9 horas da manhã, ali na Igreja Apolo. E à noite, a partir das 19 horas, grande cruzada evangelística. Sim, o DEPEN, o Departamento de Evangelismo e Missões do Setor 3, estará realizando uma grande cruzada evangelística na rua Atol das Rocas, ali no conjunto Solidariedade 2. Essa rua Atol das Rocas é aquela bem, bem larga, onde passa os ônibus que vão ali para a Praça da Bíblia, para o terminal, né? A rua Atol das Rocas é essa, ela é bem larga. E essa cruzada, ela vai acontecer próximo da Panificadora Lopes. Próximo da Panificadora Lopes. Então, sábado, às 19 horas, grande cruzada evangelística promovida pelo DEPEN, Departamento de Evangelismo e Missões da nossa igreja. Todas as congregações do setor 3 estão sendo convocadas para participar desta cruzada. Estaremos ali proclamando o nome do nosso Senhor e Salvador Jesus Cristo, lançando a rede e ganhando almas para Cristo, sábado, a partir das 19 horas. Domingo pela manhã, grande escola bíblica dominical, e será a abertura do terceiro trimestre ali na Igreja Apolo, e convidamos a todos para participar antes da EBD de um delicioso café da manhã, viu? Irmão Ananias, o senhor está convocado com a sua família para estar conosco ali na abertura do terceiro trimestre da escola bíblica dominical, para participar de um delicioso café da manhã coletivo. E após o café, estaremos ali na primeira lição do terceiro trimestre. E à noite ocorrerá ali na Igreja Apolo culto dirigido pelo DEPEN, culto dirigido pelo Departamento de Evangelismo e Missões ali da Igreja Apolo, que tem como líder do DEPEN, o promotor de missões, o nosso querido irmão Marcos do Amor Divino. Agora vamos para a congregação de Porta Formosa, que temos alguns irmãos que estão na audiência da programação, né? Irmã Válbia, irmão Joás, entre outros. Pastor Amós, ele pede para comunicar que amanhã haverá culto de oração e testemunho. Na quinta-feira, grande culto de Santa Ceia. Culto de Santa Ceia ali na Igreja de Porta Formosa. Sexta-feira, às 14 horas, círculo de oração. Domingo pela manhã, grande escola bíblica dominical. E à noite, na congregação de Porta Formosa, domingo, ocorrerá culto de novos convertidos. Então, você é o nosso convidado especial. Ainda temos a agenda do setor da congregação de Monte Sinai. A congregação de Monte Sinai é dirigida pelo pastor Roberto Carlos. Ele comunica que amanhã ocorrerá culto dirigido pelo DENOC, culto de novos convertidos. Quinta-feira, grande culto de celebração ao nosso Senhor e Salvador Jesus Cristo, mais precisamente culto de Santa Ceia. Domingo pela manhã, grande escola bíblica dominical, e à noite, na congregação de Porta Formosa,
ocorrerá culto dirigido

0: pelo Departamento da Família, o culto dirigido pelo Defan. Ainda temos a congregação de Betsaida, que temos hoje o representante, o nosso querido irmão Luciano, que há pouco tempo transmitiu uma palavra de Deus aqui para nós. Pastor Hércules, ele comunica que amanhã haverá culto de oração e testemunho. Quarta-feira haverá um grande culto ao ar livre em frente à congregação de Betsaida, né? Os irmãos estão ali proclamando ao Senhor em frente à congregação de Betsaida. Todos os irmãos de Betsaida estão convidados e demais congregações também, né? Quiserem participar ali do culto ao ar livre que ocorrerá quarta-feira a partir das 19 horas. Quinta-feira, pastor Hércules comunica que haverá culto de Santa Ceia em todas as congregações do setor 3, com exceção da Polo, né? Domingo pela manhã, grande escola bíblica dominical, abertura do terceiro trimestre, e à noite ocorrerá ali na congregação de Betsaida culto de jovens, ou culto dirigido pelo Dejade, ali da congregação de Betsaida. Querido irmão Amailson Santos, esses são os avisos do setor de número 3. Muito bem, meus amados ouvintes da Rádio Nordeste Evangélica, são exatamente 22 horas e 16 minutos. Chegou o momento de apresentarmos alguns pedidos de oração de alguns irmãos que solicitaram aqui pelo WhatsApp da Rádio Nordeste Evangélica. Dentre eles, a irmã Ana pede oração por sua família. Também peço oração pelo nosso querido irmão João Lindolfo, que sofreu um AVC e ainda se recupera. Nosso querido irmão Nivaldo, irmão Domingos, pastor Severino Gomes, a irmã Maria Lúcia, que faz tratamento oncológico, e convido o nosso querido presbítero Cláudio Ananias para fazer esta oração em nome de Jesus.
1: Oremos. Querido Deus, Pai eterno, te louvamos e te agradecemos por este momento em que nos dirigimos a ti, Senhor, e neste instante apresentando todos os pedidos de oração que agora foram mencionados. Pedimos a tua bênção, tua intervenção, o teu cuidado, Senhor, a restauração da saúde de todos aqueles que necessitam, Pai, e que assim oram, confiando em teu poder. No nome bendito de Jesus, nós oramos e agradecemos por tudo. Amém.
0: Muito bem, meus amados ouvintes da Rádio Nordeste, desde já queremos agradecer a sua audiência. Que Deus continue abençoando a cada um. Se Deus permitir, segunda-feira estaremos aqui novamente em nome de Jesus. Agradeço o meu querido irmão Luciano, presbítero Cláudio Ananias e o nosso querido e amado irmão Amailson Santos. Até segunda, irmão Amailson, em nome de Jesus.

0: Cumprimentamos a todos com a paz do Senhor. Mais uma vez estamos aqui participando do programa Boas Novas, com a participação do setor de número 1. Este que vos fala, pastor Marcondes, estamos aqui mais uma vez para até às 23 horas estarmos juntos, adorando e louvando o nome do Senhor e agradecendo a Deus pela sua sintonia também, que está conosco, já cumprimentando a todo o setor 1 que está conosco na sintonia, os nossos irmãos, obreiros, os novos convertidos, as crianças. Acabamos de vir ali no Templo Central, aniversário do ciclo de oração das crianças, onde as nossas crianças de Presidente Bandeira estavam participando, e louvamos a Deus pela vida das nossas crianças, também da liderança do DEPIM, pela liderança também do Círculo de Oração das Crianças. E queremos agradecer a todos os jovens, a todos que estão sintonizados conosco, o setor 1 e também especial da Presidente Bandeira, e você que não é do setor 1, mas está conosco nesta noite. Estaremos ministrando a palavra de Deus para o seu coração, para a sua vida, louvando ao Senhor e orando pela sua vida. E sempre ao meu lado aqui está a irmã Sandra, que nesse momento sauda os irmãos com a paz do Senhor. Irmã Sandra.
1: Glórias a Deus, nós queremos saudar o ouvinte da Rádio Nordeste Evangélica com a doce paz do nosso Senhor e Salvador Jesus Cristo.
0: É sempre uma alegria, sempre um prazer estar juntos com vocês nesta noite, aonde podemos adorar e exaltar o nome do Senhor. E para isto queremos oferecer o hino da sequência, aonde nós estaremos louvando e exaltando o nome do Senhor Jesus Cristo, pois somente Ele é digno de honra, de glória, louvor e adoração. Queremos oferecer este hino para os nossos irmãos que estão na sintonia, os nossos co-pastores ali, o presbítero Silvano, a irmã Fátima, Isaac, seu neto, nosso querido irmão Mário e a irmã Milagres. Também agradecemos a Deus pela vida deste casal, os nossos irmãos Damião, Fábio e todos os obreiros que fazem, Alisson, né? Todos os obreiros que fazem ali o ministério de Presidente Bandeira, e os pastores também das congregações, e os irmãos que estão sintonizados conosco nesta noite, agradecendo ao Senhor, aleluia, e louvando a Ele, porque Ele é digno de honra, de glória e adoração. O hino da sequência, arrependei-vos, é isso? Não? Das 10? 22 horas. O rei está voltando, tá certo. O rei está voltando, quarteto Gilliard.

0: 22:27, agradecendo a Deus pela vida de cada um dos nossos irmãos que estão sintonizados conosco. A nossa irmã Joana Dark, Deus abençoe a irmã Joana Dark, que Deus em Cristo Jesus continue abençoando sua vida e a sua casa também. Nós estamos ali em Presidente Bandeira, onde o Senhor tem nos dado o privilégio deste ano estarmos juntos com os irmãos do setor 1, que pela bondade de Deus estamos ali para adorarmos ao Senhor e exaltarmos a Ele. As congregações que fazem parte do setor 1, é a Igreja Presidente Bandeira, que fica ali na próxima, ali na própria Presidente Bandeira, né, entre a Avenida 7 e a Avenida 8, e nós estamos ali adorando ao Senhor, juntamente eu, a irmã Sandra, e também faz parte do setor 1, a congregação de Cidade Alta, onde temos ali o nosso querido Andenilson, pastoreando aquela igreja, presbítero Andenilson, juntamente com a irmã Kelly, que fazem a obra do Senhor naquele lugar, pela bondade de Deus. Nova Galileia, nós temos ali o presbítero Salatiel e a nossa irmã Erinalda. Deus abençoe esta família, em nome de Jesus. No Viver, temos o nosso querido presbítero Campos e a irmã Joselene, não é isso? A esposa de Campos, Josiane. E lá em Passo da Pátria, nós temos o nosso querido pastor. Chega, que agora eu tô ficando velho, irmão. Depois dos 40, fica José Mário, a irmã Vânia. Depois dos 40, a gente tem que anotar tudo, senão a gente não lembra mais de nada. Rosa de Saron, temos ali o nosso querido presbítero, que é o vice-coordenador também, o nosso querido pastor. Rapaz, eu tô ficando velho. Pastor. Chega. Meu Jesus, eles estão ouvindo assim, a rádio hoje.
1: Irmã Carminha e o pastor Pereira.
0: Pereira, rapaz. Pereira e Carminha, graças a Deus. Também está aqui na audiência nosso irmão Isaías, viu? Raquel está na audiência. Deus abençoe. Setor 1, então, composto pelas congregações, onde o Senhor tem nos dado a oportunidade de podermos adorar o Senhor juntamente com esses pastores que têm formado e feito a obra do Senhor juntamente conosco. Lembrando que ali em Presidente Bandeira, nós temos de segunda a sexta-feira com a nossa irmã Adriana Letícia, nosso irmão pastor, o diácono Paulo Edson, seu esposo, e o nosso querido Alisson também, que dirige ali as congregações, o trabalho do culto matutino de segunda a sexta-feira na congregação de Presidente Bandeira. Queremos também avisar os nossos irmãos que toda quarta-feira nós temos o círculo de oração pela manhã, a partir das 9 horas da manhã. Nós temos a consagração com as nossas irmãs, a comissão de visita, e à tarde nós temos o círculo de oração com a nossa irmã Ruth Leide, e ela convida a todos os nossos irmãos e irmãs para adorarem o Senhor na quarta-feira, a partir das 14 horas, ali juntamente em Presidente Bandeira. Queremos também mandar um abraço, saudação para nossa irmã Ruth Leide, a quem cumprimentamos com a paz do Senhor e toda a sua equipe que faz o trabalho do círculo de oração. Lembrando que toda terça-feira nós temos ali o culto de oração e testemunho. Nesta quarta-feira também estará havendo culto de integração por área do discipulado, aonde o discipulado do setor 1 estará ali na responsabilidade do nosso querido irmão Alisson, estará participando desse culto de integração ali em Dissepte Rosado, congregação pastoreada pelo nosso querido pastor Joacir Varela. E na quarta-feira nós estaremos no culto ao ar livre, na casa da nossa irmã Vânia, a quem nós queremos convidar os nossos irmãos para juntos adorarem o Senhor, juntamente com o nosso querido irmão Jarian, que estará ali na direção desse culto, juntamente com o nosso irmão Alisson. eles estarão louvando e adorando o Senhor e falando da bondade de Deus, da sua misericórdia, nesta quarta-feira, em nome de Jesus, com o evangelismo, e convida todos os nossos irmãos para participarem deste trabalho abençoado de anunciar as boas novas de salvação para aqueles que creem, aleluia, e ouvirem a palavra de Deus e creem no Senhor Jesus como único Salvador. Na quinta-feira nós temos o culto de doutrina, onde estaremos trazendo uma palavra de ordem pastoral, né? De ordem pastoral para a igreja do Senhor. E na quinta-feira também estará sendo realizado a Santa Ceia nas congregações de toda Natal. As congregações, com exceção da Polo, estará sendo realizado a Santa Ceia. Na sexta-feira, nós temos ali no Templo Central, das 9 às 11 da manhã, consagração com o nosso pastor presidente, a quem ele convida todos os irmãos para estarem ali de 9 às 11 horas, em um período de consagração e oração ao Senhor. E realmente é um trabalho de oração. À noite tem um culto geral de doutrina, que desta feita seria a área 1 que estaria participando, mas devido à convocação do nosso pastor presidente para o Centro de Convenções, que foi sexta-feira passada, esta programação teve uma alteração e estará participando desta feita o discipulado. O Denoque de toda Natal estará participando deste trabalho sexta-feira, do culto geral e doutrina sexta-feira. No sábado pela manhã, nós temos ali na Presidente Bandeira o ciclo de oração das crianças e dos jovens. Um trabalho será voltado para os jovens e para as crianças, mas os adultos podem participar também. E no sábado à noite, lá no Templo Central, estará sendo realizado também o TPM, Tempo para Meninas, ali na responsabilidade do nosso Dejado Geral, nossa irmã Marielle, esposa do nosso irmão Fred, presbítero Fred, que estará sendo realizado esse trabalho para as meninas. E no domingo estaremos dando início a mais um trimestre da Escola Bíblica Dom

0: dominical, onde estaremos aprendendo, e queremos convidar os nossos irmãos, toda a Igreja do Senhor, para dar início a mais um trimestre com a ministração da Palavra de Deus, e desta feita estaremos estudando as lições bíblicas que traz o tema A Igreja dos Gentios, da chamada missionária, a consolidação do Evangelho entre o povo de Deus, e ajudado aqui pelo nosso querido professor Ailson, este homem que foi chamado para agora servir na casa do Senhor, teremos a primeira aula, o chamado para os gentios. Esse aqui é esse professor mesmo, revista de escola dominical aqui na rádio. Glória a Deus, Deus abençoe, e queremos convidar você para participar conosco da escola bíblica dominical e à noite, grande culto de missões no nome de Jesus. Vamos para os nossos comerciais.
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Meus amados irmãos, eu quero convidá-los neste momento para refletirmos e meditarmos um texto da palavra de Deus que se encontra no livro de Lucas, no capítulo de número 5, que fala o seguinte, a palavra do Senhor, no versículo de número 2, que diz assim: e viu estar dois barcos junto à praia do lago, e os pescadores, havendo descido deles, estavam lavando as redes. E entrando num dos barcos, que era o de Simão, pediu-lhe que os afastasse um pouco da terra. E assentando-se, ensinava no barco a multidão. E quando acabou de falar, disse a Simão: faz-te ao mar alto e lançai as vossas redes para pescar. E respondendo Simão, disse-lhe: mestre, havendo trabalhado toda noite, nada apanhamos, mas porque mandas, lançarei a rede. Meus amados irmãos, queridos ouvintes da palavra de Deus, nós temos a alegria de podermos compartilharmos a porção da palavra de Deus, que nos traz uma grande reflexão e uma grande meditação nesse texto, aonde nós vamos encontrar os discípulos que serviam na sua vida profissional como pescadores, homens que eram experientes na pesca, homens que tinham a sua profissão de pescadores, homens que tinham em sua vida o compromisso de honrar os seus compromissos com o fruto do seu trabalho, que era pesca. Os peixes eram o fruto do seu trabalho, aonde eles podiam vender, comercializar, desfrutar, alimentar a sua família, suprir as suas necessidades de alguma forma, fazendo com que aquilo que era o fruto do seu trabalho, o peixe, pudesse sanar, honrar os seus compromissos. E aqui nós estamos diante de um quadro aonde os discípulos que passaram a noite estavam pescando, estavam buscando o fruto do seu trabalho, que era o peixe, e naquele momento nós vamos ver que os discípulos, já retornando da pesca, eles não tiveram êxito. Eu sou natural de uma cidade onde havia ou onde há pescadores. Eu sou da cidade de Macau e nós podemos acompanhar a experiência de homens que dedicaram a sua vida à pescaria, dedicaram a sua vida à buscar o alimento através do trabalho do mar, da pesca. E não é um trabalho muito fácil, é um trabalho pesado, é um trabalho que requer dedicação, é um trabalho que requer uma certa experiência, porque lida com o mar, lida com o vento, lida com água, e isso, dependendo do tipo de pesca, é necessário se distanciar cada vez mais da praia, da margem, e isso deixa o pescador com uma certa dificuldade diante de um levante, diante de uma tempestade, além de qualquer mudança climática, haver uma dispersão do peixe que ele está pescando ou está buscando pegar ali como presa. E naquele momento, meus amados irmãos, nós vamos ver que o fruto ou o resultado daquela pescaria não foi suficiente para trazer ou para fazer com que aqueles homens trouxessem o peixe para vender, comercializar ou fazer ali uso daquele peixe para alimentar a sua família. Então nós vamos ver que quando chegaram ali, eles já estavam limpando, porque é de praxe um pescador ele fazer a limpeza das redes para que possa estar pronta para a próxima saída para a pescaria. Então naquele momento é importante que a rede ela esteja limpa para que não venha atrapalhar na próxima pescaria. E Jesus, ele encontra os discípulos
ali naquele momento limpando as redes que já estavam sujas, porque quando ela é exposta ao mar, ela traz marisco, ela traz folhas, ela traz gravetos, e ali faz com que seja necessário fazer aquela limpeza. Então, naquele momento que eles estavam fazendo aquela limpeza, Jesus se aproxima e com ele vem uma multidão, aonde Jesus pede, entra no barco, que o barco que era o de Pedro, e se afasta da margem daquele barco e vai para um pouco, se afasta um pouco da praia e começa a ensinar a palavra para os que ali estavam. Jesus, ele usava a estratégia, do vento para que a sua voz se propagasse com mais, alcançasse mais distante possível as pessoas que ali estavam. E naquele momento, irmãos, quando ele termina aquela de ensinar, de pregar naquele lugar, ele olha para Pedro. Ele olha para Pedro e ele manda que Pedro retorne ao mar para pescar. E é exatamente neste ponto que eu quero falar com você nesses minutos que nos restam para concluirmos esta programação. Jesus, ele conhecia a Pedro. Jesus, ele sabia a necessidade de Pedro. Jesus, ele conhecia a necessidade daqueles homens que voltaram do mar e não trouxeram peixe. A falha, a falta, o não cumprimento, a não conquista de muitas pessoas tem levado muita gente a frustrações, a decepções, a angústia, e isso tem despertado um sentimento de fracasso, de tristeza nos corações. Pedro, certamente, ele poderia não estar expressando nenhum sentimento desse tipo, mas certamente havia uma frustração por, depois de tanto tempo ao mar, a trabalhar, a lançar a rede, a puxar a rede, a buscar, pegar a presa, que era o peixe, e não retornar. Pedro, certamente, juntamente com os seus companheiros, vieram tristes, vieram desanimados, vieram um pouco cabisbaixos, mas eles não vieram entregues, eles não vieram ao ponto de desistir de tudo, porque eles estavam lavando as redes. A pouca força que tinha naqueles homens, a pouca experiência que tinha, a experiência que aqueles homens tinham, poderia levavam eles a crer, porque se eles estavam lavando a rede, é porque eles tinham a esperança de um dia retornar e trazer com a pesca com sucesso. Neste momento, Jesus, que conhecia a necessidade daqueles homens, em especial citamos Pedro, Jesus olha para Pedro e diz: volta ao mar e lança a rede. Meus amados irmãos, eu não sei como você está nesta noite, o que você está fazendo, talvez você esteja deitado, talvez você esteja dentro de um carro vindo. Nós ouvimos, ora por outro, alguns irmãos dizer que vem do trabalho e fica escutando, ou está trabalhando, escuta a Rádio Nordeste. Eu não sei como é que você está, talvez você esteja no hospital, em casa, eu não sei como é que você está, mas Jesus sabe. Jesus conhece a sua necessidade, Jesus conhece a sua carência, Jesus conhece aquilo que está faltando na sua vida. E assim como ele olhou para Pedro naquele dia e disse: Pedro, ele olha para você nesta noite e diz: meu filho, minha filha, não pare, não desista, siga a minha palavra, siga aquilo que eu falei com você, faça o que eu coloquei em teu coração e você terá sucesso. Jesus disse para Pedro e disse: olha, vai, lança a tua rede ali no mar. E Pedro olha para Jesus e diz: Senhor, nós passamos a noite toda pescando, mas não trouxemos nada. Nossas redes não pegaram nenhum peixe.
E Jesus olha para Pedro e diz assim: lança a vossa rede ao mar. Aleluia. E meus amados irmãos, Pedro diz para Jesus: porque mandas, lançarei a rede. Bendito seja o nome do Senhor. Não desista, não pare, não desanime. A Bíblia, ela é bem incisa quando nos diz que Jesus disse: no mundo nós teremos aflições, mas devemos ter bom ânimo. E eu sempre repito esta frase: atribulado sim, desanimado não. Bendito seja o nome do Senhor para todo sempre. Pedro não desanimou, Pedro não desistiu, Pedro não parou. Aquele momento ele decidiu, porque Jesus havia dito para ele: lança a tua rede ao mar. E Jesus disse: porque tu mandas, eu lançarei a rede. E retornando para a pesca, ou para o lugar onde haveria a possibilidade de ter peixe, Pedro lançou a rede crendo. Nesta noite eu não sei o que é que você precisa abrir mão, o que é que você precisa fazer, eu não sei o que é que você tem que tomar de decisão, mas eu quero lhe dizer: o que você tem para fazer, faça com fé, faça crendo que Deus, aleluia, honrará a palavra dele na sua vida. Faça crendo, porque o Senhor, ele é fiel para cumprir. Pastor, mas a minha realidade é outra. É verdade, cada um, irmãos, cada um, minha irmã, temos uma realidade, mas eu quero dizer uma coisa: que a palavra de Deus, ela se cumpre na nossa vida no tempo determinado, na hora certa e no local certo. Quando Pedro lança aquela rede ao mar, aleluia, a Bíblia diz que ele colheu uma grande quantidade de peixe, que as redes chegavam a se romper. Aleluia! Bendito seja o nome do Senhor para todo sempre. E quando Pedro começa a puxar aquelas redes, o seu barco começou a encher. Haverá fartura também, meu irmão. Haverá fartura na sua vida. E quando ele começa a encher o barco, porque o crente, ele tem que ter isso no seu coração. Nós temos que viver num sentimento aonde Cristo nos colocou como filho. Então eu tenho o dever, a obrigação de glorificar o Senhor na minha vida, naquilo que eu tenho, naquilo que eu recebo, naquilo que eu ganho, naquilo que eu acho. Eu tenho que glorificar o Senhor na minha vida. E quando Pedro viu que o seu barco estava enchendo, ele fez sinal, aleluia, para os seus amigos, para vir e ajudá-lo, e trazendo outro barco, eles conseguiram levar uma boa quantidade de peixes para a margem. A vitória, meus amados irmãos, está baseado na obediência à palavra de Deus, os propósitos de Deus na nossa vida, a ordem de Deus para as nossas vidas. Então, se você nesta noite ouviu esta palavra, creu, você talvez tenha dito: eu já ouvi tanta gente pregar sobre esse texto, pastor, e é um texto que eu fico às vezes viajando nas páginas da Bíblia, e eu sempre me deparo com ele e eu fico maravilhado, porque quando nós decidimos obedecer à ordem de Deus, à orientação de Deus na nossa vida, nós começamos a ter uma concepção do impossível ser realizado, porque Deus quebra a impossibilidade para dar vitória aos seus filhos. Seja fiel ao Senhor, obedeça a sua palavra e certamente Deus concederá a bênção para a sua vida. Que Deus abençoe a sua vida nesta noite, no nome de Jesus.

0: Meus amados irmãos, agradecemos a Deus pela oportunidade que o Senhor tem nos dado, mas eu não posso terminar este programa hoje sem fazer menção de uma amiga nossa, de uma amiga aonde faz muito tempo que eu não a vejo, faz muito tempo que nós não conversamos, mas que eu sei quase assim, sempre que eu tenho oportunidade de encontro com o esposo dela, eu acabo fico sabendo de notícias boas a respeito desta nossa irmã em Cristo Jesus, porque o seu esposo mostra-se um homem apaixonado, um homem que ama, um homem que respeita, um homem que não esquece dela nem um instante, e ele sempre está dizendo: Jesus, obrigado porque me deste graça. E hoje é o aniversário da nossa irmã Graça, esposa de Maílson. Maílson, a paz do Senhor.
1: Paz do Senhor a todos, né? Gostaria de agradecer a Deus, né? Pela bênção que Deus me deu, né? Que no ano de 1998, eu lá na M900 ainda, e eu pedi a Deus uma esposa, e quando num dia de domingo eu fui trabalhar, ela a primeira vez foi atender telefone lá na rádio, e Deus falou no meu coração: essa é a sua esposa. E para honra e glória do Senhor, dia 17 de dezembro estaremos completando 28 anos de casados.
0: Aleluia.
1: E eu só tenho a agradecer a Deus, porque eu até brincando hoje com ela, disse assim: aniversariante é você, e quem ganhou o presente fui eu, né? Que graças a Deus é minha esposa. Nos deu, são três filhos que nós temos, para honra e glória do Senhor: Rebeca, Natanael e Nicolas. E só temos a agradecer por mais um ano de vida, e agradecer a Deus por ela existir em minha vida, né? Porque esse meu ministério hoje é o meu ministério por causa dela.
0: Aleluia. Então queremos parabenizar a irmã Graça por mais este ano que Deus tem te dado, concedido a bênção sobre a sua vida. Você faz Maílson feliz, porque a Bíblia diz que um coração alegre formoseia o rosto, e ele está aqui com aquele sorriso 15 para as 3, assim, aonde o Senhor tem alegrado seu coração de poder compartilhar esses anos de vida e essa conquista de mais um ano aonde o Senhor tem te dado vitória. Então, Salmo 23, que o Senhor, que é o nosso pastor, possa te conceder graça, saúde, paz, tranquilidade e alegria da salvação ao seu coração. Meus parabéns, que Deus em Cristo Jesus abençoe sua vida, e vamos já orar pela sua vida. A irmã Sandra estará orando por você e por todos os pedidos de oração que chegou até nós nesta noite. Queremos orar por aqueles que estão precisando de uma provisão da parte de Deus, por cura, por livramento. Quero fazer menção da irmã Arinalda aqui, para que Deus recupere a esposa do nosso querido pastor Salatiel, para que Deus recupere a sua saúde também. Então, irmã Sandra, com a palavra de oração.
2: Glórias a Deus. Mais uma vez, queridos, a paz do Senhor. Vamos orar em nome de Jesus. Querido Deus, tua graça e a tua bondade, Pai, nos alcançou. Quantos nesta noite, Pai, estão na audiência da Rádio Nordeste Evangélica e precisam, necessitam, buscam, almejam e desejam ter um momento de pesca maravilhosa. Aleluia. E só o Senhor pode revelar aonde está o peixe. Aleluia. Só o Senhor pode revelar o lugar, aleluia, das águas aonde está o peixe, Pai. O teu povo que ouviu a tua palavra nesta noite, aleluia, precisa de um milagre de pesca maravilhosa. E nós te pedimos, Pai, em nome de Jesus, estende as tuas mãos, Senhor, e atende e socorre a cada pedido de oração que foi feito nesta noite. Chega, Pai, em nome de Jesus, com providência, com restauração. Visita, Senhor. Faz um milagre nesta noite, Pai. Nós te pedimos pelos aniversariantes do dia. Dá um presente, Senhor, segundo a tua vontade, Pai. Visita o necessitado nesta noite, realizando aquilo que está em teu coração, Pai, porque é o Senhor. É o Senhor quem socorre o aflito, o necessitado, aquele que está precisando de saúde, de direção, de um milagre. Deus de amor e de misericórdia. O Senhor é o dono do mar. É o Senhor quem dá os meios de se pescar. E nesta noite, Pai, em nome de Jesus, nós te pedimos, chega com uma resposta para esta oração. Em nome de Jesus, amém.
0: Agradecendo a Deus por mais uma oportunidade que o Senhor nos dá de estarmos juntos nesta noite de 29 do mês 6. E está chegando, irmã Sandra, o dia. Dia 6 de julho.
2: Aleluia.
0: O meu aniversário.
2: Mais um inverno, né, pastor?
0: Chegando. Aleluia. Glória a Deus, queremos agradecer a sua vida que esteve conosco, agradecendo e louvando ao Senhor por essa oportunidade de estarmos juntos mais uma vez, junto com a programação do Setor 1. Um abraço para todos os irmãos do Setor 1, em especial todos os nossos irmãos de Presidente Bandeira. A paz do Senhor e a irmã Sandra também com sua palavra espírita.
2: Muito bem, queridos, a paz do Senhor, em especial o DEFAD de Presidente Bandeira, e também um abraço para o DEFAD lá na cidade de Touros. Um abraço de crente e a paz do Senhor.
0: Aproveitando aqui, antes de ouvir agora, há pouco tempo, o nosso querido pastor Campos, ele pede para avisar que em Novo Viver, domingo, estará sendo servido um almoço. Tem até o delivery grátis, dependendo do bairro, tá certo? E a preço de R$12. Então, se você é do setor ou faz próximo à congregação do Viver, vai lá abençoar a igreja almoçando e saindo lá com a bênção. R$12 é o almoço. Deus abençoe Campos e toda a congregação de Novo Viver e a paz do Senhor.
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1: Chegamos com a última edição do Nordeste Evangélica Informa desta segunda-feira, 29 de junho de 2026. A taxa de desemprego no Brasil ficou estável no trimestre encerrado em maio. De acordo com dados divulgados pelo IBGE, a taxa de desocupação entre os meses de março, abril e maio foi de 5,6%. A taxa de desocupação de 5,6% representa, segundo o IBGE, um contingente de 6 milhões e 100 mil pessoas. No comparativo interanual, são cerca de 624 mil pessoas a menos em busca de emprego. Já a população ocupada chegou a 102,7 milhões em maio e, com isso, o nível de ocupação, que mede a parcela da população em idade de trabalhar, que está empregada, ficou em 58,6%. E os que desistiram de procurar emprego, a chamada população desalentada, somavam, ao fim do quinto mês de 2026, 2,4 milhões. Outro indicador de destaque é a taxa de informalidade, que ficou em 37,3% da população ocupada, o equivalente a 38,3 milhões de trabalhadores informais. Nesta semana, haverá atendimento com o Caerne Móvel em Apodi, no bairro Bacurau, na Rua da Caridade 140, próximo à Unidade Básica de Saúde. De terça até sexta-feira, o horário do Caerne Móvel será das 8 da manhã às 5 da tarde. Cerca de 400 moradores do bairro receberam comunicados em que são informados da importância de pedir a ligação de água à Caerne. A rede de água foi ativada e já está abastecendo a região. Ao fazer o pedido, o imóvel será cadastrado e passará a receber água pela companhia. A van ficará no bairro para facilitar o pedido de ligação pelos moradores. Edição e apresentação de Sandra Cerqueira, com informações da Agência Rádio 2, IBGE e da Caerne. Nordeste Evangélica Informa volta amanhã, permitindo Deus, às 8 horas, aqui na sua 92 FM. Tenha uma noite abençoada na paz do Senhor.
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4: 23 horas e 9 minutos.
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demais saber que você vem junto com a gente nesta terça-feira, tudo bem? Muito prazer, meu nome é Cláudio Ronchi. E começa um amigo na madrugada nesta terça-feira. Eu fico contente demais de saber que você sintoniza a gente aí, ó, pelo computador, pelo celular, pelo tablet. Vem com a gente através das nossas afiliadas. Uma excelente madrugada. Vamos juntos, hein? Até as 4 da manhã eu convido você para seguir com a gente. Inclusive, você pode participar também. Fique à vontade para mandar sua mensagem. Tem o nosso WhatsApp para você mandar um recado nesta terça-feira. WhatsApp, o DDD é o 11. O telefone é o 974-181-456. 974-181-456. Espero que você goste da programação de hoje. Feito com muito carinho pra você. Que tal começar a programação trazendo o melhor da música, hein?

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1: Bom dia para você. Vamos com o nosso momento devocional, a leitura do Presente Diário. Hoje, 30 de junho. O título do Presente Diário: Provérbio do Dia. A leitura bíblica fica em Provérbios, no capítulo 4, do versículo 1 até o versículo 27. Versículo-chave: Provérbios, capítulo 1, do versículo 2 ao 4. Os provérbios ajudarão a adquirir a sabedoria e a instrução, a compreender as palavras que dão entendimento, a receber a instrução para proceder com sensatez, fazendo a justiça, o juízo e a retidão. Ajudarão a dar prudência aos ingênuos e conhecimento e bom senso aos jovens. Você lê a Bíblia todos os dias? Hoje quero desafiá-lo a começar uma nova jornada. Além de seu plano de leitura bíblica ou devocional costumeiro, gostaria de encorajá-lo a ler diariamente o livro de Provérbios. Se você nunca o leu antes, experimente fazer isso. Ler e estudar a palavra de Deus é uma disciplina espiritual, o que significa que precisamos decidir separar um tempo para isso e nos dedicar de verdade. Se você não tem o desejo de ler a Bíblia, ore e peça que Deus lhe dê essa vontade. O livro de Provérbios é uma coleção de ensinamentos atribuídos ao rei Salomão e outros sábios do antigo Israel. É um dos volumes mais práticos e fascinantes da Bíblia, cheio de riquezas e princípios para a vida cotidiana. De acordo com o pastor John MacArthur, este livro trata das escolhas éticas do homem, trazendo à discussão a maneira que ele pensa, vive e administra a sua vida diária à luz da verdade divina. São 31 capítulos, repletos da sabedoria, escritos por homens inspirados pelo Espírito Santo. Crie o hábito regular de ler um capítulo por dia, lendo o capítulo correspondente ao dia do mês. Com esse hábito, você vai ler o livro todo uma vez por mês. Que dia hoje? Leia o capítulo correspondente a este dia. Quando terminar o mês, comece a ler a partir do capítulo 1 novamente. Acredite, a cada releitura, o Espírito Santo poderá trazer uma nova luz àquele texto. O resultado é que você aprenderá e memorizará muitos provérbios sem muito esforço. Com o passar dos anos, toda essa riqueza se tornará parte de sua memória arraigada e seus princípios servirão para ajudá-lo diariamente. Aplicar os princípios de Provérbios é viver da maneira que Deus planejou que vivêssemos desde a criação.
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2: Eterno, elevamos nossas vozes em favor das famílias na França. Apesar de sua riqueza cultural, a nação enfrenta profundos desafios na estrutura do lar por causa das rápidas mudanças sociais que têm fragilizado os laços domésticos. Hoje, cerca de 25% das famílias francesas são monoparentais e o número de crianças sob os cuidados do sistema de assistência social tem aumentado. Deus tenha compaixão dos filhos que, por diversas circunstâncias, não vivem mais com seus pais biológicos. Pedimos que o teu consolo preencha o vazio do abandono e cure as feridas da separação. Promova as mudanças necessárias para que o sistema de proteção seja eficiente e humano, que a França reencontre o valor da estabilidade familiar. Oramos assim, em nome de Cristo Jesus. Eu sou a Paula Ferreira, estou sempre aqui para você. Tamo junto!
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0: música que Alex Gonzaga cantando Sem Ovelhas. Tem um intervalo chegando, bem rápido, daqui a pouco tem a sua participação.
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0: muito prazer para você que sintoniza a programação também com as nossas afiliadas. Eu sou o Cláudio Ronchi, convido você para vir junto comigo, além de acompanhar a programação, participar também, né? Deixar o seu recado. Tem o nosso WhatsApp, aonde você deixa um alô nesta terça-feira. O WhatsApp, o DDD é o 11, o telefone é o 974-181-456. 974-181-456. Sabe quem aproveitou e mandou mensagem pra gente? O Lauro Feitosa. Lauro Feitosa tá conosco, sim. Mandou recado, tá por aqui nesta madrugada de terça. Mandou um bom dia na escuta do amigo na madrugada. O Lauro Feitosa nos acompanha em São Luís, Maranhão. Chegou de mancinho, devagarinho. Vamos juntos, moço. A Rutiana aproveitou para dizer o seguinte: eu estudo todos os dias minha Bíblia. Paz do Senhor, meu povo. Jesus abençoe todos nós. Amém. Ô moça, seja sempre bem-vinda. A Rutiana pegou a deixa aqui da leitura do presente diário de hoje, né? E deixou como dica ali pelo menos um provérbios, né? São 31. Um por dia, né? Vai fortalecendo aí o seu coração, deixando a palavra de Deus guardada dentro de você. A Rutiana, de vez em quando, ela manda foto pra gente do estudo, do estudo que ela tá fazendo nas madrugadas. Aí tem um cafezinho, tem biscoitinho, e ela segue com a gente, estudando, fazendo o lanchinho dela. E a gente aproveita pra fazer companhia pra Rutiana também. DJ Cosminho, sumidíssimo, hein? Tá conosco.
1: Opa, bom dia, meu querido Cláudio. Bom dia também para os ouvintes da Rádio Transmundial. Aqui é o DJ Cosminho, São Luís do Maranhão. E aí, meu amigo Cláudio, tudo bem com você?
0: Tudo na Santa Paz.
1: Que bom que você está bem. Eu também estou ótimo.
0: Olha aí, ó.
1: Cláudio, manda um alô aí para todos os membros do grupo Vitaminário, estou na sintonia do programa Um Amigo na Madrugada. Ali, meu amigo Cláudio Ronchi, Rádio Transmundial, para todo mundo ouvir. Bom dia, fala comigo.
0: Seja sempre bem-vindo, moço. Pelo que eu tô percebendo, o DJ Cosminho, o grupo tá crescendo, os Vitaminados, não é? Tá crescendo, que eu vou te contar, viu, moço? Zélia mandou mensagem pra gente. Cadê o recadinho dela?
2: Bom dia, Cláudio Ronchi. Bom dia. Deus te abençoe grandemente, a você. Amém. E toda a sua família.
0: Amém.
2: Com saúde, paz, alegria, esperança, fé e vitória. Amém. Em nome do Senhor Jesus. Estou aqui preparando uma salada para o lanche da garotada. Salada de fruta. Ô, glória! Um abraço, Milhão. Deus te abençoe. Ô, glória!
0: Foi a Zélia que mandou foto outro dia, que ela mandou uma foto com as frutas, que parece que ela tem um quintal lá que ela colhe frutas, não é? E tava cheio de frutas. Ó, só de lembrar, Andaluza, tá com a gente, tá conosco.
3: A paz do Senhor, Claudinho, uma ótima madrugada para todos os ouvintes, para você. Parabéns para nós brasileiros, né? Passamos por mais uma etapa. Foi bem sofrido, foi, mas o importante é que ganhamos, né?
0: Foi mesmo.
3: E eu quero deixar também uma música. Eu queria que você colocasse aí.
0: Quem?
3: Nicolete, Recordações.
0: Legal.
3: Eu quero oferecer para todos os meus amigos que estão à escuta desse programa.
0: Boa.
3: Para a Leda, para a Estela, para o irmão Henrique Graça Cabral. O seu amigo, você é seu amigo agora. E todos que estão ouvindo. Nossa, também irmão Antônio, lá Imperatriz. E para todos que estão ouvindo. O irmão Docinho também. Ah, é. Não posso esquecer do irmão Docinho.
0: Pode, de jeito nenhum. Tá?
3: Cante, bote aí ela pra mim. Tá Nicolete, bom. Recordações. Eu ofereço pra todos eles, pra você.
0: Uhum.
3: E um cheiro no meu coração.
0: Ô, moça! Seja sempre bem-vinda. Muito bom receber sua mensagem nas madrugadas. Vamos dar uma caçada no Recordações aqui. Tem Nicolete? Tem. Agora o Recordações eu não lembro se tem, pessoal. É, vamos dar uma caçada.
4: Vamos dar um chega pra lá.
0: Quem mais está conosco deixou recadinho? Caro comunicador Cláudio Ronque. Gente, peraí. Caro comunicador Cláudio Ronque. Bom dia. Jesus é o bom pastor que segue conosco na estrada e aqui na Transmundial. Tenho um parceiro legal, um amigo na madrugada. Ih, Cláudio Ronque! São os versos de Gilberto Oliveira, diretamente de Mossoró, Rio Grande do Norte. É, Jesus é o bom pastor que segue conosco na estrada. E aqui na Transmundial tem um parceiro legal, um amigo na madrugada. Eu te contar, viu? Ô moço, bom dia! Gostei, achei legal. Muito legal, né? Ah, isso aqui a gente vai ter que guardar. Vamos ter que guardar, sim. Ô Gilberto, obrigado, moço. Valeu pelo carinho. Boas palavras. É. Mandar um abração pro Horácio também, que nos acompanha diretamente de Goiânia, Goiás. Seja bem-vindo, uma excelente terça-feira. Miriam Martins, diretamente de Aparecida de Goiânia. Aproveitou para dizer que tá ligadinha aqui no Amigo na Madrugada. Desejo uma abençoada, uma ótima e abençoada madrugada. Ela chegou de mansinho, devagarinho. É pra gente aqui, ó. Seja sempre bem-vinda. Ó, a Zélia mandou foto, realmente. Deixa eu ver aqui, ó. Tem caju, manga. Essa pequenininha é goiaba, né? É goiaba. É laranja ali do lado? Eu acho que é. Gente, mas tem tudo isso aí, ô Zélia. Imagina assim, bastante fruta, gente. Muita fruta. Ela mandou aqui, ó. Cajá, caju, manga, banana. E é mangabá que fala? É mangabá que fala? É? Ou é mangaba? Nunca comi. É bom? Parece com o quê? Com manga? Coco verde. Mas, gente, e essa salada de fruta vai tudo isso? Ô Zélia, pode colocar um leite condensado depois em cima, assim, ó? Ah, bastante, assim. É, será que pode? Colocar uma ganache em cima. Que maravilha, hein? Põe na geladeira. Ser bom, hein? Pelo menos salada de fruta. Salada de fruta faz muito bem. Bastante leite condensado. Ou então, ganache. Maravilha, hein, Cláudio?

0: moço, boa madrugada. Mande um alô pros meus filhos, Alan e Luan. Para todos os irmãos em Cristo aqui da Igreja Paz e Vida, no bairro de Fátima, São Luís, Maranhão. A Wanda mandou aqui foto do meu xará, o pastor Cláudio Ribeiro. É, ele que é pastor da sede de São Luís. Meu xará, um grande abraço. Ó, temos em comum a armação do óculos. E só, viu? Só. Mesma armação, mas é só. Grande abraço, pastor, seja sempre bem-vindo. Vamos juntos. Legal quando a gente conhece assim mais a turma, né? Agora conheci o pastor meu xará. A igreja fica na Avenida Kennedy, lá no 1380. Bom dia, Cláudio Ronquim, Rick Graça Cabral, direto da ilha, hein? Mandando um abraço para todos do grupo Vitaminados e para todos os ouvintes felizes com nossa vitória. O sorrisão dos dois, viu? É bom demais, é bom demais. Sejam bem-vindos. Aproveitar também para mandar um abração pro Gleison. Gleison mandou mensagem pra gente.
1: Bom dia, meu amigo das madrugadas.
0: Bom dia.
1: Aqui é o Gleison de Vianópolis.
0: Olha ele aí, ó.
1: Meu amigo.
0: Diga.
1: Eu te peço aí uma música pra você tocar pra nós aí, da Antônia. Antônia Gomes.
0: Antônia Gomes.
1: Sou Pelegrino. Oferece ela pra minha filha Maria Eduarda. E pro meu filho, João Miguel.
0: Sou Pelegrino?
1: Nós estamos aqui em Vianópolis, Goiás. Ouvindo sua programação.
0: Boa.
1: Um abraço pra você, meu amigo.
0: Grande abraço. Vamos juntos então, a família toda tá ouvindo a gente. Antônia Gomes que ele pediu, né? Nicolete aqui, tô pensando que ele ia pedir Nicolete, olha, ah, vai ser Nicolete, vai ser Nicolete, vai ser Nicolete. Não foi Nicolete. Mas tudo bem, não tem problema. Não tem problema, de jeito nenhum. Mandar um abração então pra família todinha que tá lá acompanhando a gente, fazendo parte também das madrugadas da RTM. Ah, pera só um pouquinho aí, que eu acho que o Gleison. Ele não cantou um trechinho da música, né? Não, mas nem um trechinho, né? Ah, era bom se ele cantasse pelo menos um trechinho, né? É, só um trechinho, não custa, não custa, não. Ia ser legal. Enfim, quem mais tá conosco aqui? Deixa eu ver. Olha, o irmão Doce mandou mensagem pra gente, cadê o recado dele?
2: Cláudio Ronk.
0: Ô, moço!
2: Bom dia, Cláudio Ronk.
0: Bom dia.
2: Que você tenha uma madrugada abençoada.
0: Ô, moço!
2: Uma madrugada cheio da presença do Espírito de Deus.
0: Amém.
2: Ah, do seu lado aí.
0: Amém.
2: Cláudio Ronk, dá um alô aí pro...
0: Pra quem?
2: Pra Andaluza.
0: Andaluza.
2: Nilza do Guaíba.
0: Opa.
2: E pra todos do grupo Vitaminado.
0: Os Vitaminados.
2: Que você tenha uma madrugada cheia de bênçãos. Que Deus abençoe.
0: Amém.
2: Que Deus te proteja, te guarde, te livre de todos os mal.
0: Opa.
2: Aqui é o irmão Doce São José de Ribamar.
0: Legal.
2: Um alô aí pra irmão Antônio.
0: Antônio?
2: Imperatriz.
0: Antônio de Imperatriz. Irmão Doce tá mandando aquele abração, hein? Sim! E o irmão Doce tá sumido, né? Lembra da primeira... irmão Doce, você lembra da primeira vez que o senhor participou aqui das madrugadas? Que eu fiquei realmente na dúvida, fiquei, não pode ser. Não. É, agora preciso dar uma passadinha lá em São José de Ribamar para experimentar o mingau do Irmão Doce. Famosíssimo, viu? Famosíssimo.

0: Josélia, a pastora Josélia que mandou mensagem?
1: Hã? Cláudio Ronck.
0: Oi, moça.
1: Cláudio Ronck.
0: Diga, moça.
1: O pastor Carlos Alberto. Hã? Ele fez salgadinho com jiló e café. E ele tá mandando aí uma meia dúzia de salgadinho com jiló pra você ir agora. Ele tá aqui esperando você mandar um alô pra ele.
0: Ai, amado.
1: Tá com saudade de nós, Cláudio Ronck?
0: Como é que alguém faz salgado com jiló? Não. Uma conversa séria com o pastor Carlos, viu? É, mas tem que pegar um dia assim. Não pode ser hoje, porque o Brasil ganhou, tá indo todo mundo em festa. Ele não vai levar a gente muito a sério. Não, não, não. Tem que pegar um dia assim, mais tranquilo. Uma quarta-feira, uma quinta. Sentar com ele, falar, pastor, vamos bater um papo? Olho no olho. Assim, sem meias palavras, direto no assunto, sem rodeio. Ele vai querer sentar pra conversar, provavelmente ele vai ficar meio cismado, vai falar aí. É, a gente para, dá aquela respirada funda, sabe? Então, pastor, precisamos conversar. Precisa criar um clima, precisamos criar um clima ali, deixar um pouco tenso a situação, que aí a gente ganha a atenção do pastor Carlos, e a gente ganha um pouco da atenção dele. E aí, como é que alguém faz salgadinho com jiló, gente, e café? Não, meu pai amado. Uma quinta-feira eu acho que é melhor. Não, acho que quinta-feira é bom. Quinta-feira é bom. Precisamos marcar uma reunião com ele. Porque ele tá precisando. Ele tá precisando. Ô, gente, a gente não pode deixar o nosso irmão na mão, viu? Não, não podemos. Ele tá precisando. Ele está precisando. Tá. Assis mandou mensagem aqui. Cadê o recadinho da Assis?
2: É, bom dia, Cláudio Ronck. Olha, dia. Nessa madrugada, nesse amanhecer novo dia, eu quero hoje focar no coordenador dos Médicos Sem Fronteira, que está prestando trabalho lá na Venezuela. Já estava lá e agora triplicou o trabalho, né? O Fábio Biocchini, que Deus possa fortalecer a sua equipe ali para ajudar os nossos irmãos venezuelanos. Ah, estamos verdade, aqui sintonizados.
0: Sim, sim, boa lembrança, hein, Anson? Boa lembrança. Grande abraço pro Assis, que tá sempre conosco aí nas madrugadas. O Assis costuma viajar bastante também, né? Será que esse mês de julho ele tá mais tranquilo, hein? Mês de julho tá chegando também, mês de férias, né? Missionária Dorothy, tudo bem? Ficou feliz hoje? Eu vi que o pessoal aqui da RTM tá com... Eu não sei se você sabe, você que está nos ouvindo, pelo rádio, pelo computador, pelo celular, pelo tablet, enfim, vem conosco. Eu não sei se você sabe, mas a RTM tem um perfil lá no Instagram, né? RTM Brasil. O pessoal lá tá começando a fazer umas gracinhas, né? Você reparou? A Gabi, o Thiago, fica lá fazendo reels. É. Disseram que também tem a hora da hidratação aqui na RTM. Eles ficam inventando moda, né? Eu preciso vir de tarde, no finalzinho da manhã, comecinho da tarde, pra conversar com esse povo. Fazer igual com o pastor Carlos, viu, né? Quinta-feira. Não, quinta-feira. Quinta-feira eu vou dar uma passada aqui. Tão precisando. RTM Brasil. Falando em Instagram, invadiram meu Instagram, você acredita, missionário? Conseguiram invadir meu Instagram, ele ficou lá inativo, né? Você colocava lá Cláudio Ronck. Tentei colocar Cláudio Ronck oficial, tem um Cláudio Ronck que eu já denunciei lá, é o moço que tá com dinheiro na boca. Não tem nada. nada a ver, não sei se o povo acha que sou eu, não sei, né? Já denunciei ele, mas não conseguiram derrubar ainda. Não conseguiram derrubar, mas esse final de semana invadiram o meu Instagram. Enfim, se você recebeu alguma coisa aí diferente, não sou eu não, viu? Acho que o meu Instagram acho que tem 10 fotos só. Não fico mexendo no Instagram, não tenho paciência, viu? Não tenho paciência. Eu de vez em quando dou uma olhada lá, bem de vez em quando. Enfim. Quem mais está conosco? Deixa eu ver aqui. Salvina mandou um recado pra gente, hein?
3: Olá, Cláudia Rosa.
0: Oi, moça.
3: Boa noite, tenha paz, Senhor Jesus.
0: Ai.
3: Deixa eu falar, eu fico com dó, né? Quando eu vejo você falar que não gosta de giló, periroba, giló, jurubeba, os três bem amargo, almeirão, roxo, em casa tem isso tudo, mas é tudo amargo, mas é muito bom pro estômago, quem come isso é sempre sadinho, fico com a dor, você não gosta, ou sou giló na pamonha, giló no bolinho de índio. Obrigado. Uma boa noite. Não, uma boa
0: madrugada. Mas será que não tem nenhuma outra coisa que é bom pro estômago? Tem que ser isso aí? Hã? Outra coisa que, né, sirva com, por exemplo, vá num sorvete, por exemplo, vá num pavê, ou numa, como é que chama, na panacota, ou na carolina, da carolina, será que não tem nada de bom? Tem que ser amargo, igual remédio, por que que remédio é tão ruim? Pode fazer um remédio gostosinho, ó. Quero mais. Um remédio horrível. Agora parece que estão fazendo um mais docinho, né? É, mas eu peguei naquela época. Enfim. Por que tem que ser assim? Tão amargo, gente. Muito bem. De Cristo, queridos, pela graça de nosso Deus, seremos edificados espiritualmente. Muita gratidão por isso. Louvor com o pastor Lázaro. Meu coração é do meu mestre. Coração é o Jesué. O Jesué nos acompanha em Santa Maria, Rio Grande do Sul. Ô moço, bom dia. Seja bem-vindo. Uma excelente madrugada. Daqui a pouquinho o Lázaro tá chegando aqui pra cantar também. Olha, a Ruthiana mandou aqui, eu tenho aqui agora chá de eucalipto e folhas de louro. Pra que serve chá de eucalipto? Eu não faço a... Ô, Ruthiana, eu não faço a menor ideia, moça. Pode colocar um leite condensado aí, moça? Dá pra colocar no pudim. Não, porque pode fazer a receita de pudim, né? Fica assim. Será? Ah, não sei, né? Vai. Cláudio Ronque, bom dia. Lucine da Virgínia, nos Estados Unidos. Passando para dar um abraço a todos deste programa que eu amo. Fico aqui, ó, rindo com você. Diz, é bom demais. Ô, moça, sumidíssima, hein? Aí na Virgínia, é ontem ainda, moça? Eu não sei, eu não tô aqui no Google. Ué, às vezes ajuda, né? Será que é ontem lá ainda? Amanhã estou indo para o Brasil ver meu pai, senhor Jonas. 96 anos, mas gente, um abraço para ele, seu Jonas. Filhota tá voltando, hein, meu amigo? Ela vai chegar aqui, seu Jonas, vai chegar com aquele sorrisão e com um abraço, seu bem. E diz que vai trazer M&M's. Mas naquele pacotão, sabe, o seu Jonas? Pacotão de M&M's. Poderosíssimo. É aqueles M&M's, sabe? Parece uma bolinha de gude. Bom, a beça, viu? O senhor pode ter que comer pouco. Pelo menos uns dois só por dia, porque além de ser doce a beça, que é bom, não, o senhor não pode comer muito doce. Mas aqueles lá é muito gostoso, muito gostoso. Ela vai trazer dois pacotes. Ah, seu Júlio. Você não quer me convidar pra dividir o M&M's comigo, não, seu Dona? Ah, meu amigo! Grande abraço. Ô Lu, boa viagem, moça. Boa viagem. Quando tiver com o seu Jonas, manda recado aqui pra gente mandar um abração pra ele e saber se ele gostou dos M&M's. Que oferecido você, bochechu. Muito bem, missionário, o senhor não gosta de M&M's? Isso é gostoso, né? Não, que tem lá nos Estados Unidos é gigante, você já viu? É um pacotão assim, grandão. É ótimo. Excelente. Ah, bom dia, Cláudio Ronque. Gratidão por esse programa abençoado. Olha aqui, missionária. O Genival, das mensagens da Dorothy me ensinam muito. Tá vendo? Viu? Ô, Genival. Olha aí. Rapaz, você precisa ver o sorriso da missionária. Ai, contagiante, viu? Você que está nos ouvindo agora, eu quero aproveitar e convidar você também para fazer igual o Genivaldo aqui. Diz aí o que você está achando dos recados, da mensagem da missionária Dorothy aqui nas madrugadas. Ela vai ficar muito feliz de receber o seu alô. Ô missionário, eu confesso que eu também fico feliz, viu? Eu fico feliz. Uhum, junto contigo. A gente compartilha da mesma alegria? Sim. E você pode mandar um recado? Pode ser pelo WhatsApp, não tem problema. Pode ser. A gente encaminha pra ela. RTM não, meu, falando eu. Desculpa, missionária. Foi a emoção, viu? Desculpa, meu, desculpa. Nosso WhatsApp, o DDD é 11. O telefone é o 974-181-456. Vou falar mais uma vez bem devagar e dá tempo de você anotar numa boa. Tranquilo. Tristeza, companheiro. 974-181-456. Posso contar com a sua participação? É? Mesmo? 974-181-456. Você vem conosco, deixa um recadinho. A missionária vai ficar muito feliz de receber a sua participação também nas madrugadas da RTM. Combinadíssimo? Então vamos lá, vamos aproveitar e trazer o recado com a missionária Dorothy aqui no Amigo da Madrugada.
4: Olá, aqui é a Dorothy. Bom dia, como você está nesta manhã? Quero convidá-la a pegar sua Bíblia, pois vamos ler em Apocalipse. É um livro fácil de achar, basta você ir ao final da Bíblia. É exatamente o último livro. Quando olhamos para Apocalipse capítulo 3, vemos que há uma igreja em Sardes. Você verá que Deus está falando com várias igrejas. mas quero falar com você hoje sobre a Igreja de Sardes. O texto inicia dizendo: escreve, Igreja em Sardes. Então o texto prossegue em falar sobre quem está se dirigindo à igreja. Quem está se dirigindo à igreja é um Deus santo, e ele diz: conheço tuas obras. É algo impressionante saber que não há nenhum pensamento ou intenção em nosso coração que Deus não conheça. Ele é Deus, não podemos compará-lo ao homem. Ele é o Rei dos Reis e Senhor dos Senhores, e o Deus Todo-Poderoso diz: conheço tuas obras, conheço o teu histórico e o que você está fazendo. Então o Senhor continua a falar à igreja: tens fama de estar vivo, mas na verdade estás morto. Eu conheço o seu desempenho religioso e ele está morto. Ele é cansativo. Você já deve ter visto pessoas que saem de um culto em que tudo foi muito mecânico, praticamente sem vida. Quando chegam do lado de fora da igreja, dizem: nossa, felizmente acabou. E vão comentando o quanto tiveram de se esforçar para aguentar o tempo todo. É esse tipo de igreja que o Senhor está falando através de sua palavra. É uma apresentação religiosa. É uma religião superficial, porque o Espírito Santo não está alimentando o seu fogo. Eu gostaria que você parasse para pensar: você está desse jeito? É essa a sua reputação, que você realiza obras religiosas, mas que não existe nada realmente vivo? Acorde. Deus está dizendo: arrependa-se. Veja a exigência de meu Deus para ser perfeita à sua vista. É impossível sem compreender que tudo está baseado em sua obra consumada. Sua obra consumada é o que ele fez na cruz. Ali ele clamou: está consumado. Eu já fiz tudo. Eu fiz. Bem, eu sei que você é uma pessoa boa e está disponível para ajudar as outras pessoas, mas Deus não está pedindo para você ser boa e útil para ele. Ele não exige o que estamos acrescentando ao que ele faz. Ele deseja que você e eu estejamos alinhadas ao que ele está falando. É por isso que ele nos dá seu Espírito Santo, porque é por seu Espírito que nós nascemos de novo. É seu Espírito que habita em nós. É seu Espírito que, através de nós, deseja realizar, como se ele estivesse aqui na Terra, todas as coisas que estão em seu plano. Por isso, ele está tentando, nesta área, nos transmitir que existe a morte espiritual, que é a armadilha de viver nossa vida sem a caminhada diária de um novo enchimento, quando estamos fazendo as coisas pelo aplauso da multidão. Fazer em vez de ser. Quando estamos cheios com o Espírito Santo, a vida de Jesus Cristo vive através de nós. As pessoas são atraídas para nós, não pelo que estamos tentando impor a elas, pois estamos em Cristo vivas. Mas em Sardes também tens algumas pessoas, apenas algumas na igreja toda, que não contaminaram suas vestes. Elas andarão comigo vestidas de branco, pois são dignas. Como poderemos andar com ele vestidas de branco porque somos dignas? Talvez não gostemos disso, ou talvez não compreendamos isso. O que isso significa é que temos uma posição justa em Cristo por causa do que Cristo fez por nós. Portanto, lembra-te daquilo que tens recebido e ouvido, obedece e arrepende-te. Pois ele diz palavras muito assustadoras no versículo 5, e de maneira nenhuma riscarei seu nome. Em outras palavras, precisamos estar em Cristo, em sua pureza, em sua vida, e não teremos nosso nome riscado. Isso é possível hoje, desde que digamos: Senhor, minhas obras não contam. Meu melhor não pode ser para o Senhor.

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0: Muito bem, voltamos aqui com um amigo na madrugada nesta terça-feira. Daqui a pouquinho tem...

0: o Entendendo a Bíblia com o pastor Itamir Hernandes. Hoje você acompanha também o Correndo para Vencer, tem um painel literário, tem um Através da Bíblia, logo mais às 2:30 da manhã. Tem um recado da... A Neide mandou mensagem pra gente, cadê o recadinho dela?
1: Cláudio Ronca, bom dia. Eu tô querendo ouvir o louvor da Damares.
0: Qual?
1: O convidado para oferecer para todos vocês que trabalham na nossa rádio.
0: Legal.
1: Pra missionária Dorde, eu também gosto muito dela.
0: Legal.
1: E oferecer também para todos os ouvintes. Que Deus abençoe a vida de cada um de vocês.
0: Amém.
1: Eu sou a Amélia Ribeiro aqui no Grosso e eu tô aqui na programação.
0: E eu vou aproveitar para

0: Sabe quem tá com a gente também, moço? Mandou recado aqui. Casimiro. Casimiro nos acompanha no Rio Grande do Sul. Mandou aqui, ó, bom dia, ótima madrugada pra nós. Amém. Vai devagar hoje, Claudio. Chegou o recadinho ao Japão. Vamos devagar no recado hoje. É verdade, chegou o recado ao Japão. Masami mandou o recado, vamos ouvir.
1: Claudio Ronck, meu amigo, bom dia.
0: Bom dia.
1: Bom dia também para os ouvintes da Transmundial. Você viu, Claudio? Agora a pergunta, se eu tirei sarro de japonesada. Você tá doido? Porque eu falei nada.
0: Não.
1: Fiz aquela cara de paisagem, assim, como se nada tivesse acontecido, né? Eles também nem comentar. Entendeu? Pra manter a amizade, né?
0: Muito
1: tá doido?
0: Inteligente, Masami.
1: É isso aí, meu amigo. Masami família aqui de Hamamatsu, Japão.
0: Masami, sabe? Ficou quietinho, tá feliz. Tá aquele sorrisinho assim. Masami tá sorrindo, Masami. Não tô sorrindo, não tô sorrindo. Masami tá sorrindo sim, que eu tô vendo.
2: Tô sorrindo, não.

coisa, não, sabe? Diz, não, não, não pode. Bom, pra você que acompanha sempre a programação Direto Japão, sabia que Claudiron que gosta muito do Japão, né? Claudiron que gosta muito do Japão. Não queria enfrentar Japão. Não, não queria enfrentar Japão. Porque dá, se perder esse Claudiron que fica triste. Dá, Claudiron que gosta do Japão. Mas, tudo bem. Acontece.

0: Não! Desculpa, tá? Desculpa, tá? Mas acontece.
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1: Olá, seja muito bem-vindo e bem-vinda ao Entendendo a Bíblia, o programa que é feito para você e com você, que nos ajuda a produzir o conteúdo a partir da sua pergunta. Eu sou Renata Borjato e ao meu lado...
2: André Castilho, uma alegria poder conversar com você e junto com você entender a Bíblia também com ele.
3: Itamir Neves, nós queremos entender a Bíblia a partir da sua pergunta. Vamos procurar responder a partir da palavra de Deus.
1: A Maristela, de Feira de Santana, na Bahia, disse assim: eu ouvi de um teólogo e pastor que o Espírito Santo é do gênero feminino. Isso procede?
3: Uma boa pergunta, porque se nós temos o Pai, o Filho e o Espírito Santo, então essa ideia de que o Espírito Santo é feminino poderia ser até interessante, né? A lógica humana nos diz isso: se temos o Pai e o Filho, cadê a mamãe? Mas nós temos que lembrar, muito importante isso daqui, que no... e realmente o Ruá, a palavrinha que é espírito lá no Antigo Testamento, é uma palavra gramaticalmente feminina, está no feminino. Mas quando nós passamos para o Novo Testamento, é impressionante. Por exemplo, lá em João, quando o Senhor Jesus está fazendo aquela despedida, né? Depois da última Páscoa, a primeira ceia, ele promete a vinda de um outro consolador. Ele promete a vinda do Espírito da Verdade, ele promete a vinda do advogado. Então, sem dúvida nenhuma, no Novo Testamento, fica muito mais claro que nós temos mais uma pessoa da Trindade, e é o Espírito Santo, batizado em nome do Pai, do Filho e do Espírito Santo. Então, tudo isso nos ajuda muito. Então, mas na verdade, André, pneuma é uma palavra neutra no grego. Concorda comigo ou não?
2: Pneuma é uma palavra neutra.
3: Exatamente.
2: O pessoal agora tá falando de gênero neutro. Tem, vamos. Ó, vamos lá. No português, gênero neutro,
3: sim,
2: não existe, né? Mas tem um pessoal que, por outras razões, e a gente não vai discutir isso aqui,
3: sim,
2: né?
3: Estão
2: querendo, mas na gramática da língua portuguesa não existe. Existe, digamos assim, um neutro prático, que é o... Por exemplo, quando eu falo os seres humanos... os seres humanos é masculino, mas eu me refiro a homens e mulheres.
3: É lá,
2: então,
3: mas...
2: apesar de estar no gênero masculino, ele é, na prática, neutro.
3: Isso.
2: Assim como as pessoas.
3: Mesma coisa.
2: Está no feminino, mas na prática é neutro, porque as pessoas... É Itamir, eu, Renata.
3: Exatamente.
2: Ou quando nós somos as crianças.
3: Mesma coisa.
2: Também mesma coisa. Só que algumas línguas, principalmente línguas mais antigas, e dependendo da tradição, elas têm o gênero neutro para se referir normalmente ou a coisa, que não envolve seres humanos, ou a coletividade, que envolve dois gêneros, né?
3: Sim.
2: Que envolve os dois gêneros nesse sentido. E aí, como pneuma não é uma pessoa, não é um animal, pneuma é um elemento, né?
3: Exato.
2: Seria o sopro, seria o vento.
3: É.
2: Então, pneuma, ele recebe o gênero neutro.
3: Uhum.
2: Isso no grego.
3: No grego.
2: No hebraico é um pouquinho diferente, e aí o rua, que também, originalmente, rua, a palavra rua é sopro. E aí vem o sopro de Deus.
3: Exato.
2: Que mais tarde é entendido teologicamente como uma pessoa.
3: Isso.
2: Que é o, para nós, no gênero masculino, o Espírito de Deus.
3: O Espírito de Deus.
2: Mas Ruach está como seria a sopra, né? Ou a espírita no hebraico.
3: Uhum.
2: Essa é a razão pela qual existem teólogos, isso não é novo, isso principalmente teólogos orientais da tradição ortodoxa oriental, discutiam a respeito do gênero divino, e por causa do Ruach ser feminino, alguns chegaram a se referir, eu falo de teólogos assim, antipais da igreja, século 2, 3, e cristãos, chegaram a se referir ao espírito, principalmente, com o gênero feminino.
3: Feminino.
2: E aí a gente... Aí vem a pergunta novamente, né? Isso significa que o gênero do Espírito Santo é feminino?
3: Realmente não. a palavra é neutra, né? Então nós temos que entender, e aí quando a gente pensa na Trindade, Pai, Filho e Espírito Santo, que é um trio, mas de um único Deus, realmente não dá pra gente colocá-lo, o Espírito Santo, como uma mãe, como uma senhora. Não, ele é realmente Deus, Deus homem e Deus masculino. Essa é a nossa colocação. Agora, temos alguns versículos bíblicos que poderiam ajudar também a gente entender isso daí. Você vai ler o quê, André?
2: Eu gostaria de propor, Renato, para a gente ler aqui Lucas 20, de 34 a 36.
3: Uhum.
2: Ali, Jesus está respondendo a uma pergunta.
3: Exato.
2: Que, na verdade, era uma pegadinha dos saduceus, que não acreditavam na ressurreição. E eles colocavam assim, e tem gente que faz isso até hoje, né? Vamos fazer um teste, uma prova mental, né? Uma prova, tem até uma prova filosófica, uma espécie de, é um problema filosófico.
3: Isso.
2: Pra provar um ponto. E aí o argumento foi, se uma mulher casou 7 vezes, porque o marido morreu.
3: Isso.
2: E aí foi passando esse marido para o próximo, para o irmão, que realmente, isso estava na lei, deveria ser aquilo que cuidaria para a mulher não ficar desamparada enquanto viúva.
3: Isso.
2: Então, havia essa figura do resgatador. Então, ela casou 7 vezes com 7 resgatadores diferentes.
3: Todos morreram.
2: Todos morreram. Todos morreram. Na ressurreição, quem vai ser o marido? Então é um problema lógico que eles propõem para pegar Jesus e também para tentar provar um ponto. De repente, se Jesus falasse que ressurreição não existe, então ele é saduceu, ele está do nosso lado.
3: Exatamente.
2: Só que aí Jesus traz uma informação.
3: Dá uma informação interessante.
1: Jesus prosseguiu: o casamento é uma experiência daqui, mas não de lá. Depois da ressurreição, o casamento já não mais existirá, nem a morte. Estaremos numa outra realidade. Toda intimidade estará concentrada em Deus.
2: Mas exatamente. É essa interpretação que o Eugene Peterson traz, que é uma interpretação muito boa em termos de explicação.
3: Correto.
2: Só que quando a gente vai para o original, Jesus vai dizer que os filhos desse mundo se casam e dão-se em casamento. Mas quando vier o mundo vindouro, eles não vão se casar nem serão dados em casamento, porque já não podem mais morrer, pois são iguais aos anjos.
3: Exatamente.
2: Né? Ou que serão como os anjos, que não se casam nem se dão em casamento. Isso sugeriria, e a discussão, inclusive tem uma história, Renata, que em Constantinopla, enquanto Constantinopla estava sendo atacada pelos otomanos, o pessoal, os teólogos, estavam discutindo o sexo dos anjos, que não chegaram a conclusão nenhuma. Mas aqui, o pessoal está falando, essa questão de casamento não é importante.
3: Sim, sim.
2: O que nos dá a entender que a questão de gênero para os seres celestiais não é importante. Os seres celestiais, a gente não sabe exatamente se eles são assexuados ou se há algum gênero. Mas se eles não se casam, talvez a gente possa entender que não há tanta importância, ainda que de repente possa ser identificado um como homem, outro como mulher. Mas se isso é verdade para os seres celestiais, quanto mais é verdade para o Criador.
3: Para o Criador.
2: Então, quando a gente vai, eu vou pedir para a Renata ler outro texto, que é o Salmo 148:5. E o Salmo 148:5 nos traz uma verdade, e isso já desde Gênesis, mas para a gente ler um texto um pouquinho diferente, a verdade é a respeito de quem criou tudo o que existe.
3: Sim.
2: Então, Renata, lê pra gente Salmo 148:5.
1: Louvem-no todos vocês, seus anjos, louvem-no todos vocês, seus guerreiros, louvem sol e lua, louvem-no vocês, estrelas matutinas, louvem altos céus, louvem nas nuvens de chuvas celestes, que todos louvem o nome do Eterno. Ele disse uma palavra e tudo foi feito. Ele estabeleceu cada um em seu lugar, desde os tempos até a eternidade. Ele deu as ordens e pronto.
2: Então, é isso daí. Ele deu as ordens para tudo, inclusive para os gêneros. Portanto, quando Deus, não posso nem dizer quando ele veio a existir, mas Deus, o ser eterno, criou inclusive os gêneros. Portanto, ele está acima do gênero.
3: Sem dúvida.
2: Pai, Filho e Espírito Santo. Inclusive, há textos na Bíblia que colocam Deus com, eu não vou dizer aqui que Deus é mãe, mas colocam Deus com característica materna.
3: Sim. Diante do amor dele, do cuidado, da proteção dele.
2: Exatamente.
3: Então, não há problema nenhum.
2: Deus, ele é, na verdade, ele está acima disso, porque, e a Bíblia, quando coloca, são figuras, inclusive, para nós entendermos. O pai é, na verdade, é o criador, é o sustentador, é o progenitor, aquele a quem devemos obediência, respeito, né? Talvez em outra cultura até poderia ser colocado como mãe para as pessoas entenderem melhor, mas a gente entende dentro da nossa cultura e da nossa perspectiva que é o pai. E assim como Jesus é o filho, mas dentro da nossa perspectiva.
3: Exato.
2: Não que ele tenha sido gerado como filho, mas ele é filho porque ele é da mesma natureza de Deus.
3: Exatamente.
2: E o Espírito Santo, não que ele seja um sopro, mas ele é Espírito, ele é o que faz a ponte entre nós e Deus. E por isso a gente não atribui gênero definitivo a eles. A Trindade, ela se complementa, se completa como uma unidade em diversidade, uma diversidade em unidade, e ela está acima de determinados parâmetros humanos que foram criados pela própria divindade.
3: Boa, então é isso daí. Então não tem nada de mamãe.
1: Mas ao mesmo tempo que a gente pode saber que aqueles que têm falta, sejam de pai ou de mãe, Deus encontram todo esse amor, né? Eu lembro de Davi que fala lá no Salmo 131, certamente que tenho portado e sossegado como uma criança desmamada de sua mãe. A minha alma está com uma criança desmamada. Exatamente. Nessa segurança, né?
3: É. A proteção de Deus é maravilhosa.
2: E já que a gente falou do Espírito Santo, Renata, a gente podia ler Efésios 4:30, né? Só para a gente ter aí uma certeza a respeito do que o Espírito Santo faz, o papel dele na nossa vida, né? Característica do Espírito Santo e qual que é a função dele, né? Por que é importante, né, a gente ter acesso ao Espírito Santo?
3: E é interessante que com isso, com esse versículo que você vai ler, na verdade mostra que ele é uma pessoa.
2: Isso é muito importante.
3: Então, as três pessoas têm a mesma essência, é o único Deus. E a partir daí, então, nós temos cada um deles fazendo, vamos dizer assim, tendo uma atuação, todas com esse objetivo de nos levar novamente reconciliados à presença de Deus.
1: Não entristeçam Deus, não lhe cause nenhum desgosto. O Espírito Santo que se move e respira em vocês é quem nos leva à intimidade com Deus e nos deixa em condições de nos relacionarmos com Ele. Não desprezem esse presente maravilhoso.
2: Exatamente, numa versão mais literal, não entristeçam o Espírito Santo de Deus. Ou seja, se ele pode ser entristecido, ele é uma pessoa.
3: Exatamente.
2: E devemos, então, nos relacionar com ele.
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0: para você, 1h37. Bom demais ter sua companhia neste comecinho de terça-feira. E aqui a gente aproveita também para convidar o pastor Paulo Biasi. Vem conosco nesta madrugada e traz para gente o Correndo para Vencer.
1: Corramos com perseverança a corrida marcada para nós, com os olhos fixos em Jesus, o líder e aperfeiçoador de nossa fé. Usando linguagem clara, a Bíblia prediz coisas centenas de anos antes de elas acontecerem. São casos e mais casos de profecias que se cumpriram. E profecias cumpridas são uma forte razão para crer que a Bíblia é verdadeira e confiável. 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Estamos na série chamada 7 Razões por que você pode confiar na Bíblia. Nessa mensagem, estamos vendo a terceira razão, as previsões da Bíblia e por que podemos confiar nela. O pastor Paulo Biasi está nos falando com base no capítulo 45 de Isaías, onde um rei chamado Ciro foi predito mais de 150 anos antes de sua nascença.
2: E por que Deus faria isso? Versículo 4. Foi por causa de Jacó, meu servo, Israel, meu escolhido, que o chamei para realizar essa tarefa. Por isso, o chamei pelo nome. Mas você não me conhece. Ciro fez uma proclamação dizendo: vocês, judeus, podem voltar para casa. Por que ele fez isso? Porque Deus disse que faria. E ainda disse: vou chamá-lo pelo nome muito antes de Ciro nascer, e embora ele não me conheça, eu o conheço. Como é bom saber que não precisamos recorrer aos joguinhos de palavras para que tudo se encaixe e vire um vídeo sobre o assunto. Eu acho ótimo. E repare que por toda a Bíblia Deus sempre diz: esta é a palavra do Senhor. Esta é a palavra do Senhor. Esta é a palavra do Senhor. Então, meus amigos, ou ela é ou não é. Quero lhe mostrar mais uma profecia no capítulo 26 do livro de Ezequiel, que vem na sequência de Isaías, Jeremias e Lamentações. Tive o privilégio de visitar o lugar em que essa profecia se cumpriu. Por isso, sempre me interessei por ela. Mas antes, vamos organizar a nossa linha do tempo. Nabucodonosor cercou Jerusalém. Foram 3 cercos. É por isso que às vezes as datas variam. Tem gente que começa a contar em 605 a.C. e conta até 586, quando tudo se completou. Tiro era uma cidade na costa da Fenícia que se orgulhava da sua frota de navios e forte comércio naval. Por isso, ficou satisfeita com a queda de Jerusalém. Quando Nabucodonosor levou o povo de Israel para a Babilônia, Tiro viu nisso uma oportunidade, porque competia com Jerusalém no comércio. Tiro dominava o mar e Jerusalém as rotas das caravanas. O povo de Tiro pensou: ótimo, sem Jerusalém na disputa, agora vamos crescer. Será que tem gente que pensa assim hoje em dia? Quando uma pessoa rica entra em decadência, alguém diz: confesso que me alegro secretamente quando outros caem. Mas veja o que Deus pensou disso a partir do versículo 1 do capítulo 26 de Ezequiel. No 11º ano, no primeiro dia do mês, a palavra do Senhor veio a mim dizendo: filho do homem, Tiro disse a respeito de Jerusalém: bem feito, foi arrombada a porta dos povos, ela se abriu para mim. Eu me tornarei rico agora que ela foi arrasada. Por isso, assim diz o Senhor Deus: eis que estou contra você, ó Tiro, e farei subir muitas nações contra você, assim como o mar faz subir as suas ondas. elas destruirão as muralhas de Tiro e derrubarão as suas torres, e eu varrerei o seu pó e farei dela uma rocha escalvada. No meio do mar, ela virá a ser apenas um lugar onde pescadores secam as suas redes, porque eu o anunciei, diz o Senhor, e ela se tornará despojo para as nações. Versículo 7 e 8. Porque assim diz o Senhor Deus: eis que trarei contra Tiro o rei Nabucodonosor, que virá da Babilônia, do norte, e que é o rei dos reis. Ele virá com cavalos e carros de guerra, com cavaleiros e com enorme exército. As suas filhas que estão no continente, ele as matará à espada. Repare na expressão continente. Isso vai se tornar muito importante daqui a pouco, quando explicarmos o restante do texto. Eu leio isso e fico maravilhado pensando: Deus, o Senhor, deve saber tudo. Você não acha que Ele sabe? E alguns de vocês tentam se esconder dEle, mas Ele já lhes conhece por completo e Ele observa tudo o tempo todo. Veja os versículos 9 a 11. Disporá os seus arietes contra suas muralhas e com barras de ferro derrubará suas torres. Os cavalos dele serão tantos que você ficará coberta de pó. As suas muralhas tremerão com o estrondo dos cavaleiros, das carretas e dos carros de guerra. Com os cascos dos seus cavalos sugará todas as suas ruas. Matará o seu povo à espada e as suas fortes colunas cairão por terra. E foi exatamente isso que aconteceu. O rei Nabucodonosor veio, cercou a cidade e a isolou. Então, alguns dos moradores dali disseram: sabe o que vamos fazer? Vamos fugir, porque havia uma ilha a uns 800 metros da costa. Então, eles fugiram para a ilha e montaram as suas defesas ali. Nabucodonosor teve uma vitória parcial sobre Tiro. Ele cumpriu exatamente o que Deus havia predito e então seguiu seu caminho. E assim, mais uma profecia se cumpriu. Mas repare no que vem depois. Versículo 12. Roubarão as suas riquezas e saquearão as suas mercadorias, derrubarão as suas muralhas e arrasarão as suas casas luxuosas, as suas pedras, a sua madeira e o seu pó, eles lançarão no meio das águas. Nabucodonosor não fez isso. Então, meus amigos, só para mostrar como a palavra de Deus é exata, repare nisso. Às vezes, lemos rápido demais. Você se lembra do que Deus disse no versículo 3, quando eu li? Por isso, assim diz o Senhor Deus: eis que eu estou contra você, ó Tiro, e farei subir muitas nações contra você. Muitas nações. Nabucodonosor era apenas uma nação. Por isso, até este ponto, tudo estava no singular. Ele fará isso, fará aquilo. Mas agora, no versículo 12, o texto muda para o plural. Veja o contraste com o versículo 11. Com os cascos dos seus cavalos, ele, singular, socará todas as suas ruas. Deus encerra ali a atuação de Nabucodonosor, que fez exatamente o que Deus disse que faria. Mas então, no versículo 12, o texto muda para o plural. Eles roubarão as suas riquezas e saquearão as suas mercadorias, derrubarão as suas muralhas e arrasarão as suas casas luxuosas, as suas pedras, a sua madeira e o seu pó, eles lançarão no meio das águas. Quem são eles? São outros países, são outras nações que Deus está mencionando. Pois bem, meu querido amigo, essa parte da profecia só foi se cumprir 250 anos depois. Nabucodonosor não jogou nenhum dos escombros no mar. E muitas nações não vieram contra Tiro. Na verdade, veio só uma e talvez algumas outras sem grande importância. Mas então, 250 anos depois da morte de Nabucodonosor, um homem chamado Alexandre o Grande estava marchando para tomar o Egito. Ele não podia ignorar a força naval da cidade de Tiro, que agora ficava na ilha bem protegida por suas muralhas enormes. Alexandre temia que, se ele fosse em frente para o Egito, ficaria vulnerável com essa potência marítima nas suas costas. Por isso, ele decidiu: preciso tomar Tiro. Então, ele tentou. Mas mesmo usando navios de outras nações, a sua força naval não foi suficiente. Daí ele concluiu que a única maneira de tomar a ilha seria aterrando os 800 metros que a separavam do continente. Seus soldados empurrariam os escombros da cidade antiga de Tiro para dentro do mar para poderem marchar sobre esse aterro e tomar a ilha. E foi exatamente assim que ele fez. Você se lembra do que Deus havia predito sobre isso? Vimos no versículo 14. Farei de você uma rocha escalvada. Você virá a ser apenas um lugar onde pescadores secam as suas redes. Você jamais será reconstruída, porque eu, o Senhor, falei. Em 1968... tive o privilégio de visitar Tiro e observei várias coisas. A primeira foi que aquela antiga cidade de Tiro nunca foi reconstruída. Existe uma cidade chamada Tiro hoje, mas ela fica ali perto. Nós levamos as nossas câmeras até a cidade antiga, que continua completamente desolada, e havia pescadores estendendo suas redes exatamente como Deus havia anunciado. Nós também caminhamos sobre o aterro que aumentou ao longo dos séculos, e hoje a gente mal percebe que é um aterro, mas caminhamos por ele até a ilha. Sim, o pó e os escombros de Tiro foram lançados ao mar porque Deus disse que seria assim. E ele disse: trarei muitas nações contra você. Quem foram essas nações? Alexandre o Grande usou soldados e navios de 7 outras nações que ele havia conquistado para atacar Tiro. E assim, a profecia que Deus fez se cumpriu com precisão. Por quê? É como diz o versículo 5. Porque eu o anunciei, diz o Senhor. E ele anunciava um evento que só aconteceria séculos depois. Quem poderia prever esse futuro? Até o pó e as pedras da destruição de Tiro serão lançadas ao mar? Ninguém faz uma previsão dessas sem receber uma palavra do Senhor. Você pode dizer: e se alguém não acreditar? O que é que os descrentes pensam desses versículos? Pensam o que qualquer descrente pensaria. Porque, como dizem, mesmo quem se finge de convencido, no fundo, não mudou de ideia. Dizem: ah, esses textos foram inseridos depois. Mas existe evidência histórica de que foram inseridos? Não. Ainda assim, é isso que vão dizer. E vão acabar pensando assim mesmo. Porque ninguém conseguiria fazer previsões como essas por conta própria. Meu amigo, não é maravilhoso saber que Deus vê o futuro? É por isso que ele prevê os acontecimentos com tanta exatidão, nomeando pessoas séculos antes delas nascerem. Hoje quero lhe encorajar, lembrando que Deus vê além das curvas da estrada. Você não sabe o que encontrará amanhã ou depois? Talvez alguém esteja nos ouvindo enquanto passa por um momento de profunda tristeza. Pode ser que esta transmissão esteja sendo ouvida em um lar onde alguém está morrendo. Olhar para o futuro causa sentimentos de solidão, desespero e dor profunda. Deus sabe o que você está enfrentando. Ele conhece o amanhã. Por isso, Eu oro para que você entregue a sua vida e seu futuro nas mãos amorosas dele.
1: O pastor Paulo Biasi trouxe a parte 3 da mensagem As Previsões da Bíblia, que é mais uma na série sobre 7 razões por que você pode confiar na Bíblia. No próximo programa, pensamentos finais sobre por que a profecia confirma a validade da Bíblia. Eu sou Héctor Nóbrega e Correndo para Vencer é o ministério da Igreja Mundi em Chicago.

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1: Muito bem, estamos de volta ao Painel Literário nessa semana e a gente, na semana passada, disse que essa semana a gente ia tentar entender o que o livro faz, ou o que o Philip Yancey faz no livro Decepcionados com Deus e respondendo algumas perguntas, né? A gente fez um apanhado geral de como a coisa estava acontecendo, entendendo que muitas vezes parece que Deus escondeu o rosto em muitas situações nossas, parece assim, a gente procura para ver a ação de Deus e parece que ele se escondeu. A gente busca a voz dele para encontrar talvez abrigo e para encontrar um norte, né? Um caminho a seguir, parece que ele não vai. E aí a nossa pergunta, por que alguns prosperam tanto e a gente não consegue? Por que que alguns têm saúde e a gente muitas vezes não consegue? Ele é justo mesmo fazendo isso? A gente é tão bom, né? Ele podia estar olhando a gente. Então, Philip Yancey, ele vai, fica recluso durante um tempo para ler o texto bíblico e vai com essas perguntas. Foi assim que a gente terminou a semana passada e eu queria começar desse lugar aí. Tem respostas para essas perguntas?
2: E quando ele vai para o texto bíblico e o texto inteiro, né? Ele fala que ele resolve ler a Bíblia como se fosse, fosse um romance. Ele para e vai ler. E eu tive uma experiência semelhante a essa uns anos atrás, que eu li a Bíblia inteira, sem parar, sim. Eu tinha sofrido um acidente, então eu estava meio que imobilizada. Então eu fiz isso muito antes de ler o livro dele. E eu li a Bíblia inteira numa pegada só. Eu nunca tinha feito isso, sempre fazia aqueles planos de leitura durante o ano, mas aí eu peguei ele inteiro.
1: Para não parar a vida e ler, né?
2: E é impressionante, falei, eu quero ler como realmente um romance, se eu estivesse lendo. Peguei a Bíblia na linguagem de hoje, né? Porque aí tem uma fluência, né, maior, e fui lendo e foi interessante também. Mas aí quando ele vai para o texto bíblico com essas três perguntas, Deus é justo? Deus está escondido? Deus está calado? Uhum. E o livro todo, então, vai recorrer sobre essas questões, né? E aí ele vai para o texto bíblico e essa ideia que a gente tem de que se eu visse a justiça de Deus agindo ali, os maus sendo punidos, os bons sendo recompensados, se eu ouvisse a voz de Deus todas as vezes que eu estou buscando o caminho, ele falasse para mim, Lidinha, assim, assim, assim. Ou então se ele se apresentasse mesmo, se eu visse Deus, se ele não se escondesse, então eu seria uma cristã melhor, uma discípula melhor. E aí ele prova pelo texto bíblico que isso não é verdade, porque ele fala assim, desde Gênesis, Deus se apresentava, Deus falava toda tarde com Adão, ele chamava Adão, vamos lá passear, vamos caminhar, vamos conversar. E aí ele vai, quando ele entra na história, aí ele passa por Abraão, os patriarcas e tal, e chega na história do povo de Israel. E aí ele fala isso, olha, não tem nenhum israelita que tivesse dúvida. Essas três perguntas não estavam na cabeça de nenhum israelita na peregrinação, durante a peregrinação no deserto. Por quê? Porque quando alguém aprontava, a justiça de Deus se manifestava ali na hora. Vinha fogo do céu, o chão abria, engolia, né? Coré, Datã e Abirão. Mesmo que fosse o sumo sacerdote, se ele entrasse lá sem oferecer sacrifício, com alguma coisa torta na vida, tanto que ele entrava com uma cordinha lá amarrada, porque ele ia ser fulminado e ninguém podia entrar para resgatar o corpo, então tinham que puxar. E aí a proposta de Deus, né? Você escolhe hoje, lá em Deuteronômio, a bênção e a maldição. Se você obedecer, mulher não tem mulher estéril, o campo não vai ter problema, não vai ter praga, não vai ter nada, só bênção, tudo vai prosperar. Mas se você desobedecer, vai vir praga, vai vir o gafanhoto, papapá, tudo aquilo, né? Tava no pacto de Deus com o povo, justiça agora e já, imediata. E todo aquele povo viu isso acontecendo, via o tempo todo. Deus está escondido? Não, qualquer hebreu podia olhar, sair fora da sua tenda e via lá a nuvem durante o dia, a coluna de fogo à noite, era a presença de Deus. Quando Moisés subiu ao monte, ele, a presença de Deus era tão absoluta que eles até falaram, não, a gente não pode ver. Eles escondiam o rosto, né? E pediram para Moisés esconder a glória de Deus, que era muito grande, e eles não podiam suportar.
1: Uhum.
2: Então, Deus não estava escondido. E definitivamente, Deus não estava calado. Ele deu através de Moisés todas as dicas, tudo que o povo precisava saber, desde as grandes questões espirituais, né? Digamos assim, até os pequenos detalhes da vida cotidiana. É, olha, não pode cozinhar o cordeiro no sangue da no leite da mãe, né? Quando for fazer as necessidades, tem que sair do acampamento.
1: Uhum.
2: Ou seja, todos os detalhes, como é que tinha que ser o umbral da porta, como é que tinha que ser a construção. Deus deu
1: os mínimos detalhes.
2: Então, se essas três questões que nós imaginamos hoje, que se Deus respondesse, a gente seria um crente melhor, ele prova pelo texto, Bíblia, a história de Israel, que não é verdade. O povo via a justiça de Deus manifesta de maneira radical, o povo ouvia a voz de Deus o tempo todo, e o povo via a manifestação da glória de Deus todos os dias. E aí ele vai depois pro restante da Bíblia e mostra que isso acontecia.
1: Agora, uma pergunta, Rê. A Lidinha trouxe a visão bíblica, né, da coisa. Então, a gente vê o relato inteiro, né, de Deus mostrando a sua justiça, de Deus olhando os mínimos detalhes em todas as coisas, prestando atenção na gente, a glória dele, né, esse processo inteiro. Mas algumas vezes parece tão fantasioso pra gente o processo, porque os personagens parecem tão longe de nós. É possível sentir a manifestação dele no dia a dia? O dia a dia, o cotidiano, muitas vezes traz tanto cansaço, né? Traz tanto processo, a gente consegue ver e sentir a presença de Deus, a justiça dele, a glória dele. E por que, em alguns momentos, realmente parece que ele não é justo com o que ele faz? E por que tantas vezes, na nossa percepção, parece que ele escondeu tanto a voz dele?

0: quanto o rosto dele diante da gente. É possível ver isso?
1: JP, pensando na tua pergunta, se a gente tem essas questões também, como a gente lida com elas no nosso dia a dia. Sim, a gente tem essas questões e muitas vezes a gente coloca outras coisas no lugar, muito barulho, muita correria, para a gente não olhar a fundo para essas perguntas que todo ser humano tem e que são frutos, né, da nossa ruptura. Uhum. Então, assim que o homem pecou, ele começou a duvidar da providência divina, né? Eu me escondi porque eu tive medo. E aí a gente começa a duvidar que Deus nos ama, que nos quer bem. Então, se a gente for honesto, a gente vai fazer as mesmas perguntas do livro, ou então com o mesmo sentido, mas formulando as nossas próprias, né? Será que Deus existe? Será que, se ele existe, ele é bom? E será que, se ele existe, se ele é bom, ele se importa comigo? E aí, no nosso dia a dia, muitas vezes a gente não tem essa coragem de chegar até Deus e fazer estas perguntas. Uhum. E aí a gente vai colocando outras coisas no lugar. E a resposta para todas essas perguntas é: Deus não só nos vê, como nos ama, como envia o seu Filho. Se fossem só histórias e não tivesse Jesus, eu ia ter muita dificuldade para acreditar que Deus, de fato, não só nos vê, mas se importa e vem no meio dessa loucura que é a vida humana. Uhum. E interage com a gente, vive a nossa dor, ao ponto de ser experimentado no sofrimento, como está lá em Hebreus, e poder virar o nosso sumo sacerdote. Então, sim, Deus se importa, e a resposta clara de que Deus se importa é Jesus Cristo.
2: Eu acho uma coisa que eu acho tremendo no livro, talvez sintetize toda a mensagem do livro, esse nosso sentimento, que é uma realidade, né? Todos nós experimentamos, de decepção em relação a Deus, decorre de expectativas equivocadas que temos em relação a Deus. Nós imaginamos um Deus que não é o Deus revelado da Bíblia. Uhum. As nossas desilusões, decepções, são alimentadas por uma visão falsa de quem é Deus. A gente se comporta muitas vezes como os pagãos que criaram seus próprios deuses. Então, eles atribuem a eles aquilo que é a expectativa deles. Um Deus falso, cabe nesse Deus falso, cabe qualquer expectativa do ser humano.
3: Quando você diz Deus falso, é a projeção dos nossos próprios desejos.
2: É porque os,
3: né,
2: deuses falsos são criados como projeção, exatamente, dos nossos desejos, prazeres e expectativas. Mas o Deus apresentado na palavra, ele é um Deus autossuficiente, soberano, que tem uma vontade que não pode ser manipulada nem pela minha vontade, pelos meus desejos. Então, o livro, né, o argumento que ele vai apresentando no decorrer do livro vai nesse sentido, a gente ajustar a imagem que a gente tem de Deus segundo aquilo que Deus revela em sua palavra. Ele não é um Deus que
3: segundo
2: foi
3: a realidade,
2: criado,
3: né, da
2: é o Deus que se manifesta, que se ele se apresenta a nós. Ele não é fruto dos meus desejos, ele é fruto do desejo dele mesmo. Então, que o segredo para lidar com esse sentimento de decepção que alcança todos nós em algum momento da vida é desenvolver um relacionamento, porque ele fala que sinais, milagres, só formam admiradores e adoradores de sinais e milagres.
3: É.
2: Mas o relacionamento produz fé. O que produz fé na vida de alguém é o relacionamento com Deus, não é a manifestação.
3: Não há decepção nesse
2: milagrosa.
3: Relacionamento, né?
2: É.
3: Bom, então leia um livro, né? Decepcionado.
2: Exatamente.
3: Com Deus. Felipe Ansey. E pena que a gente ia ficar aqui umas 4 horas, não ficaria? Batendo papo sobre isso, mas é só um aperitivo para a gente poder estimular os outros a lerem. E isso é importante. Obrigado pela presença de vocês, até a próxima.
1: Obrigada, JP, e até o nosso próximo episódio.
2: Até.
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1: Os caminhoneiros enfrentam estradas difíceis. Combustível caro. Manutenção constante do veículo. Riscos de acidentes, assaltos e longos períodos longe da família. Quando faltam produtos nas farmácias, feiras ou supermercados, logo percebemos a importância desse trabalho. Isso levanta uma pergunta: que carga você está transportando? Todo ser humano leva algo por onde passa. Você transporta valores, palavras, exemplos e influência. A questão não é se você leva uma carga, mas qual carga está levando. Muitas pessoas transportam apenas aquilo que alivia temporariamente as consequências do pecado. Todo e qualquer produto serve de anestésico para o aflito e culpado. Claro que

0: desculpas para a rebeldia, argumentos para a incredulidade e mentiras que escondem a verdade e estão aí à disposição. O rebelde rejeita as diretrizes de Cristo. O incrédulo se recusa a confiar no amor, na justiça e na fidelidade de Deus. O enganado permanece distante da reconciliação oferecida por meio da cruz. Assim como qualquer carga utilizada por quem se orienta pela mentira, pela incredulidade e rebelião contra Deus, produz a ruína espiritual. O cristão recebeu uma missão diferente. Ele transporta a mensagem da reconciliação com Deus. Seu combustível é a graça de Cristo. Sua direção são as promessas divinas da palavra de Deus. Onde muitos levam confusão, ele é chamado a levar verdade. Onde muitos espalham desespero, ele é chamado a anunciar esperança. Antes de compartilhar essa mensagem, porém, você deve permitir que ela transforme o seu próprio coração. Deus promete perdoar e purificar aquele que confessa o seu pecado, de rejeitar a salvação e reconciliação com Deus pela fé de Cristo Jesus. Os caminhoneiros levam cargas na carroceria, mas muitos caminhoneiros levam Cristo na boleia. Examine a carga que você leva. Quem está reconciliado com Deus por meio de Cristo tem um chamado para transportar reconciliação até que outros encontrem o Salvador e Senhor. Você quer uma cópia escrita dessa mensagem? Então, acesse o site ruajanos.com.br. Eu vou soletrar: ruajanus.com.br. Até já.
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3: Sim, voltamos aqui com um amigo na madrugada nesta terça-feira. E sabe quem está com a gente aqui? O pastor e professor Itamir Neves está conosco. Chegou de mansinho, chegou devagarinho, vai trazer para a gente a introdução de Apocalipse. E eu quero aproveitar e convidar você para ouvir com atenção o que ele traz sobre a introdução de Apocalipse com o programa Através da Bíblia, aqui no Amigo na Madrugada.

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1: Estamos iniciando os estudos no livro de Apocalipse e hoje vamos estudar um pouco mais dos aspectos introdutórios, especificamente as maneiras pelas quais podemos interpretar esse livro tão importante. Certamente teremos lições importantes para aprender e aplicar em nossas vidas. Por isso, eu sugiro a você toda atenção para nos acompanhar nesse estudo inicial. Veja que no programa passado já estudamos os aspectos introdutórios e agora vamos continuar trabalhando um pouco sobre essa introdução, como estudar e como interpretar esse livro tão básico, tão fundamental para as nossas vidas. Querido amigo, hoje temos como propósito conhecer as maneiras pelas quais devemos interpretar e nos posicionar ao estudarmos esse livro tão precioso. Antes de entrarmos no estudo do texto, o que faremos no programa a seguir, é necessário refletirmos e relembrar algumas verdades importantes sobre escatologia, um dos temas importantes da teologia sistemática. Vamos definir primeiramente, então, que escatologia é o capítulo da teologia que estuda as últimas coisas. Escatologia é o estudo das questões ligadas à consumação da história humana, à complementação da obra de Deus no mundo. Temos que considerar também que existe uma diferenciação entre as escatologias. É importante distinguirmos entre a escatologia individual e a escatologia cósmica, que são as experiências que se colocam, uma no futuro do indivíduo e outra no futuro da raça humana e de toda a criação. Em relação à escatologia individual, essa ocorrerá a cada indivíduo na hora da sua morte. Em relação à escatologia cósmica, esta ocorrerá a todas as pessoas simultaneamente em consequência dos eventos cósmicos decorrentes da vinda de Cristo. Qual a importância de estudarmos e conhecermos um pouco mais sobre escatologia? O estudo da escatologia reveste-se de importância nesses últimos anos por algumas razões. Em primeiro lugar, devido ao desenvolvimento da tecnologia, das consequentes mudanças em nossa cultura e da realidade da globalização. Diante das profundas mudanças, os homens, as empresas e os órgãos públicos necessitam prever o futuro e se preparam para ele. Assim, a curiosidade quanto ao futuro traz um interesse crescente em todos os sentidos, inclusive no sentido cósmico. Mas além dessa, outras causas podem ser apontadas para o crescente interesse pela escatologia. Por exemplo, em segundo lugar, o desenvolvimento do terceiro mundo e a sua rápida evangelização. Em terceiro lugar, a força do comunismo, sua dialética materialista e a sua queda no final do século passado frustraram a expectativa que se tinha de apontá-lo como a esperança mundial de um mundo melhor. Não foi isso que aconteceu. Em quarto lugar, algumas escolas da psicologia que misturam existencialismo e psicanálise passaram a salientar a esperança como a razão pela qual alguns homens conseguem viver em condições de suportar todas as situações que a vida lhes apresenta. E por fim, em quinto lugar, a ameaça de destruição que constantemente surge sobre a raça humana diante do arsenal atômico e nuclear que tem se espalhado não apenas pelas grandes potências, mas por nações sobre as quais não se tem nenhuma segurança. Por tudo isso, é importante estudarmos escatologia. Por tudo isso, é importante nos aprofundarmos bem no estudo de Apocalipse. Mas quais são as tendências nesse estudo? Dentro do universo teológico e ministerial, observamos duas tendências que contrastam entre si. Primeiro, a escatomania, que subdivide-se em dois grupos: aqueles que estão com a Bíblia numa das mãos e os jornais na outra mão. Sempre vendo, sempre observando, interpretando todos os acontecimentos, principalmente os que se referem à nação de Israel como sinal dos tempos, e os que fizeram da escatologia toda a sua teologia. Mas, contrastando com essa tendência em que tudo é sinal dos tempos, temos a escatofobia, que se define como um medo da escatologia, uma aversão a ela, ou pelo menos uma recusa em tratar do assunto, mas certamente um reflexo da dificuldade e obscuridade de muitas das suas questões. Mas mesmo assim, vale a pena entendermos qual é o propósito de estudarmos escatologia. Devemos nos posicionar, querido amigo, em algum ponto entre esses dois extremos e encararmos a escatologia com uma atitude madura. Conseguiremos isso se entendermos que o propósito das verdades escatológicas na palavra de Deus é nos consolar e nos dar segurança, como vemos palavras de Paulo aos Tessalonicenses, capítulo 4, versículos 3 e 18. Devemos estudar escatologia para sermos consolados e nos sentirmos seguros no estudo da palavra de Deus. Que implicações temos no estudo da escatologia? Além das outras verdades, o estudo da escatologia apontam para essas implicações. Primeiro, o estudo sério das escrituras com o propósito de perceber os acontecimentos em nossos dias, com a finalidade de discernirmos a obra de Deus para não sermos enganados. Segunda implicação, vigilância e prontidão na expectativa do futuro. Terceira implicação, diligência nas atividades que Jesus nos deu. Quarta implicação, cuidado com a confiança desmedida, por entendermos que conseguimos conhecer todas as coisas relativas ao fim. E em quinto lugar, uma quinta implicação, cuidado com a predição dogmática quanto à ocorrência de certos eventos escatológicos. O que nós precisamos, querido amigo, são de diretrizes básicas que vão nos ajudar no estudo da escatologia. É importante, depois então do estudo desse tema, termos convicções sobre algumas verdades, sobre alguns pontos básicos. Primeiro, temos que ter certeza sobre a segunda vinda de Jesus. Segundo, temos que ter certeza da vida após a morte. Terceiro, temos que descobrir o significado espiritual do estudo desse tema. Quarto, é preciso descobrirmos que aplicações práticas podemos fazer para esses princípios aprendidos. E em quinto lugar, devemos nos preocupar séria e constantemente com a pureza e a santificação de nossas vidas, preparando-nos então para encontrarmos com Jesus. Um dos aspectos importantes dessas interpretações escatológicas é verificarmos quais são as posições escatológicas contemporâneas. Eu vou citar algumas delas e certamente você vai reconhecer alguma das coisas que eu vou mencionar. Primeiramente, temos a escatologia consistente, isso é, que ensinou que devemos entender as palavras de Jesus e dos apóstolos como sentido de que eles mesmos queriam comunicar, ao invés de espiritualizarmos os ditos escatológicos. Entretanto, concluiu esses que pensavam assim, que Jesus foi um Messias iludido, pois o que previra não ocorreu. Segunda interpretação escatológica, a escatologia realizada, que afirma que os ensinos escatológicos do Novo Testamento já se realizaram após a vinda e exaltação de Jesus. As promessas sobre o fim já foram cumpridas na época de Jesus. Temos também uma outra posição, que é a escatologia existencial. A escatologia está colocada dentro do arcabouço da mitologia em geral. Por isso, o mito escatológico deve ser demitizado ou reinterpretado, procurando-se assim entender o mito em termos do significado existencial. Também temos uma outra posição, a escatologia da esperança. Ela encara a escatologia não como uma doutrina principal da fé cristã, mas como um sentido da totalidade da teologia. Concluiu, então, que o cristão é alguém que espera o futuro de Deus e a libertação final do mundo. Porém, não se pode esperar passivamente esse futuro. Esses que entendem assim dizem que devemos buscá-lo, trazendo-o para o presente. Porém, deixam em aberto questões como o que se deve fazer para trazer esse futuro para o presente. Por isso, querido amigo, nós precisamos entender quais são as posições que vários cristãos têm com relação à escatologia. Com relação à escatologia, temos que entender que temos dois grandes temas, o milênio e a tribulação. E esses temas se subdividem. Então, vamos aos conceitos milenistas. Nós temos os amilenistas. Não haverá um reino terrestre de Cristo de 1000 anos de duração. É simplesmente simbolismo. Temos um conceito pós-milenista. O milênio começará com a divulgação mundial do evangelho e a conversão da maioria da humanidade. O milênio se trata de um período de paz e segurança resultante do avanço vitorioso do evangelho pelo mundo afora. Na verdade, se nós olharmos para a história humana, vemos que essa posição pós-milenista tem sido derrotada, tem sido derrubada pela própria experiência do homem, que cada vez mais tem se revelado indigno diante de Deus. Mas temos uma outra posição, que é a posição pré-milenista. Destaque que o milênio é o reinado de Jesus aqui na Terra. Esse período será inaugurado pela segunda vinda de modo dramático ou até cataclísmico. Uma grande tribulação imediatamente anterior precederá o milênio, sendo que esta tribulação fará ressaltar os efeitos do milênio. Satanás, então, estará preso nesses 1000 anos. Perto do fim do milênio, Satanás será solto por um breve tempo. Haverá uma luta final muito violenta. E depois ele e os seus demônios serão vencidos e lançados no lago de fogo, preparado para eles. Ocorrerá a ressurreição dos cristãos para reinarem com Cristo no milênio e ressurreição dos ímpios para o julgamento. Esses são os pontos de vista mais comuns entre os pré-milenistas. Entretanto, nos detalhes que se relacionam aos conceitos tribulacionistas, existem algumas diferenças. Então, vamos a esses conceitos tribulacionistas. Também, nós temos aqui 3 subdivisões. Pré-tribulacionismo. Essa posição dá mais atenção aos pormenores da escatologia quando comparada com as demais posições, com os demais conceitos milenistas. Ela é considerada como sinônimo do dispensacionalismo, que na verdade é um sistema teológico hermenêutico de entendimento das escrituras, do qual a escatologia é apenas uma parte. Todos os dispensacionalistas são pré-tribulacionistas. Mas nem todos pré-tribulacionistas são dispensacionalistas. A ideia é que essa tribulação será de tal maneira que não haverá e não há precedentes na história da igreja. A tribulação tem o propósito definido e duplo de terminar com o tempo dos gentios, de preparar para a restauração e reunião de Israel ao reino milenar de Cristo após o segundo advento. Essa tribulação tem como objetivo o arrebatamento da igreja, que será antes da grande tribulação. Então, essa posição pré-tribulacionista diz que o arrebatamento da igreja será antes da grande tribulação, uma tribulação de 7 anos. 2 acontecimentos ocorrerão segundo essa visão. Primeiro, os santos que estiverem com vida serão transladados. E os crentes que morreram em Cristo serão ressuscitados para acompanhar os vivos para o encontro com o Senhor nos ares e um período com ele nos céus, onde ocorrerá o julgamento do tribunal de Cristo dos crentes da era da igreja. Terminado esse período, então, segundo essa posição, Jesus voltará com a igreja em triunfo, isso será visível a todos e será acompanhado da segunda ressurreição, e assim o milênio será instaurado e no fim dele ocorrerá o quê? A soltura por um breve tempo de Satanás e a rebelião de todos contra Cristo, mas a vitória de Cristo sobre Satanás e os rebeldes. Mas também ocorrerá o quê? Ressurreição dos ímpios para o tribunal do trono branco e a eternidade. Uma doutrina importante dessa posição pré-tribulacionista é a iminência da volta de Cristo. Isso é, esses irmãos que entendem assim, dizem que a volta de Cristo pode ocorrer a qualquer momento. Isso porque o arrebatamento da igreja será antes da grande tribulação. Mas se encontrasse com essa posição, temos a posição pós-tribulacionista, que diz o seguinte: o aspecto principal dessa posição é a afirmação de que a igreja passará pela tribulação, suportando-a pela graça e força de Deus. Depois desse grande e terrível período é que Cristo voltará. Segundo essa posição, há distinção entre tribulação e ira de Deus. A tribulação será imposta pelos não cristãos e pelo diabo contra toda a igreja que estiver viva sobre a face da terra. A ira de Deus coincidirá em parte com a tribulação, mas será dirigida somente contra os ímpios. Os santos de Deus serão poupados dessa ira divina. No final da tribulação, Cristo voltará, haverá a primeira ressurreição dos justos, o encontro com o Senhor nos ares e, imediatamente, eles o acompanharão na sua descida triunfante para a instalação do milênio, onde reinarão com Cristo. O texto de 1 Tessalonicenses 4:17 usa a mesma palavra de Mateus 25:6, que explica que o encontro se dá para que possam acompanhar aquele que vem vindo para determinado local, e não para que fossem para um local diferente. Esse é o uso que Lucas também faz em Atos 28:15-16. Com isso, conforme essa posição, elimina-se a vinda de Jesus até os ares, a sua volta para o céu com os santos e de novo a sua vinda para o milênio terrestre. Após o milênio, segundo essa posição, durante um breve tempo ocorrerá a libertação de Satanás, o qual promoverá uma derradeira e desesperada luta, onde, entretanto, ele será definitivamente subjugado. Ocorrerá a segunda ressurreição dos ímpios para o julgamento no trono branco e, por fim, a eternidade. No esquema pós-tribulacionista, há sinais de indicação da proximidade da vinda do Senhor. Cita-se em especial exatamente a grande tribulação. Assim, apesar de esperar-se pela fixação de datas, o que ocorre é exatamente o contrário, visto que nessa posição não se é taxativo em marcar-se, por exemplo, o tempo da tribulação. Portanto, a ideia da iminência também é afetada. Não se afirma a sequência de eventos que inclui a vinda de Cristo. O complexo de eventos é iminente, e não apenas um evento, isso é a segunda vinda de Cristo. O pós-tribulacionismo tem como esperança não o livramento da tribulação futura, mas sim a própria vinda do Senhor Jesus. Creem também os pós-tribulacionistas na presença do Espírito Santo junto com a igreja na tribulação para confortá-la, para orientá-la no seu testemunho. Nós temos, além dessas duas posições antagônicas, pré-tribulacionista e pós-tribulacionista, algumas posições intermediárias que você deve ouvir, você deve ter conhecido já: a mid-tribulacionista, o arrebatamento parcial, enfim, o pós-tribulacionismo iminente. Mas o que nós queremos fazer nesse final de programa é olhar para a maneira pela qual devemos interpretar especificamente o livro de Apocalipse. Nós temos quatro maneiras para interpretarmos esse livro, que a partir do próximo programa estaremos estudando já o seu texto. Primeiramente, a interpretação preterista. O livro pertence ao primeiro século já passado, como as cartas às igrejas. Segunda interpretação, histórico contínua. O livro é uma predição dos eventos de toda a história da igreja, desde João até os dias finais. Terceira, a interpretação idealista ou espiritual. O livro é interpretado como quadro simbólico de verdades eternas, como, por exemplo, o bem e o mal, Deus e o mundo. Portanto, o livro não é uma descrição de uma realidade histórica. E quarta maneira de interpretarmos o Apocalipse, interpretação futurista. O livro, em sua maioria, isto é, nos capítulos 4 a 22, se refere de alguma maneira ao futuro. Essa maneira de interpretar foi vista no milenismo dos primeiros séculos. Esse é o ponto de vista, divide-se em duas correntes: o pré-milenismo, que nós já mencionamos, e o pré-milenismo dispensacionalista. Embora tenham diferenças, as duas concordam que o propósito do Apocalipse é descrever a consumação do propósito redentor de Deus no final dos tempos. Certamente podemos entender que cada uma dessas linhas de interpretações contribui de alguma maneira para o nosso entendimento do livro. Por isso eu renovo o meu convite a você e acompanhe nos próximos 48 programas de Apocalipse. Que o Senhor te abençoe. Um grande abraço e até o próximo programa.
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5: Voltamos nesta última hora aqui com um amigo na madrugada. Bom dia pra você. Vamos com o melhor da música. Vamos com o Grupo Logos. Lembrando que daqui a pouco tem a palavra do pastor.

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1: Hoje é 30 de junho. O tema de hoje é mente firme. O Senhor guardará em perfeita paz aquele cujo propósito está firme, porque confia no Senhor. Isaías 26:3. Mesmo em momentos em que não entendemos ou não concordamos com o que está acontecendo conosco, podemos confiar nos sábios e amorosos propósitos do Senhor. Ore por paciência. Agradeça a Ele por conhecer o resultado desde o princípio. Eu sou o Thiago Liza e é um privilégio orar com você.
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1: Eu sou Dorivaldo Puerta Mação e pastoreio a Igreja Metodista Livre do Aeroporto. É um prazer poder falar-lhes nesta hora e repartir com vocês um pouco mais da palavra de Deus, porque a palavra de Deus, ela é viva, ela é eficaz e ela pode transformar as nossas vidas, e ela não só pode, como ela transforma. Vou falar nesta hora num tema muito interessante. E quero dizer a você que eu li isto no assento do avião. Estava naquela toalhinha que fica lá para a gente botar a cabeça. Estava escrito assim: entender o que você busca para encontrar o que você precisa. Vou repetir, que é interessante. Entender o que você busca para encontrar o que você precisa. Nós estamos indo com um grupo para uma viagem missionária, Goiás. E quando isto eu li, saltou os meus olhos. E eu entendi que Deus estava falando comigo através deste enunciado, desta frase. Então, portanto, comecei a pensar no valor das placas de sinalização. Uma placa errada leva para um lugar errado. Comecei a pensar no GPS, que hoje já está quase dispensável com tantas coisas novas aí. E também pensei sobre a prescrição médica. O teu médico te dá uma receita, se você não comprar a medicação, se você não seguir, não vai te levar a nada. Então fiquei pensando, o que é que eu busco? Qual é o resultado que eu espero da minha busca? Então eu falo com você, querido ouvinte, o que você está buscando? Você busca, o que você busca é eterno? O que você busca é terreno? O que você busca dá prazer para sua alma? O que você busca te alegra? O que você busca enaltece o seu ser? O que você busca favorece as outras pessoas que estão ao seu redor e que muitas vezes dependem de você? Qual é a sua busca? É uma boa pergunta que muitas vezes estamos só indo, desenfreadamente, como um carro sem freios. Então quero que você caminhe comigo. O que é que você busca? Você entende o que você está buscando? O que você está buscando? Você tem um alvo para isto, onde você quer chegar? Olha, é importante entender que muitas vezes a nossa busca não nos leva a caminho nenhum. Muitas vezes não entendemos, estamos só vivendo e deixando a vida nos levar. Como tem uma música que diz assim: ô vida, leva eu. Vocês conhecem muito bem. Não é assim que Deus quer. Deus faz questão de estender a mão. Porque está escrito na palavra de Deus que buscai em primeiro lugar o reino de Deus e as demais coisas vos serão acrescentadas. Então, o que Deus quer de nós é a busca dele. Porque se nós buscarmos, nós vamos encontrá-lo. E no Antigo Testamento, no livro do grande profeta Isaías, 55:6, e podemos encontrar assim: busque o Senhor enquanto é possível achá-lo. Clamem por ele enquanto está perto. Então, hoje,

0: de Deus está perto. Hoje é possível falar com Deus e Ele pode nos responder. Ele não estará muito ocupado que não possa te atender. A linha da comunicação com Deus é uma linha que nunca está congestionada. Nunca, nunca sai do ar. Você, o que você está buscando? É para você ir refletindo a cada ponto. O que você quer? Qual o alvo que você deseja para a sua vida? Olha, você pode estabelecer um alvo para as coisas espirituais. Você pode, se você é solteiro, estabelecer um alvo para você se casar. Se você... Eu sou um bom cupido. Se você é solteirão ou solteirona, me procure que eu te arrumo um bom casamento, tá bom? Um alvo das coisas materiais. Deus não é contra que sejamos homens e mulheres bem-sucedidos. Pelo contrário, Deus tem prazer de abençoar as nossas vidas em qualquer instância delas. Muito bem. Mas é preciso, então, entender. É preciso compreender por que estamos neste mundo. Você pode me dizer, eu não pedi para nascer. Olha, certamente você não pediu para nascer. E você não compreende o mundo em que você vive, você não compreende os seus pais, você não compreende o seu trabalho, você não compreende porque você é assim ou assado, não compreende porque tem cabelos lisos ou tem cabelos encrespados, não compreende porque você tem estatura pequena ou estatura alta, que você é peso leve ou peso pesado. Muitas coisas nós não compreendemos. E quero te dizer, vamos ficar sem compreender. Porque o Senhor falou que lá não vamos precisar perguntar nada, lá na glória celestial, porque tudo vai estar explícito, tudo vai estar claro. Então precisamos entender que estamos aqui com uma missão. Você, meu amigo, está aqui com uma missão: entender o plano de Deus para a sua vida. E entender e deixar de lado? Não. E compreender, então, esse entendimento, que não é você buscar e achar essa sabedoria, essa grande bênção, podemos chamar assim, e guardar para você. Você sabe por que o Mar Morto chama Mar Morto? Porque ele só recebe, e a quantidade de sal é muito grande, porque ele não tem vazante, que você flutua. Não tem peixes, não tem vida no Mar Morto. E Deus não quer que eu ou você sejamos um Mar Morto. Precisamos compreender, então, a razão por que estamos vivendo aqui. Você precisa entender que neste mundo, eu e você somos peregrinos e estrangeiros. Estamos aqui para viver 70, 80, às vezes 100, às vezes 100 e alguma coisa, mas eu não me lembro, não me recordo se alguém já viveu 110 anos. Mas o que é isto diante de uma eternidade? Não é nada. Precisamos entender que Deus nos fez aqui sacerdotes, Deus nos fez discípulos, Deus nos faz entender que estamos aqui com um propósito. De ser abençoador. A sua mão não é para matar ninguém, a sua mão não é para socar ninguém, a sua mão não é para bater em ninguém. Deus te deu duas mãos para você levantá-las e abençoar a sua família, abençoar os seus filhos, abençoar os seus patrões ou abençoar os seus funcionários. Porque a palavra fala que a gente deve, que os varões devem levantar mãos santas aos céus. Você consegue entender que quantas coisas erradas você tem feito com as suas mãos? Você não está entendendo. Você não está encontrando o que você precisa. A sua busca não é legal. Deus não quer que você seja mais um na multidão. Como uma ovelha perdida que não tem ninguém que cuide de você. Porque no Salmo 23 encontramos escrito assim: eu sou o bom pastor da vida pelas ovelhas. Se só existisse você, esse pastor ia atrás de você, até te encontrar. Ele ia curar as suas feridas, ele ia te colocar nos ombros, ele ia te carregar. e ele ia curá-lo, e ele ia te abençoar e fazer de você um grande homem, uma grande mulher. Quem sabe você está sofrido, você está sofrida, não está entendendo o que está acontecendo no seu lar, quem sabe você não entende a reação do seu companheiro ou dos seus filhos. É tempo de buscar a Deus, você vai encontrá-lo. E você vai entender então que o plano de Deus para a sua vida é um plano maravilhoso, como se você fosse uma pessoa única. Mas você precisa, e o que você precisa é encontrar Deus. E muitas vezes queremos encontrar Deus nas coisas materiais, comprando. Muitas vezes queremos encontrar Deus casando. Muitas vezes queremos encontrar Deus tendo um cargo na igreja. Outras vezes queremos encontrar Deus só num novo emprego. E outras vezes queremos encontrar Deus, achamos que vamos encontrar Deus como quando temos dons espirituais. Ah, eu vou encontrar Deus se eu tiver muito dinheiro. Aí então eu posso abençoar muito a minha igreja. Ah, eu vou encontrar Deus quando tem uma capa de humildade, vou encontrar Deus, e aqui, e ali, e lá. Ah, meus amados, mas o que Deus quer que você o encontre para transformá-lo, para que você entre na comunhão. Oh, quão bom e agradável que vivam unidos irmãos, diz o Salmo 133, Davi escreveu. E a igreja é o lugar da comunhão. Não estou dizendo ser um igrejeiro, não estou dizendo ser um religioso, mas você ir para desfrutar dessa comunhão dos grandes irmãos e aprender dos ensinamentos da palavra. Ir para a escola bíblica para aprender, quando Jesus diz, aprendei de mim lá em Mateus 11, aprendei de mim que sou manso e humilde de coração. Aprender que você precisa louvar a Deus, ter uma vida com Ele. E aprender também, encontrar, a sua busca deve para você ser cheio do Espírito Santo, para que você tenha força, porque Deus tem prazer de dar sabedoria para você, para que você seja entendido. E assim a gente pode caminhar, e assim você vai poder encontrar, assim você vai poder entender a sua busca e encontrar o que você precisa. Pai, abençoe todos os nossos ouvintes, onde eles estiverem agora, com grandes bênçãos, em nome do Senhor Jesus. Amém.
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2: Olá, amigos queridos que se entendem no nosso idioma português. Vamos para o nosso Café com Deus? E para começar, queria que pensassem como vivemos numa época curiosa. Pensem comigo, há cristãos que querem seguir Jesus da mesma forma que seguem uma página nas redes sociais. Um clique, alguns likes, nenhum compromisso, e se o conteúdo incomodar, simplesmente deixa de seguir. Mas o problema é que Jesus nunca chamou seguidores, mas discípulos. E discípulos, segundo Lucas 14:27, carregam cruzes. Lembram-se? Jesus pontuou: e qualquer que não tomar a sua cruz e vier após mim, não pode ser meu discípulo.
3: Espera aí! Então aquele pacote Cristianismo Premium, sem sofrimento, sem renúncia e com bênçãos ilimitadas? Tipo, se Deus deixou você ver algo lindo, o carro do ano, é porque quer lhe dar? Era golpe?
2: Era. Jesus nunca recrutou pessoas prometendo conforto. Pelo contrário, ele dizia coisas capazes de esvaziar qualquer auditório moderno de marketing religioso. Negue-se a si mesmo. Tome a sua cruz e siga-me. Hoje, muita gente procura um Cristo que resolva os problemas, mas não um Senhor que governe a vida. Querem um Salvador para livrá-los do inferno, mas não um rei para libertá-los do pecado e de uma vidinha ordinariamente comum e sem propósito.
3: Ah, cafeiteiro, me diz algo. Então Jesus não veio realizar todos os meus sonhos?
2: Quer mesmo saber? Veio fazer algo muito melhor: salvar você dos seus. Porque muitos dos nossos sonhos nascem do orgulho.
3: Sim, do orgulho de gente que tem o rei na barriga, né? Não? Mas, ó, o único que teve um rei na barriga foi Maria. Esses têm apenas arrogância, gases e uns três tipos de vermes. Acertei?
2: Ai, o que eu fiz pra merecer isso? É, mas, como dizia, os nossos sonhos nascem do orgulho, da vaidade e da ilusão de que somos os protagonistas da história. O Evangelho nos lembra que o centro do universo não somos nós, é Cristo. E soldado dele não marcha perguntando: o que Deus pode fazer por mim hoje? Ele pergunta antes: como posso eu glorificar a Deus hoje? Ele pergunta: como cumprir com o propósito da minha vida? Ele não anda guiado pelos sentimentos do momento, mas pela palavra. Não segue a multidão, segue o mestre. Não vive para ser servido, mas para servir. E sejamos sinceros, se o cristianismo fosse crime, haveria prova suficiente para condenar muitos de nós? Ou a acusação seria arquivada por falta de evidências? A cruz que Jesus menciona não é um colar de ouro para o pescoço. É morrer diariamente para o ego. É perdoar quando a carne pede vingança. É falar a verdade quando a mentira parece mais conveniente. É permanecer fiel quando todos os outros negociam princípios.
3: E o soldado de Cristo não desfila na passarela? Ele marcha no campo de batalha. Ouviram, seus?
2: Exatamente. E a boa notícia é que não marchamos sozinhos. O mesmo Cristo que ordena siga-me, também promete estar conosco todos os dias. O rei não envia o seu povo para a guerra e fica no quartel. Não, ele vai à frente. Por isso, examinemos o coração. Estamos apenas a admirar Jesus à distância ou realmente caminhando atrás dele? Porque chegar perto da cruz não faz de ninguém um discípulo. Carregá-la, sim. Vamos falar com Deus. Pai amado, obrigado pela chamada. Perdoa-nos pelas vezes em que procuramos um evangelho confortável e sem renúncia. Livra-nos da ilusão de um cristianismo sem cruz, sem santidade, sem obediência. Faz-nos discípulos verdadeiros, soldados fiéis do teu reino. Que o nosso amor por Cristo seja maior do que o amor pelo conforto, pela aprovação das pessoas ou pelos nossos próprios desejos. Por Jesus pedimos-te. Amém. Alô, amigos, queridos e companheiros deste café. Escrevam-nos e tragam as suas críticas e sugestões, como também repartam comigo e os que comigo produzem este programa, em que vos temos ajudado. Um abraço nosso, meu e da turma toda que vos serve desde São Paulo, no Brasil, como em Lisboa, Portugal.
1: Se você gostou desse programa ou tem alguma dúvida, escreva para cafecomdeus@transmundial.org.br. Esperem, não vão ainda. 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

0: eu sou o Cacá Rodrigues e no programa de hoje o pastor Kleber Lima traz um tema muito interessante. Acompanhe.
1: Tempo de recomeço em família. Jeremias 29, de 4 a 7. Assim diz o Senhor dos Exércitos, o Deus de Israel, a todos os exilados, a todos os exilados que deportei de Jerusalém para a Babilônia. Construam casas e habitem nelas, plantem jardins e comam de seus frutos. Casem-se e tenham filhos e filhas. Escolham mulheres para casar-se com seus filhos e deem as suas filhas em casamento, para que também tenham filhos e filhas. Multipliquem-se e não diminuam. Busquem a prosperidade da cidade para a qual eu os deportei e orem ao Senhor em favor dela, porque a prosperidade de vocês depende da prosperidade dela. O contexto desta passagem é o exílio babilônico, longe de sua terra e de suas referências e de muitos de seus sonhos. O povo de Deus vivia um período de perdas, incertezas e necessidade de recomeço. Nesse cenário, o Senhor orienta as famílias a não viverem apenas lamentando o passado e as experiências perdidas, mas a assumirem uma postura de reconstrução, esperança e compromisso com o propósito divino. Então vamos lá, algumas lições que extraímos aqui. O recomeço de uma família requer pés firmes no chão. O Senhor deixa claro que foi ele que permitiu que o povo fosse levado ao exílio. Em vez de alimentar revolta ou negação, as famílias deveriam, portanto, estabelecer-se, construir casas e retomar a vida. Toda reconstrução saudável e ajustada começa quando reconhecemos que Deus continua soberano, mesmo em tempos difíceis. Muitas famílias enfrentam crises, mudanças inesperadas, perdas ou frustrações. O caminho da restauração, no entanto, não está em viver preso ao passado, mas em se buscar a direção de Deus para florescer no lugar para onde ele nos enviou. Segundo lugar, o recomeço de uma família requer olhos atentos à construção de um novo futuro. O Senhor orientou o seu povo a se casar, a ter filhos e a cuidar para que seus descendentes também continuassem suas famílias. Mesmo em meio às dificuldades, Deus não queria estagnação, mas continuidade e crescimento. Famílias saudáveis pensam além das necessidades imediatas, investem na formação espiritual, emocional e moral dos filhos, construindo um legado que alcance as próximas gerações. Terceiro lugar, o recomeço de uma família requer corações prontos para abençoar. Deus ordenou que o povo procurasse a paz e a prosperidade da cidade para onde o Senhor os havia enviado. Mesmo vivendo em uma terra estrangeira, deveriam contribuir para o bem comum daquela cidade, daquele lugar, e interceder pelos habitantes dela. Famílias fortalecidas não vivem apenas para si mesmas. Elas influenciam positivamente sua igreja, sua vizinhança, escola e sociedade, tornando-se instrumentos de paz, serviço e testemunho do amor de Deus. Por isso pense, em tempos de recomeço, de reconstrução, Deus chama as famílias a aceitar sua direção, investir nas próximas gerações e no futuro que virá e tornar-se uma bênção no lugar para

0: onde ele os enviou. 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
1: Você também pode participar do programa Família Hoje, enviando suas perguntas e comentários para o e-mail familiahoje@transmundial.com.br ou para Caixa Postal 18.113, CEP 04626-970, São Paulo, SP. Produção Kleber Lima. 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
0: É isso. Seja feliz e até o nosso próximo encontro.

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bom dia para você. Agora 4:03, horário de Brasília. Eu, Fábio Zamana, chegando aqui na RTM. Vamos juntos até as 9 horas da manhã, nesta terça-feira, dia 30 de junho de 2026. Ótima terça-feira para você. E daqui a pouquinho tem Hinos que Tocam. Agora oferecendo essa próxima canção, Paulo César Baruque, Reinas.

0: ouvimos Paulo César Baruque cantando Reina. E agora vem chegando mais um episódio do nosso Hinos que Tocam.
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0: Bem-vindo a mais uma edição do Hinos que Tocam. Hoje ouviremos sobre a história do compositor do hino Vitupério de Jesus. Esse hino foi composto por Harrison Millardi, que nasceu em Boston, nos Estados Unidos, em 27 de novembro de 1829. Com apenas 8 anos, o compositor começou a cantar em um coral de Boston, nos Estados Unidos. Com 10 anos, entrou no coral da Sociedade Handel e Haydn. Em 1851, viajou para a Europa e passou 3 anos estudando com os melhores mestres da Itália. Depois disso, Millard passou um tempo em Londres, na Inglaterra, cantando no coro de uma série de musicais. Durante essa época, ele também viajou com a cantora Catherine Haynes, fazendo apresentações pela Escócia e pela Irlanda. Em 1854, Harrison Millardi voltou a Boston, nos Estados Unidos, onde trabalhou dando aula de música e cantando em alguns concertos. As obras de Millard incluem 300 composições próprias, 400 traduções de músicas francesas, alemãs e italianas, 4 hinos sacros, 1 ópera em italiano e 1 série de composições para concertos e musicais. Vamos então ouvir o hino de autoria de Harrison Millard, Vitupério de Jesus, na voz de Douglas Alves.

0: Ouvimos Douglas Alves, Vitupério de Jesus.
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0: E agora seguimos para a segunda parte do programa, na qual ouviremos músicas selecionadas para você. Vem chegando elas, Manso e Suave.

0: E ouvimos Eduardo e Silvana, Ele é Teu Salvador.
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0: Chegando Flávia Lopes, Rica Promessa.

0: E com essa canção da Flávia Lopes, chegamos ao final de mais um programa Hinos que Tocam, um programa que teve a produção de Raquel Campelo, revisão Marcos Olivares, apresentação Fábio Zamana. Até o próximo Hinos que Tocam.
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4: Um ótimo dia para você, uma excelente madrugada. Estamos juntos e estamos ao vivo. É nesta terça-feira, dia 30, né? Terça-feira, dia 30 de junho de 2026. Eu, Fábio Zamana, por aqui te fazendo companhia. E já mandando abraço para você que participa e interage através do nosso WhatsApp. Então vamos lá, quero mandar aquele abraço, aquele bom dia para você.

0: lá pro nosso WhatsApp, já mandando aquele abraço, aquele bom dia pro Gilbertão lá no Real Conquista. Como é que você tá, Gilbertão? Tudo bem? Tudo tranquilo por aí, meu amigo? Bom dia.
1: Aô, meu amigo Fábio Zamana, como é que você tá, menino? Seu amigão Gilbertão do Real Conquista, antenado lá de Caiberino, mandar um abraço pra minha esposa Raquel, Patina, pastor Jean, Jessé, Deide Badeiro, Tiagão, Gisaia, Magno, Geraldo Machado, nosso amigo Eurípides Moura e para o nosso amigo Israel Rocha, Israel Luiz Mendonça, River Kennedy e para todo mundo que vai antenado, Geraldo Machado, falou menino.
0: Valeu, aquele abração para você também, Gilbertão. Aquele abraço de leão para todo mundo de Goiânia acompanhando a gente pela Rádio Paz FM 89,5. Elisênia tá com a gente também, ó, ouvindo pela Rádio Paz, desejando um bom dia para todos, direto de Cristianópolis. Abraço para você, minha amiga Elisênia. Abraço de leão. Também por aí, Maria Mesquita. Como é que você tá, Maria Mesquita? Bom dia.
2: Bom dia, pastor Fábio Zamana. Nossa, que lindo esses louvores. Como é bom, né? Ouvir esses louvores assim que toca na nossa alma. Quero dizer para você, para todos os ouvintes, uma ótima terça-feira, um abraço, fica com Deus.
0: Abraço, minha amiga, aquele abraço de leão para você também, viu? O prazer é nosso de ter você aqui toda madrugada fazendo parte da família RTM. Um abração para você, aquele abraço de leão, ótima terça-feira, excelente dia para você e para toda a família também, que tá sempre com a gente, viu? Um abraço para você, minha amiga. Obrigado pela companhia, Maria Mesquita. Quem tá por aqui também, Lucidalva Macapá, participando, falou, bom dia, Fábio, como você está? Tudo bem? Graças a Deus, tudo bem. Falou, estamos juntos, ouvindo a RTM, um abraço para todos, valeu, obrigado, Lucidalva, abraço de leão para você. Também por aqui, já tá chegando ela, Edna de Imperatriz, a Edninha, bom dia.
3: Bom dia, bom dia, bom dia, bom dia. Mais um dia, terço, vamos lá. Final de mês, Fabinho tá chegando às férias, e assim vamos, né? Um abraço, leão, para todos da Inglaterra, de todos que são da Europa, japoneses, Estados Unidos, né? E vamos que vamos pro Hexa, né? Não foi esse jogo, viu?
0: É, menino, o jogo ontem, olha, foi um teste cardíaco, né, gente? Um teste cardíaco, olha que desespero. Mas deu tudo certo, deu tudo certo. Abraço, Edirinha, abraço de leão pra você também aí, bom trabalho, viu? Gianni Soriano, direto de Teófilo Otoni, Minas Gerais, já tá por aqui sintonizado com a gente, tomando seu café e a xícara tá cheia de café, hein, Gianni? Bom dia.
4: Bom dia, Fábio, bom dia a todos os meus amigos e ouvintes da Rádio Transmundial. Ô, Fábio, amanheceu chovendo aqui, aí eu ia sair pra correr, então resolvi trabalhar aqui um pouquinho, né? Rever os planos da semana. Semana curta, né? Que ontem foi feriado aqui. Mandar um abraço para meus amigos aí, a Graça Imperial, Etevaldo, a Silvinha, Conceição, Eliane lá em Portugal, o pastor Jean, o pastor Israel. Gritei muito aqui ontem, Fábio. E a cidade deve estar um pouquinho triste, porque aqui teve colonização alemã, né? Tem muitos amigos meus que são descendentes de alemães e a Alemanha foi eliminada ontem, Fábio. Que coisa, hein? Você tá doido. Diria, mas o bom, né? É que o Brasil passou, né? Então vamos pra mais um jogo. O povo tá engordando nessa Copa, né, Fábio?
0: Pô, nem me fala, meu amigo.
4: Você tá doido. Um grande abraço com Deus.
0: Tchau, tchau. Gianni ontem fez um banquete lá na casa dele. Um banquete. Tanta coisa gostosa que quase que eu peguei o carro, o ônibus, o trem, qualquer coisa. E fui lá pra casa dele pra assistir o jogo lá, viu, Gianni? Levar as meninas comigo, porque a Andrea, ela teve que ir pra escola ontem à tarde, e aí eu fiquei com as meninas em casa, né? E aí eu querendo assistir o jogo, as meninas gritando, brigando, correndo, mas tinha bastante comida também. Fiz pastel, mini churros e pipoca, e deu pra gente assistir o jogo comendo essas guloseimas maravilhosas, né? Vamos agora com Música da Terra, tá chegando Cláudio Ronck e Zé Dequias.
5: Zé Dequias. Zerequias, acorda, rapaz.
6: Ora, acordar pra quê?
5: Ué, nós queremos ouvir música.
6: Então vamos, ué.

0: coisa boa, chegou aquele momento importante aqui da nossa programação, que é o momento de nós escutar música, seu Grau, né? Bons momentos, eu gosto demais, ô. É, seu Zedequias, eu gosto demais também, porque a gente para um tempinho, né, pra escutar música boa, música da terra. Ô, seu Grau, eu já falei que essa história aí de chamar eu de seu Zedequias, que não gosto de negócio. Vamos tocar música aí, porque... Porque eu tô ficando bravo, seu Grau. Tô ficando bravo, seu Grau.
1: Ah, Zé de Quias, para com isso, vai. Qual é a música que tem pra gente ouvir?
0: Ô, seu Grau, tem Joel e Jonas cantando.

0: Você ouviu Joel e Jonas? Fica comigo aqui no Música da Terra. Bonita música, hein, Zé Dequias?
1: Ô, Zé, essa música é maravilhosa demais. Inclusive, quem já vinha chegando é a Mara Lima cantando Coração Ferido. Ô, seu

0: Você ouviu Mara Lima, Coração Ferido, aqui no Música da Terra.
1: Ô Zé Dequias, aquele cachorro não para de se coçar, rapaz. Mas coça pra lá, coça pra cá, que eu vou contar uma coisa pro senhor, viu?
2: Ô seu Grave, sabe o que eu acho, seu Grave? Que seu cachorro entrou num mato, pegou carrapato. O senhor já fez o exame nele, porque carrapato é considerado praga da área rural, zô. Mas agora tem até na cidade. Pode saber, seu Claudio, atacar quase todas as espécies de animal doméstico e silvestre. Ou seja, seu cachorro pode estar no meio, zô. O senhor precisa levar esse cachorro no médico dele. Como se eles é tudo parasita, sobrevive no sangue, porque se fixa na pele dos bichinhos e até na nossa mesmo, se a gente não tomar cuidado. Se a gente entrar no mato sem bota, por exemplo, sem short, os bichinhos tá lá, pium, pium, pula em cima de nós, ó. É verdade. E eles causam irritação, fica coçando sim. Ô, seu Cross, você sabia que pode até causar anemia? É verdade, senhorzinho lá de casa, o Oscarzinho pegou anemia por causa desse negócio aí. Tem uma espécie de carrapato, aquele chamado os carrapato estrela. Porra, eu conto um negócio pro senhor. Quando aquele bicho resolve grudar, abre as perninhas e fica parecido com uma estreinha e dói demais da conta. E esse bicho já pegou lá a turma de casa e olha, a turma até chorou, seu Cláudio. Eu quase chamei o senhor de seu Ron aqui. Eu quase chamei o senhor de seu Ron, seu Grado. Olha, mas é verdade, viu, seu Grado? Esse carrapato de estrela, olha, esse bicho aí é perverso. Ele é marvado demais da conta. Por isso, seu cachorro pode estar com um desses. Tem que tomar cuidado. É uma praga minha, ó. Olha, a gente fica tão amovinado que começa a praguejar. Vem daí essa palavra, viu? Daí já vim pecando, já vai xingando e já vai se enchendo.
1: Calma, Zelequias, calma.
0: E vamos com mais uma, seu Cláudio, porque quem vem chegando é os peregrinos, ou coisa boa, 100% amor.

0: você que tá nos ouvindo, preste bastante atenção, abre seu ouvido que vai começar o boletim rural. Acompanhe as informações do campo. Ó. Daqui a pouco nós voltamos, e Arzão Grande.
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2: 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E nesta edição, você fica sabendo. Demanda por grãos com qualidade maior sustenta preços do feijão. Esta e outras notícias agora no Boletim Rural.
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2: O avanço da colheita da segunda safra aumentou a oferta de feijão no mercado e pressionou os preços na primeira quinzena de junho, segundo o CPEA. Mesmo assim, a qualidade dos grãos continua sendo o principal fator para definir as cotações. Na última semana, a maior procura por lotes de melhor padrão fez os preços voltarem a subir. O feijão carioca de qualidade superior teve alta de mais de 1% e chegou a R$ 391,54 a saca de 60 quilos, no noroeste de Minas Gerais. Já o feijão preto subiu 1,33% no sul do Paraná, com a saca cotada R$ 207,15. A colheita de café arábica no Cerrado Mineiro chegou a 27% da área, segundo a Expo Cácer. O ritmo está abaixo do registrado no mesmo período do ano passado, com a colheita que já alcançava 35%. O atraso é causado pelas chuvas de junho, que também aumentaram a queda de frutos e o volume de café de chão, podendo afetar a produtividade e a qualidade da safra. Além disso, a umidade favoreceu uma florada antecipada, o que pode provocar maturação desuniforme, maior incidência de broca e novas perdas na produção. A queda nos preços do milho perdeu força em parte do mercado com o avanço da colheita da segunda safra, segundo o CPEA. Em Campinas, São Paulo, a saca de 60 quilos fechou a semana cotada a R$ 63,45, com alta de 0,76%. Mesmo assim, no acumulado de junho, o milho ainda registra queda de 2,25%. De acordo com o CPEA, o mercado segue com poucos negócios, já que muitos compradores estão estabelecidos. Além disso, as baixas temperaturas em algumas regiões aumentam a preocupação dos produtores com possíveis impactos nas lavouras. Com fonte de Globo Rural, produção de Karina Joubert, coordenação de Marcelo Fávero, direção de André Castilho, com realização da sua RTM Brasil, na apresentação de Cláudio Ronchi, esta foi mais uma edição do seu Boletim Rural.
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4: Eu, quando fico em casa lá com a turma toda, minha mulher, meus filhos, a turma toda, quando você junta lá, cuidar com os papiões, seu grão, tá fazendo barulho, tá fazendo barulho no microfone aqui, eu não tá me interrompendo minha força. Nos programas a gente podia fazer aí um especial com duplas, um especial aí com quartetos. Falando nisso, vamos escutar o Quarteto Gilead?
0: Eles estão na programação de hoje?
4: Então sim, vamos ouvir?
0: Vamos então, hein?

0: Você ouviu o Quarteto Giliardi cantando Jorge. Por hoje é só, Zé Kiss.
1: Aí não tá bom. Logo, logo a gente volta e com muito mais música. Epa, peraí.
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Agora 5:02, horário de Brasília. Muito bom dia para você, excelente madrugada. Daqui a pouquinho tem estudo bíblico com Através da Bíblia, professor Itamir Neves. Mas antes, mandando abraço, bom dia para você, sintonizado.

0: organizada e participando pelo WhatsApp. Anateca, lá em São Luís. Como é que você tá, Anateca? Bom dia.
1: Bom dia, querido, amado e amigo Fábio Zamana. Estamos juntos nessa madrugada, Fábio. Cheguei para marcar presença.
0: Oh, maravilha.
1: Glória a Deus e aleluia. Feliz dia, feliz semana, feliz horas que você irá passar na locução desta rádio, a melhor das melhores. Em nome de Jesus, louvado seja Deus, aleluia, amém. Valeu, Fábio, estamos juntos.
0: Valeu, Anateca, aquele abraço de leão para você também, minha amiga, para toda a família. Obrigado pela companhia, bom demais. Lourdes Galvão, sintonizada com a gente. Bom dia, Lourdes.
2: Bom dia, pastor Fábio Zamana. Eu mando um abraço para todos os ouvintes, para Helena, Elisa, Luísa, Andréia e pastor Fábio. Mande um abraço de leão para minha netinha, que hoje completa 8 anos, Letícia Rodrigues Galvão.
0: Oh, que maravilha! Parabéns aí pra Letícia. Hoje dia de festa, dia de bolo. Alô, Letícia, quer dizer que hoje é o seu aniversário. Ah, vai ter aquele bolo gostoso, aquele brigadeiro. Letícia, receba aqui de toda a equipe da RTM Brasil pra você. Parabéns, Letícia. Muita saúde, muitas felicidades, muitos anos de vida. Aproveite, comemore muito, hein? É hoje, dia 30 de junho, é o seu dia, o seu aniversário. Receba o carinho de toda a equipe da RTM, eu, Fábio Zamana, da sua avó Lourdes, todo mundo desejando para você, Letícia, um feliz aniversário. Maravilha, maravilha. Um abraço, Lourdes. Abraço para você e para toda a família, Lorival. Quem tá conosco também, Tenils em São Luís. Fábio Assis, no Maranhão. Pastor Arimar em Felipe Camarão, Rio Grande do Norte. Bom dia.
3: Bom dia, meu pastor Fábio Zamana. Deus continue te abençoando grandemente. Quero desejar para todos os ouvintes um abraço de leão e uma terça-feira abençoada em nome de Jesus.
0: Valeu, meu amigo. Com Deus. Um abraço para você também, pastor Arimar, abraço de leão. Ronivon em Caxambu tá participando com a gente, falou bom dia, Fábio, gostaria de deixar uma meditação. Um abraço, meu amigo. Tamo juntos aí, obrigado por compartilhar essa meditação com a gente, viu? Também Lima Taxista tá por aqui. Um abraço especial pro José de Ribamar, Francisco Araújo no Ceará. Um abraço para todo mundo e seguimos agora com o estudo bíblico através da Bíblia, professor Itamir Neves falando sobre Apocalipse ainda na introdução.

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1: Estamos iniciando os estudos no livro de Apocalipse e hoje vamos estudar um pouco mais dos aspectos introdutórios, especificamente as maneiras pelas quais podemos interpretar esse livro tão importante. Certamente teremos lições importantes para aprender e aplicar em nossas vidas. Por isso, eu sugiro a você toda atenção para nos acompanhar nesse estudo inicial. Veja que no programa passado já estudamos os aspectos introdutórios e agora vamos continuar trabalhando um pouco sobre essa introdução, como estudar e como interpretar esse livro tão básico, tão fundamental para as nossas vidas. Querido amigo, hoje temos como propósito conhecer as maneiras pelas quais devemos interpretar e nos posicionar ao estudarmos esse livro tão precioso. Antes de entrarmos no estudo do texto, o que faremos no programa a seguir, é necessário refletirmos e relembrar algumas verdades importantes sobre escatologia, um dos temas importantes da teologia sistemática. Vamos definir primeiramente, então, que escatologia é o capítulo da teologia que estuda as últimas coisas. Escatologia é o estudo das questões ligadas à consumação da história humana, à complementação da obra de Deus no mundo. Temos que considerar também que existe uma diferenciação entre as escatologias. É importante distinguirmos entre a escatologia individual e a escatologia cósmica, que são as experiências que se colocam, uma no futuro do indivíduo e outra no futuro da raça humana e de toda a criação. Em relação à escatologia individual, essa ocorrerá a cada indivíduo na hora da sua morte. Em relação à escatologia cósmica, esta ocorrerá a todas as pessoas simultaneamente em consequência dos eventos cósmicos decorrentes da vinda de Cristo. Qual a importância de estudarmos e conhecermos um pouco mais sobre escatologia? O estudo da escatologia reveste-se de importância nesses últimos anos por algumas razões. Em primeiro lugar, devido ao desenvolvimento da tecnologia, das consequentes mudanças em nossa cultura e da realidade da globalização. Diante das profundas mudanças, os homens, as empresas e os órgãos públicos necessitam prever o futuro e se preparam para ele. Assim, a curiosidade quanto ao futuro traz um interesse crescente em todos os sentidos, inclusive no sentido cósmico. Mas além dessa, outras causas podem ser apontadas para o crescente interesse pela escatologia. Por exemplo, em segundo lugar, o desenvolvimento do terceiro mundo e a sua rápida evangelização. Em terceiro lugar, a força do comunismo, sua dialética materialista e a sua queda no final do século passado frustraram a expectativa que se tinha de apontá-lo como a esperança mundial de um mundo melhor. Não foi isso que aconteceu. Em quarto lugar, algumas escolas da psicologia que misturam existencialismo e psicanálise passaram a salientar a esperança como a razão pela qual alguns homens conseguem viver em condições de suportar todas as situações que a vida lhes apresenta. E por fim, em quinto lugar, a ameaça de destruição que constantemente surge sobre a raça humana diante do arsenal atômico e nuclear que tem se espalhado não apenas pelas grandes potências, mas por nações sobre as quais não se tem nenhuma segurança. Por tudo isso, é importante estudarmos escatologia. Por tudo isso, é importante nos aprofundarmos bem no estudo de Apocalipse. Mas quais são as tendências nesse estudo? Dentro do universo teológico e ministerial, observamos duas tendências que contrastam entre si. Primeiro, a escatomania, que subdivide-se em dois grupos: aqueles que estão com a Bíblia numa das mãos e os jornais na outra mão, sempre vendo, sempre observando, interpretando todos os acontecimentos, principalmente os que se referem à nação de Israel como sinal dos tempos, e os que fizeram da escatologia toda a sua teologia. Mas, contrastando com essa tendência em que tudo é sinal dos tempos, temos a escatofobia, que se define como um medo da escatologia, uma aversão a ela, ou pelo menos uma recusa em tratar do assunto, mas certamente um reflexo da dificuldade e obscuridade de muitas das suas questões. Mas mesmo assim, vale a pena entendermos qual é o propósito de estudarmos escatologia. Devemos nos posicionar, querido amigo, em algum ponto entre esses dois extremos e encararmos a escatologia com uma atitude madura. Conseguiremos isso se entendermos que o propósito das verdades escatológicas na palavra de Deus é nos consolar e nos dar segurança, como vemos palavras de Paulo aos Tessalonicenses, capítulo 4, versículos 3 e 18. Devemos estudar escatologia.

enganados. Segunda implicação, vigilância e prontidão na expectativa do futuro. Terceira implicação, diligência nas atividades que Jesus nos deu. Quarta implicação, cuidado com a confiança desmedida, por entendermos que conseguimos conhecer todas as coisas relativas ao fim. E em quinto lugar, uma quinta implicação, cuidado com a predição dogmática quanto à ocorrência de certos eventos escatológicos. O que nós precisamos, querido amigo, são de diretrizes básicas que vão nos ajudar no estudo da escatologia. É importante, depois então do estudo desse tema, termos convicções sobre algumas verdades, sobre alguns pontos básicos. Primeiro, temos que ter certeza sobre a segunda vinda de Jesus. Segundo, temos que ter certeza da vida após a morte. Terceiro, temos que descobrir o significado espiritual do estudo desse tema. Quarto, é preciso descobrirmos que aplicações práticas podemos fazer para esses princípios aprendidos. E em quinto lugar, devemos nos preocupar séria e constantemente com a pureza e a santificação de nossas vidas, preparando-nos então para encontrarmos com Jesus. Um dos aspectos importantes dessas interpretações escatológicas é verificarmos quais são as posições escatológicas contemporâneas. Eu vou citar algumas delas e certamente você vai reconhecer alguma das coisas que eu vou mencionar. Primeiramente, temos a escatologia consistente. Isso é, que ensinou que devemos entender as palavras de Jesus e dos apóstolos como sentido de que eles mesmos queriam comunicar, ao invés de espiritualizarmos os ditos escatológicos. Entretanto, concluiu esses que pensavam assim, que Jesus foi um Messias iludido, pois o que previra não ocorreu. Segunda interpretação escatológica, a escatologia realizada, que afirma que os ensinos escatológicos do Novo Testamento já se realizaram após a vinda e exaltação de Jesus. As promessas sobre o fim já foram cumpridas na época de Jesus. Temos também uma outra posição, que é a escatologia existencial. A escatologia está colocada dentro do arcabouço da mitologia em geral. Por isso, o mito escatológico deve ser demitizado ou reinterpretado, procurando-se assim entender o mito em termos do significado existencial. Também temos uma outra posição, a escatologia da esperança. Ela encara a escatologia não como uma doutrina principal da fé cristã, mas como um sentido da totalidade da teologia. Concluiu, então, que o cristão é alguém que espera o futuro de Deus e a libertação final do mundo. Porém, não se pode esperar passivamente esse futuro. Esses que entendem assim, dizem que devemos buscá-lo, trazendo-o para o presente. Porém, deixam em aberto questões como o que se deve fazer para trazer esse futuro para o presente. Por isso, querido amigo, nós precisamos entender quais são as posições que vários cristãos têm com relação à escatologia. Com relação à escatologia, temos que entender que temos dois grandes temas, o milênio e a tribulação. E esses temas se subdividem. Então, vamos aos conceitos milenistas. Nós temos os amilenistas. Não haverá um reino terrestre de Cristo de 1000 anos de duração. É simplesmente simbolismo. Temos um conceito pós-milenista. O milênio começará com a divulgação mundial do evangelho e a conversão da maioria da humanidade. O milênio se trata de um período de paz e segurança resultante do avanço vitorioso do evangelho pelo mundo afora. Na verdade, se nós olharmos para a história humana, vemos que essa posição pós-milenista tem sido derrotada, tem sido derrubada
pela própria

experiência do homem que cada vez mais tem se revelado indigno diante de Deus. Mas temos uma outra posição, que é a posição pré-milenista. Destaque que o milênio é o reinado de Jesus aqui na Terra. Esse período será inaugurado pela segunda vinda de modo dramático ou até cataclísmico. Uma grande tribulação imediatamente anterior precederá o milênio, sendo que esta tribulação fará ressaltar os efeitos do milênio. Satanás, então, estará preso nesses 1000 anos. Perto do fim do milênio, Satanás será solto por um breve tempo. Haverá uma luta final muito violenta. E depois ele e os seus demônios serão vencidos e lançados no lago de fogo, preparado para eles. Ocorrerá a ressurreição dos cristãos para reinarem com Cristo no milênio e ressurreição dos ímpios para o julgamento. Esses são os pontos de vista mais comuns entre os pré-milenistas. Entretanto, nos detalhes que se relacionam aos conceitos tribulacionistas, existem algumas diferenças. Então vamos a esses conceitos tribulacionistas. Também nós temos aqui 3 subdivisões. Pré-tribulacionismo. Essa posição dá mais atenção aos pormenores da escatologia quando comparada com as demais posições, com os demais conceitos milenistas. Ela é considerada como sinônimo do dispensacionalismo, que na verdade é um sistema teológico hermenêutico de entendimento das escrituras, do qual a escatologia é apenas uma parte. Todos os dispensacionalistas são pré-tribulacionistas, mas nem todos pré-tribulacionistas são dispensacionalistas. A ideia é que essa tribulação será de tal maneira que não haverá e não há precedentes na história da igreja. A tribulação tem um propósito definido e duplo de terminar com o tempo dos gentios, de preparar para a restauração e reunião de Israel ao reino milenar de Cristo após o segundo advento. Essa tribulação tem como objetivo o arrebatamento da igreja, que será antes da grande tribulação. Então, essa posição pré-tribulacionista diz que o arrebatamento da igreja será antes da grande tribulação, uma tribulação de 7 anos. 2 acontecimentos ocorrerão segundo essa visão. Primeiro, os santos que estiverem com vida serão transladados, e os crentes que morreram em Cristo serão ressuscitados para acompanhar os vivos para o encontro com o Senhor nos ares, e um período com ele nos céus, onde ocorrerá o julgamento do tribunal de Cristo dos crentes da era da igreja. Terminado esse período, então, segundo essa posição, Jesus voltará com a igreja em triunfo. Isso será visível a todos e será acompanhado da segunda ressurreição, e assim o milênio será instaurado, e no fim dele ocorrerá o quê? A soltura por um breve tempo de Satanás e a rebelião de todos contra Cristo, mas a vitória de Cristo sobre Satanás e os rebeldes. Mas também ocorrerá o quê? Ressurreição dos ímpios para o tribunal do trono branco e a eternidade. Uma doutrina importante dessa posição pré-tribulacionista é a iminência da volta de Cristo. Isso é, esses irmãos que entendem assim dizem que a volta de Cristo pode ocorrer a qualquer momento. Isso porque o arrebatamento da igreja será antes da grande tribulação. Mas em contraste com essa posição, temos a posição pós-tribulacionista, que diz o seguinte: o aspecto principal dessa posição é a afirmação de que a igreja passará pela tribulação, suportando-a pela graça e força de Deus. Depois desse grande e terrível período é que Cristo voltará. Segundo essa posição, há distinção entre tribulação e ira de Deus. A tribulação será imposta pelos não cristãos e pelo diabo contra toda a igreja que estiver viva sobre a face da terra. A ira de Deus coincidirá em parte com a tribulação,
mas será dirigida somente contra os ímpios. Os santos de Deus serão poupados dessa ira divina. No final da tribulação, Cristo voltará, haverá a primeira ressurreição dos justos, o encontro com o Senhor nos ares e imediatamente eles o acompanharão na sua descida triunfante para a instalação do milênio, onde reinarão com Cristo. O texto de 1 Tessalonicenses 4:17 usa a mesma palavra de Mateus 25:6, que explica que o encontro se dá para que possam acompanhar aquele que vem vindo para determinado local, e não para que fossem para um local diferente. Esse é o uso que Lucas também faz em Atos 28:15-16. Com isso, conforme essa posição, elimina-se a vinda de Jesus até os ares, a sua volta para o céu com os santos e de novo a sua vinda para o milênio terrestre. Após o milênio, segundo essa posição, durante um breve tempo ocorrerá a libertação de Satanás, o qual promoverá uma derradeira e desesperada luta, onde, entretanto, ele será definitivamente subjugado. Ocorrerá a segunda ressurreição dos ímpios para o julgamento no trono branco e, por fim, a eternidade. No esquema pós-tribulacionista, há sinais de indicação da proximidade da vinda do Senhor. Cita-se em especial exatamente a grande tribulação. Assim, apesar de esperar-se pela fixação de datas, o que ocorre é exatamente o contrário, visto que nessa posição não se é taxativo em marcar-se, por exemplo, o tempo da tribulação. Portanto, a ideia da iminência também é afetada. Não se afirma a sequência de eventos que inclui a vinda de Cristo. O complexo de eventos é iminente e não apenas um evento, isso é a segunda vinda de Cristo. O pós-tribulacionismo tem como esperança não o livramento da tribulação futura, mas sim a própria vinda do Senhor Jesus. Creem também os pós-tribulacionistas na presença do Espírito Santo junto com a igreja na tribulação para confortá-la, para orientá-la no seu testemunho. Nós temos, além dessas duas posições antagônicas, pré-tribulacionista e pós-tribulacionista, algumas posições intermediárias que você deve ouvir, você deve ter conhecido já: a mid-tribulacionista, o arrebatamento parcial, enfim, o pós-tribulacionismo iminente. Mas o que nós queremos fazer nesse final de programa é olhar para a maneira pela qual devemos interpretar especificamente o livro de Apocalipse. Nós temos quatro maneiras para interpretarmos esse livro, que a partir do próximo programa estaremos estudando já o seu texto. Primeiramente, a interpretação preterista. O livro pertence ao primeiro século já passado, como as cartas às igrejas. Segunda interpretação, histórico contínua. O livro é uma predição dos eventos de toda a história da igreja, desde João até os dias finais. Terceira, a interpretação idealista ou espiritual. O livro é interpretado como quadro simbólico de verdades eternas, como, por exemplo, o bem e o mal, Deus e o mundo. Portanto, o livro não é uma descrição de uma realidade histórica. E quarta maneira de interpretarmos o Apocalipse, interpretação futurista. O livro, em sua maioria, isso é, nos capítulos 4 a 22, se refere de alguma maneira ao futuro. Essa maneira de interpretar foi vista no milenismo dos primeiros séculos. Esse é o ponto de vista, divide-se em duas correntes: o pré-milenismo, que nós já mencionamos, e o pré-milenismo dispensacionalista. Embora tenham diferenças, as duas concordam que o propósito do Apocalipse é descrever a consumação do propósito redentor de Deus no final dos tempos. Certamente podemos entender que cada uma dessas linhas de interpretações contribui de alguma maneira para o nosso entendimento do livro. Por isso eu renovo o meu convite a você. E acompanhe nos próximos 48 programas de Apocalipse. Que o Senhor te abençoe, um grande abraço e até o próximo programa.

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0: Muito bom dia para você. Agora 5:31 no horário de Brasília. Eu sou Fábio Zamana, estamos juntos, estamos ao vivo, terça-feira, 30 de junho de 2026. Terminando o mês de junho, hein? Mais um mês aí, indo embora. E você, tudo bem? Tudo tranquilo? Quero já aproveitar e já mandar aquele abraço, aquele bom dia para você que tá ouvindo pela rádio TWR em Bonaire, a partir de agora em rede. Fica por aqui até as 7 da manhã, no horário de Brasília. Vamos lá, vamos juntos, você chegando, participando, interagindo. WhatsApp 11 974 181 456. Já mandando um abraço pra ela, Graça Imperial. Como é que você tá, Graça Imperial? Tudo bem? Tudo tranquilo? Ontem você não passou por aqui, já fiquei preocupado. Já ia te mandar mensagem hoje, viu, Graça? A Graça aqui não some, né? Tá sempre aqui com a gente. Bom dia, minha amiga, tudo bem?
1: Pai, seu pastor Fábio Zaman, tudo bem? Graças a Deus que acordamos, né? Mais uma vez que você nos consegue. Mando mensagem para todos que te ouviram a RTM. E para o pastor Israel, o pastor Monique, o irmão Giane. E para você, Fábio Zaman, para sua família. Um dia abençoado pelo nosso Deus. Muito obrigado. Beijo de oração.
0: Obrigado, Graça. Tamo juntos. Ótimo dia para você. Edenilde Ribeiro, direto de São Luís. Bom dia, Edenilde.
2: Bom dia, Fábio.
0: Tudo bom?
2: Um abraço de leão para você, sua família e todos os ouvintes da

0: Ei, maravilha, a nossa cantora das madrugadas, Edenilde. Abraço de leão pra você, Edenilde. Sempre um prazer te receber aqui. Douglas, lá no Rio Grande do Sul, como é que você tá, meu amigo Douglas?
1: Bom dia, meu amigo Fábio Zamana, aqui é o Douglas do estado do Rio Grande do Sul. Passando pra deixar aquele abraço, aquele bom dia a todos os irmãos em Cristo. Como é que você está, meu amigo? Como é que tá as coisas?
0: Tudo bem, tudo bem. E você, meu amigo? Você
1: bora
0: tá com
1: lá.
0: Uma voz de sono, hein?
1: Vamos que vamos, não podemos parar, né, meu amigo? Porque tu sabe, Deus é lindo, mas não rico. E os boletos estão chegando.
0: Sempre,
1: um abraço,
0: sempre,
1: meu amigo.
0: Sempre. Valeu, Douglas. Aquele abraço pra você, meu amigão. Tamo juntos. Ótima terça-feira. Também por aqui, Socorro Silva. Como é que você tá, Socorro? Bom dia.
2: Bom dia, pastor Fábio Samuel. Olha, ontem eu fiz 69 anos de casado.
0: É mesmo?
2: Eu pedi parabéns. Sexta, o senhor não ouviu meu áudio.
0: Ô, menina, não vi mesmo, viu?
2: Cadê minhas princesas?
0: Também, graças
2: a Deus. São lindas, eu vi elas no Instagram. Como elas gostam de brincar. São lindas, suas filhas. Viu? Deus abençoe sua família. E o Senhor no seu ministério.
0: Obrigado, Socorro. Estamos juntos.
2: Que Deus esteja com você, com o Espírito Santo sobre a sua vida, viu? Para esta nova etapa do trabalho do Senhor. Um abraço de Leão.
0: Abraço, Socorro. Um abraço para você, menina. 69 anos de casamento, foi isso mesmo? Que presente de Deus, hein? Que exemplo também, né? Então, pra você, Socorro, e pro maridão aí, parabéns! Que Deus abençoe. Que continue sempre essa linda união, sendo referência aí pra família, pra todas as pessoas ao redor. Que Deus continue dando sabedoria pra vocês, viu? Parabéns, Socorro! Parabéns! Que maravilha! Espero que você tenha comemorado bastante aí com o maridão, viu? Também conosco, Jaciara Barros. Como é que você tá, Jaciara? Tudo bem? Tudo tranquilo? Bom dia, bom dia. Abraço pra você, pra toda a família também, viu? Prazer te receber aqui. Fatiminha lá em Natal, Rio Grande do Norte, desejando boa terça pra todos os ouvintes. Também conosco, Henrique Graça Cabral, mandando abraço pra toda a família RTM. Riquelmo, Natal, Rio Grande do Norte. Como é que você tá, meu amigo Riquelmo?
3: Bom dia, meu amigo, meu pastor Fábio Zamana. Que Deus continue abençoando, lhe guardando a você e a sua família, abraçando os nossos irmãos, Loirinho, irmã Silvinha, irmã Tina, pastor Israel, pastor Jailton Santo, pastor Ribeiro, pastor Adinaldo Dantas, pastor Edmilson Gomes, irmão Jean, na congregação aqui de Golandim, irmão Vitor, da congregação de Nova Floresta, minha mãe que já está ali também no pezinho do rádio, nos seus afazeres e já vai pro matutino. Que Deus abençoe a todos os ouvintes, um forte abraço de leão para todos que estão trabalhando, caminhando, fazendo seu exercício físico e para você, Fábio, um forte abraço de leão.
0: Valeu, Riquel, um abraço de leão pra você também, meu amigão, pra toda a família aí, pastor Marcos, pastora Débora, eles que mandaram fotos aqui, ontem assistindo o jogo, é, meu amigo, como é que vocês estão? Muito bom dia, muito bom dia.
4: Bom dia, Fábio.
5: Bom dia, Fábio.
4: Fábio, ontem foi uma bagunça aqui em casa, Fábio, e brasileiro não é fácil não,
0: bagunça
4: brasileiro
0: boa.
4: Qualquer coisa é motivo pra comilança.
0: É verdade.
4: Ó, aqui teve porco, teve frango, teve
5: pipoca,
4: teve linguiça na brasa, carne,
0: olha,
4: teve sorvete,
0: só.
4: É, misericórdia, Fábio.
0: Já engordei, só de ouvir.
5: Bastante.
4: É, como você falou, foi um teste pro coração, né? Meu Deus do céu, tem que ser sempre sofrido, né? Que Deus abençoe a todos, queridos. Fiquem na paz de Cristo. Tchau,
0: abraço,
4: tchau.
0: Meus amigos. Abraço, pastor Marcos, pastora Débora, pra sogra que tá aí também e pra todo mundo que estava ontem aí assistindo esse jogo.

fogo, né? Que realmente, olha, aguenta coração, né, pastor Marcos? É, até agora eu acho que o pastor Marcos ganhou do Gianni aí na comilança, né? Olha... Realmente, viu? E você acredita que ontem o meu cunhado queria fazer churrasco, né? Eu falei, churrasco, 2 horas da tarde? Não, vamos fazer churrasco. Aí acabou que a minha cunhada não quis vir também, minha sogra não queria vir, já tava bem perto da hora do jogo, né? Acabou que a gente ficou em casa mesmo, só nós, e eles assistiram de lá também. Aí ficamos em casa, só a gente assistindo o jogo, no segundo tempo a Andréia chegou, mas é sobre isso, né? É sobre isso. O jogo foi bom, importante que o Brasil ganhou, né? Vamos com música, tudo é dele, banda, som e louvor aqui na RTM, daqui a pouquinho palavra para hoje, calendário de oração.

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3: A palavra para hoje, permissível ou benéfico? 1 Coríntios 10:23. Tenho o direito de fazer qualquer coisa, mas nem tudo é benéfico. Deus pode libertá-lo de qualquer coisa em um único dia, mas você precisa apoiar isso com disciplina diária. Se você não praticar disciplina espiritual dia após dia, sua libertação será de curta duração. Você voltará a cair naquilo de que Deus o libertou. Qualquer um pode estabelecer uma meta de vida. A parte difícil é persegui-la todos os dias. Você entra em forma um treino de cada vez. Você sai das dívidas um salário de cada vez. Seja qual for a meta que você esteja buscando, é preciso dar um passo de cada vez. Um dia de cada vez. Observe que Paulo não disse apenas, não andeis segundo a carne. Ele também disse para andar segundo o Espírito. Romanos 8:4. Decidir que você é contra algo é apenas metade da batalha. A outra metade é decidir que você é a favor de algo. Dallas Willard disse certa vez, não ir para Londres ou Atlanta é um péssimo plano para chegar a Nova York. Isso é óbvio, mas é assim que muitos de nós abordamos a formação espiritual. Tentamos não pecar simplesmente deixando de pecar. Mas, se você está focado no que não deve fazer, provavelmente não fará o que deveria. Jesus disse, eu edificarei a minha igreja e as portas do inferno não prevalecerão contra ela. Mateus 16:18. Jesus não disse que você edificará a sua igreja. Ela não é sua, é dele. E isso vale para o seu negócio, sua escola, sua família. Não é seu, é dele. Portanto, a pressão não recai sobre você. E se você estiver focado em andar em obediência, ele lutará suas batalhas por você.
4: 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E lembre-se, Deus quer falar com você hoje, amanhã e todos os dias.
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6: Eterno, elevamos nossas vozes em favor das famílias na França. Apesar de sua riqueza cultural, a nação enfrenta profundos desafios na estrutura do lar por causa das rápidas mudanças sociais que têm fragilizado os laços domésticos. Hoje, cerca de 25% das famílias francesas são monoparentais e o número de crianças sob os cuidados do sistema de assistência social tem aumentado. Deus, tenha compaixão dos filhos que, por diversas circunstâncias, não vivem mais com seus pais biológicos. Pedimos que o teu consolo preencha o vazio do abandono e cure as feridas da separação. Promova as mudanças necessárias para que o sistema de proteção seja eficiente e humano, que a França reencontre o valor da estabilidade familiar. Oramos assim, em nome de Cristo Jesus. Eu sou a Paula Ferreira, Estou sempre aqui para você. Tamo junto.
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0: Muito bom dia pra você. E aquele abraço de leão aí pro Mick Miqueias lá em Panamirim, Rio Grande do Norte, pro fim do mês e início de férias. Que maravilha, hein, Mick Miqueias? É, eu vou sair de férias dia 16 de julho, então falta 15 dias, né? Pras minhas férias. Abraço, Mick Miqueias, e aproveita aí as férias, meu amigo, aproveita. Rosimeire e Lucival tá com a gente também, lá em Santa Helena. Levi Mossoró, Rio Grande do Norte, tá mandando abraço para todos os ouvintes. Josiel Mendes, com toda a família Mendes, como é que vocês estão, meu amigo Josiel? Dona Maria, bom dia.
2: Bom dia, paz, meu irmão, meu amigo Fábio Zamana, que é José Mendes, São Luiz Maranhão, estamos ligados pela FM Esperança, sempre tô na valor aí para toda a família Mendes, para minha mãe, Dona Maria Mendes, para a professora Cátia Centris, Nela do Vale, para o meu irmão pastor Jair, os caras, minha irmã Jair, minha mãe Kelin. Um alô de uma sempre para esquecer ninguém, de azer para esquecer vocês, era mil para todo canto do Brasil, fiquei na paz, eu esquecer de todo atendimento, abraço de leão, meu amigo.
0: Valeu, Josiel, aquele abração para você e para toda a família aí, obrigado pela companhia de sempre. Por aqui, Silvinha e o Galo Madruguinha. Como é que você tá, Silvinha? Fala, como é que você tá, Madruguinha? Como é que você tá, Silvinha? Bom dia.
3: Bom dia, irmão pastor Fábio Zamana. A paz do seu amém, que Deus abençoe você e toda a sua família. Um abraço pra você e todos os ouvintes da Transmundial, todos que faz a Transmundial, todos que faz a Rádio Nordeste Natal e todos os ouvintes também. Meu abraço de leão vai pra todo meu setor 41, vai pra todos aqueles que mandam um abraço de leão pra mim, porque pra quem não manda também, nossa, eu tô toda amém. Vai pra todo povo de Deus, vai pra todos aqueles ouvintes que falam do seu Madruguinha, que manda um abraço pra seu Madruguinha, pra mim também. Seu Madruguinha agradece. Vai pra todos os pastores da Inglaterra, vai pra Irmantina. Um cheiro, Irmantina, que Deus abençoe a todos. Um cheiro no coração e até amanhã, se Deus quiser. Ah, esqueci do irmão Riquelme, do irmão da bicicleta e do Lourinho das Pedreiras.
0: É, gente, nunca demais, mais ouvi, né,
3: Lourinho das Pedreiras falar.
0: É verdade, então, Lourinho sumiu. Lourinho sumiu, Silvinha. Abraço pra tu, menina. Marilene Anápolis falou, bom dia, Fábio. Abraço pra você, pro meu marido José Marques, tá saindo pra trabalhar. Sempre ligados aqui no seu programa. Obrigado, Marilene, obrigado. Hoje não é dia de cuidar do Pietro, né? Do netinho, né? Hoje, apesar que daqui a pouco já vai entrar de férias também. É, a minha mais velha já tá de férias, né, a Luísa, e as gêmeas ainda tem essa semana de aula. Ontem não foram, porque ia ter o jogo, ia dispensar mais cedo, hoje elas vão, e aí a partir de amanhã acredito que já não vão mais, já vão entrar de férias também. Gilson Andrade, como é que você tá, Gilson? Abraço, meu amigo, bom dia.
4: Bom dia, pastor Fábio, Deus abençoe você, seu ministério, né? Terça-feira, ontem, foi feriado para nós aqui em São Luís do Maranhão. E começando a semana hoje, né? Pouco aborrecido, essa virose aí querendo me agarrar, mas a gente tá tomando remédio.
0: Isso aí, se cuida.
4: Tá? É um abraço, leão, para todos os ouvintes. E estamos aqui toda madrugada ouvindo e acompanhando, né? Ouvindo aí as palavras de sabedoria. É, do nosso pregador, aí da palavra do Senhor, hein? Nosso pastor
0: e
4: estamos
0: também
4: seguindo.
0: Isso aí. Valeu, meu amigo Gilson, aquele abraço pra você. Denilza tá falando que hoje é aniversário da irmã Simone, tá pedindo pra mandar os parabéns pra ela, falou que ela é ouvinte fiel, tá sempre aqui com a gente nas madrugadas, que bacana. Alô, Simone, manda Denilza, hoje é seu aniversário, então. Ah, então receba os nossos parabéns. Parabéns, Simone, muita saúde, muitas felicidades, muitos anos de vida, que Deus te abençoe cada dia mais, que você aproveite, comemore essa data, 30 de junho, o seu dia, o seu aniversário. Simone, receba o carinho de todos os ouvintes aqui da RTM, da sua irmã e o Fábio, todo mundo desejando um feliz aniversário. Conceição tá com a gente também lá no Alto do Turu, como é que você tá?
5: Bom dia, Fábio. Bom dia, ouvintes da Rádio Transmundial Conceição Soares, aqui do Alto do Tudo, São Luís, Maranhão. Desejando uma excelente terça-feira para todos os ouvintes, especialmente para a minha comunidade cristã apostólica, Filadélfia, Cidade Operária, Gracinha, Danusa, Rosimar, Lima, taxista, professor Soriano, Silvinha, Tina, os irmãos Henrique, Graça Cabral, irmão Balbino, irmão Doce, todos que fazem parte do Grupo Congresso e todos que ouvem essa rádio maravilhosa.
0: Valeu,
5: que bom,
0: Conceição.
5: Que o Brasil ganhou ontem, Fábio. Felicidade para todos nós.
0: É verdade,
5: um
0: verdade.
5: Um cheiro.
0: Um cheiro, Conceição. Um abraço de leão para tu também. Valdaí Lourdes, Natal, Rio Grande do Norte. Bom dia, Valdaí. Rosimeire Lucival em Santa Helena também com a gente lá no Maranhão. Obrigado a todos pela audiência, pela companhia. Faltando agora 2 minutos para 6 da manhã. Você que está ouvindo pela Rádio 92,3 FM, seguirá com meu amigo Mário Porto pela 100.9 e tem momentos de reflexão. Pela Rádio Nordeste, Pastor Jailton Santos, programa Amanhecendo com Fé. Pela Rádio Seara, Razão para Viver. Rádio Imprensa, Pastor Oldair. Um forte abraço para todos, ótimo dia, ótima terça.
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5: 6:04.
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0: dia, Natal. Bom dia, Rio Grande do Norte e Nordeste do Brasil. Eita, Deus. Paz do Senhor, povo de Deus. Tudo bem? Relatório de final de semana. Olha, eu vou dizer uma coisa a vocês. Acredite, viu? Pense num final de semana abençoado. Oh, glória. Começou na sexta-feira, mini vigília. Deus se fez presente de uma maneira extraordinária. Recebemos o nosso pastor, Amauri Félix. Deus usou de uma forma extraordinária. Adoradores do Rei da congregação, Torre de Siloé, o grande conjunto, ministério, criança, jovem, adulto. Foi bênção. E teve uma situação que eu quero revelar a vocês. Teve um cidadão, um querido irmão, que estava afastado. Deus falou com ele muito forte. Mas ele, na madrugada, ainda não aceitou, não voltou para Jesus. Mas quando foi de 10 horas da manhã, eu recebi uma mensagem dele. Pastor Jailton Santos, tenho uma bênção para lhe contar. Voltei para Jesus, meus irmãos. Foi bênção. Deus falou na madrugada e confirmou no círculo de oração, porque o nosso Deus é Deus. Bênção de Deus. Participamos da EBD em síntese, trabalho abençoado no sábado. Domingo, consagração, café da manhã, encerramento do trimestre. Bênção de Deus. Tarde, preparação para a noite. À noite, abertura do seminário da família. Recebemos, irmãos, o pastor Jonas de Paiva Júnior, segundo vice-presidente da IEADER, Igreja Evangélica Assembleia de Deus, no estado do Rio Grande do Norte. Foi uma noite, foi uma aula, foi algo assim maravilhoso. A igreja respondeu, esteve presente, ornamentado, lindíssima a igreja está. Glória a Jesus, parabéns, Defan. Parabéns, companheiros. Parabéns, Betânia. Parabéns, toda a família Rocha da Salvação. Ontem à noite, nós recebemos com alegria o nosso coordenador, pastor Josenildo Rocha. Trouxe a ministração da palavra, um estudo maravilhoso. Terminamos no horário, tanto no domingo terminou no horário, como terminamos ontem. Começa no horário, terminou no horário. Nós estamos dando nossos palestrantes de 50 a 1 hora para eles ministrar. E foi tão rápido, meu irmão, que quando o assunto é maravilhoso, gostoso, você esquece até da hora, né? E hoje vou receber professor Danilo Medeiros, muito conhecido no estado do Rio Grande do Norte, professor Danilo, tratando assunto importantíssimo. Se eu fosse você, jovem, não faltaria hoje o estudo bíblico com o professor Danilo Medeiros. E amanhã, no encerramento, vamos receber a professora Débora Rocha, coordenadora do setor 29, departamento feminino. E na quinta-feira, culto de Santa Ceia, povo de Deus. Que relatório tremendo, hein, irmãos? 6:12, na mesa de áudio, Ricardo Torres, que a partir de amanhã entra de férias, sorridente, feliz. Chegou, parece voando aqui hoje, de alegria. Está aqui ao meu lado, Diácono Camar Bulhões. E eu estou aguardando uma surpresa. Cadê ele que não chegou até agora? Não vou revelar o nome, não, viu? Surpresa só quando ele chegar, beleza? Tranquilo? Vamos orar, vamos conversar com Deus.
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0: Te louvamos, te glorificamos, te exaltamos, ó Pai, por mais um dia de

As serras, meu Deus, que clima gostoso, Pai. As serras, ouvindo a Nordeste Evangélica. FM 92.5 na Zona Norte, Sul, Leste, Oeste. Nos distritos, assentamentos, nas cidades do estado do Rio Grande do Norte. Abençoa nosso pastor presidente, pastor Martim Alves da Silva, a irmã Fátima Araújo, as filhas, genros, netos, a diretoria da Iaderne, Semaderne, a todos os pastores da capital do estado do Rio Grande do Norte, os missionários, este ouvinte, meu Deus, que comigo ora nesta manhã de terça-feira, 30 de junho de 2026, último dia do mês. Meu Deus, abençoa todos os lares, as famílias, abençoa as crianças, jovens e adultos, abençoa os nossos anunciantes, e glorificamos, e exaltamos, e damos graças a Deus. 6:15, 2 maravilhosos hinos, produção. Primeiro hino, produção. Portas Abertas, Grupo Logos. E o segundo hino, querido. Família com Aline Barros. Nós estamos no Seminário da Família. Não fique de fora desta programação. Deus tem tratado. Olha, irmãos, pela graça de Deus. Pela graça de Deus, 33 anos casado com a Betânia Santos. 3 filhas, 1 neto, 3 genros. Mas esses dias Deus tem tratado comigo como eu tivesse 1 ano de casado, 2 anos, 3 anos, 4 anos. Porque casamento, irmão, é o jardim de Deus. Preciso do jardineiro, e o jardineiro é Jesus de Nazaré, tratando como deve cuidar da esposa, dos filhos, da igreja. Meu Deus, cada ensinamento que nós temos que colocar em prática, o maior desafio é a prática, é viver o evangelho de nosso Senhor e Salvador Jesus Cristo. Não deixe de ir, Rua Maranata, 122 Planalto. Qualquer dúvida, liga para mim no 987-91-1523. Conversa comigo, eu vou dar todo o endereço. Pode estar no Google aí, entendeu? Assembleia de Deus, Rocha da Salvação, Natal, RN, ô glória. Vamos lá, produção. Se eu não falo hoje, eu tô num animal, acho que do que ontem. Vamos lá. Libere aí o louvor.

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0: O Galo está cantando 6:26, novidade no programa Amanhecendo com Fé, estreando hoje com alegria, Bruno Alves. Eu vou abrir o microfone para saudar, daqui a pouco ele vai dar o testemunho, como foi esse novo contato, ouvinte da Nordeste Evangélica, tem história na Rádio Nordeste, está aqui na segunda-feira com a irmã Fátima Teixeira e agora vai estar no programa em Sempre com Fé. Vou abrir o microfone, Camaleu, salve do dia, e hoje vamos bater um papo com nosso irmão Bruno. Bruno, a paz do Senhor.
1: A paz do Senhor Jesus, estou muito feliz em estar participando desse programa maravilhoso e é uma satisfação muito grande estar nessa parceria junto com vocês aqui do programa Amanhecendo com Fé.
0: Eu louvo a Deus pela sua vida, agradeço os nossos anunciantes, porque o programa é rotativo. Entra um anunciante, sai, entra, sai, entra, sai. E você já fazia alguns anos que conversou comigo e você falava: pastor Jailton, eu tenho interesse, eu sou ouvinte da Nordeste Evangélica, gosto do seu programa, eu tenho interesse de anunciar a minha loja. Na época só era uma loja, não era? Aí eu disse: rapaz, eu tenho um contrato com o Tiago Multimarco, nosso irmão na fé, e no momento não tem condição, mas quando tiver uma primeira oportunidade que tiver, fique tranquilo que eu colocarei você no programa Amanhecendo com Fé. E hoje é uma realidade, fico feliz. Conta para os ouvintes como era. Você é ouvinte da Nordeste, tinha um desejo de participar, fala para os ouvintes como era antes.
1: É verdade, eu todos os dias pela manhã acordo muito cedo e sempre quando vinha trabalhar, né? Eu sempre vinha ouvindo a Rádio Nordeste e muitas vezes fui edificado por uma palavra da parte de Deus. E um dia Deus, eu pedi a Deus que ele me desse condição de eu poder patrocinar esse programa, né? E Deus vem nos abençoando e me deu a oportunidade de lhe conhecer. E eu falei para o pastor, disse: pastor, quando tiver uma abertura no seu programa aí, eu quero participar do seu programa, eu quero abençoar o seu programa, porque para mim, por diversas vezes, fui impactado com a palavra da parte de Deus, com todos os pastores que estão aqui na bancada, e para mim era muito gratificante.
0: O nome da loja?
1: Brunalto Veículos.
0: Brunalto Veículos. Na época tinha só uma loja, que era em Natal Auto Shopping. E agora, onde ficam as lojas de Bruno?
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0: Maravilha. Queridos irmãos, nós estamos com a vinheta, só que essa vinheta, a produção já passou para nós, ela perde um pouquinho de qualidade porque é um vídeo, mas a produção vai estar providenciando a chamada. Escute aí essa chamada, está saindo na TV
1: Tropical.
0: TV Tropical.
1: Isso.
0: Está saindo do Nauto. Também está com a nossa irmã Fátima Teixeira.
1: Irmã Fátima Teixeira, minha parceira, minha amiga, né? Deixar um abraço para ela, né?
0: Eu chamo que ela é minha mãe de oração.
1: Amém.
0: Um beijo, mamãe. A senhora mora nos nossos corações, uma benção, é a mulher que Deus tem levantado no estado do Rio Grande do Norte, culto matutino com nosso querido Beto de Eva, que Deus abençoe a toda a família matutino que tem prestado um serviço maravilhoso no reino de Deus.
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0: Maravilha, agora vamos para a leitura do Salmo do Dia com você, Camar. Salmo de número 96.
3: São três versículos esse salmo. E o primeiro diz assim: cante ao Senhor um cântico novo. Cante ao Senhor todas as terras. Cante ao Senhor e bendiga o seu nome. Proclame a salvação de dia após dia. Anuncie entre as nações a sua glória, entre todos os povos as suas maravilhas, porque o Senhor é grande, é digno de ser louvado, mais temível do que todos os deuses. Porque todos os deuses dos povos não passam de ídolos. O Senhor, porém, fez o céu. Glória e majestade estão diante dele. Força e formosura no seu santuário. Dei ao Senhor, ó família dos povos, dei ao Senhor glória e força. Dei ao Senhor glória devida ao seu nome, e trago oferta e entre nos seus átrios. Adore ao Senhor na beleza da sua santidade. Tremam diante dele toda a terra. Até aqui.
0: Querido, você vai escolher qual versículo do Salmo 96?
3: O Carlos Bulhões, diante deste salmo, eu acho interessante o 9, pastor Jailton, e a todos que estão me ouvindo, Lenai, de Bosco, que diz assim: adore ao Senhor na beleza da sua santidade, tremam diante dele todas as terras. Este versículo me chama a atenção de adoração. Nós estamos vivendo momentos melhores da vida que devemos adorar a Deus. Jesus disse: os verdadeiros adoradores adoram o Pai em espírito e verdade. Você já adorou Deus hoje? Já agradeceu pelo dia? Eu, Carlos Bujões, já agradeci. Amém. Está aqui em nome de Jesus, amém.
0: Queridos irmãos, como já falei no início para vocês, o programa é particular e Deus tem cuidado do programa. Para vocês verem como Deus está no controle da Nordeste Evangélico, programa Ensino por Fé, e terminou o contrato de 3 empresas aqui no programa, mas já tem 3 empresas para entrar para a glória de Deus. Isso é as orações, é o compromisso de Deus com a minha pessoa, e eu vejo a mão de Deus. 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
0: 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Bruno, eu quero aqui, diante de Deus, agradecer a Deus a sua vida. Você tem raízes, sua família evangélica. Fica à vontade, eu quero que você mande um alô para a gerência, os vendedores. Hoje o programa está voltado para você. É um presente que Deus está lhe dando também, de fazer parte da família Nordeste Evangélica, patrocinador do programa Amanhecendo com Fé.
1: Desde já agradeço o programa Amanhecendo com Fé, a Rádio Nordeste, né, em nome do pastor Jailton, né, pela a oportunidade de estar aqui junto com vocês, né? E essa parceria vai ser uma parceria de sucesso. 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E estou muito feliz em estar com vocês aqui nessa bancada aqui maravilhosa, né? 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
0: Bruno, você mandou um alô para os gerentes, mas eu queria que você citasse o nome deles, porque você não vai estar permanente nas três lojas, mas você fica fazendo aquela visita.
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0: 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Olha, é uma nova realidade, vestindo a camisa do programa Mensagem com Fé. Fico honrado por Deus e quero dizer aos irmãos que o Tiago Multimax e Rafael é meus irmãos em Cristo, servos de Deus. E eu fico feliz porque saiu um servo de Deus, entrou um servo de Deus, que serve ao mesmo Deus, e estamos juntos para fazer a obra do Senhor.
1: Verdade. Desde já deixar um abraço para meu amigo Tiago, Rafael, né? Meus parceiros, meus amigos também. 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
1: Maravilha. Queridos irmãos, são 6:39. Produção, vamos agora. Vamos agora com louvor. Dica do dia. Doutora Cleia Veloso. Doutora Cleia, paz do Senhor. É uma benção. Doutora Cleia, que chegou de viagem, está bem. Está participando do seminário da família, com sua família. Eu louvo a Deus pela sua vida, doutora Cleia, serva do Senhor. Dica do dia,
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3: A paz do Senhor, meus irmãos e irmãs. Aqui quem fala é a doutora Cleia Veloso. Eu trouxe uma dica para você que, olha, é bem diferente, hein? Hidroterapia estética caseira, gente. Quer melhorar a circulação e dar mais firmeza para sua pele sem sair de casa? Experimente a hidroterapia caseira no banho. Alterne jatos de água morna e água fria por alguns segundos nas pernas e no corpo. Esse contraste ajuda a ativar a circulação, reduz o cansaço das pernas, principalmente aquela sensação de pernas pesadas, e ainda promove mais disposição para o seu dia. É rápido, revigorante e acessível, tanto para homens quanto para mulheres. 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
1: O galo está cantando, 6h42. Nós vamos agora com mais um louvor com o pastor Oséias de Paula. Eu retorno com o Camar, retorno com o Bruno. Eu fiz uma pergunta aqui nos bastidores a Bruno. E a empresa Bruno Alto está com uma grande novidade para você, querido ouvinte. Ele vai explicar daqui a pouquinho uma situação que eu não sabia. Mas vamos ficar bem informados, porque Bruno veio para trazer novidades para você. Oséias, qual o hino? Vamos adorar a Deus com Oséias de Paula. Aumente o volume do seu rádio.

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1: O Galo está cantando 6h47. Hoje a ministração vai ser o testemunho de Bruno para edificar a sua vida. Eu vou fazer aqui algumas perguntas, Bruno. Bruno, quantos anos você está no mercado? Você que hoje tem 3 lojas, mas quando você começou era um vendedor de uma loja. Qual era a loja? Pode falar. Isso,
2: trabalhei na Autoeste Veículos há 10 anos, né? Sim. Passei 10 anos lá como vendedor e tive a oportunidade, né, de trabalhar com o Daniel Rocha, junto com o Cosmilton, né, que me deram essa oportunidade. São pessoas do meu coração. E sempre quando eu tava vendendo, atendendo, né, os irmãos já profetizavam, falavam para mim que um dia eu ia ter uma loja de carro. E eu absorvi aquilo ali. Foi 10 anos de comprometimento e muita dedicação, né? E chegou um dia que eu pedi para sair, né? Muitos ficaram sem acreditar, mas ali naquele momento eu estava ouvindo a voz de Deus, né? E saí, Deus, ele preparou tudo, né? Já estava tudo preparado, né? Então, a Brunalto hoje tem 10 anos, né?
3: Sim.
2: 10 anos de mercado, né? Uma loja já bem consolidada no mercado, tem um nome muito forte, né? Nós temos uma credibilidade muito grande, né? E é muito difícil empreender no nosso país, né? Mas a gente, cada dia que passa, a gente vai encontrando desafios, né? Essa nova era desse mercado de carro elétrico, isso aí é algo que tem impactado bastante o mercado de seminovo aqui no estado, mas Deus tem nos capacitado, né? 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
1: Aí você está no mercado há quantos anos?
2: Mais de 20 anos de mercado.
1: Mais de duas décadas.
2: Isso é muito tempo.
1: Aí Deus, a primeira loja foi aonde?
2: A primeira loja foi no Natal Auto Shopping, né? Onde tudo começou ali, entre o Atacadão e o Açaí na BR. E a gente foi perseverando com a loja, aí Deus abriu a porta, pegamos outra loja.
1: Sempre Deus na frente.
2: Sempre, sempre. Ele é quem tem tomado o primeiro lugar em tudo da minha vida, em toda decisão da minha vida. É quem tem nos orientado, quem tem nos ajudado. Deus é em primeiro lugar sempre na Brunalto Veículos.
1: Você tem me falado em outras oportunidades que a sua mãe tem sido uma pessoa muito importante na sua vida. É mãe. E também a questão das orações.
2: Isso, minha mãe é o pilar da minha vida, né? Minha mãe é onde concentra toda. Eu não sei nem como me expressar, né? Minha mãe é uma mulher de Deus, é uma mulher que é dirigente de oração da Assembleia de Deus, né? Tá junto ali com a irmã Betânia, ali em Muriú, né? Auxiliando ela. Deixar um abraço pra irmã Betânia, em Muriú, né? Minha mãe, ela.
1: Rapaz, tá, eu tô devendo visita a irmã Betânia, pastor Jovo.
2: Irmã Cátia.
1: Rapaz, nós temos que pagar. Dessa vez sai o pagamento, viu?
2: Irmã Betânia é uma bênção. Um abraço pra irmã Betânia. Pastor Jovo lá em Muriú.
1: Jovo.
2: Minha mãe, ela tá sempre participando de tudo, né?
1: Certo.
2: Às vezes ela chega nas lojas, né? Aí começa a orar e começa a passar a mão em cada carro. O povo fica sem entender, né? Aquela senhorinha ali no meio daqueles carros orando. Muitas vezes passando um óleozinho no carro, né? Aí é o segredo da Brunalto, é isso. É muita oração, né? É Jesus em primeiro lugar sempre.
1: Mãe é algo assim extraordinário. Ela sempre quer o melhor para o filho e vai ali como uma serva de Deus, apresentando em oração, e Deus vai abrindo os caminhos, as portas. Aí você me falou um assunto. Porque o meu carro é um Spin de 7 lugares. Ela é gasolina e álcool, certo? Vamos lá. Flex. Aí você me falou que tem. Eu não estou acostumado com esses nomes.
2: Também é muito novo para mim. É assim, é algo que a gente também está se reciclando para poder falar. Mas tem um carro híbrido, né? Que ele é.
1: Híbrido.
2: É elétrico e a combustão, né?
1: É, combustão.
2: Aí tem algumas marcas que têm uma autonomia maior, outras têm uma autonomia menor. Então a gente, nós brasileiros vamos começar a aprender isso agora, a verdade é essa, né? Mas
1: você me falou
2: carro também 100% elétrico, né?
1: Você me falou da velocidade, né? Que até 70 quilômetros.
2: Existem algumas marcas que de carro híbrido, né? Que a partir de uma determinada quilometragem ele passa a ser a combustão. Mas se você atingir uma quilometragem de 0 a 70 ou a 100, ele é 100% elétrico. Né? Isso vai variar muito em marca. E assim, é um mercado que tá, é muita novidade. Então, cada dia que passa, a gente está.
1: Eu peguei um Uber com Betânia em São Paulo, semana passada. E o carro muito confortável. Aí eu, conversando com o motorista, era também um servo de Deus. Aí eu perguntei a ele: você está gastando quanto tempo para recarregar o seu carro no posto? Aí ele disse: isso aqui é diferente. Isso aqui ele automaticamente ele vai carregando. Disse, rapaz, já está nesse nível. Eu não preciso mais, um exemplo, porque era o que o povo mais falava. Não, você vai viajar para Fortaleza, aí tem Mossoró, aí não sei aonde vai ter, vai passar uma hora, duas horas e tal. E agora não, quer dizer, os carros vêm com a tecnologia muito avançada, que ele automaticamente já vai. Tem garantia que tem uns 8 anos?
2: 8, 10 anos.
1: 8, 10 anos.
2: São 6, varia muito em cada marca, né?
1: Certo.
2: Mas tem alguns veículos realmente, eles são recarregáveis sim, né? E é como eu falei pra você, vai da marca, da tecnologia daquele determinado carro. Então, assim, o mercado é muito amplo, é muita novidade. E a gente tem que estar se reciclando diariamente aí pra poder falar desses carros.
1: Bruno, a hora passa rápido, já é 6 horas e 53 minutos. Eu quero aqui manifestar minha gratidão a Deus e a você pela confiança. Você que é um ouvinte do programa Ensino com Fé, conhece todos os quadros. Hoje foi um dia especial, trazendo seu testemunho de fé para aqueles que estão iniciando agora um novo ciclo, um novo desafio. É confiar em Deus, ter coragem, levantar a cabeça e trabalhar.
2: O segredo é Jesus. Quando a gente coloca ele em primeiro lugar. Ele se responsabiliza, toma de conta e é só sucesso depois.
3: Glória. Eu gostei quando ele disse, irmão, que o segredo é Jesus. Se um dia você quiser vir aqui às 8h45 na terça-feira também, lhe darei a oportunidade para você contar o seu testemunho que eu estava ouvindo aqui. E é muito edificante. Você não honrou a sua capacidade catedrática, filosófica, diplomata e de vendedor, mas sim a glória de Deus.
2: Verdade. Fico feliz pelo convite. Em breve a gente vai preparar esse testemunho. É longo, mas
1: é edificante. De um programa de uma hora dá um testemunho.
2: De uma vida, né?
1: De uma vida. Rapaz, eu gosto de colocar meus ouvintes no aperreio. Você poderia revelar, porque quem está em casa não tem a noção de quem é você. Pode revelar a sua idade, porque você é muito jovem.
2: Isso, todo mundo fala, né? Por isso que é importante dar o testemunho, porque às vezes o pessoal fala, rapaz, você é tão novo, né? Dono de 3 lojas de carro.
1: A idade?
2: Eu tenho 43 anos. Tenho 43 anos de idade.
1: 43 anos de idade. É com você, Ricardo Torres.
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6: Queridos irmãos, estamos finalizando mais uma edição do programa Ensino com Fé. Só lembrando que no Atacadão, todas as lições você encontra lá, vizinho Templo Central, e ternos a partir de R$199. Bruno, gratidão pela sua vida. Deus te abençoe e te guarde.
7: Amém. Muito obrigado. Um bom dia para todos. Estou muito feliz de estar com todos vocês aqui.
6: Camar Bulhões.
8: Muito obrigado e um abraço para o pastor ali de da cidade de Touros, no pastor Guedes, no lugarejo que tem lá, Perobas, que Deus abençoe os céus do Senhor, e a busca a todos, enfim, que ouviram o programa e viram o testemunho grande deste homem.
6: Betânia, minha filha, prepare aquele café que só você sabe fazer.
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1: Bom dia, Natal! Bom dia, Moniquinha! Prefeito Paulinho Freire e a todos os nossos ouvintes. Estamos encerrando o mês de junho com uma ótima notícia para a nossa cidade. Natal foi destaque em um levantamento divulgado pelo Ministério do Turismo e aparece entre os 5 destinos turísticos mais vendidos de todo o Brasil. Uma conquista que confirma a força da nossa capital no cenário nacional. Não é mesmo, Moniquinha?
2: É isso aí, Alex. Bom dia para você, para o nosso prefeito e a todos os queridos ouvintes. O levantamento faz parte do anuário Brastoa 2026, que reúne dados das principais operadoras de turismo do país. Natal conquistou a 5ª colocação entre os destinos nacionais mais comercializados, ficando ao lado de alguns dos principais polos turísticos brasileiros. Prefeito, o que representa esse reconhecimento para a cidade?
3: Bom dia, Moniquinha, bom dia, Alex, bom dia a todos os ouvintes. Recebemos essa notícia com muita alegria. Esse resultado mostra que Natal continua sendo um dos destinos preferidos dos brasileiros e reforça o trabalho que vem sendo realizado para promover nossa cidade, fortalecer o turismo e melhorar cada vez mais a experiência de quem nos visita.
1: E não faltam motivos para escolher Natal, não é verdade, gente? Temos lindas praias urbanas, dunas e lagoas bem próximas da nossa capital. Uma gastronomia cada vez mais valorizada, clima agradável durante praticamente todo o ano e a hospitalidade que já é marca registrada do povo natalense.
2: Mas além das belezas naturais, prefeito, Natal também vem se destacando cada vez mais no turismo de eventos. E este ano tivemos dois grandes exemplos disso, o Carnaval de Natal e o São João de Natal.
3: Exatamente, Moniquinha. Os grandes eventos ajudam a movimentar a economia, fortalecem o comércio, os bares, restaurantes, hotéis e diversos outros setores. O Carnaval deste ano foi um grande sucesso e o São João do Natal mostrou mais uma vez a capacidade da cidade de realizar eventos de grande porte, atraindo visitantes e gerando oportunidades para milhares de pessoas.
1: Aliás, o sucesso do São João ainda está repercutindo. Milhares de pessoas participaram da programação que passou pela Arena das Dunas, pelo ginásio Nélio Dias e teve ainda o Festival de Quadrilhas, levando cultura, entretenimento e desenvolvimento para diferentes regiões da cidade.
2: E isso reforça uma estratégia importante da prefeitura, fazer com que Natal seja procurada não apenas durante a alta estação, mas durante todo o ano. Uma cidade capaz de oferecer experiências, eventos e atrações em diferentes períodos.
3: Esse é exatamente nosso objetivo. Queremos fortalecer Natal como um destino completo, que une belezas naturais, cultura, gastronomia, hospitalidade e uma programação de eventos cada vez mais forte.
2: E com essa excelente notícia, encerramos o mês de junho e começamos o segundo semestre com ainda mais otimismo.
1: Muito obrigado pela companhia de todos vocês. Até amanhã.
3: Um grande abraço e até amanhã.
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6: Meus queridos irmãos e amigos, rádio ouvinte da Nordeste Evangélica e da Rádio Boas Novas, quero com muita alegria em meu coração saudá-los com a paz do Senhor. Estamos aqui pela graça de Deus em mais um momento de reflexão, a voz do pastor. Vamos meditar na palavra de Deus, a Bíblia Sagrada, que é para nós lâmpada para os nossos pés e luz para o nosso caminho, já dizia o salmista. Vamos ler a palavra do Senhor, Evangelho segundo Mateus, capítulo 4, versículo 23, que nos diz assim: e percorria Jesus toda a Galiléia, ensinando nas suas sinagogas e pregando o Evangelho do Reino e curando todas as enfermidades e moléstias entre o povo. E a sua fama corria por toda a Síria e traziam-lhe todos que padeciam, acometidos de várias enfermidades e tormentos, os endemoniados, os lunáticos, os paralíticos, e ele os curava. E seguia uma grande multidão da Galiléia, de Decápolis, de Jerusalém, da Judéia e da além do Jordão. Jesus, na verdade, desenvolveu o seu ministério de pouca duração, um pouco mais de 3 anos, mas ele percorreu a Galileia, a Judéia, a Pereia, Decápolis. Enfim, Jesus ultrapassou até as fronteiras do seu país, indo exatamente até a Fenícia, lá onde estavam as cidades dos gentios. Tanto é que aquela mulher, Ciro Fenícia, ela foi em busca de Jesus, de um milagre, e a alcançou, porque quem confia no Senhor é abençoado. Jesus diz a palavra que temos lido, conforme Mateus 4:23, que ele ensinava, pregava e curava. Era o tríplice ministério do Senhor Jesus. Quem lê o Evangelho de Mateus, o Sermão da Montanha, nos capítulos 5, 6 e 7, podem ver realmente os grandes ensinamentos ou as bases do cristianismo nesses 3 capítulos. Jesus foi muito enfático e com muita clareza, Jesus ensinava a respeito do reino de Deus. Nós encontramos na Bíblia Sagrada essas palavras do Senhor Jesus, dentro do Sermão da Montanha, ele ensinando, e as multidões escutava com muita atenção aquilo que Jesus ensinava, especialmente a classe religiosa de Israel, os sacerdotes, os escribas, fariseus, os saduceus, pecadores, publicanos, enfim, multidões afluíam para ouvir os ensinamentos do Senhor Jesus. E aqui, no capítulo 7, e o versículo 24 a seguir, nos diz o texto sagrado: todo aquele, pois, que escuta estas minhas palavras e as pratica, assemelhá-lo-ei ao homem prudente que edificou a sua casa sobre a rocha, e desceu a chuva, e correram rios, e assopraram ventos, e combateram aquela casa, e não caiu, porque estava edificada sobre a rocha. E aquele que ouve estas minhas palavras e as não cumpre, compará-lo-ei a um homem insensato, que edificou a sua casa sobre a areia, e desceu a chuva, e correram rios, e assopraram ventos, e combateram aquela casa, e caiu, e foi grande a sua queda. E aconteceu que, concluindo Jesus este discurso, a multidão se admirou da sua doutrina, porque os ensinava com autoridade e não como os escribas. Jesus ensinava com autoridade, porque Jesus, ele ensinava o que vivia e vivia o que ensinava. Ou seja, Jesus tanto ensinava com palavras, como ensinava com a sua própria vida, no seu relacionamento com a sua família, com seus discípulos, com as pessoas religiosas, com as pessoas que eram vítimas da crítica por viverem à margem da sociedade. Jesus, na verdade, convivia com todo esse povo e ensinava a palavra de Deus, e com autoridade, e não como os escribas, não como os fariseus, porque essa classe religiosa ensinava o que eles sabiam, conheciam a Torá, a lei de Moisés, mas não praticava o que estava escrito na palavra. Jesus ensinava com autoridade, porque vivia aquilo que ensinava. Assim é muito importante para nós hoje. Devemos ensinar vivendo a palavra de Deus. E quando colocamos em prática a palavra de Deus, é como um homem prudente que edifica sua casa sobre a rocha. Vêm as intempéries do tempo, vêm as chuvas, os vendavais, os rios correm, mas a casa está bem edificada. Por quê? Está edificada sobre a rocha, a palavra de Jesus, nosso Senhor. Mas quem ensina ou prega e não vive é comparado ao homem imprudente que edificou a sua casa sem alicerce, sem fundamento, na areia. E quando vieram os ventos, a chuva, os rios, a casa caiu, e acrescenta Jesus dizendo: e foi grande a sua queda. Assim, meus irmãos, meus amigos, são aqueles que ensinam, que pregam a palavra de Deus e não vivem nem o que ensina, nem o que prega. Jesus pregava a palavra de Deus com muita autoridade, e o povo estava ali apreensivo, não somente com o seu precursor, João Batista, que pregava o arrependimento, mas Jesus também pregou o arrependimento. Jesus dizia para o povo: arrependei-vos, porque é chegado o reino de Deus. E eles ouviam esta mensagem do Senhor Jesus. Então Jesus ensinava, pregava e curava também. Jesus curou leproso, Jesus purificou, nós vemos daqueles 10 leprosos, Jesus Cristo curou todos os 10 e só um voltou para agradecer, os outros foram ingratos. Acredito até que eles disseram: bom, ele veio para isso mesmo, não adianta a gente voltar para agradecer, porque isso é um dever dele mesmo. Mas só um voltou para agradecer, e esse era um estrangeiro. Então Jesus curou leprosos, Jesus, ele foi a Cafarnaum, onde estabeleceu, sediou o seu ministério, e lá Jesus ressuscitou a filha de um príncipe de uma sinagoga. Jesus, centurião, procurou Jesus lá, Jesus atendeu, curou o seu criado, Jesus apazigou uma tempestade no mar da Galileia, o endemoniado gadareno foi liberto por Jesus nosso Senhor, o paralítico andou lá na cidade de Cafarnaum, e, enfim, por onde Jesus passava, milagres aconteciam. Então, é maravilhoso a gente pensar no tríplice ministério do Senhor Jesus. Ele ensinava, pregava e fazia milagres. E eu quero dizer para vocês que ele continua sendo o mesmo. Ele deu a sua vida, morreu, foi sepultado, ressuscitou na manhã do primeiro dia, subiu e está sentado à destra do Pai, vivo eternamente. Foi essa palavra que ele disse para João lá na ilha de Patmos: eu sou aquele que fui morto, mas eis que estou vivo para todo sempre. Jesus está vivo. Ele, na verdade, deixou a sua palavra para que nós ensinássemos, a sua palavra para que nós pregássemos a sua palavra, e também milagres. Estes sinais, disse Jesus, seguirão aqueles que crerem em meu nome. No nome de Jesus, o doente é curado, o paralítico, o que está já prestes a morrer, Jesus cura. Temos visto tantos testemunhos lindos, e quem faz isto é o Senhor Jesus Cristo. De sorte que vale a pena a gente crer no Senhor Jesus, obedecer o seu ensino, reconhecer que a sua pregação é para a salvação de todos nós, e que diante das dificuldades, das doenças, e não somente das doenças, mas outras causas também, Jesus está disposto para nos atender. Que Deus abençoe maravilhosamente a cada um, que estejamos firmes na palavra de Deus, no seu ensinamento, na sua pregação e nos milagres que ele pode fazer em nossa vida. Seja de que forma for, não sei, você é uma testemunha de que Jesus mudou a sua vida através da pregação, você se firmou através do ensinamento da palavra de Deus, e alguma enfermidade, Jesus já fez um milagre na sua vida. Se fôssemos ouvir os milagres que Jesus tem feito, muitas são as pessoas que testificam que foram curadas por Jesus Cristo. Foram curadas de AIDS, de câncer, de AVC, de dor de cabeça, de dor na coluna. Enfim, não há nada que Jesus não possa fazer. Que Deus nos abençoe, que Deus nos ajude. Ele é o mesmo e está presente entre nós. Vamos orar e vamos agradecer ao nosso Pai Celestial. Supremo Deus,

0: nome de Jesus. Amém.
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3: 7:16.
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8: Bom dia!
9: Sete horas, mais 18 minutos em Natal. Bom dia, paz do Senhor ouvinte, sintonizado na Nordeste Evangélica. Esta é a emissora, isso mesmo, a emissora das Boas Novas. Você que nos dá a sua carona amiga no seu carro, no seu fone de ouvido, que você vai no transporte público ouvindo a nossa programação, ou você que acordou, bom dia, paz do Senhor, Deus abençoe mais e mais a sua vida, a sua família. E a partir deste momento tem início o programa Renascer na manhã desta terça-feira. Terça-feira que fez o Senhor, então somente vamos louvar e agradecer ao nosso Deus, pois ele tem feito grandes coisas em nosso meio. Oh, glória, que Deus abençoe. Lembrei da irmã Fátima agora, irmã Fátima Teixeira, que sempre ela glorifica a Deus. E você, ouvinte, é convidado a participar pelo 988-26-22-55, que é o WhatsApp mais conhecido de Natal. E hoje, hoje é fim do mês, ou seja, 30 de junho de 2026. Desde já, hoje, já aviso que hoje é meu último dia aqui na programação da Nordeste Evangélica. Amanhã, o Marcílio Dantas retoma aqui a programação da Nordeste Evangélica. Mas, por enquanto, que o Marcílio não volta, eu convido você a fazer esse programa juntamente comigo, pois daqui a pouquinho vamos conhecer mais um município do nosso amado Rio Grande do Norte, naquele passeio especial. Tem prestação de serviço, saúde no ar, educação em destaque e de hora em hora Você fica bem informado com o Nordeste Evangélico Informa, às

10 horas tem Orando com Fé. Vamos citar você também, aniversariante, e às 11 horas, toda a família reunida para mais um culto doméstico e muito mais aqui no programa Renascer. Vamos juntos adorar o Senhor Jesus em mais uma manhã de quê? De muita alegria na presença do nosso Deus. Música.

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7:27, você ouvinte sintonizado nesta manhã especial, glória a Deus, e o sol aqui na cidade do sol, que é Natal. Parece redundante a fala, não é verdade? Mas de fato, hoje o dia amanheceu ensolarado em Natal, que é conhecido como a cidade do sol. E você ouvinte na sintonia, conta pra mim, como é que amanheceu o dia aí na sua região, na sua localidade? Chovendo? Com o sol? Nublado? Aqui em Natal, por enquanto, não choveu. Acredito que choveu pela manhã, pois as ruas estavam com algumas pocinhas de água, tava a pista encharcada, mas pelo menos quando a gente chegou aqui, não estava chovendo. Mas você ouvinte fica na sintonia e conta pra mim, hoje você é grato a Deus? Eu sou grato. Grata a Deus pelos livramentos, grata a Deus pela oportunidade de estar aqui na Nordeste Evangélica e grata a Deus pela sua audiência, sua companhia. Irmão João acompanha a nossa programação e ele fala aqui no WhatsApp, mandou o seu recado. Grato a Deus, sendo grato a Deus por mais uma oportunidade de estarmos de pé. E deseja um abençoado dia na presença do Deus vivo. E deixa para a meditação Salmo 30, verso 5. Irmã Maria Aparecida, ouvindo a programação da Nordeste Evangélica, é uma benção. E ela diz que edifica muito a vida dela. Ela nos ouve de Emaús. E Emaús está fazendo um sol maravilhoso. Ô, benção! Irmã Cláudia, ali de Extremóis, conta para mim, como é que está a previsão do tempo aí em Extremóis? Sol, nublado, chovendo. Deus abençoe. Ela falou aqui que previsão do tempo é chuvas de bênçãos. Muito obrigada, irmã Cláudia, pela sua sintonia, sua audiência. Deus abençoe a vida da Maria Gorgoni. Deus abençoe a Valdaí Lourdes, acompanha a nossa programação. Deus abençoe. E ela deixa para meditação o Salmo 46. Que Deus continue abençoando também a todos. E ela manda um abraço especial para a irmã Socorro Pessoa. Deus abençoe. E Deus abençoe ao casal Leia e irmão Pedro, que já chegaram do culto matutino. Deus abençoe, irmã Graça Rodrigues, também na sintonia. Irmã Socorro, do setor 36, acompanhando a nossa programação. Irmã Cláudia Cristina já nos passou aqui que o sol está ali, muito bom ali em Extremóis, ali no município de Extremóis. Deus abençoe. A Lúcia acompanhando a nossa programação. Muito obrigada, Lúcia. Inclusive, a Lúcia pediu oração ontem pela Jeane, que fez cirurgia nas mamas, para que Deus também chegue com a cura na vida da Jeane. Muito obrigada, Lúcia, pela sua audiência, sua participação. E irmã Cláudia, que daqui a pouco vai tomar banho de sol. Exatamente, é bom banho de sol, vitamina D. E você ouvinte na sintonia, 7:30. Vamos a nosso devocional, Ricardo? E convido você ouvinte a abrir a sua Bíblia em 1 Tessalonicenses 5:18, que diz: deem graças em todas as circunstâncias, pois esta é a vontade de Deus por vocês em Cristo Jesus. Hoje vamos refletir acerca de sempre grato. Você tem sido sempre grata a Deus? Eu sei que tem momentos que a gente reclama, mas que tal trocar a reclamação, a murmuração pela gratidão? Eu sei que tem momentos que é difícil você ser grata a Deus quando está tudo nublado. Mas vamos aprender a agradecer até pelo tempo nublado, pelas quedas. Vamos agradecer a Deus pelos nãos, pelas portas fechadas. Vamos fazer isso? Um exercício. Isso é para mim e para você. Mas o Paulo, apóstolo Paulo, escreveu o versículo que acabamos de ler em 1 Tessalonicenses 5:18, já quase no encerramento de uma de suas cartas, depois de exortar a igreja a se manter firme e harmônica, e surpreende ao ordenar que seus leitores se alegrem sempre. Isso é no verso 16 de 1 Tessalonicenses 5. Ele exorta a igreja no verso 16. E orar sem cessar no verso 17 deste mesmo livro. E deem graças em toda e qualquer circunstância. Nenhuma dessas ordens é simples de cumprir, pois costumamos pensar que isso depende mais das circunstâncias do que da nossa vontade.
Muitas pessoas, por exemplo, ao enfrentar grandes lutas, leem um texto como se isso fosse acabar. Eita, como esse. E acabam se perguntando: tenho algum motivo para agradecer a Deus? Por isso que eu perguntei a você. Em um momento de dificuldade, quando está tudo nublado, você consegue agradecer? Vamos ser bem sinceros. Com certeza não. Eu diria que sim. Aí você pergunta: sim, eu tenho motivos para agradecer. Mas também temos três motivos. Três motivos. É uma ordem da palavra de Deus, não uma sugestão. Ser grato a Deus em todo momento. Segundo, o texto afirma que esta é a vontade do Senhor para nós, que é sempre a melhor. E terceira, a prática diária da vida cristã me mostra que sempre temos o que agradecer, mesmo em meio à tempestade. Para perceber isso, basta parar, refletir um pouco, olhar para trás e observar com atenção o que Deus tem feito. Sim, sei que muitas das vezes enfrentamos lutas terríveis, tormentas e dificuldades enormes. E Paulo também sabia, pois ele mesmo passou fome, frio, açoites, apedrejamento, perseguições, traições, prisões injustas e muito mais por amor a Cristo. Mas ele, apesar de todos os desafios, olha para o passado e, inspirado por Deus, nos exorta a uma vida de gratidão no meio das lutas. Afinal, poder agradecer é sinal de ainda não ter sido vencido pelas duras investidas da vida. Inspiradoras são as palavras de um antigo hino, cujo refrão repete a seguinte exortação: conta as bênçãos, conta quantas são recebidas da divina mão. Uma a uma, dize-as de uma vez, e hás de ver surpreso quanto Deus já fez. O poeta, cantor deste hino, concorda com Paulo neste ponto. Sempre é tempo de agradecer. Faça as contas das bênçãos recebidas, se é que isso é possível. Você vai se surpreender e agradeça a Deus. Temos muito que agradecer a Deus em toda e qualquer situação. Que Deus vos abençoe.

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7:43, é o momento de te convidar a embarcar comigo neste passeio, mais um passeio, mais um momento de conhecermos um município do nosso Rio Grande do Norte. E você é convidado a conhecer um pouco da história do município de Timbaúba dos Batistas. Você conhece esse município? Sabe um pouquinho da história? Se não sabe, vem comigo, vamos conhecer um pouquinho da história de Timbaúba dos Batistas. Esse município fica localizado na região do Seridó, distante 293 quilômetros de Natal, e é conhecido por seus bordados. A terra dos bordados também. Mas a história de Timbaúba dos Batistas teve início no século XVIII, onde as terras férteis de Timbaúba já eram habitadas e o tenente-coronel Manuel de Souza Forte era o proprietário da Vila do Príncipe, área onde está localizado o município de Timbaúba dos Batistas. A região começou a se desenvolver em meados do século XIX, quando o major José Batista dos Santos fundou nas terras arejadas do vale a Fazenda Timbaúba. Ali teve início a grande atividade de plantio de canaviais. O povoado de Timbaúba, no ano de 1942, já era visto por Anfilóquio Câmara como um dos mais ricos do Seridó, por manter uma agricultura sempre forte, destacando-se no cultivo de cana-de-açúcar. No dia 10 de maio de 1962, por força da lei de número 2.774, o povoado desmembrou-se de Caicó, tornando-se município com o nome de Timbaúba dos Batistas, em homenagem à família de pioneiros, responsáveis pelo engrandecimento do município. Mas foi em 1º de janeiro de 1962 que foi instalada a sede municipal. Timbaúba é o nome de uma árvore cujo fruto produz uma espécie de espuma, utilizada como sabão. Você sabia disso? Que o nome Timbaúba refere-se a uma árvore cujo fruto produz uma espécie de espuma que é utilizada como sabão? E aí, ouvinte, você sabia dessa curiosidade? Se não sabia, aprendeu hoje. E que Deus abençoe aos irmãos naturais, os nativos das terras ali de Timbaúba dos Batistas, que são os timbaubenses. Oh, bênção! Sinta-se abraçado. Mas vamos seguir com a nossa programação. Deus abençoe a você, ouvinte, ligado na nossa programação.

0: 7:59. Sandra já tá aqui empolgada, animada. E por falar em Sandra, bom dia, Sandra, paz do Senhor, Nordeste Evangélica Informa com ela.
1: Bom dia, Auristela, paz do Senhor para você, para Ricardo, para o nosso querido ouvinte. Muito obrigada pela sua sintonia de todas as manhãs. Você que nos acompanha nesta manhã abençoada, maravilhosa, presente de Deus para mim e para você. Estamos vivos, respirando. Com saúde, às vezes com uma dorzinha aqui e acolá, né? Mas vamos levando, graças a Deus. Com a graça do bom Deus, vai tudo bem. Vamos às notícias, Ricardo.
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1: São 7:00 e, opa, virou o reloginho, 8:00 da manhã, pontualmente, não perca a hora, o compromisso e muito menos a informação, fique ligado aqui conosco na 92.5 FM, você sabe, a cada hora a informação é certa no Nordeste Evangélico Informa e trazendo para você a maravilhosa palavra de Deus, como sempre, as boas novas do Evangelho, a melhor de todas as notícias que eu poderia trazer nesta manhã, que se encontra em Romanos capítulo 1, versículo 17, diz assim: porque nele se descobre a justiça de Deus de fé em fé, como está escrito: mas o justo viverá da fé. Nele quem? Em Jesus. Somente Jesus Cristo salva. E é nele que a justiça de Deus se descobre, de fé em fé. Por quê? Porque sem fé, querido ouvinte, é impossível agradar a Deus. Já diz Hebreus capítulo 11, versículo 6, diz isso: sem fé é impossível agradar a Deus, porquanto é necessário que aquele que se aproxima de Deus creia que ele existe, que é, se torna galardoador dos que o buscam. Então, a fé vem pelo ouvir e ouvir a palavra de Deus. Você e eu somos alvo em potencial deste amor, mas é preciso ouvir e aplicar a palavra de Deus, porque não adianta ser ouvinte sem prática, não é verdade? Porque Satanás sabe a Bíblia de cor e salteado, como diz, né? Antigamente a gente dizia, quando era menino, de cor e salteado, né? De trás para frente, de frente para trás. O problema é que não obedece. Então, nós que conhecemos a palavra de Deus, precisamos crer e obedecer. Esse é o segredo. Porque através desta palavra, o Espírito Santo vai transformando as nossas vidas de glória em glória, até chegarmos a varão perfeito. Glória a Deus por isso. Tá dado o recado nesta manhã. Creia que Deus existe e é galardoador daquele que eu buscam. E pela fé. Sem fé é impossível agradar a Deus, como eu já disse. E a fé é aquilo que move montanhas, né? Então vamos crer, vamos continuar crendo e obedecendo ao Senhor Jesus. Hoje, terça-feira, 30 de junho, é o Dia Internacional do Asteroide, também Dia Internacional do Parlamentarismo, Dia Nacional do Fiscal Federal Agropecuário, Dia do Caminhoneiro. Olha só, muito obrigada pela carona amiga, você que é caminhoneiro, que transita pelas rodovias, né? Do nosso país. Que Deus te abençoe e te guarde no teu caminho. E dia também da mídia social. Parabéns a esses profissionais, que Deus abençoe a cada um abundantemente. Previsão do tempo para hoje: nós temos a previsão para esta terça-feira na região Nordeste de muitas nuvens, chuva isolada em boa parte da faixa litorânea onde nós nos encontramos aqui em Natal. As instabilidades devem atingir principalmente áreas do Maranhão, Ceará, Paraíba, Pernambuco, Alagoas, Sergipe e Bahia. Já no interior da região, o tempo segue mais firme, com menor possibilidade de chuva e temperaturas elevadas. Natal, sol com pancadas de chuva agora pela manhã, muitas nuvens à tarde, à noite o tempo fica firme. Ventos do sudeste ao longo desse dia com a velocidade média de 26 km por hora, temperatura de 23 e a mínima, 28 a máxima, umidade do ar chegando a 97%. A obrigatoriedade de inscrição no Cadastro Nacional de Pessoa Jurídica, o CNPJ, para pessoas físicas que exercem determinadas atividades econômicas e precisam emitir documentos fiscais foi adiada para 1º de janeiro de 2027. A decisão foi anunciada pela Receita Federal e pelo Comitê Gestor do Imposto sobre Bens e Serviços. Com o adiamento, os contribuintes terão mais tempo para se adaptar, enquanto a Receita Federal desenvolve um sistema simples simplificado de inscrição no CNPJ, inspirado no modelo utilizado pelo microempreendedor individual MEI. A mudança não significa que toda pessoa física precisará abrir um CNPJ. A obrigatoriedade alcança apenas pessoas físicas que exerçam determinadas atividades econômicas e que, pelas regras da reforma tributária, precisem emitir documentos fiscais para recolhimento da contribuição sobre bens e serviços, o CBS, e do imposto sobre bens e serviços, o IBS. Entre os grupos que podem ser impactados estão profissionais autônomos e liberais que ganham mais de R$40.500 por ano, né? Também prestadores de serviços que ganham mais de R$40.500 por ano, produtores rurais com renda bruta acima de R$3.600.000 por ano e pessoas que atuam como fornecedores de bens ou serviços. Outros casos ainda poderão ser definidos pela regulamentação da reforma tributária. A Receita Federal informa que está desenvolvendo um novo modelo simplificado de inscrição no CNPJ. A proposta é oferecer cada

0: Cadastro digital e automatizado. Redução das exigências burocráticas. Processo de inscrição mais rápido. E integração com plataformas de emissão de documentos fiscais eletrônicos. Segundo o cronograma divulgado, o sistema deverá ser disponibilizado em novembro de 2026, antes da entrada em vigor da obrigatoriedade. Em nota, a Receita Federal e o Comitê Gestor do IBS informaram que, antes do lançamento do sistema, será disponibilizado um ambiente de testes para adaptação dos emissores de documentos fiscais, e os órgãos também anunciaram a publicação de manuais técnicos e orientações aos contribuintes. O Supremo Tribunal Federal suspendeu por 90 dias a aplicação de multas e outras sanções previstas nas novas regras de saúde mental no ambiente de trabalho, em vigor desde maio deste ano. A decisão é do ministro André Mendonça e envolve a norma regulamentadora número 1, a NR1, que passou a exigir que empresas identifiquem e gerenciem riscos psicossociais, como excesso de carga de trabalho, pressão constante e assédio no ambiente de trabalho. Segundo o ministro, os critérios para a aplicação das penalidades ainda não estão esclarecidos objetivamente. Por isso, foi aberto um período de diálogo para definir como será a fiscalização das regras. A decisão atendeu uma ação apresentada pela Confederação Nacional dos Estabelecimentos de Ensino, a CONFENEM, que questiona a falta de parâmetros objetivos para orientar empresas e fiscalizadores. Conforme o ministro, mesmo com a suspensão das multas, as empresas continuam obrigadas a adotar medidas para prevenir riscos psicossociais e proteger a saúde dos trabalhadores. Nesse caso, apenas a aplicação de penalidades está suspensa. O tema será discutido pelo Núcleo de Solução Consensual de Conflitos do STF. Após 90 dias, o processo volta à análise do relator. A decisão ainda será avaliada pelo plenário do Supremo. A sessão virtual está prevista para ser realizada entre os dias 7 e 18 de agosto. O Instituto Atena de Pesquisa Clínica em Natal está recrutando voluntários para participar de um estudo clínico internacional de fase 3 sobre hipertensão. A pesquisa investiga uma medicação experimental administrada por meio de uma única injeção a cada 6 meses, com potencial para manter a pressão arterial controlada de forma prolongada. O estudo é destinado a pessoas com hipertensão ainda não controlada, mesmo em uso de pelo menos 2 medicamentos, sendo um deles diurético, e que já tenham doença cardiovascular ou alto risco cardiovascular. Inicialmente, é realizada uma triagem que verifica se a pessoa cumpre os critérios de segurança e elegibilidade. Nesta fase, são revisados o histórico clínico, a medicação em uso, a pressão e alguns exames, incluindo função renal, potássio e eletrocardiograma. Os interessados em fazer parte do estudo clínico podem entrar em contato diretamente com o Instituto pelos telefones 2020-3430 ou ainda 99992-0089. Repito, 2020-3430 ou ainda 99992-0089. Na capital potiguar, o Instituto fica localizado na Avenida Marechal Floriano Peixoto, número 385, no bairro do Tirol. Exatamente 8:09 na capital de todos os potiguares. Chegamos ao final desta edição, trazendo para você informações do Instituto Nacional de Meteorologia, Agência Clima Tempo, Meteoré de Brasil, também do Brasil 61, Supremo Tribunal Federal e do Instituto Atena, Tribuna do Norte. Próxima edição você confere às 9:00.
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5: 8:12.
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1: 8:20 em Natal. O governo do Rio Grande do Norte divulgou o resultado preliminar da prova objetiva do concurso público unificado. A lista contempla os candidatos que atingiram a pontuação mínima exigida no certame, regulamentado pelo edital de número 001/2026.

A consulta pode ser feita pelo portal www.avalia.org.br. Os resultados foram disponibilizados em listas separadas, para os cargos das centrais de abastecimento do Rio Grande do Norte, CEASA, o Departamento Estadual de Trânsito, DETRAN, e do Instituto de Previdência dos Servidores do Estado, o IPERNE. Além da classificação preliminar, os participantes podem acessar na área do candidato a folha de respostas e o desempenho individual obtido na prova objetiva. Segundo o governo do estado, essas informações permanecerão disponíveis para consulta pelo prazo de 60 dias. Então, atenção você que participou do concurso unificado para o estado do Rio Grande do Norte, você já pode acessar o site www.avalia.org.br e consultar o resultado preliminar. Então você, futuro concursado, parabéns, Deus abençoe.

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1: Oito horas e 29 minutos. Você ouve? Você tá ouvindo, isso mesmo, irmã. Irmã Sueli, Deus abençoe. Você ouve neste momento o programa Renascer, abençoando a sua manhã. Manhã de terça-feira. Eita, dia 30 de junho. Irmã Jeane, Deus abençoe a sua vida. Deus abençoe a irmã Sueli, que deixa o pedido de oração por ela. Também causa na justiça, aposentadoria e a família. A Lúcia de Parnamirim, ouvindo a nossa programação, ela nos enviou um áudio dizendo que o radinho está na cozinha e ligado. E ela ouvindo a nossa programação. Vamos orar pela vida da Lúcia, que ouve a nossa programação, pela vida da amiga dela, Jeane. É a Jeane lá de Parnamirim também, tá certo? E tem a outra Jeane, que é do setor 17, que acompanha a nossa programação. Deus abençoe, irmã Zélia. Irmã Zélia Gomes pede orações pelo Brasil, pela Venezuela e por todos os voluntários que estão ali ajudando naquele desastre, né, a salvar vidas e também naquela reconstrução daquele país. Vamos orar pelo Brasil e pela Venezuela. Deus abençoe o novinho ali de São Tomé. Ele trabalha como mototáxi. Deus abençoe mais e mais aos irmãos que trabalham de mototáxi, carro de aplicativo, caminhoneiro. E você, meu irmão, que acompanha e nos dá carona no seu carro. Carro de aplicativo, seja o carro particular. E você acompanha a nossa programação. Deus abençoe ao irmão Leilson na sintonia do programa Renascer. Deus abençoe também a Neves Mendes, que pede para ouvir o hino 100 da Harpa Cristã. Deus abençoe o pastor Paulo Marcos, no Alecrim, juntamente com a sua esposa missionária Vilma, ouvindo a nossa programação. Deus abençoe mais e mais. Deus abençoe o casal Elígio. O Elígio e a irmã Cleonice, ali de Cobé, distrito de Veracruz, acompanha a nossa programação. Deus abençoe a irmã Damares. Tô procurando aqui a mensagem da Damares. A Damares mandou uma paz do Senhor. Tá ouvindo a nossa programação desde as primeiras horas, desde as primeiras horas. E ela mandou um alô, um abraço para o seu esposo, o irmão Flávio, irmã Damares Barreto, juntamente com o irmão Flávio, congregam ali em Catarina 1. Deus abençoe a Damares, o seu esposo, o irmão Flávio, e esse casal abençoado. Irmã Damares canta muito bem, por sinal, irmã Damares Barreto. Deus abençoe a irmã Damares, a todas as irmãs do DEFAD de Catarina 1 e os obreiros também da Casa do Senhor, que o irmão Flávio faz parte. Deus abençoe a esse casal e Deus abençoe a você que mandou o seu bom dia, paz do Senhor, a Damiana Fátima, a Maria Aparecida também ouvindo a nossa programação, e ela manda um abraço para a irmã Nilda. A irmã Nilda é esposa do pastor Márcio, da Assembleia de Deus Mar da Galileia, ali no campo de Parnamirim. E um abraço para a irmã Jeane, da Assembleia de Deus, no Jardim Aeroporto, ali em Águas Claras, no bairro de Emaús, Aparecida, acompanhando a nossa programação. E Deus abençoe a Marta, ouvindo também o programa Renascer, pela minha, pela sua, pela nossa Rádio Nordeste Evangélica. A irmã Sueli pede oração por Gabriel, Rafael e Pedro e também a Luandra. Deus abençoe. Quem é que mandou a paz do Senhor? A Joelma, do setor 9, Parnamirim, congregação de Vida Nova, e pede oração por sua saúde e também por sua mãe. O irmão João. Eita, Jesus. Deus abençoe mais e mais. É verdade, irmão. Muita coisa. Muitos nomes. Deus abençoe. E Deus abençoe a irmã Damiana Carlinda. Acompanha a nossa programação e pede para ouvir o louvor De Quem É Esse. E oferece para toda a congregação de Cidade Nova 2, no setor 4. E é pastoreada pelo pastor Mário de Carvalho. Eu conheço o pastor Mário de Carvalho, uma benção. E Deus abençoe a irmã Lucima Alves e a sua mamãe Luzia, ali na Zona Norte de Natal. E a Lucima pediu para ouvir novo som. E vamos louvar o nosso Deus, pedido do ouvinte.

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2: Oito horas e 49 minutos, já o relógio vira e você fica atento à nossa programação. E por falar em programação, agora vamos ficar por dentro dos informativos da IADERN. E hoje, terça-feira, tem ciclo de oração em uma congregação bem pertinho da sua casa. Não deixe de participar e vá até a igreja. Vamos ter o costume, como diz o Salmo 133, ó quão bom e quão suave é que os irmãos vivam em união. É um bom costume, na realidade. E você, faça isso, vamos congregar e assim orarmos todos juntos. E por falar em oração, hoje tem ciclo de oração em algumas congregações que eu vou citar o nome para você, meu amado, minha amada ouvinte. Hoje tem ciclo de oração na Congregação de Aliança com Cristo, Bela Vista, Belém Efrata, Betel, Candelária, Capitão Morgoveia, Cidade Alta, Canaã, Farol 2, Felipe Camarão 1, Filadélfia, Fonte de Refrigério, Filhos do Rei, Gramoré, Grande Natal, Guajiru, Gilgal, Igapó, Jardim das Acácias, Jardim das Oliveiras, Jardim do Senhor, Jardim dos Santos, Jardim Leblon, Jardim Paraíso, Jardim Petrópolis, Jardim do Éden, Manaim, Monte Horebe, Monte Líbano e Monte do Senhor e mais outras congregações. Se assim você quer saber todas as congregações que hoje tem ciclo de oração, é só pedir no WhatsApp que eu passo a lista completa das congregações que hoje tem ciclo de oração. E logo mais às 9 horas tem consagração nestas congregações que tem ciclo de oração. De 9 às 11 tem consagração e de 14 às 16h30 tem o ciclo de oração com palavra, testemunho, oração e a sua participação. Se assim você puder chegar até a uma congregação, é bom e salutar, orarmos ao Senhor e juntamente com todos, pois o nosso Deus é fiel e justo para atender as nossas orações. E você, meu irmão, você, minha amada irmã, lembro que também tem campanha de oração. Estamos em campanha de oração 24 horas ininterruptas, orando pela igreja e também a nação. Apresente a igreja, apresente a nossa nação, para que Deus venha direcionar tanto a nossa igreja quanto os governantes, para que saia tudo bem. Porque quando Deus está à frente, tudo se resolve. Então, convido você a tirar um momento do seu dia e integrar, fazer parte dessas 24 horas ininterruptas de oração durante todo o ano. Não é apenas um dia da semana, não. É todo ano, orando todo dia e apresentando a igreja e a nação. O texto base da campanha nacional se encontra em 2 Crônicas 7, do verso 13 ao 14. Então, convocamos, convidamos a você a orarmos, vamos orar e assim vamos testemunhar a ação de Deus em nossas vidas. E lembro você que toda sexta-feira, das 9 às 11 horas, o pastor Martim Alves, o pastor presidente da IADERN, convida, convoca toda a liderança da nossa igreja a participar da consagração para toda a liderança que acontece no Templo Central. Isso pela manhã. E a partir das 19 horas de toda sexta-feira, tem culto geral de instrução e doutrina no Templo Central da Assembleia de Deus em Natal, que fica no bairro do Alecrim. Participe! E também informo que em algumas congregações já acontece o congresso geral de cada setor, que é o congresso feminino. Muitas congregações já deram o início, o start, né, que a gente chama. E acontece inclusive escola bíblica de férias para as crianças, mas principalmente acontece o congresso feminino. Você, minha irmã, você, meu irmão, vá também, participe, colabore com o trabalho das irmãs que assim têm se dedicado à obra do nosso Deus. Muitas congregações já deu início ao congresso feminino. E também lembra você que tem ciclo de oração com campanha de oração, inclusive Candelária tem um ciclo de oração, mas A consagração acontece a campanha de oração acontece na consagração, quase não saiu a palavra. E a irmã Ivânia, missionária Ivânia, convida você, meu irmão, a fazer parte da campanha de oração ali na congregação de Candelária. Você é convidado, convocado a participar desse momento, momento de oração, e vamos apresentar a nossa igreja. E lembro você, meu amado, minha amada irmão, que na próxima quinta-feira, dia 2, às 7 horas da noite, você é convidado a participar da Ceia do Senhor em uma de nossas congregações. E na próxima segunda-feira, dia 6 de julho, vai acontecer o culto de Santa Ceia, que será realizado no Templo Central da Assembleia de Deus, no bairro do Alecrim. E na terça-feira, dia 7, o culto de ceia acontecerá nas 42 congregações polo da nossa igreja. Vamos rememorar esse ato até que o Senhor venha. Então, vem cear, o Mestre te chama. E todo domingo tem escola bíblica dominical em uma congregação bem perto da sua casa. E você, meu amado, é convidado a participar, a se inscrever e se tornar aluno da EBD. E no próximo domingo vamos estudar a primeira lição na sala de adultos, que tem por título O Chamado para os Gentios. Inclusive, ontem entrevistamos o comentarista do Seminário EBD em Síntese, que foi o pastor Cisac Valadares, que veio de São Paulo, e assim ele comentou as lições deste trimestre. Ele foi o comentarista do seminário. O comentarista geral da CPAD é outro pastor. Mas foi uma bênção, e você, meu irmão, é convidado também a participar. E fechando aqui a nossa agenda, vai acontecer Com Fé, Conferência de Fé, com o tema Atraídos pela Presença de Deus, Salmo 139, verso 7. Com Fé vai acontecer ali no setor 15, de 29 de junho a 3 de julho. Acontece a Com Fé ali no setor 15, Assembleia de Deus, Congregação Farol 1, setor 15, que fica na rua Guanabara 440, em Mãe Luísa. Mais informações, acesse as redes sociais da Assembleia de Deus ali no setor 15, AD Farol 1, setor 15. Já começou a conferência de fé no dia 29, segue até o dia 3 de julho. Inclusive, sexta-feira vai acontecer mini vigília na sexta-feira, das 22 à meia-noite, ali na congregação de Mãe Luísa. Deus abençoe, meu irmão, minha irmã. E são 8 horas e 57 minutos. Essa foi um pouquinho da nossa agenda de eventos.

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4: 9:03. 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
6: Agora são 9:04 em Natal. Chegamos trazendo para você mais uma edição do Nordeste Evangélica Informa. Eu sou Sandra Cerqueira. Vamos aos destaques. Nesta terça-feira, cerca de 9,5 milhões de contribuintes recebem o maior lote de restituição do imposto de renda já pago. Ao longo desse dia, a Receita Federal pagará 16 bilhões de reais a 9,5 milhões de pessoas. O pagamento contempla o segundo lote da declaração do imposto de renda pessoa física de 2026 e restituições residuais de anos anteriores. Em nota, a Receita informou que o lote recorde se deve à agilidade no processo das declarações e do avanço das ferramentas de modernização e automação adotadas pelo órgão. Para saber se a restituição está disponível, basta acessar gov.br/Receita Federal. Fácil, né? gov.br/Receita Federal. Lá você vai clicar em Meu Imposto de Renda e depois em Consultar Minha Restituição. O pagamento é feito somente na conta do titular da declaração. E neste ano, a Receita reduziu de 5 para 4 o número de lotes regulares de restituições da declaração, com pagamentos no fim de maio, junho, julho e agosto. O pagamento do segundo lote será feito ao longo desse dia na conta ou na chave Pix do tipo CPF informada na declaração do imposto de renda. Caso o contribuinte não esteja na lista, deverá entrar

0: no Centro Virtual de Atendimento ao Contribuinte, o ECAC, e tirar o extrato da declaração. Se verificar uma pendência, pode enviar uma declaração retificadora e esperar os próximos lotes. O governo do estado sancionou neste último fim de semana a lei que institui a política estadual de combate à intolerância religiosa. A nova legislação busca enfrentar todas as formas de discriminação motivadas por crenças religiosas e garantir o cumprimento dos direitos fundamentais assegurados pela Constituição Federal. Além disso, o texto estabelece diretrizes para proteger a liberdade de consciência, de culto e de expressão religiosa em todo o estado. Conforme o texto sancionado, diversas condutas passam a ser passíveis de punição administrativa. Entre elas estão: impedir a realização de cultos, constranger pessoas em razão de sua religião, negar atendimento em estabelecimentos comerciais por motivo de crença, perturbar cerimônias religiosas e restringir o uso de trajes religiosos em concursos públicos ou matrículas escolares. As multas previstas variam entre R$200 e R$3.000, conforme a gravidade da infração. Além disso, a lei assegura que o poder público respeite todas as manifestações religiosas sem interferir em seus ritos e tradições. A Neoenergia COSERN programou desligamentos pontuais para realizar serviços de reforço da rede elétrica em dias, horários e ruas específicas até a próxima quinta-feira, dia 2. A suspensão temporária do serviço costuma durar em média 4 horas, enquanto os técnicos trabalham com segurança, e pode ser concluído antes do horário previsto. Então, no cronograma desta semana, temos para hoje: suspensão do fornecimento de energia no bairro Nordeste, na rua Januário Cico e adjacências, até o meio-dia. Bairro das Quintas, travessa 1º de Janeiro e adjacências, das 14 às 17 horas. Em São Miguel do Gostoso, no bairro Zona Rural, na rua Ouriço do Mar e adjacências, até às 13 horas. Quarta-feira, dia 1º de julho, em Touros, no bairro Cajueiro, povoado Cajueiro e adjacências, das 8 ao meio-dia. Quinta-feira, dia 2, em Natal, no bairro de Capim Macio, na rua Industrial João Mota e adjacências, das 8 ao meio-dia. Parnamirim, no bairro Aeroporto, na rua Maria Amélia de Machado e adjacências, das 8 ao meio-dia. E em Touros, no bairro Cajueiro, na rua da Assembleia e adjacências, das 8 às 13 horas. A Neoenergia COSERN reforça que é importante que os clientes mantenham os dados cadastrais atualizados para receber informações sobre desligamentos programados e falta de energia. Os dados atualizados também facilitam o cadastro automático do cliente que tem direito ao benefício da tarifa social de energia elétrica. 9:09 em Natal. Fique ligado e bem informado, ouvindo a Nordeste Evangélica. Eu trouxe para você nesta edição informações sobre a Receita Federal, Governo do Rio Grande do Norte e Neoenergia COSERN. Tem muito mais a partir das 10 horas.
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1: A Prefeitura de Macaíba, por meio da Secretaria Municipal de Tributação, lançou o Programa de Recuperação Fiscal Refis 2026, oferecendo ao cidadão opções de parcelamento de débitos tributários, como IPTU, ISS e alvarás em até 36 vezes e com até 100% de desconto sobre juros e multa. A renegociação está disponível para pessoas físicas e jurídicas e pode ser realizada até o dia 31 de agosto deste ano. De acordo com as regras deste ano, o parcelamento pela via administrativa pode ser em até 36 parcelas. Nos processos judicializados, o contribuinte pode parcelar em até 24 vezes. Já o desconto sobre juros e multa variam de acordo com o número de parcelas. Para pagamento em parcela única, pela via administrativa, há 100% de desconto. Já nos processos judicializados, o pagamento em uma só vez tem 50% de desconto nos juros e multas. A opção pelo ingresso no Refis pode ser realizada de forma online, por meio do portal do contribuinte da Prefeitura de Macaíba, disponível no site www.macaiba.rn.gov.br ou presencialmente na sede da Secretaria Municipal de Tributação, que está localizada na Rua da Conceição, número 194, centro de Macaíba. O cidadão tem até o dia 31 de agosto para aderir ao programa. Essa opção é válida para obrigações tributárias com fator gerador até o dia 31 de dezembro do ano passado. Se você é residente no município de Macaíba e tem dívida com o fisco, vá até a Secretaria Municipal de Tributação daquele município e regularize a sua situação fiscal. Pois IPTU atrasado, ISS ou outras pendências vai pesar no seu bolso, tá certo, contribuinte? Tá certo, meu amigo? Vamos lá regularizar a sua situação fiscal.

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1: 9:25 em Natal, você ouve o programa Renascer. E Deus tem sido fiel, na verdade, na sua vida, nas suas decisões. Você tem colocado Deus em primeiro lugar? Exatamente, faça isso, que o mais você verá e vai viver o extraordinário de Deus, pois o nosso Deus continua fiel em todo o tempo. E ouve a nossa programação casal ali de missionários, o irmão Rui, irmã Isa, ali na zona norte de Natal, eles são da Assembleia, eles são da Igreja Batista, ali do loteamento Nova Aliança, na zona norte de Natal. Deus abençoe. Ele disse que está sendo abençoado ouvindo a programação Renascer. O programa Renascer abençoando a sua manhã. Deus abençoe ao Senhor e toda a sua família, irmão Rui. Irmã Miriam ali do Guarapi, setor 26, acompanha a nossa programação e já mandou uma foto aqui dos quitutes que ela faz. Deus abençoe, irmã. O sinal muito bonito. Deus abençoe mais e mais. É a época da canjica, é a época dos produtos feitos de milho, não é verdade? Deus abençoe aos irmãos que se dedicam nessa arte, a arte de fazer as comidas, mas a você também que vive dessa arte também, Deus abençoe. Deus abençoe ao irmão Pedro e irmã Leia. Ouço já o seu áudio, irmão Pedro e irmã Leia, já é ouço. Deus abençoe também aos irmãos, tem irmãos do interior ouvindo a nossa programação e tem irmãos assim bem pertinho, o irmão João Barbosa de Macharanguape, ele pediu um louvor e tocamos o louvor dele, tanto que o irmão agradeceu, não é verdade, irmão João? João Barbosa. Deus abençoe o irmão Carlos ouvindo a nossa programação, Deus abençoe a irmã Socorro, a Maria do Socorro já mandou aqui as suas palavras. Muito obrigada, irmã, pelas palavras que a senhora direcionou a mim. Deus abençoe mais e mais e a retribua. A irmã Socorro é de Amarante 2. E Deus abençoe a irmã Silvia Melo. Acho que ela já saiu. Ela disse que é no Alecrim. Deus abençoe a irmã Silvia Melo. Deus abençoe a você de perto, a você de longe que acompanha a nossa programação. Já já tem o culto doméstico no rádio. Deus abençoe o irmão César. Deus abençoe o irmão César mais e mais. O irmão João França, mandando aqui as suas figurinhas. Ele mandou uma figurinha aqui, irmão João França. Deus abençoe a irmã Ana Lúcia, pedindo oração por ela e sua família, reforçando as orações pela irmã Francisca, para que Deus venha restaurar a saúde dela. E crê que Deus é o médico dos médicos, não é verdade, irmãos? Deus abençoe o diácono Pedro Pereira, da Redinha, acompanha a nossa programação. Mais irmãs, Isafran Barbosa, Deus abençoe. Deus abençoe o casal, irmão Bernardo e irmã Dalvinha, ali do Passo da Pátria, ouvindo a nossa programação. O irmão Paulo ali da Cidade da Esperança, Paulo Roberto, Deus abençoe mais e mais, irmão Paulo. E Deus abençoe ao irmão Israel, que acompanha a nossa programação e pediu para ouvir um louvor. Vamos ouvir outra vez com Armando Filho.

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0: Eu fico o tempo todo pensando no céu. Como será
1: isso? 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

0: Atenção, você ouvinte! Com o objetivo de contribuir para a detecção precoce do câncer de mama, a Prefeitura do Natal, por meio da Secretaria Municipal de Saúde, oferta exames itinerantes gratuitos de mamografia durante todo o ano para as moradoras da capital. Até o próximo dia 3 de julho, os atendimentos acontecerão no Centro de Especialidades Integradas, o CEI Leste 2, que fica na rua Fonseca e Silva, número 1129, no bairro do Alecrim. A unidade móvel Savana Galvão, do Grupo Reviver, realizará os atendimentos das 7 horas da manhã até as 4:30 da tarde. Mulheres a partir dos 40 anos podem realizar o exame mediante apresentação de documento oficial com foto, cartão do SUS e comprovante de residência em Natal. E para esse exame não é necessário encaminhamento médico, mas se você tiver abaixo de 40 anos, é preciso o encaminhamento. Mas se você tem a partir de 40, pode ir até a unidade móvel do Savana Galvão portando. Vou repetir, o documento de identidade, que é o que tem a foto, cartão do SUS e comprovante de residência de Natal. A mamografia é considerada o exame mais eficaz para a identificação precoce de alterações nas mamas, sendo utilizada tanto para rastreamento quanto para diagnóstico em casos de suspeita clínica. Então, você, minha amiga, você ouvinte, a realização periódica da mamografia é fundamental para o sucesso do tratamento, já que as chances de cura aumentam quando a doença é identificada em estágio inicial. Vou repetir, e até o próximo dia 3 de julho, você, mulher, que tem a partir de 40 anos, quer realizar a sua mamografia gratuitamente, é só se dirigir até o Centro de Especialidades Integradas, o CEI Leste 2, que fica na rua Fonseca e Silva, 1129, no bairro do Alecrim, pois a unidade móvel Savana Galvão, do Grupo Reviver, estará realizando os atendimentos das 7 da manhã até as 4:30 da tarde. Lembrando que é distribuída uma fichinha, então você tem que chegar cedo, garantir sua ficha e assim você faz o seu exame de mamografia gratuitamente dentro desse projeto que é uma realização da Prefeitura do Natal em parceria com o Grupo Reviver. Cuide da sua saúde, mulher!
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0: Vamos às 9h54 trazer a notícia que faz a diferença no seu dia. Olha só, nova etapa do programa Crédito do Trabalhador permite utilizar parte das verbas rescisórias e do saldo do Fundo de Garantia como garantia, na realidade, de forma opcional. A medida passa a valer a partir das operações de crédito contratadas a partir deste mês. Segundo o Ministério do Trabalho e Emprego, a medida amplia as opções disponíveis aos trabalhadores e contribui para a oferta com taxas de juros limitadas a 1,99% ao mês. Ainda de acordo com a pasta, a iniciativa busca ampliar a concorrência entre as instituições financeiras, além de contribuir para a redução da inadimplência no crédito consignado. O trabalhador poderá escolher se deseja ou não usar parte das verbas rescisórias e do saldo do FGTS nas operações de crédito. Podem ser utilizados como garantia 35% das verbas rescisórias, até 100% da multa rescisória do FGTS e até 10% do saldo do FGTS para trabalhadores que optarem pela modalidade saque-rescisão. A partir do mês de julho deste ano, os clientes da Neoenergia Cosern passarão a identificar na conta de energia uma mudança no campo conhecido como código do cliente. O número passará a ser apresentado como número da unidade consumidora. O item código de instalação também deixa de existir na fatura de energia. As mudanças seguem um padrão nacional definido pela Agência Nacional de Energia Elétrica, ANEEL, para todas as distribuidoras do país. A atualização será feita automaticamente e não exige nenhuma ação do consumidor. O objetivo, segundo a companhia, é tornar a identificação do contrato mais simples, unificando o formato em todo o setor elétrico, facilitando a integração de sistemas, a análise de dados e a comunicação entre os agentes do setor, além de ampliar a rastreabilidade, a segurança e a eficiência operacional no relacionamento com os consumidores. Entre as principais vantagens da padronização estão a facilitação no processo de coleta e inserção do número da unidade consumidora no cadastro único pelas prefeituras municipais, o que auxiliará na concessão da tarifa social para famílias de baixa renda. Além disso, a medida simplificará os processos de atendimento ao cliente e agilizará a resolução de demandas relacionadas ao fornecimento de energia. Estudos científicos indicam que a terapia assistida por animais reduz significativamente o cortisol, que é o hormônio do estresse, e aumenta a liberação de ocitocina, dopamina e serotonina. Essas interações, segundo especialistas, promovem o relaxamento, aliviam a ansiedade, melhoram o humor e aceleram a reabilitação. O método vem auxiliando no desenvolvimento físico, emocional e social de pessoas com autismo, paralisia cerebral, ansiedade, depressão e outros transtornos psicológicos. Projeto Ecoterapia Potiguar é uma iniciativa sem fins lucrativos que promove a terapia assistida por animais para crianças e jovens com autismo, paralisia cerebral e outras condições. As sessões ocorrem no Parque de Exposições Aristófanes Fernandes, em Parnamirim, sempre às quintas-feiras, das 14 às 17 horas. Os alunos são convocados por meio de inscrição em uma lista de espera disponibilizada no perfil oficial, que é @ecoterapiapotiguar. Vou repetir para você, @ecoterapiapotiguar. São 9h58 em Natal, faltando só 2 minutinhos para as 10 horas da manhã, e você bem informado ouvindo a Nordeste Evangélica. Eu trouxe nesta edição informações da Empresa Brasil de Comunicação do Ministério do Trabalho e Emprego, Neoenergia Cosern, da Tribuna do Norte. Voltaremos a partir das 11 horas e vou trazer para você uma informação sobre um princípio ativo de caneta emagrecedora que vai ser fornecido em projeto piloto do SUS. Não perca!
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7: 10:02.
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2: 10:08 em Natal, chegamos ao momento do quadro Orando com Fé. É aquele momento que você para um pouquinho para ouvir a palavra de Deus e também orar juntamente conosco. E hoje, na ministração da palavra e também na oração, o pastor Oaldo Dantas. A paz do Senhor, pastor.
3: A paz do Senhor, irmão Estela. A paz do Senhor para todos que fazem conosco este momento de oração. É sempre um prazer também responsabilidade de poder orar pelos irmãos e poder apresentar a Deus em oração os pedidos que serão feitos, né? E à medida que forem sendo feitos, nossa irmã Estela vai nos ajudando e daqui a alguns instantes nós estaremos apresentando todos os pedidos ao Senhor. Eu quero convidar você para a leitura de um texto bíblico. Quem sabe o dia hoje corrido, você não teve tempo para parar um pouco, para ouvir um texto da palavra de Deus, quem sabe agora neste momento você possa fazer isso. Então quero convidá-los para lermos em Mateus, no capítulo 14, nós vamos ler a partir do versículo de número 22, que diz assim a palavra do Senhor: e logo ordenou Jesus que os seus discípulos entrassem no barco e fossem adiante para a outra banda, enquanto despedia a multidão. E despedida a multidão, subiu ao monte para orar à parte. E chegada já a tarde, estava ali só. E o barco estava já no meio do mar, açoitado pelas ondas, porque o vento era contrário. Mas a quarta vigília da noite, dirigiu-se Jesus para eles, caminhando por cima do mar. E os discípulos, vendo-o caminhar sobre o mar, assustaram-se, dizendo: é um fantasma, e gritaram com medo. Jesus, porém, lhes falou logo, dizendo: tende bom ânimo, sou eu, não temais. Respondeu-lhe Pedro e disse: Senhor, se és tu, manda-me ter contigo por cima das águas. E ele disse: vem. E Pedro, descendo do barco, andou sobre as águas para ir ter com Jesus. Mas, sentindo o vento forte, teve medo, e começando a ir para o fundo, clamou, dizendo: Senhor, salva-me. E logo Jesus, estendendo a mão, segurou e disse-lhe: homem de pequena fé, por que duvidaste? E quando subiram para o barco, acalmou o vento. Então aproximaram-se os que estavam no barco e adoraram-no, dizendo: és verdadeiramente o Filho de Deus. Amém. Nós temos lido esse texto para nossa reflexão e aqui nós podemos perceber como o Senhor se apresenta como socorro para todos nós. Ele é o nosso socorro bem presente no tempo da angústia, da necessidade. É aquele socorro que não falha, não chega atrasado, não vem antes nem depois, mas na hora certa ele estará ali para nos socorrer. Ele sabe até onde vai as nossas forças quando estamos lutando contra uma tempestade. Quando nós estamos trabalhando, nos esforçando, fazendo a nossa parte e não está dando resultado, e a gente percebe que não temos mais força e o tempo vai findando e a gente vai querendo remar, mas não tem mais para onde ir, o vento é contrário, tudo não vai dando certo, mas vai criando dificuldades. Então é aí nesta hora que o Senhor aparece. Nesse momento, Deus nos faz ver a presença do Senhor, nos faz ver que Ele está por perto, que Ele não nos deixa sozinho, né? Então, nós precisamos seguir a Jesus. Nós seguimos a Jesus junto com a multidão, junto com a igreja. Veja, Jesus acabara de fazer um grande milagre. Ele multiplica os pães e peixes e todos ali percebem a multiplicação, eles são saciados, não é? Eles foram saciados, tanto homens, mulheres, crianças, todos se alimentaram, mas eles não percebem que Jesus é quem está fazendo aquilo. Eles simplesmente não dão conta de que ali foi um milagre, eles simplesmente se saciam e vão embora, né? Mas eles não conseguem enxergar, por meio do milagre da multiplicação, a presença do Senhor Jesus. Muitas vezes isso acontece conosco. Quando nós estamos passando por lutas, por dificuldades financeiras, não temos muitas vezes o que colocar na mesa, e aí clamamos a Deus, mas quando a bênção chega, quando o pão se multiplica na mesa, que a gente pode escolher, nós não damos conta de que foi o Senhor Jesus que fez aquilo ali. Porque muitas vezes vamos à presença do Senhor tão somente pela falta do pão, vamos apenas pelo milagre, e a nossa mente, o nosso pensamento está tão voltado para aquilo que a gente quer, que esquecemos de olhar para o Deus que faz o milagre, de ver a glória de Deus, de ver a manifestação do Senhor, de poder adorá-lo e reconhecê-lo. Tão somente nos damos conta daquilo que a gente estava querendo. E assim foi com esse pessoal da multidão. Porém, Jesus nos ensina também que nós devemos estar a sós com o Pai, porque os discípulos, eles entram na fé, entram no barco, né? Eles vão para outra banda, Jesus despede a multidão, e ali no meio da multidão está todo mundo eufórico, milagre acontecendo, mas agora eles vão estar caminhando sobre as águas, mas o Senhor Jesus vai estar à parte, orando ao Pai, tendo uma conversa com o Pai, conversando com Deus. Imagine este momento de comunhão, este momento de oração entre o Senhor Jesus e Deus. Muitos milagres aconteciam, mas Jesus não perdia a sua comunhão com o Pai. Estava ali sempre orando, um homem de oração. Jesus é o exemplo de oração para todos nós. Ele passava muito tempo na presença do Pai, orando e buscando a face do Senhor. Então, nós podemos perceber que ele nos mostra que devemos também estar sós. Devemos estar com a igreja, devemos estar com a multidão, devemos estar juntos, mas nós também devemos estar a sós. Devemos ter o nosso tempo a sós com Deus. E isso influencia toda a nossa vida e toda a nossa maneira de ser. Mas, terminado aquele período, já na quarta vigília da noite, Jesus se dirige para os seus discípulos. Sabe que eles estão passando por aquilo, a sua fé está sendo provada, né? Todos temos o dia da prova da nossa fé. E é nesse momento que

fantasma, mas porém depois que Jesus fala, eles se reanimam, porque Jesus diz, tem de bom ânimo, sou eu, não temais. Então Pedro responde com uma palavra, parece ser de fé, de confiança em Deus, e diz, mestre, se és tu mesmo, manda e ter contigo. E ele vai. E se vem, ele vai. Pedro obedece. Ele desce do barco, ele começa a andar sobre as águas. Veja que é possível ouvir a voz do Senhor e é possível também fazer aquilo que Jesus pede para fazer, mesmo que aos olhos dos homens pareça impossível. Certamente que os discípulos olhavam aquilo ali, Pedro descendo, pisando na água, caminhando sobre a água, mas a sua fé não era suficiente, porque ela estava misturada com dúvidas. E o texto diz que Jesus fala da fé de Pedro, homem de pequena fé, mas mesmo com a sua pequena fé, ele conseguiu obedecer a Jesus. Mesmo com a sua pequena fé, ele conseguiu andar sobre as águas. Ele conseguiu porque ele não estava vendo, enxergando visivelmente o Senhor, certamente pela noite, pela distância, mas pela voz, ele reconhecia que era Jesus. Ele sabia que Jesus havia falado com ele. Quando temos essa convicção de que Deus falou conosco, de que o Senhor Jesus nos falou alguma coisa, nós seguimos firme naquele propósito de obedecer o Senhor, porque sabemos que ele falou conosco, que nós não temos dúvidas de que foi o Senhor que falou. Mas Pedro, mesmo reconhecendo a voz de Jesus, mesmo reconhecendo que era Jesus, ele duvidou no seu coração. Duvidou que era possível ir até Jesus caminhando por cima das águas. O Senhor Jesus já havia dito, vem, e ele foi, mas no caminho ele duvidou. A nossa dúvida é um problema na nossa fé. E nós precisamos, nos dias de prova, nos dias da provação, nos dias que estamos sendo provados, estamos longe da multidão, às vezes estamos até sozinhos, mas é nesse momento que a gente percebe que o Senhor não nos perde de vista. O Senhor nos vê quando estamos na igreja, quando estamos na comunhão com os irmãos, cantando, adorando a Deus, ouvindo a sua palavra, sendo ministrado pelos outros irmãos sendo usados por Deus para fortalecer a nossa fé e a nossa confiança no Senhor, mas também quando nós estamos sozinhos. O Senhor não nos deixa só, ele nos conforta com a sua presença, ele está tão perto de nós que é possível estender a sua mão para tomar a mão de Jesus. Foi o que aconteceu com Pedro. Ele estava tão próximo de Jesus, mas mesmo próximo de Jesus, a sua fé era pequena, a dúvida tomava o coração daquele homem e ele já não podia mais se manter andando por cima das águas e começou a afundar. Então é nessa hora que o Senhor chega, é nessa hora que o Senhor Jesus estende a sua mão. É nos momentos de dificuldade, nos momentos de luta, que ele prometeu estar conosco em todo o tempo. Não... E isso é muito interessante para todos nós, porque essa é a confiança que temos, de que o Senhor Jesus não nos deixa sozinho. Então vale a pena confiar no Senhor, saber que o socorro vem do Senhor em todo o tempo, em qualquer momento que você precisar. Mesmo que esteja sozinho, mesmo que esteja fazendo algo que depende só de Deus, ele vai estar lá para ajudá-lo, para nos ajudar. E ao final de tudo, a gente pode adorar a Deus, reconhecer no meio da provação, no meio da luta, reconhecer que realmente Jesus é o Filho de Deus. Quantos precisam passar por estes vales para reconhecer que Jesus é Deus, ele é o Filho de Deus, é aquele que veio nos salvar. Portanto, essa lição de fé do apóstolo Pedro, que por sua pequena fé duvidou de que era possível fazer aquilo que Jesus pediu, que para Pedro era impossível, mas para Jesus era possível porque ele mesmo estava andando sobre as águas e ele poderia

0: ele podia autorizar Pedro também a andar sobre as águas. Então, que possamos guardar no coração as palavras do Senhor, seguir as palavras do Senhor, mesmo que seja na dificuldade, mantermos a nossa fidelidade em continuar confiando no Senhor e não duvidar. Que Deus nos ajude, que o Senhor nos abençoe. Quero convidar a nossa irmã Auristela a estar trazendo os pedidos de oração e em seguida estaremos orando.
1: Amém, pastor Aldo. Vamos aqui citar alguns pedidos que chegaram por meio do WhatsApp da Nordeste. Vamos tentar atender o maior número de pedidos que assim chegou. A irmã Josélia Maria pede oração por sua mãe para Deus chegar com restauração em sua saúde e também chegar com salvação. E por uma irmã que está com câncer no intestino, ela pede oração. Vamos orar também pela saúde da irmã Marília. A irmã Marília está sentindo muitas dores na coluna. Vamos orar também pela Adriana Nunes, na realidade, ela pede oração por sua sobrinha Rafaela, que se encontra hospitalizada. A Rafaela é uma bebê de 8 meses. Vamos orar para Deus chegar na vida dessa bebê, dessa criança. O irmão Wagner pede oração pela saúde da sua esposa, Cláudia, e também pede oração por sua cunhada, Rosângela, e pede também por causa na justiça. Vamos orar. A irmã Elizabeth pede oração por sua família. Ela pede oração por Natanael, Roberto, Samuel, Márcio, Elizabeth, Aline, Elison, Guilherme, Gael, Neemias, Suerda, Elisama, Laodiceia, Samara, Felipe, Antônio, Nicolas e todos os seus familiares. Ela pede oração. A irmã Rosângela, ali do Santa Catarina, pede oração por sua vida. Pede oração por ela. Também tem uma irmã, a irmã Josenira, pede oração pela saúde do diácono Omar Limão, que está internado. Vamos orar pela pronta recuperação do irmão do diácono Omar Limão, que se encontra internado. Vamos orar também pela saúde do irmão José Dantas, e também ele pede oração por libertação e causa na justiça. Vamos continuar orando e apresentando ao nosso Deus a saúde de um senhor por nome Antônio, que a irmã Isabel Carla pede oração para que Deus chegue na saúde do senhor Antônio e também chegue com salvação na família também. E vamos apresentar a família da irmã Lucima Alves e a sua mãe Luzia. A Luzia se encontra fazendo tratamento nas pernas, mas também na visão. A irmã, tem uma irmã aqui que pediu oração por sua saúde. Ela se encontra com glaucoma e ela se encontra apreensiva, pois o glaucoma atingiu os dois olhos. A irmã está muito preocupada, apreensiva, e ela pede oração para que Deus chegue a curando. Vamos orar também pela saúde da irmã Cláudia de Estremoz, pois ela está com hérnia de disco e problema nos braços, mas ela tem o maior prazer de tocar na casa do Senhor. Vamos orar pela a família do Denis Félix, de Ceará Mirim, que pede oração por ele, e Silvia Amélia e toda a sua família. Vamos orar por Lúcia de Parnamirim, que precisa de saúde. Vamos orar também pela saúde de Jeane. Jeane é de Parnamirim e ela fez cirurgia nas mamas para que o nosso Deus chegue com a cura. Vamos continuar orando pela mãe da irmã Lígia, para que o nosso Deus faça um milagre, e também a irmã Lígia crê que o nosso Deus vai fazer segundo a vontade dele. A irmã Lígia pede oração pela sua família também. Vamos orar pela família da Suerda, ela sempre pede oração por sua família e a família da sua irmã, a Luana. E a Jeane pede oração por sua vida espiritual e também por seu filho pelo filho Gabriel. E tem várias irmãs, vários pais que têm pedido oração por seus filhos. A Marileide do Alecrim pede oração por sua saúde e também pela saúde e pelo casamento do seu filho, o Kleber, e também pela saúde da sua netinha. E por falar em casamento, vamos orar pelo casamento do Brandão, que pediu oração pelo seu casamento, e o Israel pede oração por ele. Pastor Aldo, foi algum dos pedidos que conseguimos resumir nesta manhã. E agora vamos orar e orar com fé.
0: Obrigado, Auristela. Vamos estar assim, fazendo esta oração e apresentando todos estes pedidos ao Senhor. Querido Deus e amado Pai, nós louvamos o Senhor e te rendemos graças por mais esta oportunidade que temos de estar na tua presença e apresentar todos estes pedidos de oração, Senhor. Queremos pedir, Senhor, por todos aqueles que oram conosco agora, aqueles que estão apresentando a ti as suas lutas, dificuldades, tempestades na vida, aquilo que acontece, que está fora do nosso controle, e que só o Senhor pode nos dar livramento e só o Senhor pode fazer. Pai Santo e Justo, ajuda a nossa fé, Senhor, a nossa pequena fé, para que possamos, ó Deus, não duvidar do teu milagre que o Senhor pode fazer na nossa vida. Pai Justo, nós te pedimos por cada um dos teus filhos que estão nas UTIs, estão entubados, estão muitas vezes desenganados pela medicina, mas o Senhor é aquele que tem a última palavra, é o Senhor que nos dá vida, é o Senhor que transforma, que muda, Senhor, o quadro, que muda as circunstâncias, que dá saúde, que faz voltar a funcionar os órgãos do corpo, Senhor, que faz que a vida, Senhor, volte e que tudo seja para a glória do teu nome. Nós te pedimos, meu Senhor, pelas famílias, pelos casais, pelos casamentos, te pedimos, ó Deus, que o Senhor chegue com paz, com harmonia, que o Senhor chegue com providências, suprindo as necessidades de pão, Senhor. Ó Deus, aumentando a confiança em ti, Senhor, que tu és poderoso para fazer os problemas que são, Senhor, difíceis de resolver, mas continua dando aos teus filhos, ó Deus, a confiança necessária para continuar caminhando, Senhor, caminhando na tua presença, sabendo que o Senhor não os deixa sozinho. Ó Deus bendito, aqueles que estão nas penitenciárias, nas prisões, que o Senhor possa pôr em liberdade, que o Senhor possa libertá-los espiritualmente, trazendo salvação, trazendo, Senhor, paz ao seu coração. Ó Deus, nós te pedimos, meu Senhor, pelo Brasil, pelas autoridades, pelos poderes constituídos, continuamos pedindo por tua igreja, Senhor, que o Senhor continue abençoando a tua igreja, fazendo-a prosperar, seguindo adiante, Senhor, anunciando o teu reino, anunciando a tua palavra, que nada, Senhor, impeça da tua palavra alcançar os corações, trazendo transformação, trazendo vida, trazendo, Senhor, paz aos corações. Pois o homem reconciliado contigo, Senhor, tem paz no seu coração. Que Deus, que o Senhor possa, ó Pai bendito, suprir as necessidades, chegar na vida dessas pessoas, curando-as, libertando-as e salvando-as. É o que eu te peço e já te agradeço em nome de Jesus. Amém. Muito bem, meus irmãos, queremos agradecer a Deus pela oportunidade que temos de poder estar juntos orando, suplicando a bênção e o favor de Deus para as nossas vidas e para as nossas famílias. Queremos agradecer a nossa irmã Auristela pela contribuição que nos tem dado no Orando com Fé, nosso irmão Ricardo e todos que fazem a Nordeste Evangélica, desejando a todos um bom dia e a paz do Senhor.
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4: Horas e 40 minutos em ponto. O momento mais doce, mais especial, mais apetitoso chegou, que é o momento da dona de casa, e você acompanha participando, aprendendo uma receita nova, e assim você faz e também depois nos conta, tá bom? Como é que ficou a receita? Se sua família gostou, se seus amigos gostaram, ou se você mesmo gostou da receita. E o momento da dona de casa, esse quadro, é um oferecimento da padaria do Marcão. E você, ouvinte, vamos aprender? Hoje a receita é portuguesa. Saímos da seção dos milhos, das canjicas, das pamonhas. E agora vamos aprender uma receita portuguesa. Caldo verde português. É uma receita para lá de especial e tem tudo a ver com friozinho. Apesar que o Nordeste não é tão frio quanto a região sul, mas quando dá uma esfriadinha já sentimos o clima ameno. Então vamos aprender receita de caldo verde português. Para esse caldo para lá de especial, minha amiga, minha amada irmã ou meu irmão que gosta de cozinhar também, vai precisar dos seguintes ingredientes. Um maço de couve, ou seja, uma grande quantidade de couve. Mas se preferir, tem pessoas que escolhem 3-4 folhas de couve bem verdinha. Cuidado para não escolher aquelas manchadinhas ou amassadas. Dê preferência para aquelas folhas mais viçosas, mais verdes, tá bom? Uma linguiça defumada cortada em fatias, tá certo? Com relação à linguiça, você pode até substituir ela. Você tira a defumada e coloca a da sua preferência, mas cuidado com excesso de gordura. Você vai olhar lá no mercado qual o tipo de linguiça que você vai usar. A linguiça, ela é usada para dar o sabor característico, tá certo? Pode ser substituída pelo paio, se você quiser. 5 batatas pode ser substituída por mandioca ou mandioquinha. 5 batatas inglesas que podem ser substituídas por mandioca ou mandioquinha. Uma cebola picada, 1 litro de água, 1 dente de alho, 150 ml de azeite, pimenta do reino e sal a gosto. E um plus, se você quiser, você pode acrescentar ervas secas, temperos secos, o chimichurri, se você quiser, aqueles temperos, sabe, completos, que completo não é de garrafa, eu falo tempero completo seco. Tem algumas marcas, eu não posso citar, mas a gente tem o chimichurri, tá certo? Lemon pepper, é muito bom para você colocar, porque são ervas, são temperos secos que você pode acrescentar essa receita de caldo verde português. Mas se quer ficar no tradicional, é só couve, linguiça defumada cortada em fatias, 5 batatas, uma cebola picada, 1 litro de água e 1 dente de alho, mais 150 ml de azeite, pimenta do reino e sal a gosto. Vamos ao modo de preparo? Em uma panela, de preferência uma panela funda, tá bom? Esquente o azeite e vá colocando cebola e o alho e deixe dourar. Para fazer aquele fundo da panela, o temperinho, para dar o sabor? Exatamente. Dourou a cebola juntamente com o azeite, adicione a água e deixe o caldo ferver. Depois, insira as batatas cortadas em cubos e deixe cozinhar até elas ficarem no ponto. Cuidado para não desmanchar. O ponto, ela durinha ainda, tá bom? Não deixa ela desmanchar. Depois que o caldo estiver pronto, coloque-o no liquidificador para bater. Lembre-se de deixar esfriar um pouquinho o caldo, tá bom? Não coloque nenhum líquido quente no seu liquidificador. Aí depois você vai dizer assim, a irmã disse que era para botar quente. Não. Deixe esfriar um pouquinho o caldo. Esfriou um pouquinho, aí você coloca no liquidificador e você bate. Bateu, reserve. Aí você despeja na panela, volta para a panela, né? E coloca o caldo, tá certo? Aí acrescenta sal e pimenta. Você vai acertar o sal e a pimenta. E se estiver grossa, esse caldo, adiciona mais água quente, tá bom? Aí deixa cozinhar um pouquinho. Só que você tem que lembrar que tem cuidado com a altura do fogo. Fogo muito alto vai queimar o seu caldo. Então deixa aquele fogo nivelado, nem muito alto, nem muito baixo. Deixa lá cozinhar o seu caldo. Cozinhou, que acertou o sal e a pimenta, tá bom? Aí vai adicionar a linguiça e a couve é por último. É por último. Nesse passo a passo, a couve vai entrar na última. Na última fila é a couve que vai entrar cortada em fatias finas. Colocou a couve, desliga o fogo. Exatamente, desliga o fogo e espera um pouquinho para pegar o sabor. E você pode servir em seguida o seu caldo verde português. O toque do chefe é: o segredo encontra-se na couve, que é cortada em tiras muito finas, que permite que o seu sabor passe rapidamente para o caldo. Tem algumas pessoas que não gostam de cortar a couve, tá certo? Cortar. Tem gente que prefere cortar com a faca, né? Tem pessoas que preferem rasgar na mão. Então, você que decide. O toque do chefe, geralmente, é cortar na faca. Mas se você, assim quiser, pode rasgar com a mão mesmo a sua couve lavadinha, higienizada, tá bom? Tem que lembrar sempre de higienizar legumes e verduras. Não queremos ver ninguém doente, tá certo? Lembre-se de higienizar legumes e verduras e a couve-flor. A folha da couve, você tem que higienizar antes de inserir nessa receita. Gostou da receita? É a receita de hoje, couve, o caldo verde português. E você pede pelo 988-26-2255, que é o WhatsApp mais conhecido de Natal. É aquela receita para os dias mais frios, mas pro almoço. O almoço tem gente, imagina alguém com caldo verde. Será que tem pessoas que gostam de caldo verde no almoço? Ou só tem mais cara de jantar? O que é que você é? Falei cara assim, na coloquialidade, tá certo, ouvinte? Mas é muito bom, né? E você, ouvinte, diz aí pra mim, caldo verde combina com o almoço ou com o jantar? Pra mim, é jantar, né? Mas tem pessoas que gostam de incrementar e, de repente, vai lá que goste no almoço. Mas o caldo verde tem tudo a ver com um jantar. E você prepara e depois nos conta. Pode pedir a receita pelo 988-26-2255 e vamos seguindo. E tem ouvintes pedindo a receita.

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1: Horas e 54 minutos em Natal, hora certa da informação para você que acompanha a Nordeste Evangélica. A semaglutida, princípio ativo de um dos medicamentos conhecidos como canetas emagrecedoras, vai ser usado em um projeto piloto em pacientes do Sistema Único de Saúde, o SUS. A iniciativa será com pacientes acompanhados pelo Grupo Hospitalar Conceição, no Rio Grande do Sul, e vai avaliar a efetividade, impacto clínico e custo do uso de medicamentos à base de GLP-1 no tratamento da obesidade no SUS. O anúncio foi feito pelo Ministério da Saúde. No total, vão ser acompanhados 250 pacientes com obesidade grave, comprometimento cardíaco ou indicação para cirurgia bariátrica. Segundo o Ministério, a semaglutida é importante para o tratamento de diabetes e da obesidade, mas pode se estender também a outras doenças crônicas e até mesmo para o tratamento de câncer. Nas unidades básicas de saúde, os pacientes de todo o país já podem receber orientação nutricional, incentivo à atividade física, suporte psicológico e acompanhamento das equipes multiprofissionais no combate à obesidade. A bandeira tarifária permanecerá amarela no mês de julho, informou a Agência Nacional de Energia Elétrica, ANEEL. Com isso, será mantido o acréscimo de R$1,885 a cada 100 kWh consumidos na conta de luz no próximo mês para todos os consumidores conectados ao Sistema Interligado Nacional. Segundo a ANEEL, a decisão foi tomada devido ao período seco no Brasil, que leva a uma geração hidrelétrica menor e ao acionamento de usinas termoelétricas com um custo mais elevado. Criado em 2015 pela ANEEL, o sistema de bandeiras tarifárias reflete os custos variáveis da geração de energia elétrica. Divididas em cores, as bandeiras indicam quanto está custando para o Sistema Interligado Nacional gerar energia usada nas residências, em estabelecimentos comerciais e também nas indústrias. O litoral do Rio Grande do Norte, da Grande Natal, tem 6 trechos de praias e rios impróprios para banho nesta semana, de acordo com o mais recente boletim de balneabilidade divulgado pelo IDEMA. A classificação leva em conta a quantidade de coliformes termotolerantes identificada nas amostras de água coletadas ao longo das últimas 5 semanas. O monitoramento é realizado regularmente em pontos localizados nos municípios de Natal, Parnamirim, Extremóis e também Nísia Floresta. Segundo o levantamento, os seguintes locais foram considerados impróprios para o banho. Atenção: Pirangi do Sul, na altura da igreja, e também Foz do Rio Pirangi, em Nísia Floresta. Rio Pirangi, na Ponte Nova. Pirangi do Norte, na altura da Apurdem. Em Parnamirim, também o Rio Pirangi Pium, Balneário Pium. E Areia Preta, a gente já sabe, aquele ponto conhecido, todas as semanas sai no relatório, a escadaria de Mãe Luísa, em Natal. E os demais trechos analisados na região metropolitana foram classificados como próprios para o banho. O boletim, ele é elaborado pelo programa Água Azul e utiliza os critérios de classificação estabelecidos pela resolução do Conselho Nacional do Meio Ambiente, o CONAMA. 10:57 em Natal. Eu trouxe para você notícias da EBC, que é a Empresa Brasileira de Comunicação, também do Ministério da Saúde, ANEEL, e do IDEMA do Rio Grande do Norte. Temos um encontro marcado com a notícia a partir de 13h. Você já sabe, Nordeste Evangélica Informa chega a cada hora na programação para atualizar você. E hoje eu quero me despedir de Auristela Oliveira, que a partir de amanhã já passa o bastão, ou melhor, o microfone, para Marcílio Dantas, que estará voltando das férias, né? Mas ela continua nas mídias sociais. Então, se você quiser interagir com Auristela Oliveira, vai lá no Instagram da Rádio Nordeste Evangélica que ela vai estar lá respondendo a você, com certeza, ouvindo a sua sugestão, né? Sua opinião é muito importante para nós. Siga, compartilhe, curta, né? Todas as mídias sociais da Rádio Nordeste. Auristela, Deus te abençoe.
2: Amém, Sandra. Muito obrigada.
1: E até uma próxima oportunidade, se Deus assim permitir.
2: Amém.
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4: 11:03.
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8: 11:04. Acerte seu horário, fique atento à nossa programação e a partir desse momento vamos orar. Dentro da programação é o momento do culto doméstico, reunir a família para ouvir mais uma porção da palavra de Deus e também orarmos por você que tem deixado o seu pedido de oração. Agora quem vai nos trazer a palavra é a irmã Janice Figueiredo.
9: A paz do Senhor, meu caro ouvinte, muito obrigado desde já pela sua audiência. Obrigado por continuar conosco, Rádio Nordeste Evangélica, Jesus em primeiro lugar. Queremos agora convidar você para estarmos orando ao nosso Deus. Querido Deus, muito obrigada, Senhor, por mais essa oportunidade, por poder estarmos juntos para a glória do teu nome. Senhor, queremos te dizer, Senhor, que tu és a nossa porção. Tu és, Senhor, tudo aquilo que nós precisamos para termos uma vida equilibrada. Muito obrigada, Senhor, por tudo que tu tens feito. A vida, quando é centrada na tua palavra, Senhor, com certeza vamos ser bem-sucedidos. Com certeza, Senhor, a tua boa mão vai estar sobre nós. No Salmo 119:57 diz: o Senhor é a minha porção. Sim, e a vida do salmista é centrada em Deus e na sua palavra. Se desejarmos realmente conhecer, ó Deus, e compreender o teu amor, nós amamos a tua palavra, nós oramos e estamos prontos para obedecer, Senhor, e colocar em prática tudo aquilo que a tua palavra nos diz. Possamos te honrar, que possamos te glorificar. Fica conosco, Senhor, recebe a nossa adoração neste culto. nesta adoração, que possamos realizar a Tua vontade, que possamos, meu Senhor, colocar todos os nossos problemas nas Tuas mãos e crer, Senhor, que Tu estarás conosco. Muito obrigada, em nome de Jesus. Amém. Muito bem, meu caro ouvinte, vamos agora de música e logo após nós estaremos de volta com a mensagem da Palavra de Deus. Fica aí.

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1: A leitura bíblica de hoje se encontra no Salmo 100, que diz assim: Celebrai com júbilo ao Senhor, todos os moradores da terra. Servi ao Senhor com alegria e apresentai-vos a Ele com canto. A palavra celebração, ou celebrar, significa comemoração, festejo, memoração de acontecimento, enaltecimento. E júbilo, né, que diz assim o Salmo, celebrai com júbilo. E o que seria júbilo? Júbilo é uma alegria extrema, um grande contentamento, um regozijo, exultação. No contexto bíblico, júbilo significa uma alegria profunda, transbordante e espiritual, que vem da presença de Deus e das suas bênçãos, manifestando-se em louvor, em cânticos e também em exultação. É uma celebração intensa, né, da bondade e da misericórdia de Deus. Na verdade, expressa confiança e gratidão. Então, celebrai com júbilo ao Senhor, todos os moradores da terra. E esse júbilo, ele nasce verdadeiramente, né? Quando? Da experiência com Deus. A experiência de ter a sua presença, de ter a sua graça, de confiar na sua bondade, nas suas promessas. Então, o Salmo 100, meu caro ouvinte, é um convite universal para louvarmos a Deus com alegria, com gratidão e com cânticos, reconhecendo o Senhor como Criador e Pastor, entrando na sua presença com ações de graças também, não é? Com ações de hinos também, pois sua bondade e misericórdia são eternas, aleluia. Entrando na sua presença, expressando aí adoração ao Senhor e também contentamento. Contentamento faz parte de um povo que a Ele pertence. Então, a minha pergunta para você é: você está pronto? Você está aí disposto a agradecer a Deus aí por tudo que Ele tem feito por você? Infelizmente, a nossa tendência é reclamar, né? Mas hoje eu te convido a agradecer ao Senhor, louvar ao Senhor por tudo aquilo que Ele tem feito. E agradecer ao Senhor envolve reconhecer suas bênçãos, desde o dom da vida, agradecer pela família, pelos amigos, pelas provisões diárias, pela superação dos desafios. Então, esta manhã, eu gostaria de lhe convidar a dar aí uma paradinha naquilo que você está fazendo e expressar sua gratidão ao Senhor. Você pode expressar sua gratidão orando. Orando aí com o coração grato, grato mesmo, louvando ao Senhor por sua fidelidade, pelo seu amor, pela sua existência, pelo ar que você está respirando, pela sua saúde, pelos sentidos, por que não? Visão, audição. Já pensou se você não estivesse enxergando, né? Já pensou se você não estivesse ouvindo? Então vamos agradecer. Agradeça aí pela sua família, agradeça pelo seu trabalho. A Bíblia, ela nos ensina a dar graças por tudo, por todas as circunstâncias, nós devemos dar graça. Se você está aí muito ocupado, né? Talvez você diga: eu estou trabalhando, irmã Janice, eu não posso. Mas se você está aí dessa forma, muito ocupado, então eu lhe convido a expressar um simples obrigado, Senhor. Obrigado, Senhor. Porque o Senhor, ele vai lhe ouvir. Então, que sejamos gratos, não só com palavras, mas com atitudes, buscando aí o essencial para a nossa vida, o essencial para ser feliz e servir ao próximo, vivendo aí uma vida que honre ao Senhor, reconhecendo a sua presença, o seu cuidado, expressando verbalmente o louvor, né, ao nosso Deus, que tudo merece, expressando aí o agradecimento.

vida, é nos pequenos detalhes. Às vezes a gente só quer agradecer a Deus pelas bênçãos grandes, mas a gente deve agradecer por tudo, tudo aquilo que o Senhor tem nos dado. Agradeça aí pelas menores coisas. Agradeça ao Senhor pelo ar, pela beleza da criação, pela oportunidade de um novo dia, porque cada dia é a manifestação do amor de Deus por nós. Cada amanhecer, cada dia. Transforme também aí os seus desafios de hoje em gratidão. Mesmo que você esteja aí passando por dificuldades, agradeça, pois Deus age sempre para o nosso bem e para o nosso crescimento, fortalecendo nossa fé e também nossa dependência nele. Então, é bom é louvar ao Senhor. O Salmo 92, o salmista, ele louva a Deus por amor da sua obra, por amor da sua justiça e por graça. Diz assim o Salmo 92, diz assim: bom é louvar ao Senhor e cantar louvores ao teu nome, ó Altíssimo, para de manhã anunciar a tua benignidade e todas as noites a tua fidelidade. Sobre um instrumento de 10 cordas e sobre o saltério, sobre a harpa com som solene, pois tu, Senhor, me alegrastes com os teus feitos, exultarei nas obras das tuas mãos. Quão grandes são, Senhor, as tuas obras, muito profundos são os teus pensamentos. Então, meu caro ouvinte, este salmo é um convite bíblico para reconhecermos a bondade, a fidelidade de Deus em todas as circunstâncias, expressando a nossa gratidão e exaltação através de adoração e de louvor, louvando ao Senhor pelos seus feitos grandiosos e pela salvação que Ele tem proporcionado com tudo o que temos. O que temos? Temos 24 horas por dia, 7 dias por semana para estarmos aí fazendo a nossa vida, e devemos dar graças ao Senhor por esse tempo que Ele tem nos dado aqui na Terra. Não sabemos o quanto de tempo que nós temos, mas no tempo que estamos aqui temos que louvar. O louvor e o agradecimento são elementos básicos na vida de uma pessoa que é cristã. Devemos agradecer continuamente ao Senhor, principalmente pela salvação espiritual que Ele nos proporcionou por meio do Seu Filho Jesus. Nós devemos expressar gratidão, como já falei, pelo Seu amor, pelos favores imerecidos, pela sua orientação fiel, pelo seu cuidado, pela sua palavra. Quantos países as pessoas não têm acesso à palavra de Deus, que é o bálsamo para a nossa alma, que é a nossa subsistência. Quantas pessoas não têm? Nós temos na nossa mão, então temos que agradecer. Agradecer também pelos dons espirituais que Deus tem nos dado, que são eles que nos ajudam e nos permitem servir ao Senhor de maneira mais eficaz. Sim, devemos sempre dar graças em nome do Senhor. Isso quer dizer demonstrar uma atitude de gratidão por tudo que Ele tem feito por nós e tudo que Ele significa para nós. E dessa maneira, quando temos um coração grato, atrairemos uma atenção positiva para Jesus. Então, se você hoje amanheceu aí mal-humorado, reclamando da vida, minha palavra para você é: mude de atitude. Esses dias eu li algo que achei bem interessante e gostaria de ainda compartilhar com você, que diz assim, ó, presta bem atenção. Nos momentos felizes, louve a Deus. Nos momentos difíceis, busque a Deus. Nos momentos duvidosos,
Confie.

em Deus e em todos os momentos. Agradeça a Deus. Amém. Essa é a palavra que eu tinha para você esta manhã. Continue ligadinho conosco, estamos de volta já já. Fique de música agora e logo mais voltaremos. Música.

0: Já estamos de volta e vamos ouvir agora todos os pedidos de oração que foram feitos aí pelo WhatsApp mais abençoado do Nordeste, que é o 988-26-2255, que é o WhatsApp da Rádio Nordeste Evangélica.
1: 11:25, irmã Janice, vamos agora conhecer os pedidos que chegaram por meio do WhatsApp da Nordeste. Muitos pedidos chegaram com relação à família, à saúde. A Lucimar pede oração por sua mãe, ela reforça o pedido de oração por sua mãe, que está fazendo tratamento nas pernas e também está com problema no olho, mas ela crê que o nosso Deus vai chegar com saúde. Vamos orar pela saúde da Lucimar e também ela sempre pede oração pelo seu filho, o Osley, para que Deus chegue na vida dele. Vamos orar pela vida da irmã Glorinha, ouvinte assídua. Vamos orar também por Saulo, Pablo e Giovana, que são três netos do irmão Altemar, que deixou pedido de oração aqui. Vamos orar pela família do irmão Altemar Queiroz. E vamos orar por você, minha irmã Marlene, que pede oração por sua família e também por sua saúde, para que o nosso Deus chegue na saúde da irmã Marlene Monteiro. Vamos orar pelo pedido de oração do irmão Roberto, que pede oração por toda a sua família, amigos, pastores, irmãos da igreja e também cura e libertação. O irmão pede oração por sua vida familiar, espiritual e financeira, e ele também acrescenta pedido de oração por seu pai e sua mãe, Maria da Glória. Vamos orar pela família do irmão Roberto. E vamos orar também por você, meu irmão, que deixou seu pedido de oração, que tem clamado a Deus. Irmão César, que pede oração por sua coluna. Irmã Cláudia de Extremóis, também com problema, hérnia de disco, para que o nosso Deus chegue com saúde e restaurando. E vamos orar pela família da... Vamos orar pela irmã Cleiciane. Cleiciane, que fez uma cirurgia, mas não consegue urinar sozinha, pois ela ainda está com uma sonda. E ela pede oração para que Deus chegue a curando com urgência e chegue com providência, restabelecendo a saúde dela, pois ela fez essa cirurgia e se encontra com uma sonda e não consegue urinar sozinha. Vamos orar pela saúde da irmã Cleiciane, que passou por um procedimento cirúrgico e ainda se encontra com a sonda. Vamos orar para que Deus chegue restabelecendo a saúde dela por completo. Vamos orar a vida do filho de uma irmã aqui, que deixou o pedido de oração. Ela pede oração por seu filho, para que Deus chegue com vitória. E vamos orar pela família da Cristiane Fernandes. Cristiane Fernandes de Parnamirim pede oração por sua vida espiritual, por família, pelo filho Diógenes Júnior e pelos seus netos, Lana e Anthony Gael. E por falar em Diógenes Júnior, o filho da irmã Cristiane também deixou seu pedido de oração aqui. Ele pede oração por sua família, colegas de trabalho e também que o pedido de oração alcance a todos os irmãos que estão na audiência. Vamos orar pela família da irmã Adelma Medeiros. Adelma Medeiros pede oração por seu filho, mas desde já ela agradece as orações. E vamos orar também pela irmã Luciene de Nazaré 1, que pede oração por ela e sua casa. Vamos orar pelo irmão a irmã Josenilde, de Nova Descoberta, pede oração por seu filho José Victor, por libertação. E tem uma mãe também que pede oração pela libertação de seus filhos. E vamos orar pela situação de uma família que se encontra com um parente ali na Paraíba. Uma irmã pede oração por sua nora, que está em trabalho de parto. Ela diz que desde ontem está muito preocupada e ela pede oração para que Deus chegue na vida da sua nora. Tentaram a transferência, mas não conseguiu. Mas para que o nosso Deus chegue na saúde da nora dessa irmã. E vamos orar por salvação e também para que volte para os caminhos do Senhor Josué. O Josué volte aos caminhos do Senhor, assim pede a irmã Aparecida. E vamos orar agora e orar com fé, pois o nosso Deus pode tudo fazer. Irmã Zélia também pede oração por sua família, por seu filho que tem Parkinson, seu esposo que tem Alzheimer, para que Jesus chegue com milagre na vida da família da irmã Zélia. Irmã Janice, vamos orar. Esses foram alguns pedidos que conseguimos alcançar neste horário. E vamos orar pela saúde do Basílio. Vamos orar?
0: Senhor Deus, queremos agora neste momento, Pai, Senhor da glória, Rei dos reis, Senhor dos senhores, Queremos, Senhor, entregar todos esses problemas, todas essas necessidades. São muitas vezes carências, são doenças incuráveis. Mas Tu és o Deus do impossível. Tu és o Deus, meu Deus, que faz todas as coisas. Tu és o Senhor desta terra, deste mundo. Tu és aquele, Senhor, que soluciona, Senhor, os nossos problemas da melhor forma. Nos ajuda a confiar em Ti. Cada necessidade, cada problema que foi relatado, Senhor, pelo irmão Marcílio, nesta manhã, Tu conheces cada pessoa que nos pediu, que nos mandou as mensagens. Tu conheces os seus lares, suas casas, suas famílias. Queremos entregá-los nas Tuas mãos, Senhor. Tu és o Deus que faz o impossível acontecer, o milagre acontecer. Tu és aquele que faz o extraordinário nas nossas vidas. Muito obrigado por esta palavra de hoje, Senhor. Que possamos conservar a nossa vida moralmente e espiritualmente pura, Senhor. Livre de toda a corrupção deste mundo. Que possamos ser resistentes às influências imorais deste mundo. Nos ajuda a guardar a Tua palavra na memória. Nos ajuda, Senhor, a buscar a orientação em Ti. E que possamos também defender corajosamente a verdade da palavra de Deus. Possamos, meu Senhor, nunca estar ocupado demais para ler e estudar, Senhor, a Tua palavra. Muito obrigado pela resposta desde já das nossas orações, Senhor. Em nome de Jesus. Amém. Muito bem, chegamos a mais um finalzinho do nosso quadro Culto Doméstico. Muito obrigado pela audiência. Fique na paz. Fique com Deus. Nós vamos estar juntos amanhã novamente, se assim o Senhor nos permitir. A paz do Senhor. Até amanhã.
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1: Onze horas mais 48 minutos em Natal. Você ouvinte acompanhou nessa manhã, manhã especial de terça-feira, dia 30 de junho. Eita, Jesus! O mês de junho já foi a metade do ano, né? O primeiro semestre de 2026 já está se despedindo. E você, ouvinte, agradeço a sua audiência, a sua participação durante o mês de junho, que foi as férias do nosso colega de trabalho e também o nosso irmão em Cristo, Marcílio Dantas, que amanhã ele retorna, na verdade, das merecidas férias. Mas antes de me despedir, vamos ao nosso momento reflexivo. E no momento reflexivo de hoje, vamos meditar acerca do seguinte tema: a resposta de Deus ao gemido do seu coração. Durante este mês de junho, meditamos acerca de alguns textos descritos no livro dos Salmos. E assim meditamos e também crescemos em graça e em conhecimento. Para um coração que sofre, temos hoje uma resposta de Deus. Em Salmo 12, e o verso 5, diz o seguinte: por causa da opressão dos pobres e do gemido dos necessitados, me levantarei agora, diz o Senhor. Já notou como as promessas humanas se desfazem ao vento? Meu querido, minha querida irmã, já percebeu? Veja, elas são que nem folhas secas. O vento as leva, a chuva as espalha e a gente fica sem chão. O mundo até ensaia um discurso bonito, mas no fundo o peito continua vazio e a vida segue cheia de perguntas que ninguém responde. Mas hoje a Escritura te traz uma verdade que não se abala. O Senhor não está distante do seu clamor. Ele ouve o gemido que sai lá do fundo da sua alma. Aquele som que ninguém mais escuta, quando as forças já se foram e a alma se abate em tristeza e lágrimas. Perceba, enquanto o mundo te oferece palavras que se dissolvem como névoa, Deus te dá a palavra dele, que fica para sempre. Pois assim nos garante a promessa: as palavras do Senhor são palavras puras, como prata refinada em forno de barro, purificadas 7 vezes. O Senhor se levanta por você, meu irmão, minha irmã. Não amanhã, não depois, mas agora. Neste instante, Ele se move para defender o oprimido, para secar as suas lágrimas com consolo espiritual. Então me diga, o que fazer com esse gemido que você carrega, com essa dor que só Deus enxerga? Guarde isto na tábua do seu coração. Deus se levanta por você agora mesmo. Quando Ele age, a opressão não resiste. Cadeia nenhuma é forte o bastante. Descanse nessa verdade e deixe a sua alma se aquecer na segurança do nosso Senhor Jesus Cristo. Entregue as suas ansiedades, os seus medos escondidos, as suas feridas mais profundas. Ele é o justo. Ele vem trazer vingança ao seu opressor e paz ao seu coração. Receba essa confiança. O céu não está surdo. Deus já se levantou em seu favor. E ninguém muda isso. Ele é fiel e cumpre o que prometeu, de acordo com a boa vontade dele. O Senhor responde às orações. Confie, porque a resposta já vem no ar. Mas também acredite que o nosso Deus é aquele que te ouve em todo tempo. Em todo tempo, o nosso Deus é bom. E assim agradecemos a sua audiência, a sua participação. Foi um mês muito produtivo, especial. Agradeço a confiança da direção da Rádio Nordeste Evangélica no meu trabalho. Deus abençoe a você, ouvinte, que interagiu comigo durante este mês de junho. Muito obrigado a cada irmã, cada palavra que você compartilhou comigo. Você fez os dias de segunda a sexta-feira da programação Renascer muito mais feliz, abençoada, alegre. Agradeço também ao Ricardo Torres. O Ricardo vai sair de férias. Ricardo sai de férias, ele só retorna em agosto. Vai tirar as merecidas férias. E amanhã, Marcílio Dantas retoma aqui a condução do programa Renascer. Que Deus abençoe a sua vida mais e mais, caro ouvinte da Nordeste Evangélica. Assim como Sandra falou, eu me despeço dos microfones e volto para os bastidores. Deus abençoe. Até uma próxima oportunidade. Não desligue o seu rádio, não saia da sintonia, pois segue programação da Rádio Nordeste Evangélica.

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3: 11:58.
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0: É Natal, meio-dia e 5 minutos, você está em sintonia com a Rádio Nordeste Evangélica, a partir de agora com o programa A Voz da Assembleia de Deus. Este programa vai ao ar de segunda a sexta-feira, é apresentado pelo pastor Jonas de Paiva, pelo pastor Joaci Varela, pelo pastor Rubem Varela. Temos aqui o auxílio também do nosso amado irmão presbítero França, que está sempre conosco aqui, também participando. Hoje estamos com nosso amado irmão Joás, na sonoplastia. 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Enviamos a paz do Senhor para o pastor Martim, também para sua esposa, irmã Fátima, neste horário, sempre que podem, estão nos ouvindo. Muito obrigado aos familiares que também sempre estão a nos ouvir também, os genros, as filhas e os netos, muito obrigado. Pastor José Arimaldo, muito obrigado, irmã Sulamita também, nos ouvindo, pastor Jonas de Paiva, irmã Milde, pastor Rubem Varela, irmã Marádia, minha esposa, irmã Marlúcia. Também agradecemos aqui ao pastor Abdon Praxedes, irmã Vilma, e o pastor João Batista Cardoso, que neste horário, se encaminhando para a sua residência, está sendo aguardado pela irmã Ana Balbino, já com o almoço pronto. Coisa boa. Muito obrigado a todos. Quero agradecer aqui a irmã Nativa. A Nativa já está na ativa. Muito obrigado, irmã Nativa. Agradeço aqui a irmã Fátima Silva, lá em Afonso Bezerra. Afonso Bezerra, Fátima, tá chovendo por aí, por Afonso Bezerra? Eu sei que na Paraíba, Recife, foi chuva à vontade, não é? Muito bem. Agradecer a você que neste horário sempre está em sintonia conosco. Aproveitando, agradecendo aqui aos amados irmãos ali de Vale Dourado, setor 30, pastor Moisés, que é o coordenador. Sua esposa, irmã Jane, também nos ouvindo. Muito obrigado. Quero agradecer ao pastor Elienay e a sua esposa, irmã Neuma, que não perde esta programação. Meu amado irmão Américo, irmã Ednilma. Muito bem, um abraço. Geazi Lucas, em Pouso Alegre. Meu irmão já está com o rádio ligado também, nos ouvindo. Muito obrigado, sintonizando aí através da internet no sul de Minas. Joanes, em Joinville. Minha irmã Jeani está por aqui pelo Brasil, está também ligada conosco, minha mãe, minha irmã Jevanis, meus cunhados todos. Deus os abençoe maravilhosamente. Quero agradecer também aqui a minha filha Magdiali e filhos Mariana e Murilo, ligados conosco. Um abraço. Irmão Marlon, irmã Mércia, irmão Arlen, também Yuri e Urli, irmã Ivanilda, irmã Isabel, irmão Ismael, Robério, Kellen, irmã Kellish, todos ligados conosco, presbítero Tiago, irmã Midian, irmão José Rodrigues, lá em Macaíba. Vamos a Parnamirim, pastor Abdengo Xavier, sua esposa, irmã Samira. Obrigado pela audiência, você em Parnamirim, um abraço. Envio aqui a paz do Senhor para o pastor, para o meu amado irmão Manuel. Bom, Manuel, a paz do Senhor, irmão Manuel. Um abraço para o senhor, para a sua esposa também. Deus te abençoe. Vou marcar um dia para a gente chegar lá, viu? Muito bem. Ok. Irmã Miriam Barreto e também as irmãs Ademilde e irmã Valdelice, ligados conosco. Irmão Abimael, irmã Edinólia, pastor Souza, irmã Elma, Poço Branco chegou. Poço Branco é o missionário Neto, está ali juntamente com a sua esposa, irmã Yara, e a filha, neste horário. Você em Poço Branco, muito obrigado, a cidade de Poço Branco, ligado conosco. Deus te abençoe. Aqui no setor 22, nós temos aí o pastor Arno Júnior, irmã Marilene Farela, e você, meu amado irmão do setor 22, nós agradecemos a sua audiência também. Fique conosco até o final, Deus tem algo maravilhoso para você neste dia. Hoje, terça-feira, não é? Estaremos agradecendo a Deus e ouvindo a palavra dele. Muito bem. Um abraço para todos. Vamos com o nosso amado irmão presbítero França, que está aqui conosco. Ele vai trazer a sua palavra inicial.
1: Paz do Senhor, pastor Joacir. Paz do Senhor, pastor Jonas de Paiva. Paz do Senhor, pastor Rubem Varela. Quero deixar a paz do Senhor aqui também para o nosso querido e amado irmão Joás Marques. Tranquilo, irmão Joás. Os faróis do carro ficaram acesos lá fora, viu, pastor Joacir? Eu vou repassar para o senhor e eu retorno já.
0: O meu ou o seu?
1: O meu.
0: Tá, mas não vai. Fique tranquilo. Meus amados irmãos, 12:11. Tranquilo, vamos louvando bem, dizendo o nome de Jesus. Maior do que ele não tem, mas nós vamos cantar primeiro um hino que fala que ele é muito mais além do que o nosso entendimento, não é? O hino de número 396 diz: muito além do nosso entendimento é o amor de Deus. Você é amado por Deus? É. Deus te ama? Então cante, adore, louve a este Deus que é grande, poderoso na nossa vida.

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1: É Natal, meio-dia e 15 minutos. Você continua em sintonia com a Rádio Nordeste Evangélica com o programa A Voz da Assembleia de Deus. Meus amados irmãos, hoje, terça-feira, temos culto em todas as congregações. Você não pode perder. Esteja presente para participar, para ouvir Deus falando. Quem não quer ouvir Deus falando? Não é verdade? Todos nós desejamos ouvir Deus falar conosco. Isto é bom, mas aí você precisa estar na igreja, congregando, ouvindo. Eu sei que quando você abre a Bíblia, é Deus falando para todos nós, é Deus falando a Bíblia para nós, não é? Mas hoje tem culto, então nós devemos estar congregando, participando, e certamente Deus tem algo maravilhoso para você. Eu quero só lembrar que hoje à noite, ali em Disser Rosado, na Assembleia de Deus Polo de Ser Rosado, nós estaremos com um culto de integração e estaremos ali com a participação, está previsto a participação do nosso amado irmão cantor Gilmar Bezerra, pastor, o cantor Oséias de Paula e o pastor Manassés Soares. É um trabalho que vem da coordenação da área 1. Então, hoje às 19 horas, estaremos lá, se Deus quiser. Meu amado irmão, você aí de Ser Rosado, esteja presente, faça todo esforço para estar logo cedo para participar desse trabalho abençoado. Culto de integração com do DENOC, novos convertidos. Nosso amado irmão Henrique, que está à frente, está lembrando a todos, amados irmãos, não percam, estejam presentes em nome de Jesus para participar desse trabalho abençoadíssimo, não é? Muito bem, e na quarta-feira temos culto no Tempo Central, na quinta-feira temos culto de ensino da palavra de Deus em todas as congregações. Agora, na quinta-feira, como é a primeira quinta-feira do mês, estará acontecendo Santa Ceia nas congregações do setor, exceto a Igreja Polo, porque estará acontecendo a Santa Ceia na Igreja Polo na próxima semana. Muito bem.

0: Muito bem. Lembrando que à noite, na sexta-feira à noite, nesta próxima sexta-feira à noite, está previsto o grande culto geral de doutrina e está previsto ali os amados irmãos do Departamento de Novos Convertidos. O nosso amado irmão presbítero Janilson está lembrando a você que coordena o Departamento de Novos Convertidos que sexta-feira a participação será com o DENOC de todas as áreas, área 1, da área 1 à área 6. Aqui no plano de atividades estava previsto a área 1, mas a área 1 e a área 2 já deram a sua contribuição ali na EBD em síntese, na 37ª EBD em síntese, por isso foi liberado para os amados irmãos da área 1 e área 2 vão participar logo direto assim, mas os departamentos, tá bom? Então, o departamento de novos convertidos certamente formaram ali um grande conjunto de todas as áreas, estarão participando. Então, meu amado irmão, se esforce, se preocupe com esse trabalho, vamos para lá, em nome de Jesus. Muito bem. Ok. Então, lembrando que no domingo estaremos com a grande escola bíblica dominical. Já estaremos com a nova revista. Com a nova revista do trimestre que vai iniciar e vai ser a primeira lição, tá bom? Então, se preparem. Se você não é matriculado ainda, se matricule e esteja presente para participar. Ok, na segunda-feira que vem, dia 6, estaremos com a grande Santa Ceia no Templo Central. E estaremos com a reunião mensal de obreiros, como está aqui no plano de atividades, no planejamento. E na terça-feira, dia 7, é a Santa Ceia nas igrejas povos, tá bom? Ok, muito bem. Nós vamos ouvir mais um hino, mas antes nós vamos logo para a pasta comercial, meu amado irmão Joás. São 12:20. Você que está além das fronteiras brasileiras, em outro país, você que está bem distante de nós, numa outra capital, num outro estado, mas neste horário ligado conosco, almoçando e nos ouvindo. Que bom tê-lo conosco. Nós vamos para a pasta comercial e daqui a pouco estaremos de retorno com a continuação do programa A Voz da Assembleia de Deus. Joás.
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0: Em Natal, meio-dia e 24 minutos, você continua em sintonia com a Rádio Nordeste Evangélica com o programa A Voz da Assembleia de Deus. Este programa é apresentado pelo pastor João de Paiva, por isso que você fala, pastor Joacir Varela, também pelo pastor Rubem Varela e também temos aqui o auxílio do nosso amado irmão, presbítero França. Coisa boa ter você conosco, fique até o final, nós agradecemos a sua audiência. Bom, eu tinha dado a oportunidade aqui ao meu amado irmão França, mas ele teve que dar uma saidinha ali para ajeitar. Esqueceu os faróis do carro aceso e não é bom, muito bom empurrar, não.
1: É...
0: Muito bem.
1: Quando okay.
0: Pode falar.
1: Amém, pastor. Quando eu digo que eu sou bem lembrado, aí o povo não acredita, né? Quer deixar a saudação para o nosso pastor presidente, irmã Fátima, obreiro Martinete, todos da vossa família, em nome de Jesus. Saudar você também, Rádio Ouvinte, Rádio Nordeste Evangélica, 92.5 FM, missionária no ar. Você que nos dá o prazer de estar aqui todos os dias no programa Voz da Assembleia de Deus, é a você que eu quero deixar a paz do Senhor. Fazendo um combo aqui, viu, pastor José, para ser rápido, quero deixar a saudação para a irmã nativa Silvia Melo, minha esposa João Filho, minha sogra, meu sogro, Damião das Cabras, ou Damião do Mel. Ele agora só vende mel para os cabras. Mas em especial aqui, pastor Joacir, eu quero deixar uma mensagem aqui, uma saudação para a irmã Nova e a irmã Maria de Pacavira, município de El Marinho. Aí lembrando de Pacavira, a gente tem que lembrar do pastor de Pacavira, né? Que é o pastor Pedro Gilvan, completando mais um aninho de vida. E teve bolo, viu, pastor Joacir? E além do bolo, surpresa, muita gente lá comemorando este dia. Meu pastor Pedro Gilvan, a paz do Senhor, Deus te abençoe, Deus que continue abençoando o vosso ministério e que dê muitos anos de vida para o Senhor e para a vossa digníssima esposa, que Deus abençoe seu ministério em nome de Jesus. Pastor José, muito obrigado pelo tempo, em nome de Jesus.
0: Muito bem, meio-dia e 26 minutos, você continua em sintonia com a Rádio Nordeste Evangélica, com o programa Voz da Assembleia de Deus. Olha, eu quero só lembrar, a faixa de adultos, domingo vai estar estudando a primeira lição, essa lição que nós temos como o tema principal da faixa de adultos é a Igreja dos Gentios, chamada missionária à consolidação do Evangelho entre os povos. E nós estaremos estudando várias lições, por exemplo, a primeira lição, o chamado para os gentios. A segunda lição, a porta da fé se abre entre os gentios. Terceira lição, a graça que alcança todas as nações. A quarta lição, o Espírito que nos guia para além das fronteiras. Quinta lição, Cristo entre os filósofos. A Deus desconhecido se revela. Sexta lição, a suficiência da graça na cidade de Corinto. Lição 7. Quando o Espírito sopra em Éfeso. Lição 8. Despedida em Éfeso, entre lágrimas e alertas. Lição 9. Coragem para testemunhar. Paulo diante da multidão. Lição 10. Uma esperança inabalável perante os poderosos. Lição 11. Entre tempestades e promessas. Lição 12. O Evangelho chega ao coração do império. E a lição 13, a missão continua em nós, não parou. Muito bem, então domingo, na faixa de adultos, estaremos estudando a primeira lição com o tema O Chamado para os Gentios, viu? Então não perca, meu amado irmão, minha amada irmã, se você não é aluno da Escola Bíblica Dominical ainda, aproveite a oportunidade, se matricule e esteja presente. Muito bem. O poder do Evangelho, Paulo escrevendo aos Romanos, ele diz: se eu não me envergonho do Evangelho, que é o poder de Deus. Olha que coisa boa, para a salvação de todo aquele que ele crê. Né? Primeiro, os judeus, os gentios, mas foi estendido aí para tantos quantos desejarem aceitar a Cristo como Salvador. João escreve dizendo: veio para os seus, mas os seus não o receberam. mas a tantos quantos receberam deles o poder de serem feitos filhos de Deus. Aí tem uma explicação, a saber, os que creem no seu nome. Então, você que crê, você que acredita, se lembre que Deus é com a tua vida. Se você não ainda não é crente, você não tem Cristo como Salvador, lá no Evangelho de João está escrito também, João 14:6, Jesus dizendo: eu sou o caminho e a verdade e a vida, e ninguém vem ao Pai a não ser por mim. Só existe um caminho, só existe uma condição para se chegar a Cristo Jesus, ou para se chegar a Deus, esta reconciliação que é feita através de Cristo Jesus, quando nós reconhecemos a nossa fraqueza espiritual, nós nos arrependemos e aceitamos a Cristo como Salvador. Então, você que não é evangélico ainda, você que não tem Cristo, você que não confessou a Cristo Jesus como seu Salvador, faça isso hoje. Vá a uma igreja evangélica, uma Assembleia de Deus, e receba a bênção de Deus na sua vida, a bênção da salvação. Jesus veio para trazer vida e vida com abundância. Todos aqueles que se encontraram com Cristo e ouviram, deram deram ouvido à sua voz, foram alcançados pela misericórdia de Deus, tá bom? Então, João também fala, no capítulo 3, versículo 16, porque Deus amou o mundo de uma tal maneira que deu seu Filho unigênito, para que todo aquele que nele crê não pereça, mas tenha a vida eterna. Então, o amor de Deus é muito grande, o amor de Deus nos alcança, e aí Deus está amando todos. Agora, existe uma condição para que você seja alcançado por este amor de Deus. É exatamente você crer em Jesus como seu Salvador. Mas, maior do que tudo, só existe um: Deus. Ele é o nosso Salvador. Ele é maior do que tudo, maior do que nós, maior do que a sua dificuldade, maior do que a sua tristeza, maior do que tudo, maior do que o melhor rei que existe no mundo, maior do que aquele homem que tem muitos bens. Deus é maior. Ele que foi quem criou todas as coisas, criou o universo e criou todos aqueles que habitam nele, tá bom? Então vamos cantar: maior do que Deus, ninguém.

0: está o meio-dia e 37 minutos. Chegou aqui, fechando. Muito bem, você está em sintonia com a Rádio Nordeste Evangélica, com o programa A Voz da Assembleia de Deus. Meus amados irmãos, o presbítero Raul está conosco aqui, vai nos trazer a ministração da Palavra de Deus. Abra o seu coração, Deus tem algo para cada um de nós. Presbítero Raul Soares, a paz do Senhor.
1: A paz do Senhor, pastor Joaci, a paz do Senhor, presbítero João França.
2: Paz do Senhor.
1: Mão Joás, paz do Senhor. A paz do Senhor a todos que estão na sintonia da Rádio Nordeste Evangélica, a emissora das Boas Novas. A você, meu irmão, meu amigo, que está aí ouvindo, participando do programa A Voz da Assembleia de Deus, aqui com o pastor Joaci e os demais pastores que apresentam esse programa. Que Deus continue abençoando. Vamos meditar na palavra do Senhor aqui em João, capítulo 4, versículo 12. Diz assim a palavra do Senhor: És tu maior do que Jacó, o nosso pai, que nos deu o poço, bebendo ele próprio dele, e os seus filhos, e o seu gado? Amém. Só um versículo, pastor.
0: Muito bem.
1: Só um versículo. Foi uma pergunta muito interessante que uma pessoa que não conhecia Jesus fez a ele. Aqui é uma mulher fazendo uma pergunta a Jesus. Jesus lhe prometeu algo, e ela, desacreditando, ela faz essa pergunta. E ela não sabia quem estava ali diante dela. Por isso que ela fez essa pergunta. Porque se ela soubesse quem era Jesus, ela saberia que ele tem todo o poder, que ele pode fazer qualquer coisa. Essa mulher, pastor Joaci, inicialmente, como a gente já falou em outros momentos, ela rejeitava Jesus, ela não o conhecia, e rejeitava pelo fato de ele ser judeu, né? Como é que você, sendo judeu, fala a mim que sou uma mulher samaritana? Você não sabe não que os judeus não se falam com o samaritano? Em outras palavras, ela está dizendo assim: você está quebrando uma regra, está violando uma regra entre os nossos povos.
0: Existe uma
1: rivalidade.
0: Existe uma rivalidade antiga, né?
1: Porque os judeus, na realidade, não consideravam os samaritanos como pessoas, como se diz assim, de uma raça pura, da linhagem de Israel pura. Por quê? Porque houve uma mistura dos samaritanos. Isso é uma questão histórica, como já falamos aqui. Infelizmente, tudo começou com Salomão, quando Salomão ele se desviou. Salomão se desviou, e quando a pessoa se desvia é um perigo, não é? É um problema. E é um exemplo aí, porque ele se desviou, ele voltou, mas os efeitos as consequências dos pecados que ele cometeu enquanto estava distante do Senhor, estava desviado do caminho do Senhor, porque desviado do caminho do Senhor é uma expressão que a gente usa para indicar que a pessoa saiu do propósito de Deus, e aí começa a viver de maneira como a sua mente imagina. E nós aprendemos desde cedo que nós precisamos de uma pessoa para nos orientar. Primeiramente, os nossos pais. A criança nasce sem saber de nada. E se qualquer pessoa deixar uma criança entregue à sua própria razão, seu próprio pensamento, seus desejos, vai ver que a criança não vai chegar a lugar nenhum que preste. Não é? Está na Bíblia escrito, né, o filho entregue aos seus próprios desejos, é vergonha para o pai e para a mãe. Então veja que isso é um modelo de Deus usando a figura do pai, dos pais e dos filhos, em relação como Deus nos trata, porque nós, para Deus, somos sempre essa criança que precisamos, de fato, de uma orientação, de uma direção. E aí Salomão se desviou do propósito de Deus, gerou consequências terríveis. Entre essas, surge aqui Israel. Ele tem lá uma guerra civil, né? Houve lá uma cisão, né? Que é lá na história aí, né, cotidiana, na história didática aí, nas escolas, faculdade, é chamado de Cisma do Oriente, porque foi um negócio muito grande, porque aquele reino era poderoso, era um dos mais fortes. Davi, ele consolidou, e Israel e Salomão expandiu. Salomão, com a sabedoria que Deus deu para ele e com todo o legado que ele recebeu do seu pai Davi, ele conseguiu expandir o reino. Não houve guerra no tempo de Salomão, mas infelizmente ele se desviou. E aí o país, como Deus tinha falado, tornou-se dois países: o Reino do Norte, com capital posteriormente em Samaria, e o Reino do Sul, com capital em Judá. E depois um rei levou cativo todos os habitantes daquela região. Os israelitas que ali estavam já estavam se corrompendo, já estavam se desviando do caminho do Senhor, porque o rei que assumiu ali, com medo que o povo fosse adorar em Jerusalém, adorar lá no templo, construiu dois bezerros, colocou um na fronteira norte e um na fronteira sul, e disse: está aqui, Israel, o Deus que tirou vocês do Egito. Ele não conhecia o que tinha acontecido lá em Êxodo, quando infelizmente o irmão de Moisés, Arão, fez isso, né? E por causa disso, muitas pessoas morreram. E aí, aquele soberano fez isso, e as pessoas começaram a se desviar de Deus. Passado séculos, veio um rei inimigo da Síria, levou todos os israelitas que estavam ali, espalhados.

0: Olhou eles por onde podia e colocou um povo que não adorava a Deus, um povo que não era israelita ali naquele local. E por isso houve uma mistura muito grande e nunca mais aquele povo se tornou, não é? Se tornou israelita, pelo menos do ponto de vista dos judeus. Então veja que é um problema histórico de mais de 1000 anos, né, pastor?
1: Samaritanos mestiços, né? Por causa da mistura, né?
0: Os samaritanos, que era eles, porque os samaritanos, inclusive, depois que houve essa cisão no reino de Israel, a história fala, na Bíblia também registra, que no tempo do imperador, do império, por exemplo, o império Medo-Persa, ou império grego mesmo, império grego, que quando os judeus retornaram para reedificar Jerusalém, os samaritanos estavam lá. E eles se mostraram ser os maiores opositores dos judeus no que diz respeito à tentativa de reconstruir Jerusalém e os muros que cercavam a cidade. Então veja que um abismo chama outro abismo, o negócio foi aumentando, a animosidade entre essas pessoas foi aumentando. E aqui está Jesus agora diante de uma mulher que, se não sabia totalmente a história, mas tinha essa noção e sabia que os judeus não se comunicavam com os samaritanos. E ela rejeitou a Jesus inicialmente, rejeitou, não queria saber. Mas Jesus, que não dá viagem perdida, que sabe trabalhar, continuou ali a falar com ela. E Jesus disse, pastor José, que ele tinha algo grandioso para dar para ela. Ele disse: olha, se você soubesse quem está aqui e quem está te pedindo água, você lhe pediria água viva e ele te daria. Ele te daria. Ou seja, eu te daria. Jesus prometeu. E aí foi que, com essa promessa, a mulher se interessou, né? Não vou dizer que ela é interesseira, mas ela se interessou. É do ser humano mesmo.
1: Jesus, inclusive, nem rejeitou os samaritanos, né?
0: Não, pelo contrário, Jesus estava...
1: Contra uma história, uma parábola, né, de um homem, né?
0: Do bom samaritano?
1: Do bom samaritano. Passou ali o levita, passou...
0: O sacerdote, mas o samaritano que vinha de caminho. Né? Exatamente.
1: Mas o samaritano...
0: Que vinha de caminho, viu? E é interessante que quando Jesus conta essa parábola lá em Lucas, ele fala que descia o sacerdote de Jerusalém. Ele estava descendo, ou seja, estava em declínio. Declinando. Descia de igual modo o levita, mas o samaritano que ia de viagem, ele não disse que descia. Veja que aquele bom samaritano ali representa o próprio Jesus, não é? Então, Jesus aqui, quando a Bíblia diz que era necessário passar em Samaria, é porque, como eu já falei aqui em outro momento, não era que só tinha aquela rota. Não. A Judeia ficava no sul, Samaria ficava no centro e a Galiléia ficava no norte. Jesus estava saindo da Judeia, do sul, para ir para o norte. E aí a Bíblia diz aqui no versículo 4: e era-lhe necessário passar por Samaria. Essa expressão de necessidade que apresenta aqui a palavra de Deus, não é a necessidade de Jesus, é a necessidade da mulher, é a necessidade dos samaritanos. Jesus viu a necessidade deles. Eles queriam, pastor Jaci, eles queriam o Messias. Ela estava esperando o Messias. Ela disse: olha, eu sei que quando o Messias vier, vai nos ensinar todas as coisas. Então, ela estava cheia de problema, enrolada até o pescoço. Mas ela clamava ali com a alma dela, clamava por mudança. E quando Deus vê uma pessoa clamando, uma pessoa desejosa pela verdade, pelo caminho certo, em querer se aproximar dele, o Senhor vai chegar até essa pessoa, porque eles são dos corações. E Jesus mesmo falou que o Pai procura os verdadeiros adoradores. O Pai procura, né? Se o Pai procura, está dizendo que não são muitos, não. Não são muitos em relação à multidão de pessoas. Ele procura. Se procura, ele tem que ser um pouco em relação à grande quantidade de pessoas. Mas Jesus foi necessário ir lá porque ele ia mudar a vida dessa mulher. Ela inicialmente, com as suas crenças, com seus preconceitos, rejeitou a Jesus pelo fato dele ser judeu. Mas Jesus foi logo prometendo algo a ela. Primeiro pediu algo para ela, aí ela rejeitou Jesus. Aí depois Jesus prometeu, dizendo que ia dar um negócio muito grande a ela, que era água viva. Aí ela disse, pronto, mas você? Aí ela vem para essa pergunta aqui. Aí ela começa agora de rejeitadora para desacreditadora. Ela passou a desacreditar. Jesus disse, Jesus falou que daria água viva, ela perguntou assim, o Senhor não tem com que tirar, e o poço é fundo, onde tem água viva? Aí ela pergunta, o Senhor é maior do que Jacó? Porque Jacó que cavou esse poço aqui. Ele bebeu, deu para os filhos dele, para a família dele, para as mulheres, e deu para os gados, para o animal. Agora, o Senhor, não estou vendo que o Senhor é tudo isso, não. Ela não sabia quem estava ali. Aí Jesus, calmamente, que não perde nunca o equilíbrio, Jesus começa a dizer, qualquer que beber desta água, voltará a ter sede. Mas aquele que beber da água que eu lhe der, nunca terá sede, porque a água que eu lhe der, se fará nele uma fonte de água a jorrar para a vida eterna. Aí agora, pastor, ela se interessa. Ela se interessa. Senhor, então me dê essa água. Jesus prometeu, ela não estava acreditando que ele podia fazer isso, aí agora ela começa a acreditar. Me dê essa água para eu beber e não precisar mais voltar aqui. Eu quero essa água. E a pergunta que ela fez é uma pergunta que muitas pessoas fazem, porque não conhecem Jesus. Será que Jesus pode isso mesmo? És tu maior do que Jacó? Mas Jesus é maior do que todos e do que tudo. Por que Jesus é maior do que tudo e que tudo? Porque ele pode fazer tudo. Se Jesus não pudesse fazer tudo, alguma coisa seria maior do que ele. Mas como ele pode tudo, não existe ninguém, nem nada maior do que ele. Um dia, lá em Marcos capítulo 9, versículo 3, diz, pastor Jossi, que Jesus estava vindo de uma vigília. Ele estava numa vigília lá, e aí estava com os seus três discípulos, Pedro, João e Tiago. E quando eles desceram do monte, os demais discípulos estavam no pé do monte, lá no norte de Israel, lá na fronteira hoje com a... Hoje na fronteira com a Síria. Onde está tendo aquela guerra lá?
1: Sim.
0: O Monte Hermon, cheio de neve. Jesus estava ali, quando houve a transfiguração. Quando Deus disse, esse é meu filho amado, em quem me comprasse. Quando eles descem, que estão lá, tem uma disputa dos escribas com os discípulos. E uma falatória grande. Quando eles viram Jesus, eles se calaram, gerou uma tensão, e Jesus pergunta, o que vocês estão discutindo com os discípulos? Aí, uma pessoa, um senhor, se apresenta e responde pelo escriba lá, Senhor, eu tenho meu filho, que ele é endemoniado, está possesso com o demônio, e o demônio joga ele na terra, joga ele no mar, ele espuma, e eu trouxe para os teus discípulos expulsar, mas eles não puderam. Se tu podes fazer alguma coisa, ajuda-nos. Aí a resposta de Jesus para aquele homem, porque aquele homem disse sim, né, botou uma condição, se tu podes, ajuda, se tu não pode, nos ajuda, não, vai, né, diga logo. Aí Jesus diz assim, Marcos capítulo 9, versículo 23, se tu podes crer, tudo é possível ao que crer. Veja, não é o quanto Jesus pode fazer, porque ele pode tudo. Mas nem tudo que ele pode, ele faz. Porque muitas vezes, ele espera que você demonstre que quer. Você mostre isso através da sua fé, do crédito que você dá a ele, a palavra dele, e saber que ele é maior. Se tu podes crer, tudo é possível ao que crer. Jesus é muito maior do que Jacó, maior do que Isaac, maior do que Abraão, maior do que Moisés, maior do que Davi, maior do que Josué, maior do que Elias, maior do que Jeremias, maior do que Isaías, maior do que João Batista.
1: E antes de tudo.
0: Antes de tudo, depois de tudo, alfa e o ômega, o princípio e o fim, é Jesus. Jesus é o segredo do negócio. Toda a Bíblia dá conta de Jesus. Jesus é Deus, como diz aqui o próprio evangelista João, No princípio era o verbo, e o verbo estava com Deus, e o verbo era Deus. E, ó, diz assim, ó, no princípio era o verbo estava com Deus, e o verbo era Deus. Ele estava no princípio com Deus. Todas as coisas foram feitas por ele, e sem ele, nada do que foi feito se fez. E aí ele continua a narração, e o versículo 14 diz, e o verbo se fez carne e habitou entre nós, e vimos a sua glória como a glória do unigênito do Pai, cheio de graça e de verdade. Veja, esse Jesus, que é Deus, criador de todas as coisas, porque ele diz aqui, ó, todas as coisas foram feitas por ele. Pensa numa coisa, foi feito por Jesus. Jesus fez, quando lá no princípio, quando não existia nada, só ele, porque ele é autoexistente, ele é eterno, ele estava lá, e ele disse, haja luz.
1: No princípio pra gente, né?
0: No princípio pra gente, exatamente. Isso, não existia nada a não ser ele. Nem os anjos existiam. Deus criou os anjos. Deus criou o céu. Deus é tão grande, querido Rádio Ouvinte, que não cabe no nosso imaginário. Se nós formos pensar na grandeza de Deus, a gente vai explodir o nosso cérebro. Porque ele não cabe, porque é muito grande. Para começar, Deus está fora do tempo e do espaço. Por isso que ele é o mesmo ontem, é o único, único ser, a única pessoa que a gente pode falar assim, irmão João, ele é ontem, porque ontem é passado, isso aí é um erro de português, se fosse com qualquer outra pessoa, mas com Deus é possível, ele é ontem, porque se fosse com qualquer outra pessoa, seria assim, ele foi ontem, mas a Bíblia diz, não, ele é ontem, ele é hoje e ele é ou será eternamente, não é? Então, veja, Jesus, é esse Jesus aqui, criador de todas as coisas, é esse Jesus que estava diante daquela mulher. Aquela mulher não sabia, és tão maior? Olha a pergunta, infantil. Quando a gente conhece a palavra de Deus, parece ser uma pergunta infantil, né? Não, é ignorância mesmo, não é ousadia, não, porque ousadia é quando você sabe e enfrenta. Ela não sabia, ela era ignorante, não sabia quem estava ali diante dela. Ela disse, és tu o maior? Mas Jesus é maior. Só para concluir, pastor, uma vez os filisteus venceram a guerra. Israel estava distante de Deus, e os filisteus venceram a guerra e levaram a arca da aliança, para a sua terra. E lá chegaram na sua terra, colocaram a arca, que representava a presença de Deus, é onde Deus se manifestava, dentro do templo de Dagon. Dagon era uma das divindades dos filisteus, uma estátua de metal que tinha os braços móveis. Até sacrifício humano se fazia ali aquela divindade, e eles colocaram a arca lá próximo a Dagon, dizendo assim, ó, nós, o nosso Deus Dagon é maior do que o Deus dos israelitas. Se conhecessem Jesus, dizia mais que Jesus, porque Jesus é Deus, é o mesmo Deus, Jeová, Jesus. E ali, quando os sacerdotes foram de madrugada, certamente fazer o culto deles lá, chegaram lá, a imagem de Dagon estava com o rosto em terra, diante da arca do Senhor. Acredito que Deus mandou ali, vai lá, eles são ignorantes, mas vai lá para mostrar para ele, eu vou fazer isso por amor a eles, veja que eu estou fazendo por amor a ele, para amor o povo, para mostrar que Dagon não é maior do que o Deus de Israel, porque eles disseram que o Dagon era maior do que o Deus de Israel, maior do que Jesus. Aí Dagon agora estava com o rosto prostrado, como se tivesse alguém adorando. O anjo chegou lá, acredito que foi o anjo, Deus mandou, chegou, deu só um soprinho assim, a estátua caiu, a estátua ficou lá prostrada diante da arca do Senhor. Aí os sacerdotes foram colocar a estátua de volta no seu lugar, e no outro dia seguinte, em madrugada, quando chegou lá, a arca estava, a estátua estava prostrada mais uma vez, só que dessa vez foi diferente. A cabeça de Dagon estava cortada e as palmas nas mãos. O anjo foi lá com mais raio. De novo eu aqui, ao invés de ele usar só o seu primo, ele deu uma espadada lá. Deu só, eu acho que você não sei quantas espadadas foi. Eu só sei que a cabeça estava cortada. Uma estátua de metal estava agora quebrada. E para Deus mostrar, aí Deus começou a pesar a mão sobre os filisteus. Sabe o que aconteceu? Começou uma grande crise de hemorroidas naquelas pessoas. Morreram muitas, pastor, morreram. As que ficavam vivas não conseguiam se parar, ficar quieta de tanta hemorroida que tinha. Aí os filisteus disseram, vamos fazer o seguinte, pega essa arca, manda para outra cidade. E aí mandaram para outra cidade dos filisteus lá. Quando chegou nessa cidade, em Gate, a praga começou a destruir o povo lá. Aí aquele povo disse: rapaz, os nossos irmãos trouxeram essa arca para nos matar aqui. O que vamos fazer com essa arca do Deus de Israel? Só tem um jeito: vamos mandar de volta para o território de Israel. E assim.
1: E ninguém quis levar, né?
0: Ninguém quis levar.
1: Então, os animais
0: ficaram com medo.
1: Aí, tangeram assim para eles irem em direção.
0: Ficaram com medo, né, pastor? Ficaram com medo. Muita gente morreu. A gente olha ali que muita gente morreu e outros ficaram debilitados ao máximo. A arca voltou para Israel e onde a arca pousou, Deus abençoou. Houve paz. Obed-Edom foi muito abençoado, a casa dele foi muito abençoada. Veja só que ali era Deus mostrando que não há ninguém maior do que ele. Por isso nós adoramos a esse Deus, ao nosso Senhor Jesus Cristo, que é a porta para nós termos acesso ao Pai, que é o caminho que nos leva ao Pai, que é o pão da vida, que é a luz que nos alumia. Veja só, a mulher não sabia, mas depois, pastor, Jesus pacientemente se revelou a ela, e ela depois, ela foi compreendendo. Inicialmente ela não compreendeu corretamente, porque ela achou que Jesus era um profeta. Ela disse: veja que o senhor é profeta. Aí Jesus aprofundou mais na vida daquela mulher e disse: mulher, eu sou o Cristo, aquele a quem você está esperando. E ela creu e teve a sua vida transformada. Jesus é o Cristo, Jesus é o enviado de Deus, o Messias, o Salvador. Por isso nós temos que crer nele, porque ele é o único caminho que leva o homem a Deus. Que Deus abençoe a todos os radiovintes e que o Senhor Jesus seja o centro da vida de cada um. Amém.
1: Solta o hino.

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1: 13 horas, chegamos ao final do programa Voz da Assembleia de Deus. Agora nós vamos orar, agradecendo a Deus, nosso amado irmão João França.
2: Pai Santo querido, muito obrigado ao Senhor por esta riquíssima oportunidade que o Senhor tem nos concedido. Nós te louvamos e te bendizemos na beleza de tua santidade, Senhor. Quão grandes coisas o Senhor tem nos ensinado nesse dia e continuará nos ensinando, pois esse é o desejo do teu coração, é que venhamos aprender exatamente o caminho que o Senhor quer nos levar. Pai Santo querido, abençoa o rádio ouvinte, aqueles que estão nos hospitais, casa de recuperação, presídios. Pai Santo, chega para que o teu nome seja exaltado e glorificado em nome de Jesus.
1: Não desligue o seu rádio, porque vem o programa aí. Aleluia! É o nome do programa, viu? Aleluia é o nome do programa. E o pastor Daniel Batista já está se aproximando. Muito bem. Um abraço para você. Muito obrigado pela audiência, Joás. Presbítero Raul Soares, impetrando a bênção.
3: A graça de nosso Senhor Jesus Cristo, o amor de Deus, o nosso eterno Pai, a comunhão e as consolações do Espírito Santo sejam com todos que estão na audiência agora e sempre. Amém.
1: Amém. Até amanhã.
2: Se Deus quiser.
1: Amém.
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5: Receba nossa saudação especial, querido ouvinte. Seguimos juntos em mais um bloco de notícias na 92 FM. Quem completa 18 anos em 2026 e ainda não fez o alistamento militar tem o prazo até esta terça-feira, 30 de junho, para realizar a inscrição. O processo é obrigatório para os homens e voluntário para as mulheres que desejam ingressar no Serviço Militar Inicial Feminino. As inscrições são pela internet na página alistamento.eb.mil.br. Repito para você, alistamento.eb.mil.br. Ou podem ser feitas presencialmente na junta de serviço militar mais próxima da casa do candidato. Para esses jovens, o serviço militar terá início em 2027, com duração inicial de um ano. Esse período poderá ser prorrogado a cada 12 meses por até 8 anos, conforme a existência de vagas, o interesse do jovem e a aprovação das Forças Armadas. Este é o segundo ano consecutivo em que o alistamento é realizado de forma voluntária para as mulheres, com o objetivo de ampliar a participação feminina nas Forças Armadas. Instituída pelo Ministério da Defesa em 2024, a oferta de vagas para mulheres vai ser ampliada a cada ano. Para 2027, estão previstas 1.467 vagas distribuídas entre Exército, Força Aérea e a Marinha. Servidores da Saúde Municipal de Natal realizam a paralisação de 24 horas nesta terça-feira. A mobilização acontece com caminhada até a Prefeitura do Natal e um ato na Câmara Municipal. Segundo o sindicato, a paralisação deve impactar aproximadamente 70% dos atendimentos nas unidades de saúde da capital potiguar. Entre as principais reivindicações da categoria estão o reajuste salarial, a reestruturação do plano de carreira, melhores condições de trabalho e a valorização dos profissionais que atuam na rede pública de saúde. O Sindisaúde afirma que a mobilização busca sensibilizar a administração municipal para a necessidade de avanços nas negociações e alerta que novas manifestações poderão ocorrer caso as reivindicações não sejam atendidas. Edição e apresentação de Sandra Cerqueira, com informações da empresa Brasil de Comunicação, Ponta Negra News e Sindisaúde. Voltaremos às 14 horas com mais notícias.
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6: 13:06.
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0: Em Natal, 13 horas e 9 minutos. Hoje, terça-feira, dia 30 de junho de 2026. Está começando pela Nordeste Evangélica o programa Aleluia. E com alegria saudamos a todos os irmãos e amigos radiovintes com a paz do Senhor. Quem vos fala é o pastor Daniel Batista. E pela graça de Deus, estamos sendo o diretor do DEMAD, Departamento de Música da IEADERN. O programa Aleluia vai ao ar todas as terças-feiras, das 13 às 14 horas, sob a direção e orientações do pastor Martim Alves da Silva, que é o presidente da IEADERN. E nós, com alegria, já mandamos a saudação ao nosso estimado pastor Martim, a irmã Fátima, sua esposa, e toda a sua família. Mandamos também a saudação especial ao pastor Reinaldo, que é o co-pastor do Templo Central, irmã Lígia, sua esposa, e toda a sua família. Saudamos também a toda a diretoria da IEADERN, a diretoria da emissora FM 92.5, os nossos queridos irmãos, maestros, maestras, cantores, cantoras, dos corais, dos conjuntos, músicos das orquestras, das bandas, que estão sempre ouvindo o programa Aleluia. Nós queremos também agradecer a sua audiência. Temos também muitos pastores das congregações, e quando nós nos encontramos no Templo Central, dizem que estão ouvindo o programa Aleluia, e nós queremos com alegria agradecer a audiência de todos os nossos queridos irmãos. A nossa oração é que este programa seja uma bênção para a sua vida, para o seu ministério, para todos aqueles irmãos que estão trabalhando no Ministério de Música.
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0: Senhor nosso Deus, nosso Pai, é no nome de Jesus que nós queremos te agradecer por mais esta oportunidade que o Senhor nos concede de estarmos aqui apresentando o programa Aleluia. Nós queremos te agradecer pela vida de cada um dos nossos ouvintes. Nós te agradecemos, ó Deus, pela salvação que nos alcançou através do teu Filho amado Jesus Cristo. Ó Deus, pedimos uma bênção especial para este programa, que mais uma vez o Senhor esteja aqui agindo em nossas vidas, através das nossas vidas, e sejamos um canal de bênçãos para cada um dos nossos ouvintes. Abençoa os irmãos que estão enfermos, doentes, com essas viroses, e muitas vezes até mesmo impossibilitado de ir à igreja, mas o Senhor é poderoso para curar todas as enfermidades. Estende as tuas mãos, socorre, Senhor, os necessitados, socorre, ó Deus, os irmãos que estão passando por provações, muitas vezes difíceis, mas o Senhor é poderoso para chegar com vitória, com bênção. O Senhor é poderoso para abrir um caminho, e esse caminho muitas vezes é num deserto, aonde não existe porta. O Senhor abre uma porta. O Senhor é o Deus do milagre, o Deus da salvação. O Senhor é o Deus que nós cremos, aleluia, mesmo ontem, hoje e eternamente. Em nome de Jesus nós oramos. Abençoa o nosso pastor Martim, a sua casa, toda a diretoria da igreja, todos os maestros, maestras, cantores, músicos, todos aqueles que trabalham, Senhor, no Ministério de Música, os irmãos que trabalham na sonoplastia das igrejas, controlando o som, Senhor, muitas vezes, ó Deus, até com dificuldades, mas que desenvolve esse trabalho para a glória do teu santo nome. Em nome de Jesus nós oramos e nós te agradecemos. Amém.
2: Em Natal, 13 horas e 13 minutos. Quem vos fala é mãe Eunice Souza. Quero saudar a todos com a paz do Senhor e deixar para a meditação de vós o versículo de Filipenses, capítulo 4, versículo 6, que diz: não estejais inquietos por coisa alguma, antes as vossas petições sejam em tudo conhecidas diante de Deus, pela oração e súplicas com ações de graça. Nesse momento nós vamos ouvir a abertura dos trompetes pela Orquestra Filarmônica Evangélica Gênesis, ali do Templo Central, no Alecrim.

13:19 em Natal, programa Aleluia. Quem vos fala é o pastor Daniel Batista. Nós queremos fazer aqui uma menção ao trabalho que aconteceu no dia 26, próximo passado, na sexta-feira passada, ali no centro de convenções, que foi a abertura da 37ª EBD em síntese, onde nós tivemos ali a presença dos nossos irmãos, maestros, muitos irmãos que estiveram conosco, regentes de orquestras, corais, e tiveram ali uma participação muito especial na abertura daquele evento. Nós tivemos ali 334 coralistas que comporam ali um grande coral que nós denominamos Coral e Orquestra Unificado da IADERN.

unificado da IADERN e suplantar, né, irmãos, passar esta fase que muitas vezes ela quer nos dominar, que é a era digital. E foi muito bem colocado ali pelo nosso pastor este assunto muito importante, e só tem uma forma de nós estarmos preparados para esse enfrentamento, irmãos, através da santa e gloriosa palavra de Deus. E nós tivemos ali, irmãos, esses 334 componentes dos corais. Temos ali o coral El Shaddai, lá de Bahia Formosa, o diácono Jonathan e a irmã Juliana, que são os regentes, vieram com um ônibus para participar desse trabalho. O coral Vozes Celestes, de Canguaretama, o maestro nosso irmão Ivandro Santos e Caroline Beatriz. Tivemos também o coral Estrela d'Alva, do Templo Central da sede de Parnamirim, pastor Nedinaldo Manuel, irmão Josiel Melo e a irmã Elcineia Nunes, que são os regentes. Também tivemos também a presença do coral Sinfonia Angelical, da Assembleia de Deus em Boa Esperança, a maestrina irmã Regina Célia, também o maestro auxiliar nosso irmão Silas Melo, que esteve conosco. Coral Arautos do Rei, Assembleia de Deus Planalto, setor 22, o auxiliar de trabalho, nosso irmão Ronaldo, maestro que estava lá à frente do trabalho, Ronaldo César. Tivemos também a presença do coral Lírio dos Vales, Amarante 1, o maestro, nosso irmão Davi Marinho e Aguinaldo Galdino. Tivemos também o coral Maranata, da Assembleia de Deus de Pirangi, o maestro nosso irmão João Felipe, o coral Arautos de Louvor, Assembleia de Deus de Extremões, o auxiliar de trabalho, o maestro irmão Rubaiate, esteve conosco, o coral Filemão e Homens de Fé do Templo Central, esteve lá conosco também, graças a Deus. Tivemos também o coral Sublime Louvor, da congregação Polo de Eucalipto, o nosso querido irmão João Batista, nosso irmão Augusto, que são os seus regentes, o coral Emanuel, da Cidade da Esperança, setor 4, o irmão David César, esteve lá com uma caravana bem significativa. Tivemos também o coral Boas Novas, da Assembleia do Tirol, o nosso irmão maestro Onésimo esteve lá. E tivemos também o coral Jovem Rosa de Saron, da Congregação Central, a regente nossa irmã Caterine Silva. E tivemos também alguns irmãos da Assembleia de Deus, irmãos e irmãs que fazem parte do coral da Assembleia de Deus de Candelária, estiveram lá participando também do coral, e outros irmãos que não chegou em nosso conhecimento, mas que estiveram lá também juntamente com este grande coral unificado, louvando ao Senhor naquela abertura da 37ª EBD em síntese. E graças a Deus em tudo, Deus nos abençoou, e nós louvamos a Deus porque a graça de Deus desceu sobre nós, né, irmãos? Isso foi uma coisa tremenda. Tivemos também a presença das orquestras, a Orquestra Filarmônica Evangélica Gênesis, lá do Templo Central, a Orquestra Filarmônica Louvores de Sião, do Templo Central de Parnamirim, o maestro nosso irmão Nedinaldo, pastor Nedinaldo, irmã Josione e Josiel. Tivemos também a Orquestra Azaf, Jardim das Flores, setor 18, maestro nosso irmão Lucas e maestro Azaf. Tivemos também a presença da Orquestra Êxodo, a Cidade da Esperança, setor 4, maestro nosso irmão Marcos, nosso irmão Kef, nosso irmão Márcio, e ali nós temos o nosso irmão Williams que trabalha ali, e também a Orquestra Canaã, lá do templo do centro, na igreja do centro lá de Parnamirim, nosso querido irmão Deusimar esteve ali com uma caravana participando.

0: conosco também, juntamente com a Orquestra Louvores de Sião, do Templo Central de Parnamirim. Tivemos ali, irmãos, 89 músicos participando deste evento. Então, os irmãos, imaginem que foi ali um trabalho que eu estava comparando aqui, como foi o centenário da nossa igreja, onde tivemos aquele grande coral, aquela grande orquestra, e foi algo assim, muito rápido que foi feito toda a movimentação, né, irmãos? Houve uma convocação do nosso pastor Martim Alves da Silva, e todos com alegria atenderam o convite do nosso pastor e estiveram lá com muita alegria. E foi um momento de muita graça de Deus, de muito louvor, adoração a Deus, e a presença de Deus esteve conosco. Eu quero fazer aqui um registro, e eu não sei o nome de todos os pastores, dos corais e das orquestras, sei apenas de alguns, e eu não vou falar os nomes de todos para nós não esquecer o nome de alguns, mas tivemos, quero agradecer, né, o apoio dos nossos pastores dessas igrejas, dessas congregações, e também do interior, né? Pastor Reginaldo Luna, pastor Marcos de Souza, pastor Abdeno Xavier, que são os irmãos que vieram de mais longe, e o pastor Arlindo também, lá da Assembleia de Deus de Extremóis, os irmãos do interior que vieram com suas caravanas, com orquestra, com corais. Numa sexta-feira, os irmãos imaginam que não é muito fácil reunir todo esse povo, mas graças a Deus que esses irmãos estiveram ali naquele trabalho muito importante, irmãos. Nós estamos ainda, podemos dizer assim, ainda embriagados com a graça de Deus que foi derramada ali naquele lugar para a glória do nome do Senhor. Então, que Deus abençoe cada um dos nossos queridos irmãos, pastores, que deram todo o apoio, o aval, né? Porque sem o aval dos nossos queridos pastores, liberando os corais, as orquestras, seria impossível fazer esse trabalho. Mas os irmãos prontamente atenderam o chamado do nosso pastor Martim, do Demad Geral, estiveram ali conosco na abertura da 37ª EBD em síntese, aonde ali sobre as orientações, a direção do nosso pastor Reinaldo, Deus nos abençoou poderosamente. Que Deus esteja abençoando a todos em nome do Senhor Jesus.
1: Natal, 13:29. Nesse momento nós vamos ouvir o segundo hino, que é Sem Ovelhas.

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0: Senhor, Pastor Daniel, a paz do Senhor, ouvintes do programa Aleluia, aqui quem vos fala é Priscila, estou sendo uma das regentes auxiliares ali da Orquestra Filarmônica Evangélica Gênesis, no Templo Central do Alecrim, Natal, e eu estou aqui para fazer um convite especial para todos os maestros, maestrinas, regentes de orquestras da IADN. Nós teremos no próximo dia 18 de julho, 18/7, é um sábado, das 14 às 18 horas, ali no Templo Central da IADN, o sexto Enorade, sexto encontro de orquestras da IADN, onde estaremos reunidos juntos com os nossos irmãos, celebrando e louvando ao Senhor. Será um momento de comunhão, de alegria, onde estaremos juntos ali, tendo ensinamentos, palestras, tocando juntos, aperfeiçoando os nossos ministérios na casa do Senhor, no que tange a música instrumental de orquestra. Estaremos ali reunidos com os maestros das diferentes orquestras de toda a IADN, da capital, de Natal, e as orquestras também do interior, que estarão vindo com as suas caravanas de diferentes partes do estado, desde o oeste, do leste, do agreste, de todo canto, litoral, Grande Natal. Estaremos ali, dia 18 de julho. Já coloque na sua agenda, reserve este sábado, dia 18 de julho, para estar ali conosco. Estaremos ali juntos com uma grande orquestra, reunindo centenas de músicos da nossa igreja, para louvar e adorar ao Senhor reunidos. Lá teremos orientações, ministrações específicas para o trabalho instrumental musical na igreja, voltado para os irmãos que trabalham com orquestra, que trabalham com instrumentos, que trabalham com música, com arranjos. E será um momento de bênção, onde estaremos sendo visitados pelo Senhor, com a sua presença. E já temos sentido a presença do Senhor, o agrado do Senhor neste trabalho, que com certeza edificará muitas vidas, tocará muitas vidas e incentivará também outros irmãos também a entrarem para este ministério do louvor, da adoração através dos seus instrumentos, através da música. Então, faça sua caravana, organize, fale com seu pastor, com a sua orquestra, com seu maestro. Você músico e você também que está meio parado, não está tocando, vá neste dia, não deixe de ir, porque Deus tem um propósito. Que você volte a louvar e adorar a Deus com seu instrumento na igreja. Então, aproveite esse dia, reserve esse dia para estar conosco. Dia 18 de julho, sexto encontro de orquestras da IADN, no Templo Central do Alecrim. Será um momento de bênção. Esperamos todos lá. A paz do Senhor.
1: Meus amados irmãos, nós queremos ler um texto da Bíblia que está aqui em Salmos 31 e versículo 22. Pois eu dizia na minha pressa: estou cortado de diante dos teus olhos. Não obstante, tu ouviste a voz das minhas súplicas quando eu a ti clamei. Glória a Deus. Amados irmãos, nós temos um ditado que é popular, que diz assim: a pressa é inimiga da perfeição. E a gente observa uma grande sabedoria nessa afirmação. Porque nós vemos também isso na forma que Deus trabalha conosco. Deus não trabalha conosco na pressa. O plano de Deus é perfeito. Deus trabalha no tempo exato, no tempo certo. Como nós vemos, por exemplo, quando Jesus foi enviado para a salvação da humanidade, diz lá em Efésios que ele veio na plenitude do tempo. Aleluia, glória a Deus. Então Deus, ele tem um tempo certo na nossa caminhada para o desenvolvimento dos processos. E muitas vezes nós que estamos inseridos nesta sociedade imediatista, onde tudo precisa ser feito com muita rapidez, hoje nós vemos que as pessoas não têm mais nem a paciência de ouvir um áudio na velocidade normal. Ele já coloca na velocidade 1.5, 2.0 para poder ouvir logo, porque não tem muito tempo para ouvir. E desta forma nós vemos então como as pessoas hoje estão aceleradas. Mas Deus, ele não trabalha dessa forma. Deus trabalha no tempo certo. O tempo de Deus não é nem atrasado e nem adiantado. Deus está trabalhando. Glorificado seja o nome do Senhor. Deus permanece com a sua misericórdia, com a sua fidelidade, agindo na nossa história. Deus está trabalhando na sua vida, meu querido e amado ouvinte. Se você acha que Deus está atrasado, Deus não está atrasado. Se você acha que Deus está adiantado, Deus não está adiantado. Deus está no tempo exato, no tempo certo.

0: E você acha que Deus está adiantado? Deus não está adiantado. Deus está no tempo exato, no tempo certo. Eu quero contar para os irmãos aqui algo que aconteceu muito tempo atrás nos Estados Unidos. Uma senhorinha, uma senhora já muito idosa, ela se viu numa situação que não tinha mais como evangelizar, como sair na rua para pregar o evangelho, para falar com alguém do projeto de Deus, do plano de Deus. E ela orando ao Senhor: Senhor, me dê uma estratégia, assim, me dê sabedoria para que eu possa fazer algo pelo teu reino. Então, o que ela fez? Ela pegou, conseguiu o endereço de uma prisão próxima da sua casa, e também conseguiu o nome, a relação dos presos que estavam ali naquela prisão, naquela penitenciária, podemos dizer assim. E ela começou a escrever cartas endereçadas àqueles presos. E ela fazia toda semana, ela escrevia várias cartas e mandava para aquela prisão. Concluindo, irmãos, quando chegou naquela prisão uma equipe de irmãos, de obreiros, para evangelizar aqueles presos, já havia naquela penitenciária uma congregação. Várias pessoas já tinham se convertido ao evangelho através da carta daquela irmã idosa. Veja, irmãos, como Deus trabalha. Sempre há algo que podemos fazer em prol do reino de Deus. Que Deus te abençoe, que Deus te levante, que Deus te enche da sua graça, da sua unção, para que você possa então entender que esperar no Senhor é esperar o tempo perfeito, é esperar a resposta certa, o momento certo para nossas vidas. Que Deus te abençoe em nome do Senhor Jesus.
1: Em Natal, 13:45, e vamos ouvir agora com a Orquestra Filarmônica Evangélica Gênesis, ali do Templo Central no Alecrim, o hino "Há um Canto Novo".

0: 13:48, meus amados irmãos, nós ouvimos aí o depoimento da professora Priscila, que é também maestra da Orquestra Filarmônica Evangélica Gênesis, e também ela faz parte da comissão da diretoria do DEMAD geral na área da comunicação. E ela falou sobre justamente o encontro de orquestra do dia 18 de julho, que nós teremos ali no Templo Central, das 14 às 18 horas. E nós queremos aqui também ratificar este aviso da professora Priscila, citando aqui também o nome das orquestras que nós temos aqui no Rio Grande do Norte, começando ali pela Orquestra do Templo Central, que é a Orquestra Filarmônica Evangélica Gênesis. Temos também a Orquestra Cântico Angelical de Soledade 2, Setor 3, nosso irmão Adriano, nosso irmão Arthur, irmão Naazon, tem feito um belíssimo trabalho ali de ensino de música com adolescentes, com jovens, e tem sido uma bênção. Temos também a Orquestra Getsemane de Parque dos Eucaliptos, Setor 25, o nosso maestro, nosso irmão Elton, irmão Kleber e irmão Jaguaraci. Nosso irmão Elton tem feito trabalho de integração com jovens, com os adolescentes, tem sido uma bênção, graças a Deus. Temos também a Orquestra Amigos de Sião, da Congregação de Candelária, presbítero irmão Fernando Cordeiro, irmão Edilson Salles, são ali os maestros que têm alavancado aquele trabalho. É uma orquestra muito jovem, faz pouco tempo que tiver ali seu reinício, podemos dizer assim, mas eles têm conseguido os objetivos com aula de música e tem sido uma bênção, graças a Deus. A Orquestra Evangélica Filemon de Felipe Camarão 1, o presbítero irmão Edson Garcia e o diácono Daniel Santos e o irmão Moisés. Esta orquestra, que fica ali naquela região, tem sido ali um celeiro, né, irmãos? Um manancial de músicos, mantendo ali o nosso formato de música sacra em nossas igrejas. E tem feito um trabalho muito importante ali, o irmão Daniel Santos, juntamente com sua esposa, que também toca saxofone, é professora de música, sempre sobre as orientações do nosso irmão Edson Garcia, que é o regente titular da orquestra. Temos também a Orquestra Azaf, da Congregação Jardim das Flores, Setor 18, irmão Lucas, irmão Adriano e irmão Azaf e Emanuel, que são os regentes. Esta orquestra também é muito jovem, mas eles têm feito um trabalho ali muito importante naquela congregação ali do Setor 18. Temos também a Orquestra Ágape, da Congregação de Panati, Setor 27. O nosso irmão Luiz Carlos, irmão Abraão, irmão Pedro Emanuel e irmã Sara Rachel, são os regentes. Tanto a Orquestra da Jardim das Flores quanto a Orquestra de Panati foram formadas durante a passagem do nosso pastor por lá, pastor Marivaldo, juntamente com a Mariana, sua filha, que estuda música, e esses irmãos desenvolveram esses trabalhos nessas congregações. O pastor Marivaldo agora está na congregação Tirol, e a gente ainda não sabe, mas quem sabe logo logo vai ter também uma orquestra na congregação de Tirol, né, irmão Marivaldo? Graças a Deus. A Orquestra Renovo de Davi, congregação bancário, Setor 16, é uma orquestra diferenciada com violinos e violão apenas. A maestra, a irmã Márcia Pires, tem feito esse trabalho naquela tão histórica congregação, Assembleia de Deus Bancário, Setor 16. Temos também a Orquestra Filarmônica Evangélica Êxodo, da congregação da Cidade da Esperança. Os maestros são vários, né? O irmão Marcos Aragão, nosso irmão Círio, irmão Márcio, irmão Kefri, irmão Williams, esses irmãos, eles se intercalam, né, irmãos, nas atividades da orquestra, sempre ali sobre as orientações do pastor Gonzaga, e tem sido uma bênção ali esse trabalho. Estado da Esperança tem sido um celeiro de músicos para a nossa igreja, graças a Deus. E temos também, meus irmãos, as orquestras do interior, começando aqui bem pertinho de nós, a Orquestra Filarmônica Louvores de Sião, do Templo Central de Parnamirim. Pastor Nedinaldo é o maestro, auxiliar irmão Abraão, irmã Josiane e irmão Josiel. O pastor Nedinaldo, ele tem desenvolvido um trabalho lá juntamente com o coral da igreja, trabalho de ensino de música, de workshops, de reuniões com os regentes ali da região, e tem feito um trabalho, irmãos, de excelência. Glorificado seja o nome do Senhor. Nós só podemos assim dar muitas graças a Deus pela vida do pastor Nedinaldo, e sempre ali com o apoio do pastor Abidênico, que tem também uma família toda musical, e tem sido uma bênção ali naquela cidade de Parnamirim. Temos também a Orquestra Evangélica Sinfonia Angelical do Templo Central lá de Extremóis, pastor Arlindo, o maestro, nosso auxiliar irmão Rubaiat, irmão Natanael, irmão Felipe, irmão e a irmã Elisamar, que é a esposa do irmão Rubaiat. Esses irmãos são valentes, porque eles fazem lá um trabalho juntamente com o coral, com orquestra, ensino de música, desenvolvem, irmãos, um trabalho de excelência naquela igreja ali de Extremóis. Então nós só temos que agradecer a Deus pela vida desses irmãos. Temos a Orquestra Filarmônica Evangélica Filadélfia, do Templo Central de Canguaretama. A regente é a irmã Caroline Beatriz e o irmão Johnny Douglas. Os irmãos devem ter visto aí nas redes sociais uma jovem bem alta, com os braços bem compridos, regendo a orquestra e o coral. Alguns perguntaram assim: de onde que é essa irmã regente? Então, estamos aqui já informando os irmãos, é lá de Canguaretama. E a irmã Caroline é muito aplicada, ensina música, está estudando música na UFRN, se formando em canto, e tem sido uma bênção ali para toda aquela região ali de Canguaretama. O pastor Reginaldo Luna é o pastor daquela igreja, daquele campo, e tem dado todo o apoio a esses amados irmãos. Temos também a Orquestra Filadélfia, lá de Bahia Formosa, pastor Marcos de Souza e o irmão Tarcísio Heleno é o maestro, o irmão Tiago Ribeiro e o irmão Jonathan Machado, diácono Jonathan Machado. Esses irmãos têm desenvolvido um trabalho também muito importante ali com o coral. E o único coral que nós temos no estado do Rio Grande do Norte que tem adolescentes cantando no coral é lá em Bahia Formosa. Eu estive lá e eu pude ver, irmão, que coisa linda ver aquelas crianças, né? Adolescentes ainda cantando no coral da igreja. É algo assim inédito na nossa igreja. Temos também a Orquestra Filarmônica Canaã, da Congregação Centro de Parnamirim. E lá está o nosso irmão Deusimar, irmã Gerlândia, sobre as orientações do pastor Nedinaldo, que tem ali ajudado, dado todo o apoio a esta orquestra ali, a Orquestra Canaã, que é uma orquestra que está passando um processo de renovação, e Deus tem abençoado, irmãos. O trabalho do Senhor, ele é um trabalho abençoado, porque o dono dele se chama Jesus Cristo, né, irmãos? E Jesus vai na frente, amém? Ele é o nosso capitão, e a vitória vem em nome do Senhor Jesus. Nós temos também mais duas orquestras que não temos aqui ainda o nosso registro, o nome, né? Perdão, são três orquestras, o nome nem o nome dos regentes. É a orquestra lá de Mossoró, né, Vinícius? Eu tenho o nome da orquestra lá de Mossoró, e temos também a orquestra do Parque Industrial, que pertence ao campo de Parnamirim, e a orquestra de Upanema, né? Que essa orquestra de Upanema é uma orquestra já muito muito consolidada naquela região lá de Upanema, assim como também de Mossoró, que tem desenvolvido um trabalho muito importante. A Orquestra de Mossoró, ela foi criada durante a gestão do pastor Martim Alves da Silva, e a regente que começou o trabalho na orquestra lá em Mossoró foi a irmã Caterine, que hoje está no Templo Central, que rege o coral Jovem Rosa do Salão. A irmã Caterine, para quem não sabe, é filha do pastor Martim. Então essas são as orquestras, um total de 17 orquestras nós temos, graças a Deus, né, irmãos? Em todo o estado do Rio Grande do Norte. E Deus tem abençoado, Deus está abençoando. Temos também a orquestra de alunos ali no Templo Central, a OFEGAL, onde a irmã Priscila tem feito um trabalho ali muito importante, com o auxílio dos professores, sob as orientações também da irmã Eunice, que é pedagoga, que tem dado todo o apoio ali, ajudado na parte de ensino de música ali no Templo Central. Então nós estamos lendo esses nomes, e com a leitura desses nomes nós declaramos aqui abertos os trabalhos do sexto Enorad, Encontro de Orquestra Assembleia de Deus da IADERN, onde estaremos aqui já esta semana, a próxima semana, trabalhando em prol desse trabalho. No dia 11 de julho, este sábado agora é dia 4, o outro sábado dia 11, nós teremos um ensaio geral ali no Templo Central, onde vários maestros estarão conosco dessas orquestras, com uma representação das suas orquestras locais, passando os hinos que estarão sendo executados durante o encontro de orquestra no dia 18. Então, dia 11 teremos um ensaio geral no Templo Central. Já temos alguns irmãos já agendados, nosso irmão Marcos Fontoura, nosso irmão Wendel Marques, irmã Priscila, maestro Lucas, a irmã Mariane Souza, que é filha do pastor Marivaldo, o maestro Josiel Freitas, do Templo Central, o maestro pastor Nedinaldo, e temos também nosso irmão Elton, lá de Eucaliptos, e outros irmãos que nós estamos já aqui definindo, né? Estarão regendo a grande orquestra do sexto Enorad no dia 18. Então, dia 11, teremos esse grande ensaio no Templo Central. É um sábado, das 15 às 18. Então, aqui estão os avisos, irmãos, dos trabalhos do DEMAD Central, DEMAD Geral. E pedimos as orações dos irmãos para que Deus esteja abençoando cada um desses amados irmãos que estarão conosco nesse grande trabalho. No próximo programa, nós traremos aqui a diretoria do DEMAD Geral e outros maestros para estarmos aqui falando sobre este encontro de orquestras. Que Deus abençoe a todos em nome de Jesus, e até o próximo programa. A paz do Senhor.
1: Do Senhor.
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3: Está no ar mais uma edição do Nordeste Evangélica informa. 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Visando auxiliar os professores da educação básica no uso de recursos digitais em sala de aula, o Ministério da Educação lançou o Guia para Seleção e Adoção de Recursos Educacionais Digitais. A publicação traz orientações sobre a implementação de plataformas, aplicativos e outras soluções digitais. Segundo o MEC, o guia é destinado, além dos professores, aos gestores estaduais e municipais de educação, equipes técnicas das secretarias,

0: Preta, Caiçara do Rio dos Ventos, Jardim de Angicos, Riachuelo, Cachoeira do Sapo, Santa Maria e Zona Rural de Santana do Matos. Após a religação do sistema, o abastecimento será normalizado gradativamente em todas as áreas afetadas no prazo de até 3 dias, ou seja, até sexta-feira. A KERN orienta a população a utilizar água de forma consciente até que o fornecimento esteja totalmente regularizado. Edição e apresentação de Sandra Cerqueira, com informações do Ministério da Educação e da CAERN. Contamos com a sua audiência às 15 horas.
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3: 14 horas e 6 minutos.

Maranata, Nova Esperança, Congregação Olho d'Água, Congregação Pajussara Sítio, Passo da Pátria, Peniel, Pirangi, Porta das Ovelhas, Congregação Porta da Salvação, Presidente Bandeira, Redinha, Rego Muleiro, Rocas, Santarém Bairro, Soledade 2, Sol da Justiça e Vale do Aijalon. Todas essas congregações estarão realizando amanhã consagração pela manhã e círculo de oração à tarde. Lembramos que estamos em plena campanha nacional de oração, 24 horas ininterruptas de oração durante todo o ano, apresentando a Igreja e a nação brasileira em nossas orações. Participe toda sexta-feira do culto geral de instrução e doutrina no Templo Central, no Alecrim, a partir das 7 da noite, com transmissão aqui pela Nordeste Evangélica, a partir das 20 horas, logo após a Voz do Brasil. E nesta quinta-feira, dia 2, estará acontecendo mais um culto de ceia. Culto de ceia nas congregações. Então já vai anotando aí, participar nesta quinta-feira, dia 2, de mais um culto de ceia nas nossas congregações. Na segunda-feira, próxima segunda, dia 6 de julho, o culto de ceia será realizado no Templo Central, no Alecrim. E na terça-feira, nas 42 igrejas Polo. Então, já está feito o convite para você participar. Vamos rememorar esse ato até que o Senhor venha. Vem cear, o Mestre te chama. Vem cear, vem. Domingo estaremos estudando a lição número 1 do terceiro trimestre. Terceiro trimestre de 2026, com o tema O Chamado para os Gentios. Na sala dos adultos, este é o tema da lição. Então, você é convidado a participar e aprender mais sobre o chamado para os gentios. Que chamado foi esse, hein? Qual chamado? Então, vale a pena você conferir, vale a pena você estudar a palavra e aprender mais. Fica a dica, o convite feito aqui no Feliz com Jesus. Vamos cantar?

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1: Boa tarde para você, agora 4:38 na capital potiguar. Feliz com Jesus é aqui na Nordeste Evangélica, emissora das Boas Novas. Quero aqui parabenizar a nossa querida Patrícia Sueli. Patrícia Sueli hoje está aniversariando, é a filha da nossa irmã Simone. Parabéns, Patrícia. Felicidade, saúde, paz, alegria. Que Deus te abençoe rica e poderosamente nesse dia tão especial. Dia de celebração, dia de comemoração, dia de gratidão, Patrícia, porque com certeza é um dia especial, não só para você, mas também para os seus pais, seus amigos, seus familiares. Olha que maravilha, que bênção, hein? Você é um projeto de Deus. Então, sinta-se agraciada pelo Senhor, por mais um ano de vida que Ele te concede, pela vida, respiração e todas as coisas que o nosso Deus tem te concedido. Hoje é dia de celebração, hoje é dia de gratidão pelo aniversário da Patrícia. A você que hoje está aniversariando também, parabéns, felicidades, saúde, paz, alegria, o que nós desejamos nesse dia especial. Parabéns, felicidades, Deus te abençoe rica e poderosamente, hoje e sempre. Graças a Deus por tudo, não é? Graças a Deus por isso. Olha, vamos seguindo aqui, feliz com Jesus, abraçando Maria das Graças, acompanhando a gente. Deus abençoe. A paz do Senhor, ela pede orações também pelo seu papai, né? Pelo seu papai que está enfermo, tem 85 anos. Vamos orar por ele, pela saúde do mesmo, tá certo? Para que Deus chegue ali com providência em nome de Jesus. Também temos aqui a Maria Gorgoni. Boa tarde, Maria, seja bem-vinda. Boa tarde para Mariluza. Mariluza, seja bem-vinda, minha irmã, que Deus te abençoe ricamente. Temos aqui também a participação do nosso querido Everaldo Trigueiro. Um abraço, Everaldo, ele está ali no Petrópolis, no bairro de Petrópolis, isso. Bairro de Petrópolis, no centro de turismo, é bairro de Petrópolis, acompanhando a gente também. Olha, ele está precisando aqui de uma pessoa com acima dos 40 anos de idade, tá certo? Pode deixar o currículo lá. E as principais atividades serão as seguintes: gerenciar as atividades administrativas e operacionais do centro, né? Também acompanhar prestadores de serviço e fornecedores, fiscalizar e executar serviços de manutenção, limpeza e segurança, elaborar relatórios gerenciais e prestar informações aos lojistas e ao conselho, garantir o cumprimento das normas internas, auxiliar na organização de assembleias e no acompanhamento das deliberações, realizar agendamentos de pagamentos, mantendo o controle financeiro mensal, enfim. Olha aí, você que tem esse perfil, pode já preparar o seu currículo e dar uma passadinha ali no bairro de Petrópolis, tá? E deixar no centro de turismo. No centro de turismo, pode procurar o Everaldo lá e você passa ou repassa para ele. Ou pode enviar pelo número, pelo WhatsApp, né? 99647-7095, para essa oportunidade de trabalho, tá bom? Salário da categoria, vale transporte, vale alimentação, são os benefícios para você, ok? Então fica aí a dica. Fica a dica para você que tem experiência na gestão condominial, conhecimento de legislação condominial e experiência em gestão de equipes. Fica aí o recado dado, a oportunidade para você, meu irmão, minha irmã. Olha aí, acima dos 40 anos e com essas atividades que você vai realizar lá no Centro de Turismo de Natal, tá certo? Então fica aí o recado dado, convite para você participar dessa seleção, tá? Quero aqui enviar um abraço para Cláudia, lá em Extremóis, acompanhando a nossa programação. Deus abençoe, Cláudia, você. e a toda a sua casa. Obrigado aí pelo carinho. São 2 horas e 43 minutos. Vamos seguindo, 2h43 na capital dos Potiguares. Vamos nessa tarde aí, adorando a Deus até as 5 horas e 40 minutos em mais um Feliz com Jesus.
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1: Muito bem, vamos seguindo com o quadro Direito do Consumidor de hoje. A gente traz a seguinte informação para você que está ligadinho em 92.5. A bandeira tarifária permanecerá amarela no mês de julho, informou a Agência Nacional de Energia Elétrica, ANEEL. Com isso, será mantido o acréscimo de R$1,88 a cada 100 kWh consumidos na conta de luz no próximo mês. Próximo mês de julho começa amanhã, né? Daqui a algumas horas, na verdade. Para todos os consumidores conectados ao sistema integrado, sistema interligado nacional. Segundo a ANEEL, a decisão foi tomada devido ao período seco no Brasil, o que leva a uma geração hidrelétrica menor e ao acionamento de usinas termoelétricas com custo mais elevado, segundo a ANEEL. Criado em 2015 pela ANEEL, 5, 6, 11 anos, né? Já era para ter sido abolido esse sistema de bandeiras, mas vamos seguir. E foi criado em 2015 pela ANEEL, sistema de bandeiras tarifárias.

0: 2:55 em Natal, Edson, lá em Boa Saúde. Boa tarde, Edson. Seja bem-vindo, meu irmão. A paz do Senhor. Um abraço para o Barbosa também conosco. Barbosa e Raquel, lá no Parque Industrial, Setor 3, Parnamirim, rendendo graças a Deus pela maravilhosa bênção à espera, né, do seu filho Saulo. Graças a Deus. Data provável do parto, dia 2 de junho. Olha que maravilha, que bênção. Fico feliz. Parabéns ao casal, viu? Que Deus continue vos abençoando, Barbosa e Raquel. E que essa criança aí venha cada vez mais trazer renovo, né, para casa, para a vida de vocês. Uma bênção dos céus, em nome de Jesus. Também conosco está o José Adriano, lá em Pernambuco, acompanhando a gente. Ô, pernambucano abençoado. Esse é o pernambucano mais potiguar que eu conheço. Tá todo dia com a gente, adorando a Deus conosco. Muito obrigado, José. Que Deus te abençoe, a você e a sua casa também. Deus abençoe a sua vida. A paz do Senhor Jesus. Segue aqui para Zilma, na Zona Norte de Natal, acompanhando a gente lá no Panorama, tendo aquele panorama todo da nossa cidade, né? Graças a Deus, que Deus continue vos abençoando. Rui e a irmã Isa também na Zona Norte, povo abençoado de Jesus, acompanhando a gente, adorando a Deus conosco. 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Agora são 2:59, 2:59, vamos com ela. Sandra Cerqueira chegando com mais uma edição do Nordeste Informa. A gente volta já já.
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2: Muito obrigada pela sua sintonia. Confira os destaques desta edição. O Ministério do Turismo publicou uma portaria que regulamenta a visitação a espaços e órgãos públicos considerados atrativos culturais e naturais no Brasil. A norma estabelece que os visitantes devem seguir regras de cada local, respeitar horários, capacidade, segurança e, quando necessário, fazer agendamento prévio. Também garante meia entrada para idosos, pessoas com deficiência, jovens de 15 a 29 anos comprovadamente carentes e aos estudantes. Guias, professores e monitores podem ter gratuidade ou benefícios de acesso conforme a legislação. Além disso, será criado um comitê técnico em até 120 dias para acompanhar a implementação da portaria e propor metas e indicadores para o monitoramento e a avaliação das ações de turismo cívico. Para mais informações, acesse gov.br/turismo. Repito, gov.br/turismo. A Prefeitura do Natal publicou nesta segunda-feira no Diário Oficial do Município o decreto número 13.777, que regulamenta o artigo 3º da Lei Municipal número 7.974, de 21 de outubro de 2025. A norma autoriza o Poder Executivo, durante a vigência do Plano de Promoção do Equilíbrio Fiscal, a realizar leilões para o pagamento de obrigações inscritas em restos a pagar, adotando como critério de seleção o maior desconto oferecido pelos credores. O primeiro leilão de pagamentos de restos a pagar será realizado em 27 de julho de 2026. A iniciativa permitirá a quitação de obrigações financeiras acumuladas em exercícios anteriores. Restos a pagar são obrigações financeiras já reconhecidas pela Prefeitura referentes a serviços prestados ou fornecimentos realizados, mas que não foram quitadas no exercício em que foram contratadas. Trata-se de um passivo que precisa ser administrado de forma a evitar impactos na capacidade de investimento do município. Os credores interessados em participar do leilão deverão se cadastrar no portal de compras públicas do município. O endereço é portaldecomprasnatal.com.br. Repito, portaldecomprasnatal.com.br. Entre os dias 1º e 17 de julho, as propostas serão recebidas exclusivamente pela plataforma eletrônica no dia 27 de julho, das 9 ao meio-dia. Sandra Cerqueira na edição e apresentação, com informações da Empresa Brasil de Comunicação, Ministério do Turismo e Prefeitura do Natal. Retornaremos às 16 horas com mais informações para você.
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4: 15:03.
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transporte vale alimentação. Maravilha. Então, fica aí o aviso. Qualquer outra informação, você pode entrar em contato pelo 99647-7095. Também pode enviar o seu currículo por e-mail, tá? 99647-7095. Agora, 3h20 em Natal, vamos seguindo. 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Vamos a mais um louvor, vamos adorar a Deus. Antes do próximo louvor, eu quero aqui enviar um abração especial para Maria Aparecida, acompanhando a nossa programação. Obrigado, Aparecida, pelo carinho, pela sintonia. Um abração aqui para o irmão Moreira, lá em Parnamirim. Sopão missionário, hein? Tá chegando aí mais um sopão missionário. Tá confirmado para o dia 11 de julho. Concentração para o devocional às 18 horas e saída às 19, para, com certeza, ir proclamar o Evangelho de Jesus, né? Durante todo o dia, durante toda a tarde, preparado aquele sopão maravilhoso. Às 18 horas, os irmãos se reúnem para uma consagração, para um devocional na congregação do centro. E, na sequência, saem pelas ruas de Parnamirim, entregando a palavra de Deus e aquela sopa maravilhosa, quentinha, não é? Que só eles sabem preparar da melhor forma possível, fazendo com que o ídolo de Jesus esteja sendo realizado. Um abraço para o irmão Moreira e toda a equipe ali do Sopão Missionário em Parnamirim. 3h23 na capital. Vamos louvar a Deus. A gente volta já.

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0: Boa tarde para você, agora são 3:42 na capital potiguar, 3:42 em Natal. 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
0: E o litoral do Rio Grande do Norte tem 6 trechos de praias e rios impróprios para banho nesta semana, de acordo com o mais recente boletim de balneabilidade divulgado pelo IDEMA. A classificação leva em conta a quantidade de coliformes termotolerantes encontrados nas águas, as amostras de água coletadas ao longo das últimas 5 semanas. O monitoramento é realizado regularmente pelo IDEMA, né, em alguns pontos localizados nos municípios Natal, Parnamirim, Extremoz e Nísia Floresta. Segundo o levantamento, os boletins, os seguintes locais foram considerados impróprios para banho. Quais são eles? Lá em Pirangi do Sul, perto da igreja, em Nísia Floresta, tá? Na foz do rio Pirangi, também em Nísia Floresta. São 2 pontos lá em Nísia impróprios. Pirangi do Sul, próximo à igreja, e na foz do rio Pirangi. Em Parnamirim, 3 pontos. Rio Pirangi, ali em Ponte Nova. Também no Pirangi do Norte, próximo a Purne. E no rio Pirangi Pium, no balneário Pium, em Parnamirim. E aqui em Natal, ali em Areia Preta, próximo à escadaria de Mãe Luísa. São estes os pontos impróprios nesta semana. Os demais trechos analisados na região metropolitana foram classificados como próprios para banho. O boletim é elaborado pelo Programa Água Azul e utiliza os critérios de classificação estabelecidos pela resolução do Conselho Nacional do Meio Ambiente, o CONAMA. Fica a dica para você no quadro Meio Ambiente de hoje.

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1: 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A plataforma Mac Livros conta com novas publicações em inglês e espanhol. São 7.832 novos livros nas versões originais nesses idiomas. Com essa ampliação, a biblioteca digital Mac Livros passa a ter mais de 17 mil obras em português, cerca de 6.500 em inglês e aproximadamente 2.700 em espanhol. Com isso, o Ministério permite acesso de graça a todo o acervo online e também possibilita a aprendizagem oferecida pelo Mac Idiomas, que é outra plataforma do Mac voltada ao ensino, também gratuito, de línguas estrangeiras. Segundo o MEC, as obras permitem que os estudantes avancem na aprendizagem para a leitura de textos autênticos nos idiomas de origem. O MEC Idiomas está disponível em versão web e aplicativo e oferece cursos de inglês e espanhol do básico ao avançado. Os estudantes podem fazer um teste para identificar o nível de conhecimento. Para acessar as plataformas, é preciso entrar em macidiomas.mec.gov.br e em livros.mec.gov.br. Repito para você, macidiomas.mec.gov.br e em livros.mec.gov.br. As férias escolares aumentam o tempo de permanência das crianças em casa, em casas de praia ou de campo, o que exige atenção redobrada dos responsáveis para evitar acidentes domésticos envolvendo energia elétrica. Objetos como tomadas, fios, cabos, eletrodomésticos e equipamentos eletrônicos podem representar riscos quando não utilizados corretamente. Medidas simples ajudam a prevenir acidentes graves durante o período de férias. Entre as recomendações da distribuidora estão o uso de protetores em tomadas, a manutenção adequada da fiação elétrica e a não utilização permanente de benjamins, conhecido como T's, e extensões que podem provocar sobrecarga, curtos-circuitos e incêndios. Equipamentos como videogames e computadores devem ser conectados e desconectados da tomada por um adulto, sempre pelo plug e nunca pelo fio. A companhia também alerta para os cuidados em ambientes com piscina, praias e casas de campo. Crianças não devem manusear eletrodomésticos com o corpo molhado ou os pés descalços, especialmente geladeiras e freezers. A distribuidora reforça que água e eletricidade não combinam e lembra que instalações em áreas molhadas devem contar com aterramento, fio terra e dispositivo DR, diferencial residual. Outro ponto de atenção é a prática de soltar pipas. A atividade deve ocorrer apenas em locais abertos e afastados da rede elétrica, como parques, praias e campos. A linha pode enroscar em postes, transformadores e cabos de energia, provocando choques, curtos-circuitos e interrupções no fornecimento. A concessionária orienta ainda a não utilizar cerol, fios metálicos ou papel laminado na confecção das pipas e jamais tentar retirar uma pipa presa à rede elétrica. Em caso de acidente com energia elétrica dentro de casa, a orientação é desligar imediatamente o disjuntor ou a chave geral, acionar o Corpo de Bombeiros pelo telefone 193 ou SAMU pelo 192 e não tocar na vítima nem nos fios elétricos, sem a certeza de que a energia foi interrompida. Também é importante manter distância de fios caídos ou rompidos e comunicar o fato à Neoenergia Cosern pelo telefone 116. Então, relembrando para você, O telefone de emergência do Corpo de Bombeiros é o 193, o SAMU 192. Anel Energia Cosern 116. Edição e apresentação de Sandra Cerqueira com informações do Ministério da Educação e da Neo Energia Cosern. Tem mais informações às 17 horas. Fique ligado.
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3: 16:05.
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esperar a volta de nosso Senhor e Salvador Jesus Cristo. Nós já vimos que Jesus disse em Mateus 24, 42 a 44, Jesus diz: vigiai, pois, porque não sabeis a que hora há de vir o vosso Senhor. Não é? E ele diz naquele texto que virá numa hora em que não penseis. Esta é uma advertência muito, muito séria. Ele manda vigiar, não é? Porque não sabe a que hora ele voltará. E diz que ele voltará numa hora em que ninguém está pensando. Não é? Uma hora que ninguém está pensando. Então, veja bem, em relação à vinda de Jesus, eu costumo dizer, meus queridos irmãos, que há dois tipos de crentes ou dois tipos de igrejas. Dois tipos de crentes: os que vão subir e os que vão ficar. É uma afirmação muito simples, não é? Reduzir a isso, mas ela me parece que ela traduz bem, ela sintetiza bem a realidade dos que estarão esperando ou não a volta de Jesus. É uma afirmação muito simples, mas eu acho que ela encerra uma coisa real, uma verdade muito cristalina. Em todos os lugares, veja bem, em todos os lugares, em todas as igrejas, há pessoas que estão aguardando a vinda do Senhor Jesus para arrebatar a sua igreja. Estão aguardando preparadas, estão procurando se preparar cada dia, vigiando, orando, lendo a Bíblia, se santificando. Sempre tem aquelas pessoas assim, né? E queira Deus que seja a maioria. Mas há outras, né, em grande parte, que estão completamente descuidadas quanto a esse evento, né, maravilhoso, do maior significado para a Igreja de Jesus e também de maior significado para a humanidade. Para a humanidade, né? Para você ter uma ideia de como há pessoas que não estão preparadas para a volta de Jesus. Quando eu dirigia a juventude da igreja lá em Natal, um certo domingo à noite, uma certa madrugada, eu me encontrava em minha residência.

respondeu: sou eu, não vou dizer o nome do homem para não identificar, né? Sou eu, vamos dizer, José, sou eu, José. Aí ele perguntou assim: o irmão Linaldo está? Aí eu conheci a voz daquele irmão, respondi que sim. Eu conheci a voz dele, com muita cautela abri a porta, acendi a luz da frente e pude ver que era ele que estava lá, na frente da minha residência, e tinha vindo de longe, do outro lado da cidade, meu irmão, num táxi. Meu Deus, deve ser um caso de morte, deve ser um caso muito sério para esse rapaz chegar aqui, a sair lá da casa dele, pagou esse táxi para vir aqui, e observei que ele estava molhado de suor, né? Molhado mesmo, meus irmãos. Então eu perguntei, já um pouco preocupado, porque o que estava acontecendo, que ele chegava ali aquela hora da madrugada, morrer alguém da família. Ele me respondeu: não, Reinaldo, preciso falar com o senhor. Eu digo: então faça o seguinte, libere o táxi. Ele pagou o táxi.

pó, só pensando que tinha ficado. Tá vendo, irmão? Deixei ele lá e ele depois teve mais cuidado com a sua vida. Realmente, meu irmão, de acordo com a Bíblia, será terrível a situação dos que não se prepararem para o arrebatamento da igreja, não é? Então, quando eu prego sobre isso, pela graça de Deus, procuro apresentar, meu irmão, um cenário imaginário para que as pessoas possam entender como será dramático, como será apavorante, como será terrificante, não é? Desesperador. Um filho de crente que não quer ser crente, porque Deus não tem neto, não é? Não quer ser filho de Deus. Aquele irmão que não orou, não vigiou e a vinda de Jesus o apanha de surpresa, vai ser terrível mesmo. Mas voltaremos a falar sobre isso na próxima reflexão, porque eu procuro manter o tempo do programa. Até o próximo programa, se Deus quiser, por nós oramos por vocês.

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Feliz com Jesus, 4 horas e 45 minutos, chegando a Educação em Destaque para você aqui na nossa programação. O governo do Rio Grande do Norte publicou o resultado preliminar, né, da prova objetiva do concurso público unificado. A lista contempla os candidatos que atingiram a pontuação mínima exigida no certame, regulamentado pelo edital 001/2026. A consulta pode ser feita no portal avalia.org.br. Os resultados foram disponibilizados em listas separadas para os cargos das Centrais de Abastecimento do Rio Grande do Norte, CEAS-RN, do Departamento Estadual de Trânsito, DETRAN-RN, e do Instituto de Previdência dos Servidores do Estado, IPERN. Além da classificação preliminar, os participantes podem acessar na área do candidato a folha de resposta e o desempenho individual obtido na prova objetiva. Segundo o governo do estado, essas informações permanecerão disponíveis para consulta pelo prazo de até 60 dias. Então dá uma olhadinha lá, né? Dá uma passadinha lá, avalia.org.br, e veja se o seu nome consta da lista e qual foi o seu desempenho. Fica aí a dica para você no quadro de hoje aqui no Feliz com Jesus.

Feliz com Jesus, 4h47. Boa tarde para você, ouvinte. Feliz com Jesus. Você pode entrar em contato conosco pelo 988-26-2255, WhatsApp da nossa programação. Um abraço aqui para o nosso querido irmão Moreira e sua filha Cíntia, lá no Soledade 2, sempre ligadinhos conosco. Muito obrigado. Gênesis Rodrigues também conosco. Essa tarde maravilhosa e abençoada que Deus tem nos concedido. Obrigado aí pela sintonia, pela participação. Um abração aqui para Almira. Boa tarde, irmã Almira. Almira Lintro acompanhando a gente. Deus abençoe a sua vida em nome de Jesus. Também ela está ali em Capim Macio, né? Ouvindo a gente, adorando a Deus conosco. Muito obrigado. E a paz do Senhor esteja contigo, minha irmã. Vamos louvar a Deus, né? Vamos adorar o Senhor. A gente volta já já com muito mais na tarde da sua 92.5. 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

0: tarde, boa tarde para você. Agora são 4h58 na capital potiguar. Feliz com Jesus. É aqui na Nordeste Evangélica os melhores louvores, adoração ao Senhor, né? E você continua participando com a gente, abrilhantando a nossa programação com a sua audiência e participação. Presbítero Jair, pastor Jailton Santos também conosco aqui. Obrigado pelo carinho, Deus abençoe. Também temos a Sônia Maria, boa tarde Sônia, paz do Senhor, um abraço para você e toda a sua casa. Socorro também conosco, né? Graças a Deus, um abraço, Socorro, a paz do Senhor para você e toda a sua casa, toda a sua família. Vamos seguindo às 4h59 na capital dos potiguares, e agora quem chega é Sandra Cerqueira com mais uma edição do Nordeste Informa. A gente volta já.
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2: Confira agora mais notícias no Nordeste Evangélico Informa. Os principais órgãos de monitoramento climático do governo federal divulgaram nesta segunda-feira um boletim conjunto sobre os impactos do fenômeno El Niño no Brasil. O documento foi formulado pelo Instituto Nacional de Meteorologia, IMET, o Instituto Nacional de Pesquisas Espaciais, INPE, a Agência Nacional de Águas e Saneamento Básico, ANA, o Centro Nacional de Monitoramento e Alerta de Desastres Naturais, CEMADEM, o Serviço Geológico do Brasil e a Secretaria Nacional de Proteção e Defesa Civil. Os órgãos técnicos apontam alta probabilidade de temperaturas acima da média no segundo semestre, incluindo mais chance de onda de calor e a ocorrência de incêndios florestais. De acordo com os órgãos de monitoramento brasileiros, a tendência é de 90% de permanência do fenômeno até pelo menos o início de 2027, com alta probabilidade de ocorrência de um El Niño muito forte. O boletim será atualizado mensalmente com informações acerca do fenômeno e, assim, apoio a órgãos federais e estaduais na tomada de decisões. A Prefeitura do Natal participou nesta terça-feira da solenidade de pactuação do programa Município Mais Seguro, iniciativa da Secretaria Nacional de Segurança Pública, vinculada ao Ministério da Justiça e Segurança Pública. O evento marca a assinatura do termo de adesão que formaliza a participação do município no Programa Federal de Fortalecimento da Segurança Pública Municipal. Além de Natal, o município de Mossoró também participa da pactuação. O Programa Município Mais Seguro tem como objetivo fortalecer a atuação das guardas municipais por meio de investimentos em gestão, capacitação profissional, valorização dos agentes e modernização dos equipamentos utilizados nas atividades operacionais. Entre as ações previstas estão cursos voltados ao policiamento comunitário, uso diferenciado da força e atuação das patrulhas Maria da Penha, além da entrega de equipamentos de menor potencial ofensivo e coletes balísticos às corporações contempladas. Na apresentação e edição, Sandra Cerqueira, com informações da Prefeitura do Natal e da Empresa Brasil de Comunicação. Às 21 horas estaremos de volta com mais uma edição do Nordeste Evangélico Informa.
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4: 17h03.
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0: Boa tarde, para você. 5:12, agora chegando a dica do dia. Com o objetivo de contribuir para a detecção precoce do câncer de mama, a Prefeitura do Natal, por meio da Secretaria Municipal de Saúde, oferta exames itinerantes gratuitos de mamografia durante todo o ano para as moradoras de Natal. Até 3 de julho, até a próxima sexta-feira, os atendimentos acontecerão no Centro de Especialidades Integradas CEI Leste 2, que fica na Rua Fonseca e Silva, no bairro do Alecrim. Rua Fonseca e Silva, 1129, no coração do Alecrim. A unidade móvel Savana Galvão, do Grupo Reviver, realizará os atendimentos das 7 da manhã até as 4:30 da tarde. Mulheres a partir dos 40 anos podem realizar o exame mediante apresentação de documento oficial com foto, cartão SUS e comprovante de residência de Natal. Não é necessário encaminhamento médico. Então fica aí a dica para você na dica do dia de hoje, no Alecrim, até a próxima sexta-feira, ali no Centro de Especialidades Integradas CEI, Zona Leste, Natal, Leste 2, Rua Fonseca e Silva, número 1129, no Alecrim.
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ouviu falar de Jesus? Isto significa 2,5 bilhões de pessoas que nunca ouviram uma música ou leram um livro com o nome Jesus. 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Enquanto isto, eu e você que somos a igreja do Senhor, perdemos tempo com discussões, divisões, tradições que não levam a nada. 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
1: Belíssimo louvor, 5:32 na tarde Feliz com Jesus. Com certeza Deus tem uma nova história para você, uma história diferente, uma história que ele mesmo com certeza escreveu, né? E quando nós colocamos a nossa vida diante do altar de Deus e deixamos ele no controle das nossas vidas, com certeza uma bela história estará sendo

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1: Meus queridos irmãos e amigos, rádio ouvinte da Nordeste Evangélica e da Rádio Boas Novas, quero com muita alegria em meu coração saudá-los com a paz do Senhor. Estamos aqui pela graça de Deus em mais um momento de reflexão, a voz do pastor. Vamos meditar na palavra de Deus, a Bíblia Sagrada, que é para nós lâmpada para os nossos pés e luz para o nosso caminho, já dizia o salmista. Vamos ler a palavra do Senhor, Evangelho segundo Mateus, capítulo 4, versículo 23, que nos diz assim: e percorria Jesus toda a Galiléia, ensinando nas suas sinagogas e pregando o evangelho do reino e curando todas as enfermidades e moléstias entre o povo. E a sua fama corria por toda a Síria e traziam-lhe todos que padeciam acometidos de várias enfermidades e tormentos, os endemoniados, os lunáticos, os paralíticos, e ele os curava. E seguia uma grande multidão da Galiléia, de Decápolis, de Jerusalém, da Judéia e da além do Jordão. Jesus, na verdade, desenvolveu o seu ministério de pouca duração, um pouco mais de 3 anos, mas ele percorreu a Galiléia, a Judéia, a Pérea, Decápolis. Enfim, Jesus ultrapassou até as fronteiras do seu país, indo exatamente até a Fenícia, lá onde estavam as cidades dos gentios. Tanto é que aquela mulher, Sirofenícia, ela foi em busca de Jesus, de um milagre, e a alcançou, porque quem confia no Senhor é abençoado. Jesus diz a palavra que temos lido, conforme Mateus 4:23, que ele ensinava, pregava e curava. Era o tríplice ministério do Senhor Jesus. Quem lê o Evangelho de Mateus, o Sermão da Montanha, nos capítulos 5, 6 e 7, podem ver realmente os grandes ensinamentos ou as bases do cristianismo nesses 3 capítulos. Jesus foi muito enfático e com muita clareza. Jesus ensinava a respeito do reino de Deus. Nós encontramos na Bíblia Sagrada essas palavras do Senhor Jesus, dentro do Sermão da Montanha, ele ensinando, e as multidões escutava com muita atenção aquilo que Jesus ensinava, especialmente a classe religiosa de Israel, os sacerdotes, os escribas, fariseus, os saduceus, pecadores, publicanos, enfim, multidões afluíam para ouvir os ensinamentos do Senhor Jesus. E aqui, no capítulo 7 e o versículo 24 a seguir, nos diz o texto sagrado: todo aquele, pois, que escuta estas minhas palavras e as pratica, assemelhá-lo-ei ao homem prudente que edificou a sua casa sobre a rocha, e desceu a chuva, e correram rios, e assopraram ventos, e combateram aquela casa, e não caiu, porque estava edificada sobre a rocha. E aquele que ouve estas minhas palavras e as não cumpre, compará-lo-ei a um homem insensato que edificou a sua casa sobre a areia, e desceu a chuva, e correram rios, e assopraram ventos, e combateram

0: aquela casa e caiu, e foi grande a sua queda. E aconteceu que, concluindo Jesus este discurso, a multidão se admirou da sua doutrina, porque os ensinava com autoridade e não como os escribas. Jesus ensinava com autoridade, porque Jesus, ele ensinava o que vivia e vivia o que ensinava. Ou seja, Jesus tanto ensinava com palavras, como ensinava com a sua própria vida, no seu relacionamento com a sua família, com os seus discípulos, com as pessoas religiosas, com as pessoas que eram vítimas da crítica por viverem à margem da sociedade. Jesus, na verdade, convivia com todo esse povo e ensinava a palavra de Deus e com autoridade, e não como os escribas, não como os fariseus, porque essa classe religiosa ensinava o que eles sabiam, conheciam a Torá, a lei de Moisés, mas não praticava o que estava escrito na palavra. Jesus ensinava com autoridade porque vivia aquilo que ensinava. Assim é muito importante para nós hoje. Devemos ensinar vivendo a palavra de Deus. E quando colocamos em prática a palavra de Deus, é como um homem prudente que edifica sua casa sobre a rocha. Vem as intempéries do tempo, vem as chuvas, os vendavais, os rios correm, mas a casa está bem edificada. Por quê? Está edificada sobre a rocha, a palavra de Jesus nosso Senhor. Mas quem ensina ou prega e não vive é comparado ao homem imprudente que edificou a sua casa sem alicerce, sem fundamento, na areia. E quando vieram os ventos, a chuva, os rios, a casa caiu, e acrescenta Jesus dizendo: e foi grande a sua queda. Assim, meus irmãos, meus amigos, são aqueles que ensinam, que pregam a palavra de Deus e não vivem nem o que ensina, nem o que prega. Jesus pregava a palavra de Deus com muita autoridade, e o povo estava ali apreensivo, não somente com o seu precursor, João Batista, que pregava o arrependimento, mas Jesus também pregou o arrependimento. Jesus dizia para o povo: arrependei-vos, porque é chegado o reino de Deus. E eles ouviam esta mensagem do Senhor Jesus. Então Jesus ensinava, pregava e curava também. Jesus curou leproso, Jesus purificou, nós vemos daqueles 10 leprosos, Jesus Cristo curou todos 10 e só um voltou para agradecer, os outros foram ingratos. Acredito até que eles disseram: bom, ele veio para isso mesmo, não adianta a gente voltar para agradecer, porque isso é um dever dele mesmo. Mas só um voltou para agradecer, e esse era um estrangeiro. Então Jesus curou leprosos. Jesus, ele foi a Cafarnaum, onde estabeleceu, sediou o seu ministério, e lá Jesus ressuscitou a filha de um príncipe de uma sinagoga. Jesus, centurião, procurou Jesus lá, Jesus atendeu, curou o seu criado. Jesus apazigou uma tempestade no mar da Galileia. O endemoniado gadareno foi liberto por Jesus nosso Senhor, o paralítico andou lá na cidade de Cafarnaum, e, enfim, por onde Jesus passava, milagres aconteciam. Então, é maravilhoso a gente pensar no tríplice ministério do Senhor Jesus. Ele ensinava, pregava e fazia milagres. E eu quero dizer para vocês que ele continua sendo o mesmo. Ele deu a sua vida, morreu, foi sepultado, ressuscitou na manhã do primeiro dia, subiu e está sentado à destra do Pai, vivo eternamente. Foi essa palavra que ele disse para João, lá na ilha de Patmos: eu sou aquele que fui morto, mas eis que estou vivo para todo sempre. Jesus está vivo. Ele, na verdade, deixou a sua palavra para que nós ensinássemos, a sua palavra para que nós pregássemos, a sua palavra, e também milagres. Estes sinais, disse Jesus, seguirão aqueles que crerem em meu nome, no nome de Jesus. O doente é curado, o paralítico, que está já prestes a morrer, Jesus cura. Temos visto tantos testemunhos lindos, e quem faz isto? É o Senhor Jesus Cristo. De sorte que vale a pena a gente crer no Senhor Jesus, obedecer o seu ensino, reconhecer que a sua pregação é para a salvação de todos nós e que diante das dificuldades, das doenças, e não somente das doenças, mas outras causas também, Jesus está disposto para nos atender. Que Deus abençoe maravilhosamente a cada um, que estejamos firmes na palavra de Deus, no seu ensinamento, na sua pregação e nos milagres que ele pode fazer em nossa vida. Seja de que forma for, não sei, você é uma testemunha de que Jesus mudou a sua vida através da pregação, você se firmou através do ensinamento da palavra de Deus e alguma enfermidade, Jesus já fez um milagre na sua vida. Se fôssemos ouvir os milagres que Jesus tem feito, muitas são as pessoas que testificam que foram curadas por Jesus Cristo. Foram curadas de AIDS, de câncer, de AVC, de dor de cabeça, de dor na coluna, enfim. Não há nada que Jesus não possa fazer. Que Deus nos abençoe, que Deus nos ajude, Ele é o mesmo e está presente entre nós. Vamos orar e vamos agradecer ao nosso Pai Celestial. Supremo Deus, Pai de nosso Senhor Jesus Cristo, aqui estamos nós, Senhor, agradecidos a Ti por este momento tão feliz, quando estamos expondo a Tua palavra, Senhor. Deus abençoe grandemente os nossos queridos radiovintes. Que eles sejam alcançados por esta palavra e esta palavra em seus corações gere muita fé para que possam caminhar confiantes inteiramente na tua providência. Aceita nossa oração, nossa gratidão, em nome de Jesus. Amém. A paz do Senhor para todos. Deus os abençoe em nome de Jesus. Amém.
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2: Um dia surgiu na terra um homem que, através de um milagre, nasceu do

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2: 17:57.
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1: 18 horas e 20 minutos.

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2: 18:54.
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